0: 9:49.
1: 8 graus. 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

0: 10 e 9.
1: 8 graus. 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

falando sobre amores mal resolvidos. Aquela pessoa que tá sofrendo, deprimida, vem cá, meu amigo. Meu caso é diferente. 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

0: 11 e 14.
1: 10 graus.
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0: Valeu, Palmas! Não tô valendo nada!
1: Jonete Frederico!
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3: Não tá valendo nada!
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0: 4:21.
1: 6 graus.
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1: 4:30.
0: 6 graus.
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0: Olá, Kid. Mandou me chamar, é?
1: Mandei sim, Jack. Eu quero acertar aquela continha velha hoje.
0: É pra já, Kid.

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1: 5 horas.

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0: 5h04, 5h04, temperatura na marca dos 7 graus. Estamos chegando com muita alegria, com muito amor no coração, para mais uma edição do nosso Bom Dia, Região dos Vales, da sua Rádio Encantado. Na manhã deste sábado, hoje sábado, dia 22 de agosto de 2026. E o Bom Dia, Região dos Vales, tem a apresentação de Alexandre dos Santos e Lucas da Rosa, que também tá na Central Técnica, na nossa equipe de apoio, a nossa querida Rosane Colossi, daqui a pouco vai estar conosco. Também teremos aqui a participação de toda a equipe de rádio jornalismo do Grupo Encantado de Comunicação, e a direção geral é de Antônio Alberto Luca. Até às 9 horas, trazendo muitos destaques, muitas informações no Bom Dia, Região dos Vales, da sua Rádio Encantado. Lucas da Rosa, tudo bem? Bom dia.
1: Tudo certo, bom dia, Xande, bom dia para todos os nossos ouvintes ligados aqui na programação da Rádio Encantado. 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
0: 5h06. Você pode nos acompanhar aí pelo velho e tradicional rádio, amigo, companheiro de todas as horas, no 104.7 FM. 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E você pode nos acompanhar também através da nossa live lá no Facebook, onde você acessa a página oficial da Rádio Encantado, tem a condição aí de assistir o programa e também, é claro, mandar o seu recado, mandar a sua participação pra gente. Seu recadinho também pode vir através do nosso WhatsApp, o 999-881543, ou no telefone do ouvinte, que é o 3751-1580.
1: Já mando o nosso bom dia pra Maria Helena Gobi, conosco pelo Facebook, a Neiva Domingues, Neiva Berg, Ramodete Benini, a Claudete Oliveira, Roseli Buari e também o Paulo César Machado, que já estão mandando o seu bom dia, desejando a todos um ótimo sábado.
0: No nosso WhatsApp, o bom dia aqui pro Renato Ricker, pra Circe Giovanella, que estão interagindo já com a gente, estão mandando aqui o seu recado, a sua participação para nós.
1: Trazendo os destaques dos principais portais de notícias do país, do Correio do Povo, a manchete principal é o tempo. Sequência de dias gelados começa abaixo de zero neste sábado no Rio Grande do Sul. Lula diz que Brasil e Estados Unidos vão retomar diálogos sobre tarifas após telefonema com Trump. Após conversa de Lula com Trump, ministros do Brasil e dos Estados Unidos vão retomar a negociação comercial. Vereador de Alvorada é investigado por violência doméstica. Número de desalojados pelas chuvas no estado sobe para 204. Moraes determina cassação da aposentadoria de ex-diretor da PRF. Defesa de Bolsonaro informa Supremo Tribunal Federal sobre retomada de visitas. Cremers pede ao MEC e ao Ministério Público Federal medidas contra curso de medicina da UBRA. Ainda no Correio do Povo, ministro Moraes diz que IA anabolizou desinformação e indica cassação por mau uso. Ainda mais de um terço dos candidatos ao Senado nas eleições 2026 tem 60 anos ou mais. São os principais destaques do portal Correio do Povo, também destacando: tarifa de pedágios da Via Sul será reajustada a partir da próxima semana.
0: No portal UOL, Datafolha, pesquisa, Lula marca 39% no primeiro turno e Flávio Bolsonaro tem 33%. Ainda, Tarcísio lidera a disputa em São Paulo com 45% contra 27% de Haddad. Tebet e Marina têm 12% e André do Prado 10% na disputa pelo Senado em São Paulo. Outro destaque, Manchester City sinaliza com 210 milhões de reais por Alan do Palmeiras, que já admite a venda. Presidente do TRE Paulista rejeita recurso e mantém Pablo Marçal inelegível. Moraes determina fim da aposentadoria de Silvinei Vasquez. Ainda como destaque do portal UOL da manhã de hoje, Estados Unidos impõe tarifas de 50% sobre importações do Canadá após acordo fracassar. São os principais destaques do portal UOL.
1: Agora são 5:10. Nosso bom dia também para o Denis Lorenzon, a Cleide Tasca, Devanir Santos e nosso bom giorno para Luciana Lucy lá em Suave, na Itália. Temperatura por lá na marca dos 22 graus. Aqui os termômetros marcando 5 graus neste começo de manhã de sábado.
0: 5:10. É hora das informações do Hoje na História aqui no Bom Dia.
1: Sábado, 22 de agosto de 2026. Hoje é dia do folclore e dia internacional de homenagem às vítimas dos atos de violência baseada na religião ou crença. Na religiosidade, é celebrada a bem-aventurada Virgem Maria Rainha. Hoje, na história. 1642. Teve início a Guerra Civil Inglesa. 1780. O navio HMS Resolution, que havia sido capitaneado pelo explorador James Cook, retornou à Inglaterra. Cook foi morto por nativos do Havaí. No ano de 1849, em Veneza, na Itália, ocorreu o primeiro ataque aéreo da história, quando a Áustria lançou explosivos de balões contra a cidade italiana. 22 de agosto de 1864. A primeira Convenção de Genebra foi assinada por 12 países. O acordo previa o estabelecimento de regras de proteção para as vítimas de conflitos armados. 1902. Um terremoto de magnitude 7.7 na escala Richter provocou a morte de mais de 6 mil pessoas na China. Na mesma data, nos Estados Unidos, foi fundada a Cadillac Motor Company pelo inventor Henry Leland. 1910. O Japão anexou a Coreia ao seu território com a celebração do Tratado de Anexação Japão-Coreia. Foi o início da dominação japonesa sobre a Coreia, período que durou até o fim da Segunda Guerra Mundial. 22 de agosto de 1937, nasceu o humorista brasileiro Ari Toledo. No ano de 1947, o Papa Pio XII concedeu o título de pontifícia à Universidade Católica de São Paulo. 1968, o Papa Paulo VI desembarcou em Bogotá, na Colômbia. Esta foi a primeira visita de um Papa à América Latina. 22 de agosto de 1976. Morreu o médico e político brasileiro Juscelino Kubitschek. Responsável pela transferência da capital federal do Rio de Janeiro para o Planalto Central, Kubitschek serviu como 21º presidente da República. 2004. Versões dos quadros O Grito e Madonna, ambos de Edvard Munch, foram roubados de um museu de Oslo, na Noruega. Em 2017, aconteceu o naufrágio da embarcação a motor BM Capitão Ribeiro, no Rio Xingu, em mediações da Vila do Maruá, no estado do Pará, causando a morte de pelo menos 23 pessoas. 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
1: Agora 5:15, trazendo os principais destaques do portal Gaúcha Zero Hora, GZH. Para lagartear, sol, dias gelados e alerta para cheias de rios. Como será o fim de semana no estado? Casal de idosos é resgatado após ficar preso por mais de 34 horas dentro de carro em Dom Pedrito. Vereador de Alvorada é investigado por suspeita de violência psicológica ou importunação sexual contra adolescente. Pesquisa Datafolha: Lula tem 47%, Flávio Bolsonaro 43% nas intenções de voto no segundo turno. Cremers aciona MEC e Ministério Público Federal após Ubra anunciar campos de medicina em shopping de Porto Alegre. Ainda é destaque de GZH: Moraes determina a cassação da aposentadoria de Silvinei Vasques, ex-diretor da PRF e condenado pela trama golpista. Ainda, homem é condenado a 46 anos de prisão por feminicídio em Cerro Grande. Ninho de caturritas é removido de árvore no Centro Histórico de Porto Alegre. Me deu um nó da garganta, diz vizinha. Desembargador gaúcho acusado de violência doméstica pode ter aposentadoria anulada. São os principais destaques de GZH na manhã deste sábado.
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1: Nosso bom dia para Patrícia Tomás e também conosco a Marildo Tonezer, ainda a Arlete Moreira, Neucir Barato, Jaqueline Gastman, Nair Moraes Matos, a Maria de Lourdes de Lázaro e também a Janete Araújo, mandando seu bom dia pela nossa live no Facebook.
0: Bom dia também para Gema Bronca aqui no nosso WhatsApp e aproveitando aqui, a Janete mandou um recadinho também. A Janete Araújo no nosso WhatsApp aqui, o 999-88-1543, fazendo uma homenagem que depois a gente vai reforçar. Gostaria de mandar uma mensagem para uma pessoa que está de aniversário hoje. Hoje é um dia muito especial, pois é aniversário da minha mãe, uma pessoa muito querida e importante para a nossa família. Mãe, desejo que Deus te abençoe, te dê muita saúde, paz, felicidade e muitos anos de vida. Que você continue sendo essa pessoa especial e amada por todos nós. Feliz aniversário, mãe. Nós te amamos muito. Um beijo de toda a família. A Janete Araújo mandando então esse recado para a mãe, a dona Irma Rênica Araújo, que completa hoje mais um ano de vida. Muita saúde, muita paz, muitas felicidades para a dona Irma Rênica Araújo aí no Jardim do Trabalhador, que hoje está de aniversário. É, vai fazer a festa hoje a dona Irma e com certeza o seu Valdir também vai comprar aquele presente no capricho para dona Irma. Agora são 5:18, também conosco aqui o Ademir Agostini, mandando o seu bom dia, dizendo que lá no Parobé, em Roca Sales, a temperatura tá em 6 graus.
1: Ainda trazendo os destaques do portal G1, pesquisa Datafolha: Lula tem 39, Flávio Bolsonaro 33% no primeiro turno. Em eventual segundo turno, Lula tem 47, Flávio 43, aponta a pesquisa. Ainda é destaque do portal G1: ar polar derruba a temperatura no sábado, mas frio ainda mais forte está por vir. A manchete também aqui, como ex-aliados foram para lados opostos na disputa pelo governo do Ceará. Ainda é destaque do portal G1, o Brasil, que tem candidatos nascidos na China, Bolívia, Síria e mais países. Dia D de vacinação para menores de 15 anos acontece hoje em todo o país. Ciclista morto espancado em Copacabana apanhou por 9 minutos. Lula e Trump trataram de comércio, crime organizado e conflitos mundiais ao telefone. Ainda, Lula diz que sugeriu a Trump reunir Xi Jinping e Putin em seu resort na Flórida. Estados Unidos retomam tarifa de 50% sobre importações ao Canadá. Comissão de Constituição e Justiça do Senado define relatores das PECs do fim da escala 6x1 e também da segurança. Ainda é destaque do portal G1, Durigan diz que crise da Casas Bahia não indica problema na economia. São os principais destaques do portal G1.
0: 5h20, hora do nosso intervalo comercial. Depois do intervalo a gente volta com a nossa trilha musical do Bom Dia e mais destaques, mais atrações aqui no programa. 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

0: 5h26, Bruno e Marrone, Bijuteria, abrindo aí a nossa trilha musical do Bom Dia, temperatura 5 graus.
1: Nós agradecemos também a companhia do Noimar Borba, desejando a todos um ótimo final de semana, e também o Elvio Rodrigues, mandando seu bom dia pela nossa live no Facebook.
0: Tem mais trilha musical aqui no Bom Dia.

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1: Agora 5h29, tem mais trilha aqui no Bom Dia.

0: 5h31, Moraes Moreira, sintonia na trilha musical do Bom Dia. Bom dia pro amigo Renoir Pessi, que tá mandando seu bom dia aqui no nosso WhatsApp, o 999-881543.
1: Pois Estrela terá em outubro o primeiro festival de balonismo e manobras radicais. O evento foi lançado ontem e será realizado nos dias 10, 11 e 12, 16, 17 e 18 de outubro no Porto de Estrela. A expectativa é reunir entre 20 mil e 30 mil pessoas. A programação terá voos de balão, night glow, praça de fogo, manobras de carros, motos e caminhões, atrações infantis, parque de diversões, feira e praça de alimentação. O destaque será o show nacional da banda Mascavo no dia 17. Os ingressos antecipados custam R$20 e começam a ser vendidos no dia 1º de setembro. Crianças de até 11 anos e pessoas com deficiência com um acompanhante terão entrada gratuita.
0: Chegando aí, boletim da agência Rádio Web, aqui no Bom Dia, Região dos Vales, com o Jean Costa.
2: O Tribunal de Justiça do Rio Grande do Sul firmou um acordo de cooperação com a Corte Interamericana de Direitos Humanos. Segundo o primeiro vice-presidente do TJRS, o desembargador Cláudio Martinevski, a parceria deve aproximar a Justiça Gaúcha da jurisprudência internacional na área de direitos humanos. O acordo foi formalizado em San José, na Costa Rica, sede da Corte Interamericana. A parceria prevê intercâmbio de conhecimentos e experiências para aproximar a prestação jurisdicional e ampliar o acesso de magistrados e servidores do tribunal à jurisprudência do sistema interamericano. Entre as iniciativas previstas estão congressos, seminários, pesquisas e a possibilidade de estágios profissionais de magistrados e servidores do tribunal junto à corte. Um comitê de contato com representantes das duas instituições será criado para acompanhar as ações de cooperação. O TJRS é o primeiro tribunal da região sul e o primeiro tribunal de justiça de grande porte do país a firmar um acordo dessa natureza com a Corte Interamericana. A entidade é responsável por interpretar a Convenção Americana sobre Direitos Humanos e outros tratados internacionais de proteção aos direitos interamericana. A entidade é responsável por interpretar a Convenção Americana sobre Direitos Humanos e outros tratados.

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1: A construção da Ponte dos Vales entre Estrela e Cruzeiro do Sul começou a ganhar sua estrutura com a chegada de máquinas e equipamentos ao canteiro de obras. Nesta semana foram entregues as vigas metálicas que serão cravadas no solo e formarão as estacas de aço da ponte. Também chegaram máquina para cravação das vigas, uma retroescavadeira e um rolo compactador. Os primeiros trabalhos serão concentrados no lado de Estrela. A previsão é de que dentro de aproximadamente um mês, as obras avancem para Cruzeiro do Sul e para a área junto ao Rio Taquari. A ponte terá 1,2 km de extensão e investimento de mais de 288 milhões de reais.
0: Agora, Maurici Filho, chegando aí com informações da Assembleia Legislativa aqui no Bom Dia, região dos Vales.
2: A Comissão Mista Permanente de Defesa do Consumidor e do Contribuinte realizou reunião ordinária. No encontro, foram discutidas as alterações propostas pela Agência Nacional de Aviação Civil nas regras que regulam o serviço. A atualização prevista pela ANAC tem como objetivo limitar os processos judiciais contra as empresas. De acordo com as atualizações, as empresas continuam obrigadas a prestar assistência ao passageiro, independente do motivo do atraso ou cancelamento do voo. Porém, o pagamento de indenização passa a depender da existência de dano efetivo e da ausência de eventos externos à sua atuação, como tempestades, nevoeiro intenso ou ventos fortes que levem ao fechamento de aeroportos por razões de segurança. O procurador de justiça do Ministério Público Estadual, André Marquesan, se mostrou preocupado com essa situação.
3: Mas a agência reguladora pretende essa atualização para equiparar o Código Brasileiro da Aeronáutica aos interesses, infelizmente, aos interesses prioritários das companhias aéreas. Aproximar do Código Brasileiro da Aeronáutica significa afastar o Código de Defesa do Consumidor. A regulação do Código da Aeronáutica é outra. Diz respeito a outro tipo de, a outra ordem jurídica. Mas o que a agência regulatória está fazendo? Ela está culpando as pessoas que reclamam, chamando isso de judicialização excessiva, sem dados, sem uma base metodológica, sem estruturação de alguma pesquisa que se possa saber de fato que as pessoas litigam sem razão, litigam por constranger as companhias aéreas. E a agência reguladora considera que qualquer reclamação, basicamente, é uma reclamação injustificada, porque ela não distingue nem entre as reclamações, aquelas que são improcedentes e aquelas que de fato o passageiro tem razão.
2: Com base nos argumentos utilizados pela Agência Nacional de Aviação Civil para alterar as normas, o procurador de justiça teme que a responsabilidade por eventuais problemas acabe sendo transferida ao consumidor.
3: Por que que está se pretendendo alterar a resolução com termos que, se você olhar a proposta de alteração na internet, vai ver com termos vagos, imprecisos, circunstâncias inerentes ao modal aéreo, a possibilidade inerente de atrasos. O que que significa? Se você pega um táxi daqui do centro da cidade até a Assis Brasil, o taxista dizer: olha, posso demorar meia hora como pode demorar 4 horas. É óbvio que pode haver um problema, mas essa é uma situação diferente. Parece que toda a responsabilidade por problemas das companhias está sendo atribuída à pessoa que senta nos bancos e, afinal de contas, paga a conta.
2: André Marquesan disse que o número reduzido de empresas que atuam hoje no Brasil é um problema, porque gera uma concentração no setor de aviação civil. E isso, na prática, costuma acarretar prejuízos a quem paga pelo serviço. Da Assembleia Legislativa, Maurici Filho.
0: Agora são 5:38. Bom dia pro amigo Valdovino. Tá mandando seu bom dia aqui no nosso WhatsApp, o 999-88-1543.
1: Pois, falando em aviação civil, os passageiros que cometerem atos graves de indisciplina durante voos poderão ficar impedidos de utilizar o transporte aéreo por até um ano. A medida está prevista em novas regras da ANAC, que entram plenamente em vigor no dia 14 de setembro. A suspensão poderá ser aplicada nos casos gravíssimos, como agressões contra tripulantes que prejudiquem a operação, tentativa de invasão da cabine de comando, porte irregular de armas ou explosivos e tentativa de assumir o controle da aeronave. A suspensão também poderá ser de 6 meses,

0: conforme a gravidade da ocorrência. Os passageiros punidos terão os dados compartilhados entre as companhias aéreas para impedir novas viagens durante o período. Além da suspensão, infrações graves ou gravíssimas poderão gerar multa de R$ 17.500.
1: 5h39, intervalo, a gente já retorna. 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

0: 5h45, Rafa Torres, Água com Açúcar aqui na trilha musical do Bom Dia. Bom dia pro amigo Admir Orbach, tá mandando seu recado aqui no nosso WhatsApp, o 999-88-1543.
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1: Agora, 14 minutos faltando para 6 horas da manhã, as informações agrícolas aqui no Bom Dia Região dos Vales com o Claudinei Coferri.
2: E os trabalhos de montagem dos estandes da 49ª Expo Inter iniciaram no último dia 1º de agosto e envolvem milhares de pessoas. Conforme a Secretaria Estadual da Agricultura, são gerados cerca de 30 mil empregos diretos, entre a pré-montagem, a realização da Expo Inter e a desmontagem da feira. Com a movimentação de profissionais, alguns negócios começaram a funcionar bem antes da abertura dos portões do Parque de Exposições Assis Brasil, que ocorrerá no próximo dia 29 de agosto. A 49ª Expo Inter segue até o dia 6 de setembro. E quase 20 meses após a publicação da Lei de número 15.070 de 2024, o setor de bioinsumos acompanha a etapa final de regulamentação do marco legal, que estabelece regras próprias para produção, registro, comercialização, uso, fiscalização e pesquisa de produtos biológicos aqui no Brasil. A expectativa da indústria é de que o decreto que vai regulamentar a legislação avance para assinatura presidencial e publicação nas próximas semanas, encerrando uma etapa iniciada em 2024. A publicação da lei representa um avanço histórico ao reconhecer a importância estratégica dos bioinsumos para a agricultura e a economia brasileira, em um momento de expansão acelerada do setor, que na safra 2024-2025 superou 7 bilhões de reais. E os vinhedos da Serra Gaúcha se mantêm predominantemente em repouso. Contudo, as temperaturas mais elevadas têm favorecido a evolução das gemas e podem antecipar a brotação. Em áreas da costa do Rio das Antas, onde o microclima é mais quente, a variedade Vênus já apresenta brotações e recebe tratamentos fitossanitários preventivos para o controle de doenças fúngicas. Diante desse cenário, os produtores de uva estão atentos quanto ao risco de geadas tardias, sobretudo em áreas em que iniciaram a brotação. Entre os tratos culturais prossegue a poda de inverno, bem como a retirada e organização de restos de poda. Também é realizada a manutenção das estruturas de condução, a limpeza das áreas e o manejo de plantas espontâneas. Com as informações agrícolas, repórter Rádio Encantado, Claudinei Coferri.
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1: A NASA divulgou uma imagem dos lençóis maranhenses vistos do espaço e descreveu o parque brasileiro como um deserto feito de água. A fotografia foi capturada pelo satélite Landsat 9 e publicada nas redes sociais da agência na quinta-feira. A NASA destacou as dunas de areia branca, que podem chegar a 30 metros de altura, intercaladas por lagoas de água doce, azuis e verdes. Segundo a agência, a região recebe cerca de 125 centímetros de chuva por ano. Os lençóis maranhenses têm mais de 156 mil hectares e foram reconhecidos como Patrimônio Natural da Humanidade pela Unesco em 2024. O parque reúne características dos biomas Cerrado, Caatinga e Amazônia, além de ecossistemas costeiros.
0: Chegando aí as informações do Bom Dia Saúde com a colega Érica de Oliveira.
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4: Combater a inflamação no organismo começa por uma rotina equilibrada. Não existe alimento milagroso, mas alguns ingredientes podem contribuir para o equilíbrio do corpo quando fazem parte de uma alimentação variada. Peixes como sardinha e salmão são fontes de ômega 3. Frutas vermelhas como morango, mirtilo e amora oferecem compostos antioxidantes. O azeite de oliva, extra virgem, a cúrcuma e os vegetais verde escuros, como couve e espinafre, também podem fazer parte de uma alimentação saudável. Além da alimentação, sono adequado, atividade física regular, boa hidratação e controle do estresse são importantes. Evitar o cigarro também contribui para a saúde. O mais importante é manter bons hábitos de forma constante. Saúde não depende de um único alimento, mas do conjunto das escolhas feitas todos os dias. Com um Bom Dia Saúde para a Rádio Encantado, Érica de Oliveira.
0: 5:51, bom dia pro amigo Nelson Ferla, o Rudimar Saldanha e também a Hildegar e o Isidoro Kummer, lá na Constância, em Roca Salles, tomando aquele chima gostoso no capricho, e é claro, acompanhando aqui o Bom Dia Região dos Vales.
1: Pelo Facebook está conosco a Mirti Zeidelwein, também o João Carlos Pederiva, Eugênio Senter, Claudete Brusque, a Milta Gedós também mandando o seu bom dia, José Lima, Claudicir Crist, a Neuza Gonzatti, Vaneide Carbone e a Silvânia Mussolini mandando o seu bom dia, desejando a todos um abençoado sábado.
0: Chegando aí o Christian Costa com informações da Assembleia Legislativa.
5: A Comissão de Segurança, Serviços Públicos e Modernização do Estado da Assembleia Legislativa aprovou o parecer favorável ao projeto de lei 254 de 2025. Ele assegura a comprador de imóvel ou algum móvel de serviço o direito à informação a respeito dos atributos de segurança dos vidros utilizados no local. O projeto foi sugerido à comissão pela Associação Brasileira das Indústrias de Vidro. O objetivo é evitar irregularidades e também oferecer informação ao consumidor. O documento cita o caso de Denise de Oliveira, de 45 anos. Ela morreu após cair do segundo andar de uma academia em Caxias do Sul em março do ano passado. A vítima realizava exercícios físicos quando se desequilibrou e bateu em uma fachada de vidro. A estrutura cedeu e ela caiu de uma altura de cerca de 10 metros. Agência Rádio Web, produção e reportagem, Christian Costa.
0: 5:53. A cooperativa Dali Alimentos está contratando para o supermercado de Encantado. Vagas para açougue, caixa, repositor, depósito e padaria. Entrevistas de segundas às sextas, das 13 às 17 horas, no setor pessoal, ao lado do supermercado. Leve identidade, carteira de trabalho. Há vagas também para PCDs.
1: A defesa de Jair Bolsonaro informou ao ministro Alexandre de Moraes do Supremo Tribunal Federal que vai retomar o agendamento de visitas ao ex-presidente nos mesmos moldes de antes da suspensão determinada pela justiça. Segundo os advogados, o prazo de 30 dias da proibição terminou no último 16 de agosto. A defesa afirma que novos agendamentos serão feitos diretamente com o núcleo de custódia da Polícia Militar. Bolsonaro, que está em prisão domiciliar desde março, continua sujeito a outras medidas cautelares. As visitas com finalidade político-eleitoral permanecem suspensas até o fim das eleições. O filho do ex-presidente, Flávio Bolsonaro, também segue proibido de visitá-lo. A restrição de 90 dias termina em outubro.
0: Agora são 5:54, chegando aí Yuri Hudson com informações do Supremo Tribunal Federal.
6: O ministro do Supremo Tribunal Federal, Gilmar Mendes, afirmou que a eleição de senadores favoráveis ao impeachment de integrantes da corte não significa que os processos possam avançar no Congresso Nacional. A pauta é uma das bandeiras de candidatos da direita para as eleições deste ano, que vão renovar 54 das 81 cadeiras do Senado. Para afastar um ministro do Supremo, também são necessários pelo menos 54 votos. E a decisão de iniciar o processo parte do presidente do Senado Federal. Questionado sobre o tema, o ministro do STF avaliou que o impeachment pode ter apelo durante a campanha eleitoral, mas disse enxergar dificuldades para que a proposta avance efetivamente.
7: Certamente algumas pesquisas indicam que isto tem um apelo eleitoral. Entre o pensamento e a ação, o pensamento e o gesto, vai uma distância enorme. Certamente, se alguém com essa bandeira se tornar senador, ele terá imensas dificuldades de implementá-la. Eu não fico preocupado com essa temática. Eu sou um enfermeiro que já viu sangue. Então não me impressionam essas promessas de campanha.
6: Gilmar também comentou o debate sobre a atuação de jornalistas e o sigilo da fonte, retomado após investigações envolvendo profissionais da imprensa. O ministro foi relator em 2009 da decisão do Supremo que derrubou a exigência de diploma específico para exercer a profissão de jornalista. Diante das discussões provocadas pelos casos recentes no Maranhão, o ministro Gilmar Mendes admitiu que o Supremo pode voltar a discutir a obrigatoriedade do diploma.
7: Nós produzimos uma decisão importante que diz respeito à dispensa do diploma de jornalista. Isso não significava, na verdade, dispensar formação. As pessoas poderiam ter formações em diversas áreas, mas podemos discutir, sim, se de fato se entender que há aí algum comprometimento da própria qualidade de informação.
6: A exigência deixou de existir há 17 anos, quando o Supremo decidiu por 8-1 que condicionar o exercício do jornalismo à formação específica era incompatível com a liberdade de imprensa. Agência Rádio Web, de Brasília, Yuri Hudson.
0: Bom dia pro amigo Davi Saldanha, ele e a esposa estão lá tomando aquele mate gostoso, o erva mate da família, ele e a Margarete, né? E na nossa companhia, na nossa audiência, o Elton Lapi também manda aqui o seu bom dia pra gente.
1: O Tribunal de Justiça do Rio Grande do Sul manteve por unanimidade uma pena superior a 9 anos de prisão para uma professora condenada por maus tratos contra 4 crianças em uma escola de educação infantil de Caxias do Sul. A pena deverá ser cumprida inicialmente em regime fechado. Segundo o processo, a professora agrediu crianças de 4 e 5 anos. 2 episódios registrados por câmeras de segurança em agosto do ano passado envolveram agressões com livros e um tapa na cabeça. Outros casos ocorridos em 2024 incluíram tapas e apertões nos braços e dedos. A defesa pediu a absolvição por falta de provas, mas o Tribunal de Justiça manteve a condenação, reduzindo apenas uma das penas. Vídeos, laudos, fotografias e testemunhos foram considerados na decisão.
0: Agora são 5h58, um breve espaço comercial, já voltamos com as loterias, com mais destaques, mais atrações, aqui no Bom Dia, região dos Vales, da sua rádio Encantado. Mundial Tintas está informando a temperatura. 5 graus.
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0: 6:04 do Leme ao Pontal, Sebastião Rodrigues Maia, o Tim Maia aí na nossa trilha musical do Bom Dia. A temperatura tá em 5 graus. Bom dia pro amigo Miguel Martins, que tá mandando o seu bom dia lá da cidade de Mussum, a princesa das pontes.
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0: 6:05.
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1: Começamos as loterias de hoje trazendo o resultado da Super 7, concurso 889. A Super 7 ontem acumulou. Os números sorteados por ordem de colunas foram 3, 2, 5, 9, 5, 1 e 0. Repito, 3, 2, 5, 9, 5, 1 e 0. A Super 7 acumulou. A estimativa de prêmio para a segunda-feira, que tem concurso de final 0, é de R$6.200.000.
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1: Dia de sorte, concurso 1278, a dia de sorte acumulou. Os números sorteados ontem foram 1, 3, 4, 10, 12, 24 e 30. Repito os números da dia de sorte: 1, 3, 4, 10, 12, 24 e 30. O mês da sorte foi o mês de junho. A dia de sorte acumulou. A estimativa de prêmio para amanhã é de R$600.000.
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1: Pois ontem nós também tivemos o sorteio da Lotomania, concurso 2966, Lotomania que acumulou. Os números sorteados ontem foram 14, 17, 20, 23, 26, 31, 34, 36, 38, 46, 53, 59, 60, 63, 71, 73, 77, 84, 95 e 97. A Lotomania acumulou. A estimativa de prêmio para segunda-feira é de 17,5 milhões de reais.
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1: Atenção, Rosane, porque a quina de ontem, concurso 7.098, teve uma única aposta ganhadora. Os números sorteados na quina foram 4, 17, 21, 38 e 47. Repito os números da quina: 4, 17, 21, 38 e 47. A aposta ganhadora da quina foi feita em São Paulo por canal eletrônico, levou para casa um prêmio de mais de 16 milhões de reais. O próximo concurso da quina acontece amanhã de manhã com prêmio estimado em 600 mil reais.
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1: Ontem também tivemos o sorteio da Loto Fácil, que não teve apostas ganhadoras. A Loto Fácil ontem acumulou no concurso 3768. Os números sorteados ontem na Loto Fácil foram 2, 3, 4, 5, 6, 7, 10, 11, 12, 14, 15, 17, 20, 23 e 24. Repito os números sorteados na Loto Fácil: 2, 3, 4, 5, 6, 7, 10, 11, 12, 14, 15, 17, 20, 23 e 24. A Loto Fácil acumulou. A estimativa de prêmio para amanhã é de 5 milhões de reais.
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1: Ontem também tivemos o resultado, a extração da loteria estadual às 18 horas. E os prêmios sorteados ontem foram: quinto prêmio, 4.199, 4.199. Quarto prêmio, 3.778. 3.778. Terceiro prêmio, 3.192. 3.192. Segundo prêmio, 4.432. 4.432. E o primeiro prêmio, 1.822. 1.822. Repetindo os cinco prêmios da Loteria Estadual de ontem, extração das 18 horas. Quinto prêmio, 4.199. Quarto prêmio, 3.778. Terceiro prêmio, 3.192. Segundo prêmio, 4.432. E o primeiro prêmio saiu para o número 1.822.
0: 6:14. 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
1: Lembrando que amanhã, domingo, tem sorteio da Mais Milionária. Mais Milionária amanhã tem o prêmio estimado em 86 milhões de reais. Quem também tem prêmio alto para amanhã é a Mega Sena. O concurso de amanhã da Mega tem prêmio estimado em 58 milhões de reais. Para quem quer fazer uma aposta de prêmio ainda mais alto, já estão também abertas as apostas da Loto Fácil da Independência, o concurso especial mais aguardado do ano. A estimativa de prêmio, depois, claro, da Mega da Virada, a Loto Fácil da Independência, tem este ano o prêmio estimado em 300 milhões de reais. O sorteio está programado para o dia 15 de setembro.
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1: Nosso bom dia para Nereida Puntel, também conosco Ivanete Belotti, Aines Potric, Dulce Pedersini, Lessir Hartmann Cadori, Geniarne, Adriano Sonda, o Oscar Silveira nos acompanhando lá no Mato Grosso, Nelda Benini. Ainda conosco a Claudete Alba, o Neville Orba, Clurdes Fontana em Garibaldi, Joanete Tomazini, Fábio Brufato Baixinho, Gilvon Taufer, ainda o Paulo e a Vilma Schmidt mandando seu bom dia, o Nelson Luiz de Quadra, Gisel Delena Trindade e o Israel mandando o seu bom dia lá de Arvorezinha, diz que está muito frio em Arvorezinha.
0: 6h16, vamos pro recado da erva mate da família, Lucas.
1: 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São três versões, o pacote branco é a moída tradicional, o pacote verde também é a moagem tradicional, mas com adição de açúcar para quem gosta de tomar o seu mate doce. E tem também o pacote vermelho, que é o que nós voltamos a utilizar nesta manhã aqui na Rádio Encantado. 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
0: E hoje leva aí nosso mate especial as seguintes aniversariantes que eu tenho por aqui. A Ivete Robete Pederiva, tá de aniversário hoje. Também a Ivete da Silva, a Márcia Voaden lá de Roca Salles completando aniversário hoje também. E ainda a dona Irma Rênica Araújo aí no Jardim do Trabalhador. A gente reforça aqui a homenagem feita aí pela filha Janete e pelos demais familiares. Hoje é um dia muito especial, pois é aniversário da minha mãe, uma pessoa muito querida e importante para a nossa família. Desejamos que Deus te abençoe, te dê muita saúde, paz, felicidades e muitos anos de vida. Que você continue sendo essa pessoa especial e amada por todos nós. Feliz aniversário, mãe, te amamos muito. Um beijo de toda a família. É o recado aqui da Janete Araújo, mandando então as felicitações para a mãe, a dona Irma Rênica Araújo, que está completando aniversário hoje, e leva também o nosso mate especial com erva mate da família. Tem mais alguém para hoje, Lucas?
1: São esses aí os aniversariantes de hoje.
0: Amanhã a turma é grande.
1: Opa.
0: Temos aqui o Tiago Salton, a Maiara Soares, a Michele Lorenzon da Silva, é a esposa do nosso querido Daniel Alves. A Michele estará de aniversário amanhã, com certeza. Hoje o Dani vai passar na floricultura e comprar aquela flor no capricho para Michi. O Valdir Cisilli também estará de aniversário amanhã. A Heloísa Poletti, a Bete Saldanha, o Fabiano Silva, o Evandro Silva, a Nessi Agostini, a Odete Matos, a Paula Tavares de Jesus, amanhã também a Sinara Quiminazzo, o Josué Rodrigues, a Elisângela Favareto, foi nossa colega aqui do Grupo Encantado de Comunicação, o amigo João Pedro Hacker, também completando aniversário amanhã, e eu tenho ainda meu querido amigo Dirceu Dalmoro, grande Dirceu, sempre na nossa companhia, na nossa audiência, filho do nosso querido amigo, seu Romildo Dalmoro. Amanhã o Dirceu então vai pagar a festa pra turma e com certeza vai comemorar, vai celebrar bastante. Turma grande para amanhã, Lucas.
1: É, então, para todos os nossos aniversariantes, muitas felicidades, muitos anos de vida, só coisa boa, e coisa boa, claro, é mate com a erva mate da família.
0: 6:20, 6:20, você está então com o Bom Dia Região dos Vales no ar aqui pela Rádio Encantado, registrando também a participação do Tadeu Zarpelon Weber lá em Santa Teresa, o Chico e a Michelle em Capitão, o Antenor Dalla Libera no Jardim do Trabalhador, também na nossa companhia, na nossa audiência. Pessoal aqui que interage conosco através do nosso WhatsApp, o 999-881543.
1: 6:20, trazendo os destaques, manchetes do setor policial, terceiro suspeito de assalto à residência é preso pela Brigada Militar em Cruzeiro do Sul, homem desaparecido há 5 dias é localizado em Mussum, suspeito de furto de veículos é preso com placas falsas e equipamentos em Fazenda Vila Nova, e acidente entre 3 veículos deixa uma pessoa ferida na ERS 130 em Lajeado. São as principais manchetes do setor policial que vamos ampliar por volta das 6:50 aqui no Bom Dia Região dos Vales.
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0: Agora são 6:22, 6:22. Nós vamos aí ao nosso intervalo comercial e depois do intervalo comercial tem a previsão do tempo, tem mais destaques, mais atrações aqui no Bom Dia Região dos Vales da sua Rádio Encantado. 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

0: 6:29, 6:29, tá aí o Hit Interfone na nossa trilha musical do Bom Dia. Bom dia pro amigo, um amigo Valdovino também tá de aniversário. Amanhã ele vai estar de aniversário, tô mandando aqui o recadinho. Eu também estou de aniversário amanhã. Um abração então pro amigo Valdovino, aniversariante desse domingo que vai pagar a festa aí pra turma. O Nestor Hack lá de Linha Garibaldi, Roca Salles, nos acompanhando, nos prestigiando também. Obrigado aí pela audiência. Estamos no ar em nome de quem, Lucas?
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0: 6:31, 6:31, é hora da previsão do tempo, aqui no Bom Dia, a temperatura tá na marca dos 5 graus e a previsão do tempo tá chegando em nome da Ótica Regis. 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
1: Pois neste sábado o tempo fica firme sob a influência de uma massa de ar polar mais frio e seco, de origem polar. Ao longo do dia, o sol predomina acompanhado de algumas nuvens. As temperaturas mais baixas agora no início do dia, mas vão se elevando gradualmente e deixam a tarde amena. Há possibilidade até mesmo de geada isolada nos pontos de maior altitude aqui no Vale do Taquari. As máximas hoje à tarde podem chegar aos 15 graus. Amanhã, domingo, o tempo segue firme. Um reforço de ar seco e frio de origem polar intensifica a sensação de frio, sobretudo no começo do dia. Com isso, há condições para a formação de geada em grande parte da região. Ao longo do período, o sol predomina acompanhado de poucas nuvens. Apesar da presença do sol, as temperaturas não se elevam muito e a tarde será fria a amena. Se hoje tu vais levar um casaco para ti, amanhã leve um casaco para o casaco do teu casaco, porque os termômetros devem ficar entre 3 e 15 graus amanhã domingo. Já na segunda-feira, o tempo permanece firme e ensolarado, sob a influência da massa de ar seco e frio de origem polar. Persiste a sensação de frio no começo e no final do dia, podendo gear nos pontos mais altos do vale. Durante a tarde, as temperaturas ficam amenas. Na segunda, os termômetros marcam entre 4 e 17 graus. O nosso final de semana, depois de um começo de semana de verão, será de inverno aqui no Rio Grande do Sul. Tempo firme e temperaturas baixas, entre 3 e 15 graus no Vale do Taquari, segundo os dados do Núcleo de Informações Hidrometeorológicas da Univates.
0: 6:33, tivemos aí então a previsão do tempo aqui em nome da Ótica Regis no Bom Dia, região dos vales da Rádio Encantado. 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
1: A Universidade Federal do Rio Grande do Sul anunciou mudanças no vestibular 2027. As inscrições começam na segunda-feira, ao meio-dia, e seguem até 21 de setembro. São 4.005. Anunciou mudanças no vestibular 2027. As inscrições começam na segunda-feira, ao meio-dia, e seguem até 21.

0: questões. Isso só será permitido após 5 horas de prova. Outra alteração é a distribuição das disciplinas entre os 2 dias. O tempo total de realização permanece em 5 horas e meia.
1: Agora são 6:35. 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
0: Bom dia para Edith Maria Pivato, a Salete de Domênico, Lourdes Furlaneto, Vanderlei Sartori nos acompanhando lá em Campinas, São Paulo, Adilson Sotilho, Luiz Paulo Lordes, Elaine Alexandre Saldanha, Ari Batistella, Elsa Mella, ainda Laide Silva, Júlio César da Silva, Eli Stum, a Sirlei Terezinha Pires, também conosco a Salete da Lavecchia, lá em Porto Alegre, desejando um abençoado final de semana a todos.
1: 6:35, é hora das informações regionais, chegando com ele, com o filho ilustre de Roca Salles, Claudinei Coferri.
2: O cartório eleitoral de Encantado, através da empresa Interop, está selecionando auxiliares de eleição para atuar nas eleições deste ano. A função dos auxiliares será a organização física e manuseio das urnas, bem como outras atividades, sob a orientação da chefia do cartório. Haverá um treinamento prévio. A atuação dos auxiliares será de setembro a novembro. Para a inscrição, os interessados devem acessar o site vagas-eleições.interop.com.br ou comparecer pessoalmente no cartório eleitoral de Encantado, na rua Júlio de Castilhos, número 774, segundo andar, em frente ao Hospital Santa Terezinha. A Secretaria Municipal da Agricultura de Nova Brécia informa de que estão abertas as inscrições para a excursão à Expo Inter. A visita à feira será no próximo dia 3 de setembro, com saída prevista para 6:15 da manhã, em frente ao Centro Administrativo Municipal. Para mais informações e inscrições, os interessados devem entrar em contato pelo telefone 3757-1122 ou comparecer pessoalmente na Secretaria da Agricultura. O Conselho Municipal dos Direitos da Mulher de Roca Salles realiza na próxima quarta-feira, dia 26, com início às 14:30, junto à sede do CRAS, no Centro Social Urbano, um encontro com as mulheres do município, com o tema Proteção e Respeito por uma Vida Sem Violência. A programação contará com palestras conduzidas pelo delegado Rogério Auler e pela delegada da Polícia Civil, Diele Calmo Stobe. A Emater do município de Doutor Ricardo convida a todos os apicultores do município para participarem de uma importante reunião técnica na próxima terça-feira, dia 25 de agosto, a partir das 19:00, com aula teórica no auditório do posto de saúde, e na quarta-feira, dia 26 de agosto, a partir das 13:30, com aula prática. Entre os temas abordados estão manejo de primavera para alta produção, alimentação de primavera, transporte de colmeias, captura de enxames voadores, preparação de caixas iscas, troca de rainhas, divisão de enxames e colheita e manipulação de mel. E estão abertas as inscrições para o 16º Concurso Fotográfico de Colinas, que neste ano traz como tema Cápsula do Tempo, um retrato de Colinas para o futuro. As inscrições são gratuitas e vão até o próximo dia 9 de outubro nas categorias Juvenil de 12 a 17 anos, Adulto, Amador e Profissional. As inscrições podem ser realizadas junto à Secretaria Municipal da Educação, Cultura, Turismo e Desporto e também pelo e-mail educação@colinas.rs.gov.br. Com as informações regionais, repórter Rádio Encantado, Claudinei Coferri.
1: 6:39. 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
0: A Polícia Rodoviária Federal realiza hoje, a partir das 9:00 da manhã, escolta de 4 cargas super

0: dimensionadas entre Tio Hugo e Passo Fundo. A operação deve provocar lentidão e bloqueios temporários na BR-386 e também na BR-285. Cada estrutura tem cerca de 26 metros de comprimento, 7 de largura, 5 metros e meio de altura e pesa aproximadamente 21 toneladas. A escolta começa no quilômetro 220 da BR-386 em Tio Hugo e segue até o quilômetro 315 da 285 em Passo Fundo. A previsão é de término por volta da 1 hora da tarde. A Polícia Rodoviária Federal orienta os motoristas a programarem os deslocamentos e respeitarem as orientações das equipes durante a operação.
1: 6:40, 6:40. Vai o nosso bom dia aí pro pessoal que tá nos acompanhando, nos prestigiando, tá mandando o seu recadinho, a sua participação. A Rosália da Lavecchia, da Valandro, tá mandando aqui o seu recadinho também, que depois a gente vai trazer aí no Boca no Trombone, aqui no Bom Dia, a região dos Vales da Rádio Encantado. Agora, intervalo comercial, a gente já retorna com as informações da dupla Grenal. Também teremos aqui as informações policiais e o resumo de notícias. 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

0: seu amor. 6h48, tá aí a música do Araqueto, Mal Acostumado, aí na nossa trilha musical do Bom Dia, temperatura 5 graus. Bom dia pro amigo Evandro Teles, lá em Vespasiano Correia, na lida com as mimosas e acompanhando aqui a nossa programação.
1: Também está conosco pela live no Facebook, ainda Sereni Moreto, Fernando Durães, o Daniel Ricardo Keller, ainda conosco Alberto Paludo, Juraci Freitas, Keila Canão, Silvio Guilhante, Nicolau Molina, ainda o Vanderlei da Silva, Neuza Marconi, Clarice Baldiceira, Jorge Vargas Ubodão, a Maria Aparecida Espias e também a Terezinha Vianini lá em Mussum. Um abraço também para o Danilo na nossa sintonia.
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0: 6h50, 6h50. Daqui a pouquinho tem as informações da dupla Grenal e do Juventude aqui no Bom Dia. 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
1: Agora 10 para 7, no Bom Dia, as informações da dupla Grenal e também do Juventude.
0: Começando pelo Internacional, que entra em campo hoje pelo Campeonato Brasileiro da Série A. O Colorado Gaúcho, 16º colocado da competição, enfrenta o Atlético Mineiro 18:30 no estádio Beira Rio, em Porto Alegre. O Internacional tentando aí se distanciar da zona do rebaixamento. Atacante Eliasson, recentemente contratado, pode ser a novidade na equipe colorada, ou pelo menos no banco de reservas para a partida de hoje diante do Galo. O Grêmio joga amanhã pelo Brasileirão da Série A, enfrentando o Bragantino às 16h em Bragança Paulista. O Tricolor é o 15º colocado na tabela de classificação do Brasileirão e também busca aí se distanciar da zona do rebaixamento. O Juventude tem jogo só na terça-feira pela Série B do Campeonato Brasileiro. No fechamento da rodada, o Juventude vai enfrentar a equipe do CRB às 19h30 no Alfredo Jaconi, em Caxias do Sul. Lembrando que o Juventude é o vice-líder da competição, com 42 pontos, 2 pontos a menos que o Criciúma, que lidera o certame, Lucas.
1: Agora, 9 minutos faltando para as 7 horas da manhã, nós agradecemos também a companhia de quem está conosco aqui pelo Facebook, a Nacir Fandim Chiesa, desejando um ótimo final de semana para todos.
0: O Lucas vai trazer para nós aí as informações policiais em nome de Almeida Monitoramento e Ótica Regis. 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
1: Pois a Brigada Militar prendeu no final da manhã de ontem o terceiro suspeito de envolvimento em um assalto a uma residência no bairro São Bento, em Lajeado. O homem foi localizado na localidade de São Bento, em Cruzeiro do Sul. O crime aconteceu por volta das 2 da madrugada. 3 criminosos invadiram a casa se passando por policiais e renderam os moradores. A ação foi interrompida após o alarme disparar e apenas um celular foi levado. 2 suspeitos já haviam sido presos pela manhã em Lajeado. Com eles foram apreendidos um revólver calibre 38, celulares, drogas e ferramentas. pois a brigada também prendeu uma mulher, namorada de um dos suspeitos nesse assalto. Segundo a polícia, durante a ocorrência, ela informou a localização de outro veículo usado na ação criminosa. Uma Volkswagen Paraty foi encontrada incendiada no interior de Santa Clara do Sul. Conforme os policiais, o carro teria sido queimado por um dos envolvidos para tentar ocultar evidências relacionadas ao crime. A mulher foi encaminhada à Polícia Civil e permanece à disposição da Justiça. Leandro dos Santos Rodrigues, de 32 anos, desaparecido havia 5 dias, foi localizado na noite da última quinta-feira em Mussum. Ele foi encontrado por policiais da Brigada Militar nas proximidades do trevo de acesso secundário ao município. Rodrigues, que reside e trabalha em Guaporé, estava sendo procurado após familiares perderem o contato com ele. Durante as buscas, moradores de Vespasiano Corrêa repassaram informações sobre o possível paradeiro do homem. A brigada localizou Leandro sentado próximo a uma ponte sobre o rio Guaporé, no quilômetro 84. Após os procedimentos, ele ficou sob os cuidados de um irmão. E a Brigada Militar prendeu na tarde de ontem um homem de 32 anos suspeito de envolvimento em furtos de veículos em Fazenda Vila Nova. O suspeito tentou fugir em um Chevrolet Onix ao perceber a aproximação dos policiais, mas foi abordado após acompanhamento. Durante a fiscalização, foram encontradas placas falsas sobrepostas às originais do veículo. No carro, também foram apreendidos bloqueadores de sinal, radiocomunicador, máquinas de cartão, um iPhone 16, ferramentas, lanternas, notebook, cartões de crédito e outros objetos. Já um homem de 22 anos foi preso na noite da última quinta-feira aqui em Encantado, durante uma abordagem da patrulha tática de reação. A ocorrência foi registrada no bairro Navegantes. Segundo a Brigada Militar, o suspeito tentou fugir ao perceber a presença dos policiais e dispensou uma mochila. Ele foi abordado após entrar no pátio de uma residência abandonada. Com o homem, foi apreendida uma pistola calibre 9mm com 13 munições. Na mochila, os policiais encontraram maconha, cocaína e crack, além de 659 gramas de maconha, 3 balanças de precisão, dinheiro e materiais para acondicionar as drogas. E um acidente envolvendo 3 veículos deixou uma pessoa ferida por volta do meio-dia e 15 de ontem, na ERS 130 em Lajeado. A colisão aconteceu no sentido Cruzeiro do Sul-Lajeado, logo após a bifurcação com a RSC 453. O acidente envolveu um Toyota Etios, uma Hilux SW4 e um Corolla. Segundo populares, o Corolla teria tentado uma ultrapassagem e atingido a traseira do Etios. Para evitar a colisão, o motorista da Hilux desviou, saiu da pista e também atingiu o Corolla. O condutor do Corolla ficou ferido e foi encaminhado à UPA de Lajeado. Os 3 veículos ficaram fora da pista e não houve transtornos ao trânsito. 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
0: Tá certo, obrigado Lucas, trazendo para nós as informações policiais aqui no nosso Bom Dia Região dos Vales da Rádio Encantado. Bom dia pro amigo Ari Arese e também pro amigo Colasso, tá mandando aqui o seu bom dia para nós. É, sábado, é o recado aqui do amigo Colasso, interagindo conosco, mandando o seu recado, mandando a sua participação pra gente. Agora vamos trazendo o resumo de notícias aqui no Bom Dia Região dos Vales e o resumo de notícias. Antes do resumo de notícias, quero registrar aqui, o Bigolim acaba de me entregar aqui um salame, Lucas, e é graúdo. É, o salame graúdo aqui, quem mandou pra nós foi o seu Nelson Zanon, aí do Lago Azul. Ô, seu Nelson! Coisa boa, né? Coisa querida demais, mandou um salame pra nós aqui no Capricho, depois a gente vai degustar. Um abração então pro seu Nelson Zanon, aí no Lago Azul, tá sempre nos acompanhando, sempre nos prestigiando e mandou aqui através do Bigolim, então, um salame pra gente degustar aqui na Rádio Encantado. Um abração pro seu Nelson, nosso querido amigo, querido ouvinte aí do Lago Azul. Agora são 6h58, é hora das informações do resumo de notícias em nome da Farmácia Central e Daniel Veículos. 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
1: Dia D de vacinação para menores de 15 anos acontece hoje em todo o país. Em ligação de mais de uma hora, Lula fala para Trump que alegações para tarifaço são infundadas. Quem brigar dentro de aviões ficará um ano sem poder viajar, nova resolução da ANAC determina. Ministro do Supremo André Mendonça manda a Polícia Federal investigar novos vazamentos de inquéritos sobre Lulinha. Deserto feito de água, diz NASA sobre imagem dos lençóis maranhenses vista do espaço. Defesa de Bolsonaro diz ao ministro Alexandre de Moraes que retomará agendamento de visitas. Pedágio fica mais caro em 3 rodovias gaúchas administradas pela Via Sul nesta segunda-feira. URGS anuncia mudanças no vestibular de 2027 com novo horário de provas e inclusão de Caxias do Sul como local de aplicação. EGR mantém cobrança de pedágio em Encantado mesmo após notificação da decisão judicial. E Rio Grande do Sul terá fim de semana de tempo firme e temperaturas geladas. Com o resumo de notícias, repórter Rádio Encantado, Lucas da Rosa.
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1: Bom dia para Janete Mazo, Nestor Scheibe, também conosco Evandro Toquinho, Carlos Borsato, a Maria Dors, Geralda Durigon, Marisete Malman, a Suzana Marim, ainda conosco o Ademar Cabeleireiro, Maria Tereza Vígolo e a Mercedes Paduan, mandando seu bom dia através da nossa live no Facebook.
0: Hospital Santa Terezinha de Encantado está informando a temperatura. 5 graus.

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0: 7:07, tá aí o Barbarella na nossa trilha musical do Bom Dia. Temperatura na marca dos 5 graus, é o Bom Dia Região dos Vales do Ar. 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
1: Agora 77, nosso bom dia para Maria Lourdes Lucy, também a Neide Orlandini, a Lourdes serve lá em Roca Salles, um abraço também pro Jorge e o Renato Radaelli também mandando seu bom dia pela nossa live no Facebook.
0: Renato Radaelli, que eu fiquei sabendo, também tá tomando o amargo do colono.
1: Será que ele mistura no sorvete?
0: É uma boa ideia, né? Boa ideia. O Renato Radaelli tava lá na janta, né? No nosso querido Gilmar Possebon, lá da Peixaria Lambari, e o Renato Radaelli diz que também tá tomando o amargo do colono, e o amargo do colono tá fazendo o maior sucesso. Grande abraço aí pro Renato Radaelli. 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Mas tu sabe que é uma boa mesmo, né, Lucas? O amargo do colono e um sorvetinho junto,
1: aquele,
0: hein?
1: Aquele de pipoca.
0: É, coisa querida, né? Lá no nosso amigo Renato tem, com certeza, né?
1: Pois as tarifas de 7 praças de pedágio administradas pela Via Sul aqui no estado ficam mais caras a partir da primeira hora da segunda-feira, à meia-noite. O reajuste é de 4,64%. Para automóveis, caminhões e furgões, a tarifa básica passa de R$ 6,60 para R$ 6,90. O aumento vale para trechos das BRs 101, 290 e 386. A BR-386 tem as praças de pedágio em Montenegro, Paverama, Fontoura, Xavier e Victor Greff. Também a cobrança na 101, em Três Cachoeiras, e na BR-290, a Freeway, em Gravataí e Santo Antônio da Patrulha. O reajuste anual foi autorizado pela ANTT e considera índices de inflação e mecanismos previstos no contrato de concessão. O impacto para os motoristas do Vale do Taquari está localizado principalmente em Paverama. No trajeto de Lajeado a Porto Alegre, são duas praças, em Paverama e Montenegro. Com a nova tarifa, o custo dos pedágios na 386 de Lajeado a Porto Alegre será de R$ 13,80 por sentido e também R$ 27,60 considerando a ida e volta. O próximo reajuste ordinário está previsto para agosto do ano que vem.
0: Lembrando que logo mais às 7:30 tem o Boca no Trombone aqui no Bom Dia Região dos Vales da Rádio Encantado, espaço aí da participação do ouvinte. Manda para cá o seu recado, a sua reclamação, a sua reivindicação, a sua sugestão, o seu elogio, 37 51 1580, que é o telefone aí da participação do ouvinte, ou no nosso WhatsApp, o 999 88 1543, porque logo mais tem o Boca no Trombone aqui no Bom Dia Região dos Vales, porque aqui o ouvinte tem vez e voz.
1: O Tribunal Regional Eleitoral do Rio Grande do Sul afastou por unanimidade a condenação do vereador Hernani Luiz de Castro de Estrela em processo relacionado às eleições municipais de 2024. O julgamento aconteceu na quinta-feira. O TRE-RS considerou que as provas não foram suficientes para confirmar as irregularidades eleitorais apontadas no processo. Com a decisão, foram afastadas a cassação do diploma e a inelegibilidade, e o mandato do vereador foi mantido. A ação investigava suspeitas de compra de votos, abuso de poder econômico, conduta vedada a agente público e irregularidades em gastos de campanha. O tribunal também manteve a absolvição do ex-prefeito Elmar André Schneider. A decisão é válida no âmbito do TRE-RS.
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1: O ministro André Mendonça, do Supremo Tribunal Federal, determinou que a Polícia Federal investigue novos vazamentos de dados de inquéritos envolvendo Fábio Luiz Lula da Silva Lulinha, filho do presidente Lula. A decisão foi tomada ontem e está relacionada a informações divulgadas em reportagens. Mendonça determinou que a investigação não tenha como foco os jornalistas ou responsáveis pelas publicações, mas pessoas que tinham o dever funcional de preservar o sigilo das informações. Atualmente, o Supremo analisa 3 inquéritos envolvendo Lulinha. 2 apuram suspeitas de tráfico de influência relacionados ao Ministério da Saúde e a Dataprev. 1 terceiro investiga possível atuação para favorecer interesses privados junto a órgãos públicos e permanece sob sigilo.
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1: A recuperação da ponte sobre o Rio Guaporé na ERS-129 entre Encantado e Mussum avançou com a limpeza do pilar danificado realizada com o auxílio de um mergulhador. O trabalho prepara a estrutura para avaliação da fundação antes do escoramento. A fundação, se estiver íntegra, será iniciado o escoramento da ponte. Caso sejam identificados danos, será necessário fazer um reforço. A previsão é de que o escoramento leve cerca de 30 dias. Depois, a concretagem e a conclusão da recuperação devem exigir mais 40 dias. A ponte permanece interditada durante as obras, que tem investimento de aproximadamente 5 milhões de reais.
0: Agora são 7h14, 7h14. 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
1: Marques de Souza recebe neste fim de semana a 10ª edição da Orquiarte. A programação iniciou ontem e segue até amanhã com exposição de orquídeas, shows, gastronomia, artesanato, agroindústrias, comércio e atrações culturais. A feira reúne exemplares de orquídeas de diferentes espécies, cores e formatos, além de expositores de diversas regiões. Hoje a programação começa às 9 da manhã e inclui o almoço da melhor idade, encontro de soberanas e shows musicais. Amanhã, destaque para a 5ª exposição de carros antigos e apresentações culturais. À noite haverá shows de Brilha Som e Banda Passarela. A visitação é gratuita e ocorre das 9 da manhã às 9 horas da noite hoje e das 9 da manhã às 6 da tarde de amanhã.
0: Chegando agora no Bom Dia Região dos Vales, as informações econômicas com o colega Claudinei Coferri.
2: E com a melhora do cenário externo e valorização das ações do Banco do Brasil e da Vale, o Ibovespa, principal índice da Bolsa Brasileira, fechou o dia de ontem com avanço de 2,01%, nos 171.304 pontos. E com as atenções dos investidores para o quadro eleitoral do Brasil, o dólar fechou ontem com queda de 0,93%, cotado a R$ 5,14. O euro fechou ontem cotado a R$ 6. E sem avanços diplomáticos nas negociações entre Estados Unidos e Irã e permanecendo as incertezas sobre a reabertura do Estreito de Hormuz, o barril do petróleo tipo Brent, referência para o mercado internacional, fechou o dia de ontem com alta de 0,51%, cotado a US$ 94. Cadernetas e poupança com aniversário hoje tem rendimento de 0,67%. E 7 em cada 10 jovens brasileiros de 16 a 29 anos estão inseridos no mercado de trabalho, mas a entrada e a permanência nos empregos ainda são marcadas por obstáculos, como a falta de experiência profissional, a concorrência por vagas e as desigualdades sociais. É o que mostra a pesquisa Juventudes e o Mundo do Trabalho, realizada pelo Observatório Fundação Itaú, com apoio técnico do Datafolha e do Instituto Locomotiva. O levantamento ouviu 1.816 jovens em todo o país para entender a relação dessa população com o mercado de trabalho e suas expectativas para o futuro. Conforme a pesquisa, 70% dos entrevistados trabalham ou fazem estágio. Entre eles, 32% conciliam emprego e estudos, enquanto 39% se dedicam exclusivamente ao trabalho. Outros 16% apenas estudam e 13% não trabalham e nem estudam. Conforme o observatório, o percentual de jovens trabalhando é um indicador positivo, mas ainda há desafios para garantir a inclusão produtiva dessa população. Com as informações da economia, repórter Rádio Encantado, Claudinei Coferri.
0: 7:18, 7:18. 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
1: A cobrança do pedágio na Praça de Encantado continuava ontem mesmo após a EGR ter sido notificada de uma decisão judicial que determina a suspensão da tarifa, enquanto a ponte sobre o Rio Guaporé entre Encantado e Mussum permanecer interditada. Segundo o advogado da CDL de Mussum, autora da ação, a EGR foi notificada eletronicamente às 5 da tarde da quinta-feira. A decisão prevê multa de R$30.000 em caso de descumprimento. Diante da continuidade da cobrança, a CDL pediu a aplicação da multa e solicitou que o valor seja elevado para R$50.000 se a determinação continuar sendo descumprida. A ponte permanece interditada por segurança devido aos danos no pilar de P2.
0: 7:20. Foi notificada e assim mesmo continua efetuando a cobrança, né?
1: É isso aí.
0: Essa é a nossa gloriosa EGR. Já está com a decisão da justiça nas mãos e continua efetuando a cobrança, né? Pessoal que porventura está passando agora aí pelo pedágio ou passou, pode nos informar se continua aí a cobrança nesse momento. Pode nos informar e manda para o nosso WhatsApp aqui da Rádio Encantado, 999-881543, para a gente atualizar esta situação. 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
1: E mais de 30.000 mortes adicionais foram registradas na Europa durante os últimos meses em meio a sucessivas ondas de calor. Dados provisórios da plataforma Euromomo apontam mais de 32 mil óbitos acima do esperado entre meados de junho e meados de agosto. O período mais crítico ocorreu entre o fim de junho e início de julho, quando foram registradas cerca de 24 mil mortes adicionais em apenas 2 semanas. A Alemanha concentrou o maior número de casos, com aproximadamente 14 mil mortes relacionadas ao calor até o início deste mês de agosto. França e Espanha também registraram milhares de óbitos. Os números ainda são provisórios e podem ser revisados com a atualização dos dados de mortalidade dos países europeus.
0: O O nosso amigo Cristiano Santos mandou aqui o seu recadinho, ó, passou agora no pedágio e estão cobrando ainda. Seguem cobrando aqui no pedágio de Palmas Encantado. Obrigado aí pro Cristiano pela participação, pela informação aqui através do nosso WhatsApp. Seguem cobrando aí normalmente o pedágio aqui na Praça de Encantado, a EGR descumprindo então uma decisão judicial. A Serenita Loman manda o seu bom dia lá de Arroio do Meio, Josias Machado Mota, o Duarte Dalpian, querido amigo Duarte, aquele abraço, e o bom dia também pro amigo Jorge Henrique Spiller, o Iki e a Edith nos acompanhando lá no município de Roca Salles, na nossa querida cidade da Amizade, cidade que o nosso colega Dilamar dos Passos tanto ama.
1: Pois a Associação dos Municípios do Vale do Taquari, Alto Taquari e do Vale do Rio Pardo realizaram uma reunião conjunta ontem em Marques de Souza, o encontro que ocorreu durante a programação da Orquiarte. Entre os assuntos, estiveram os desafios enfrentados pelos municípios e a situação da agricultura e pecuária. O presidente da Emater RS, Claudinei Baldiceira, destacou a incorporação de 300 novos funcionários por concurso e os desafios relacionados ao clima, mercado e sucessão rural. O prefeito de Santa Cruz do Sul, Sérgio Moraes, demonstrou preocupação com a queda na arrecadação dos municípios. Segundo ele, a redução de recursos pode afetar serviços públicos, como manutenção das estradas e também o atendimento da saúde. Também participaram da reunião a coordenadora da Terceira Coordenadoria Regional de Educação, Grace Beschenfelder, e o secretário estadual de Trabalho e Desenvolvimento Profissional, José Scorsato, que apresentaram ações de suas respectivas áreas.
0: Daqui a pouquinho, depois do intervalo comercial, teremos as informações do Boca no Trombone aqui no Bom Dia Região dos Vales. Ainda dá tempo de você participar, ainda dá tempo de você mandar para cá o seu recadinho. Pode ligar no 37511580, que é o telefone da participação do ouvinte, ou no nosso WhatsApp, o 999881543, que logo mais tem o Boca no Trombone aqui no Bom Dia Região dos Vales da sua rádio Encantado.
1: 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Temperatura na marca dos 6 graus.
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0: Prata, Bala Bombom e Chocolate, caixa postal aí na nossa trilha musical do Bom Dia, a temperatura na marca dos 6 graus. 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
1: Nosso bom dia pro Jorge Namir de Freitas, na nossa audiência em Santa Cruz do Sul, também o Everaldo Horst mandando seu Guten Morgen na nossa live no Facebook. Conosco também a Leda Bresciani mandando um bom trabalho, seu bom dia. Ainda a Rosa Olme, José Carlos e a Nilce Quiotti mandando seu bom dia também pela nossa live no Facebook.
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0: Bom dia pro amigo Nelei Lanzini, pro Renato Venturini, também tá mandando o seu bom dia pra gente, o homem das gaitas, querido amigo Renato. A Neiva Canepli Johan também manda o seu bom dia através do nosso WhatsApp, o 999-88-1543.
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0: Chegando agora aqui no Bom Dia Região dos Vales, as informações do tempo em nome da Ótica Regis. 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Lucas trazendo pra gente aí a previsão do tempo.
1: Pois o tempo fica firme no Vale do Taquari sob a influência de uma massa de ar mais frio e seco de origem polar. Ao longo deste sábado, o sol predomina acompanhado de algumas nuvens. As temperaturas estão mais baixas agora no início do dia. Em Encantado, neste momento, os termômetros marcam 7 graus. Mas a temperatura deve se elevar gradualmente, deixando a tarde de hoje de fria a amena. Os termômetros podem alcançar hoje os 15 graus aqui na região. Amanhã, domingo, o tempo segue firme no vale. Um reforço de ar seco e frio de origem polar intensifica a sensação de frio, sobretudo no começo do dia. E com isso, há condições para a formação de geada em grande parte da região. Ao longo do período, o sol predomina acompanhado de poucas nuvens. Apesar da presença do sol, as temperaturas não se elevam muito e a tarde será novamente fria a amena. Amanhã as temperaturas ficam entre 3 e 5 graus no Vale do Taquari. Na segunda-feira, por sua vez, o tempo permanece firme e ensolarado. Amanhã as temperaturas ficam entre 3 e 5 graus no Vale do Taquari. Na segunda-feira, por sua vez, o

0: com os dados do Núcleo de Informações Hidrometeorológicas da Univates.
1: Agora são 7h35. Esquecemos de avisar que hoje tem Feira do Produtor, né? Aqui na cidade de Encantado, como tradicionalmente acontece aos sábados, a nossa tradicional Feira do Produtor. Estão ali ao lado da Casa de Cultura os nossos amigos aí, o Espessato, a Cleide Arrose, o amigo Castoldi, também o Dallavecchia aí do Melo Encantado, Mauro Marques do Circuito Auxiliadora Jacarezinho para o Mundo, querido amigo Mauro Marques, também o seu Jair da Dora Alimentos e ainda o Joãozinho Esfolha e o nosso querido Jucimar Brandão, é a turma aí da Feira do Produtor aqui de Encantado, que tradicionalmente acontece nos sábados. Além dos sábados, tem Feira do Produtor aqui em Encantado na terça-feira pela manhã e nas sextas-feiras pela manhã e tarde. E hoje, sábado, também tem a Feira do Produtor do nosso amigo Luquino, lá na cidade de Mussum. Não tem só pepino, né? Tem muita coisa boa lá com o nosso amigo Luquino, lá em Mussum. O pai da Lu, o sogro do Marcos Franchini, né? Falando na Lu e no Marcos Franchini, estão lá trabalhando, estão no Pareiral nesse momento, estão fazendo a poda dos pareirais. A nossa querida Luciane Franchini e nosso amigo Marcos Franchini. O Marcos que já levantou cedinho, já tomou o amargo do colono e agora tá na lida aí junto com a Lu, trabalhando bastante lá na Linha Alegre Caravaggio em Mussum. 7h37. 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
0: Pois vamos começar o Boca no Trombone de hoje registrando aqui um agradecimento. O pessoal lá em Mussum, o João Carlos Trojan, manda o agradecimento aos médicos, enfermeiras, enfim, a toda a equipe do Hospital Nossa Senhora Aparecida de Mussum pelo excelente atendimento. Então está registrado esse agradecimento. Também recordar que hoje, sábado, é dia da campanha, o dia D da campanha nacional de multivacinação. Esta campanha que acontece hoje em todo o país. Uma mobilização voltada a crianças e adolescentes menores de 15 anos com o objetivo de atualizar a caderneta de vacinação. A campanha segue até o dia 1º de setembro, inclui vacinas contra doenças como poliomielite, sarampo, meningite, gripe, Covid-19, HPV e dengue. E a novidade desse ano é a Pneumovinte, que é indicada para crianças menores de 5 anos, conforme o esquema vacinal de cada idade. Hoje, então, aqui em Encantado, o horário do dia D da multivacinação acontece, então, daqui a pouquinho, às 8 horas da manhã até às 5 horas da tarde. Das 8 da manhã às 5 horas da tarde, na sala de vacinas do posto da Faterco. A Prefeitura de Encantado informa que todas as vacinas estarão disponíveis para todas as faixas etárias nesta campanha do dia D de multivacinação.
1: Agora são 7h40, ainda no Boca no Trombone, registrar aqui também que hoje, sábado, né, 22 de agosto, tem a pré-estreia da Invernada Mirim do CTG Giuseppe Garibaldi de Encantado. A recepção acontece às 18 horas.

0: 10h45. A estreia do Pré-Mirim acontece às 19 horas e o jantar está previsto para as 20h15. O pessoal está convidado aí a participar, convidado a prestigiar a meninada aí do Pré-Mirim, do CTG Giuseppe Garibaldi, que hoje faz a sua pré-estreia. Adultos, o ingresso R$65 e crianças de 6 a 11 anos R$30 e haverá fandango com o grupo Tchê Cambicho. Portanto, participe hoje à noite aí no CTG Giuseppe Garibaldi. 7h41.
1: Quem quer participar do Boca no Trombone agora, preferencialmente mande a sua mensagem escrita pro nosso WhatsApp, porque quem atende o telefone no sábado sou eu, e como eu estou no ar, eu não consigo atender o telefone. Pois uma informação importante lá de Roca Salles, Xande, a prefeitura informa que a estrada da Constância, a linha Marechal Deodoro, depois do Salão da Comunidade, estará interditada a partir das 8 horas da manhã da segunda-feira até o meio-dia da terça. Portanto, o pessoal que circula aí pela Constância terá esse bloqueio a partir das 8 da manhã da segunda até o meio-dia da terça-feira, após o Salão da Comunidade lá da Constância. A interdição que é necessária para execução de instalação de tubulações em preparação para as obras de pavimentação asfáltica que acontecerão lá na Constância. Falando em bloqueio de rodovias, hoje o desvio, a rota alternativa para chegar em Mussum por Roca Salles, também estará totalmente interditado, ou melhor, já está totalmente interditada. Este bloqueio começou agora há pouco, às 7h30 da manhã, e se estende até às 5 horas da tarde. Tem horário previsto aí para liberação no período do almoço. O horário divulgado pela prefeitura, que recebeu da EGR a informação, é de que este bloqueio pare às 11 horas da manhã e aconteça novamente às 1h30 da tarde. Portanto, o trânsito teoricamente está liberado entre 11 da manhã e 1h30 da tarde. Esses bloqueios que são necessários para execução dos trabalhos no local com segurança. Os veículos pequenos podem utilizar a rota pelo Parobé, desce lá pelo Parobé, pega aí a Violanda, Campinhos, consegue chegar em Mussum como se fosse voltando de Santa Teresa. Veículos pesados nem pensem em ir por lá, não dá, a estrada é bem estreita, tem muitos trechos com aclives, subidas íngremes aí, então caminhões não conseguem subir por lá de jeito nenhum. Portanto, só veículos leves podem passar lá pelo local, pelo Parobé. A estrada aí no Picão, Encruzilhada, Picão, Pinheirinho, vai estar totalmente bloqueada ou já está totalmente bloqueada para esses trabalhos que acontecem neste sábado. E Xande, já fica até o alerta. Ontem o Dila conversava com o prefeito Mazinho de Roca Salles. Pode ser que durante essa semana nós também tenhamos bloqueios, dada a previsão de tempo bom. Então o pessoal talvez aproveite o tempo bom desta semana para fazer novamente esses reparos na via lá no interior de Roca Salles.
0: Certo. Essa semana também a gente levantou uma situação aqui no Boca no Trombone relacionada à questão daqueles banners, né, de políticos. Uhum. Pessoal aí que é candidato e que seus cabos eleitorais acabam colocando banners aí pelas cidades, em alguns locais públicos, calçadas, trevos e tudo mais. E aí um ouvinte me alertou durante a semana que seria até interessante que desde já o cartório eleitoral de Encantado, né, realize algumas averiguações sobre isso, dê uma circulada pela cidade, a equipe, para ver aí os locais onde são permitidas as colocações, então, destes banners, deste material, e aonde não é permitido que se faça aí o recolhimento desse material. Então, o ouvinte sugere aí uma participação, uma fiscalização mais forte por parte do cartório eleitoral em função desta situação. E a tendência, né, é de que isso, a campanha está mal iniciando, né? É. A campanha propriamente dita, que agora é oficializada, né? E com certeza isso só vai aumentar aí pelas ruas de todas as cidades aí do Brasil afora, né? E aqui na região não é diferente.
1: Até ontem eu estava caminhando pela cidade e tinha um daqueles, aquelas banderolas aí de pano que o pessoal coloca, que até a rádio tem umas que nós utilizamos quando temos alguns eventos externos, e o vento ontem de tarde ganhou uma força e acabou virando aquela bandeira lá. Quase estava na pista de rolamento aí, próximo da rótula no Antônio de Conto, perto do Sicredi, da sede do Sicredi. Então, se o pessoal vai colocar também, se pode colocar, coloque o negócio bem afixado para que não vire, não atrapalhe a circulação dos pedestres e inclusive dos veículos nas ruas aqui do município.
0: É verdade. 7:45, 7:45, estamos aí com o Boca no Trombone, aqui no Bom Dia, Região dos Vales. 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
1: Pois hoje é sábado, né, Xande?
0: Sim.
1: O que é a reclamação recorrente do sábado?
0: Sábado?
1: Pessoal não conseguiu dormir.
0: Ah, verdade, né? tem sempre isso, né? Tem uma galera aí que faz festa no sábado de noite e não deixa o pessoal descansar. Na sexta de noite não deixa o pessoal descansar, né?
1: E dessa vez a música parece que foi ao vivo.
0: Ao vivo?
1: O pessoal lá do Nova Morada diz que foi complicado dormir essa noite. Tinha gente cantando alto, gritaria, barulho de instrumento musical, tambor. O pessoal pede um pouco de respeito pelos vizinhos. Porque tem idosos lá pelo bairro, pessoas doentes que precisam descansar. Então eles estão pedindo, por favor, se querem fazer música, barulho, enfim, que faça um pouco mais baixo. Porque os vizinhos precisam também descansar.
0: Tem gente que precisa descansar, que no outro dia precisa trabalhar. Não são todos, né, que tem folga no sábado, né? Muita gente precisa trabalhar e precisa aí desse momento, então, de paz e de descanso, né? Cada um pode fazer a sua festa, escutar a sua música e tudo mais, né? Mas tudo tem limite e tem horário, né?
1: Sim. O ouvinte nos manda aqui: gostaria de fazer uma reclamação. Sou da Violanda. Largaram 3 cachorros e eu não posso ficar. Gostaria de saber se alguém tem algum órgão competente que possa recolher. Até enviou aqui as fotos dos cachorros e, diga-se de passagem, os cachorros parecem quase desnutridos, porque tão magrinho, coitado.
0: Que situação, né?
1: Lá na Violanda, Roca Salles, largaram 3 cachorros aí de porte médio. São 2 caramelos e um cachorro preto. Bonitos os cachorros, mas...
0: Dá pra ver que estão mal alimentados.
1: Mal, né? Alimentados.
0: Mal alimentados. Foram largados lá, abandonados e mal alimentados, né? Mas são os cachorros aí bonitos, né? E a ouvinte está pedindo aí uma ajuda em relação a esta situação. Lá na Violanda, em Roca Salles, né?
1: Se tem algum órgão, alguma ONG aí que consegue... ver desses cachorros, destinar para alguém que queira adotar, ou se alguém mesmo queira adotar. Se alguém quiser adotar o cachorro, manda mensagem aqui pro nosso WhatsApp da rádio, a gente manda foto, também o contato da nossa ouvinte que está com esses cachorros que foram abandonados lá na propriedade.
0: Tem reclamação aqui também da ouvinte lá do município de Mussum. Bom dia, tem terrenos muito sujos na cidade alta e nem estamos ainda no período de verão. Estão aparecendo bichos, insetos, enfim, e no pátio da gente, em função destes terrenos sujos lá no Cidade Alta, em Mussum, a ouvinte pedindo aí uma providência em relação a esta situação. A limpeza do terreno, quando particular, né, de responsabilidade do dono, mas quando o dono não realiza essa limpeza, ele pode ser notificado e até mesmo multado pela administração municipal lá de Mussum. Portanto, fica esse alerta em relação a essa situação com terrenos sujos lá no Cidade Alta, na cidade de Mussum.
1: Nossa ouvinte manda aqui um recado: recebeu um papel do tabelionato dizendo que está devendo um valor para a RGE. Diz ela: para mim é golpe, eu tenho todos os recibos da luz pagos, guardados. Até mandou aqui a foto dessa cobrança do tabelionato que recebeu aqui em Encantado, que estaria devendo um valor aí de R$313. Minha sugestão: se acha que é golpe, pega a intimação e vá até o tabelionato.
0: É isso aí. Vá até o tabelionato, daqui a pouco dá uma passada também na RGE, né? No escritório da RGE aqui em Encantado, e dá uma conferida nessa situação. Mas acho que diretamente no tabelionato já resolve, né?
1: Pelo menos confirma se é verdadeiro ou não.
0: Se é verdadeiro ou não. Essa é a nossa sugestão aí para ouvinte. Não paga, né? Não paga antes de verificar a situação, que pode, muitas vezes pode ser sim uma questão de golpe, né? Hoje em dia tem golpe de tudo que é espécie. E a ouvinte aí já tá até com medo, diz que pagou todas as contas, né? Tem tudo em dia, mas que apareceu aí essa conta, esse valor para pagar no tabelionato.
1: Vá até o tabelionato na segunda, porque o vencimento do pagamento, se for verídico, é na terça-feira. Então se atenta e vai na segunda já.
0: Vai na segunda-feira, exatamente. 7:50, é o Boca no Trombone aqui pela Rádio Encantado. 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
1: Pois amanhã em Roca Salles, onde acontece uma ação solidária, o Dia K. Hoje tem o dia D da multivacinação, amanhã acontece em Roca Salles também o dia K, todos pela Kathleen. É uma grande corrente de solidariedade em apoio a Kathleen, ela que é uma moradora lá de Roca Salles, tem 18 anos, ela foi diagnosticada com leucemia. O dia K, que acontece a partir das 8 horas da manhã na Praça Júlio Lengler em Roca Salles, é a praça coberta lá no centro da cidade. Tem ciclismo, também corrida, caminhada, alongamentos, danças, venda de lanches. Pessoal lá do Colégio São José, onde a Kathleen estuda, também vai estar ajudando nessa comercialização dos lanches. E todo o lucro que será arrecadado nesse evento, quem quiser participar então do ciclismo, da corrida, da caminhada, deve fazer a inscrição, tem aí nas redes sociais da Prefeitura de Roca Salles, também vai ter inscrição na hora, o valor de R$20 as inscrições. E o lucro arrecadado então será destinado ao tratamento da Kathleen, ela que precisa de um medicamento importado. O preço varia conforme a cotação do dólar, mas aproximadamente aí R$132 mil as 4 doses iniciais para que ela não atrase esse tratamento. A partir das 10 horas da manhã aqui na Rádio Encantado, no programa Encantado Saúde, vai ser reproduzida uma entrevista, já reproduzimos ela ontem no Jornal do Meio Dia, mas às 10 da manhã no Encantado Saúde o Claudinei vai reproduzir essa entrevista que eu fiz com o professor Jean Johans, lá de Roca Salles, que é o coordenador de esportes do município, falando desse dia K que acontece amanhã. Então toda a comunidade, não só de Roca Salles, mas toda a comunidade regional é convidada a participar e apoiar a Kathleen, que precisa desse valor para não atrasar o seu tratamento contra a leucemia.
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1: Ouvinte nos manda reclamação na Vila Moça, na Travessa Iraí. Toda sexta-feira de noite, barulho, música alta, gritaria até altas horas da noite. Ele diz, já tá ficando cansativo isso. Travessa Iraí, bairro Vila Moça, Encantado. Toda sexta.
0: Toda sexta-feira.
1: Toda sexta-feira.
0: Festa na Vila Moça, na rua, na Travessa Iraí. Barulho, música alta, gritos até altas horas da madrugada. Reclamação aqui da ouvinte em relação a esta situação aí na Travessa Iraí, na Vila Moça, todas as sextas-feiras, perturbação do sossego público.
1: Talvez a vizinhança se sinta até convidada para ir na festa, né?
0: Pois é. Tem isso também, né? A ouvinte pergunta aqui, bom dia, tem o bloqueio, acho que é da ponte que ela tá falando, né? De Mussum para Encantado. Como é que tá essa situação, Lucas?
1: A situação da ponte é... ninguém pode passar em cima da ponte, ponto. Ninguém nunca pôde passar em cima da ponte. Só que o pessoal não estava impedindo. Mas depois aí de alguns casos de gente pulando tapume, pulando pelo lado da ponte, enfim, fazendo umas barbaridades, podemos dizer assim. Pelo menos ontem, eu sei porque estive no local, a Polícia Rodoviária Estadual estava lá. E quem passasse por cima da ponte seria lavrado o boletim por desobediência. Então... não pode passar na ponte. As opções são, tem o barco lá que faz a travessia, tem a pinguela na Barra do Zeferino, para quem pode ir até lá, consegue ir até lá, depois dá um jeito de se locomover pelo outro lado, ou vir pelo interior de Roca Salles. Lembrando que o desvio aí pelo Pinheirinho, Picão, Encruzilhada, está bloqueado hoje para trabalhos de manutenção. Então, os veículos leves... depois que atravessam a ponte Brochado da Rocha, podem pegar à esquerda em direção a Santa Teresa, depois aí no Campinhos, subir para o Parobé e descer ali para a Rua Augusta Alta, em Roca Salles, e depois se dirigir ao centro de Roca Salles. Então, a ponte não pode passar ninguém em cima.
0: 7:55. Sobre a questão aí da moça aí de Roca Salles, né? A Kathleen, né?
1: Uhum.
0: O nosso amigo aí pergunta se tem alguma conta aí que ele pode ajudar a fazer um depósito, fazer um Pix, Lucas.
1: Tem, eu já vou buscar ela aqui, eu só vou localizar.
0: Pode passar ali pelo WhatsApp ali pra última mensagem ali que a gente recebeu, tá bom?
1: Tá bom.
0: 7:55, é o Boca no Trombone aqui pela Rádio Encantado. Mais algum recado?
1: Era isso que tínhamos pra hoje.
0: Então tá bom, só registrar que ontem à noite participamos aí no Boulevard Encantado da belíssima festa organizada pelo jornal Opinião do nosso amigo Gilson Conzatti, da Andréia. Da Clarissa, né, que teve aí também na organização do evento, e todos os funcionários, todos os colaboradores aí do Jornal Opinião. 55 anos do Jornal Opinião, e tivemos aí uma belíssima festa então na noite de ontem lá no Boulevard, e com música, com a banda Rosas, né, do meu amigo Nando Rosa, com também aí com a participação aí de várias autoridades, de pessoas que fizeram a história do Jornal Opinião, e também um vídeo, dá para se dizer até que um documentário, né? Onde retrata ali toda a história do Jornal Opinião, com aqueles que foram proprietários do Jornal Opinião, que foram sócios, colaboradores e tudo mais. Belíssimo trabalho realizado aí pela equipe do Gilson Conzatti, da Andréia, da Clarice, enfim, toda a turma, todo o pessoal aí do Jornal Opinião, nosso querido José Raimundo Tramontini também, fizeram aí um resgate histórico do Jornal Opinião e uma belíssima festa para celebrar os 55 anos do Jornal Opinião. Estivemos lá e tava bonito demais, né, Lucas?
1: Tava muito bonito, as paredes lá do Espaço Multiverso do Boulevard, todas com as edições contando a história do Jornal Opinião, muito bonito. Até quero deixar o registro público aqui, porque eu parabenizei pessoalmente o Tramontini, mas é sempre interessante, os nossos ouvintes também gostam de saber das coisas.
0: É verdade.
1: Tramontini tinha 4 minutos para falar.
0: Sim.
1: Aí o presidente da Câmara, o vereador Leonardo Lorenzi, cedeu 2 minutos dos 4 dele. Então, sim, o Tramontini ganhou 6 minutos.
0: Isso.
1: Ele falou os 4 minutos dele, os 2 do vereador Leonardo, e então 6 minutos falando, e ele não tossiu.
0: Não tossiu.
1: Não tossiu.
0: Opa! Tava tão bom a festa, o evento, que o Tramontini nem tossiu durante seu pronunciamento.
1: É verdade. Parabenizei Tramontini pessoalmente.
0: É, o Tramontini, que é o editor-chefe do Jornal Opinião Impresso, né?
1: Isso aí.
0: Grande Tramontini. 7:58, belíssima festa ontem lá no Boulevard Encantado, a gente ficou lá e se divertiu bastante. Ficamos até a última música, né? Depois nós fomos embora. Depois
1: eu
0: última...
1: vim mais cedo.
0: Hã?
1: Eu vim mais
0: tu
1: cedo.
0: Tu veio um pouco mais cedo, né? Mas o pessoal tava alegre, tava feliz demais lá. Coisa querida, a festa realizada pela equipe aí do Jornal Opinião, comemorando 55 anos. 7:58, nós vamos ao nosso intervalo comercial, depois voltamos com mais destaques, mais atrações aqui no Bom Dia, região dos Vales, da Rádio Encantado. 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Temperatura na marca dos 7 graus.
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0: 8:03, 8:03, temperatura na marca dos 7 graus, é o Bom Dia Região dos Vales no ar aqui pela Rádio Encantado, na manhã deste sábado, dia 22 de agosto. 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
1: O presidente Luiz Inácio Lula da Silva conversou por telefone com o presidente dos Estados Unidos, Donald Trump, ontem, sexta-feira. A ligação durou 1h20 e tratou das tarifas impostas ao Brasil, relações comerciais e combate ao crime organizado e conflitos internacionais. Segundo o Palácio do Planalto, Lula defendeu a retomada das negociações comerciais e afirmou que o diálogo é a melhor opção para resolver as divergências causadas pelas tarifas norte-americanas. Trump teria concordado sobre a importância de manter fortes os vínculos comerciais e sugerido uma nova reunião entre os representantes dos dois governos. Os presidentes também discutiram cooperação no combate ao crime organizado e buscaram convergências sobre soluções negociadas para a guerra na Ucrânia e os conflitos no Oriente Médio.
0: O amigo Leandro Meneghetti nos informa aqui que em Santo Isidoro Putinga a temperatura hoje às 5:30 estava em 3 graus. 3 graus lá em Santo Isidoro Putinga, segundo o amigo aqui, o Leandro Meneghetti, está nos acompanhando, nos prestigiando e desejando aí um ótimo sábado a todos.
1: Agora 8:05 aqui em Encantados, termômetros marcando 8 graus.
0: Daniel Passaia, do União Brasil, assim se manifestou na Câmara de Vereadores de Encantado na sessão realizada na última segunda-feira.
2: Comunidade que nos acompanha tanto aqui na Câmara de Vereadores, mas também pelas redes sociais, pelo rádio, pelos demais meios de comunicação que sempre nos fazem também a cobertura. Já fazer um agradecimento especial aí ao Diogo, da Hora, ao Mário, do Antena. Eu não lembro o nome do... vem representando Força do Vale aí também, mas que sempre está representado pela Adri também, e todos os outros meios de comunicação que fazem a nossa cobertura e divulgam os nossos trabalhos, os nossos esforços para contribuir com a nossa comunidade. Acho que esse é o papel principal e fundamental do Poder Legislativo. E dentro desse papel que nós temos, eu já trago aqui a boa notícia da aprovação do projeto de lei 043, que trata da ponte Pêncil na divisa Encantado-Mussum, que é uma solução para, pelo menos, os pedestres, o cidadão, que via do outro lado do rio a sua empresa, onde trabalha, a escola do seu filho, e para acessar, tinha que fazer uma volta por Roca Salles de 1h, 1h30. Quando conseguia fazer, tínhamos já o barco à disposição, mas que tinha toda uma demanda, uma questão de horário, e não transportava muitas pessoas. Então, vem contribuindo muito com o esforço tanto da iniciativa privada, através da SIC, da SI, do Recupera Mussum, como dos prefeitos lindeiros, e estávamos conseguindo essa solução. E agora com a ponte Pêncil também, referindo o projeto de lei 043 do prefeito Jonas, já com o decreto de emergência homologado pelo estado do Rio Grande do Sul, também uma conquista junto ao estado, que também foi ágil, temos que reconhecer nesse momento, e o projeto de lei complementar que eu tinha apresentado na semana passada, tratando também da desburocratização, da isenção de alguns requisitos, algumas exigências exageradas da nossa lei, e também tramitava no mesmo sentido, Vamos, aos poucos, buscando a solução para a nossa comunidade. Claro que precisamos da ponte para efetivamente os veículos poderem transitar, principalmente para as empresas, que vêm sofrendo muito, mas é uma luta diária e podem contar com esse vereador, assim como estive na paralisação junto ao pedágio, buscando a abertura das cancelas do pedágio, que saíram hoje, e cumprimentar a comunidade que se fez presente lá. Podiam ser poucos, mas foram guerreiros. E estarei sempre ao lado da comunidade, sempre ao lado do povo, se tiver uma manifestação com uma, duas, três pessoas para buscar uma solução, podem ter certeza que esse vereador, Daniel Passaia, estará lá presente, contribuindo, porque eu falo por 857 pessoas. Eu estarei sempre ao lado, não só desses que votaram em mim, mas de toda a comunidade encantadense, toda a comunidade regional, para resolver os problemas que acometem não só a nossa região, mas normalmente tantas outras do nosso Brasil. E, inclusive, ia fazer o boletim de ocorrência contra o governador Eduardo Leite. Estava trabalhando nele à tarde quando saiu a notícia que foram abertas as cancelas por uma ordem judicial. Melhor, os nossos presídios já estão superlotados e seria mais um lá. Né? Então, tive a feliz notícia da abertura das cancelas. Pude deixar a notícia crime que faria ao Ministério Público e também à Polícia Civil. Aí os órgãos competentes se alinhariam conforme as suas competências para fazer a denúncia, analisar o pedido de prisão. Mas assim, me sinto até aliviado, porque resolvemos o problema do pedágio com a abertura das cancelas do nosso pedágio. E, nesse mesmo passo, tem que fazer um agradecimento aqui a todo o trabalho do CDL de Mussum, que interpôs, ajuizou essa ação civil pública em nosso nome, representando todo o nosso vale, uma demanda muito importante que o CDL de Mussum puxou à frente, e agora veio uma decisão judicial favorável a essa ação civil do CDL de Mussum, ao menos uma liminar, né, talvez no final possa ter alguma reviravolta, mas ao menos por um momento, enquanto constroem, reformulam a ponte que divide Encantada Mussum, nós estaremos livres das cancelas do pedágio que tanto nos atormentam. E aqui tem que fazer uma crítica a essa modelagem de pedágio implantada pelo PT em 2012, 2013, isso tem que ser referido.
1: Esta manifestação do vereador Daniel Passaia, do União Brasil, na sessão da Câmara de Encantado na última segunda-feira.
0: 8:10. 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
1: Bom dia para Mari Brezolin, a Tere Lisboa, Ivanete Itamar Ferla, o Joaquim Fussiger também conosco, Cláudia Matos, o Alexandro Souza, Liane Kummer, Paulo Ricardo Castoldi, ainda a minha amiga Serenita Loman, lá em Arroio do Meio, a Loire Fátima, a Ivani Carmen Dallavecchia, parabenizando pelo excelente programa, o Neuro Bonzanini, Wilson Pedretti, a Ana Maria Reginato também participando conosco, Ivani Agostini, a Neuza Anderli, Darley Lapazini e deles todos que nos acompanham pela nossa live no Facebook.
0: O amigo Paulo Neves deve estar chegando agora aqui na nossa programação, né? Mandando seu recado, falando sobre a questão do pedágio, né? Das cancelas, né? O pedágio segue cobrando, né? Mesmo com a determinação judicial, mesmo com a notificação judicial já efetuada à EGR, na quinta-feira, né, Lucas? Tu disseste anteriormente, por meio eletrônico, né? Foi na quinta-feira de tarde.
1: Isso aí, foi na quinta-feira, especificamente às 17:31.
0: Isso, e desde então, né? Já com a notificação, a cobrança de pedágio segue aqui na Praça de Encantado, ou seja, a EGR está descumprindo uma decisão judicial, está passível aí de multa, né? E de outras situações aí que pode se complicar junto à justiça, a EGR, que segue cobrando aqui o pedágio na Praça de Palmas, aqui na cidade de Encantado.
1: Essa multa que foi determinada pela justiça em R$30.000 e a CDL de Mussum já entrou, inclusive, com um pedido para que esse valor seja aumentado para R$50.000, caso continue sendo feito esse descumprimento da medida.
0: Tá certo, então. Vamos agora a um breve espaço comercial e depois do intervalo comercial a gente retorna com a sequência do Bom Dia Região dos Vales aqui pela Rádio Encantado. 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
0: Oito horas, 16 minutos, 8:16, a temperatura tá na marca dos 8 graus, o Bom Dia Região dos Vales está no ar em nome do Sicredi. 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
1: A Brigada Militar prendeu 2 homens e apreendeu 2 mulheres, uma delas adolescente, durante ação contra o tráfico de drogas na noite de ontem no bairro Navegantes, em Encantado. A operação foi realizada pelas patrulhas especiais do 1º Batalhão de Polícia de Choque. Foram apreendidos aproximadamente 2,1 kg de maconha, 70 gramas de cocaína e 37 gramas de crack, além de porções já fracionadas para comercialização. Também foram recolhidos 5 celulares, 2 balanças de precisão, 4 câmeras de vídeo monitoramento, 1 bolsa e dinheiro em espécie.
0: Agora são 8:17, 8:17. Vamos trazendo aqui no Bom Dia Região dos Vales mais um pronunciamento de vereador na Câmara de Encantado na última segunda-feira. Vereador Diego Preto, do Progressistas, assim se manifestou.
13: Parabenizar o pessoal da festa de São Roque, né? Que foi uma festa muito legal. O rodeio também, né? Do Anitta. Saudar a presença ilustre do nosso amigo e assumiu, né, a vereança, o Olímpio. Dizer assim, Olímpio, poucas palavras, concorre pelo PDS, Olímpio. Daí tu entra, tu nunca concorreu pelo PDS, pelo PP, cara. Entende? Então, quem sabe é isso. Concorre com a gente, né? Daqui 2 anos, né? A gente não pode pedir voto nem nada, não é isso. Mas é uma sugestão e um convite já. Quem sabe é isso, né? Senhor presidente, também peço um pedido de informações quanto às tintas usadas para pintura e sinalização do município, marca, quantidade, licitação, quando foi comprado, porque a gente vê, e a Giva é taxista, assim como o Samu, né? Chove, a tinta sai. Né? Não é uma novidade, né? Eu não estou contando nada, não é uma denúncia, não é nada disso. É porque é. Né? Chove, não tem mais tinta. Então eu quero saber que tinta que é. Eu quero saber qual a qualidade dela, qual que é a garantia dela, porque eu imagino, né? O senhor também é pintor, né, senhor Lisboa? Então, qual é que é a garantia dessa tinta? Porque eu não sei. De qual a licitação, quanto foi gasto, enfim, essas coisas. Mas, se doutor Irno Preto estivesse aqui, ele diria, hoje estou em estado de graça. Que grande manifestação tivemos no nosso portal, né? Portal de Encantado, aqui dessa praça de pedágio da IGR. Lideranças de todos os municípios, pessoas que estavam ali para realmente protestar contra a injustiça de termos o direito apenas de pagar, né? O único direito que tínhamos e temos ali nessa praça de pedágio da IGR é pagar. Por quê? Não tem como ir a Mussum, não tem condições na estrada que é a ligação agora pelo Picão, que é uma estrada que não está em condições, gente. Coitados caminhoneiros passando lá. Não tem pintura na estrada, nem sinalização em nenhum lugar. Até Lajado dá para ver. Vai para Venâncio Aires, pior ainda. Então a gente imagina que assim, com a mobilização do CDL de Mussum, com a mobilização das nossas câmaras, e dizer aqui com todas as palavras, responsabilidade de ter dado a ideia foi do vereador Cris Costa. E coragem de assumir essa bandeira foi o nosso presidente Leonardo Lorenzi. E todos os demais vereadores assumiram, foram juntos e trabalhamos juntos. Daniel foi atrás de alguém que tocasse som, né, botasse o som. Eu coloquei o pessoal na rua, todo mundo contribuiu, os outros demais vereadores, né, ajudaram a fazer as coisas. Então, que bom, Roca Salles estava presente, Mussum, coincidentemente, fizeram os tapumes, não tinha barquinho, não tinha como vir lá de Roca Salles, mas vieram, estavam ali os vereadores de Mussum, excelente, comunidade presente, em uma quantidade que é necessária para a gente também ter a representatividade da comunidade. Então, eu sou aqueles que vejo meio copo cheio, não meio copo vazio. Vamos olhar para o lado bom. Vamos olhar para o lado que as pessoas tiveram e puderam tirar o seu tempo de lá, sábado de manhã, né? As pessoas tinham que trabalhar. Então, deu certo. Promotor se posicionou a favor, juiz foi lá hoje e colocou, né, a necessidade da abertura, sem cobrança, das cancelas da IGR, enquanto a IGR não tiver condições de dar o tráfego para as pessoas, a qual é isso que eles cobram. E daí, o que nós vimos lá? Nossa senhora, às vezes as pessoas se puxam, né? Então, porque eu sou contra o pedágio, o pedágio é ruim, a EGR faz um mau serviço, a EGR isso, qual que é a solução? Mais pedágio. A solução que dizem que seria ótima para a nossa região é recebermos o recurso do Bloco 2, que simplesmente é o dinheiro que sai do nosso bolso. Gente, que tipo de recurso é esse, cara? Vocês entenderam a barbaridade que é tu sair de Casca Encantado e pagar um pedágio em cada cidade? A pessoa que vai sair de Mussum vai pagar em Mussum, Encantado, Mussum, Encantado, Arroio do Meio e Lajado, para chegar em Lajado. Se eu quiser ir a Guaporé, eu vou pagar... É sério, não é brincadeira, é isso. E é isso que é a solução que as pessoas querem ir lá defender, cara. Mas tem que ter muita coragem. Não é isso que nós precisamos para a nossa região, não é pagar mais. É a gente receber o dinheiro, fazer os investimentos.
0: Manifestação do vereador Diego Preto, do Progressistas, na Câmara de Encantado, na sessão realizada na última segunda-feira. Agora são 8:23. 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
1: 8:23, as informações do esporte aqui no Bom Dia Região dos Vales, com oferecimento da Farmácia Central Associadas de Encantado. 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
0: Começando pelo Campeonato Brasileiro da Série A, o Internacional vai a campo hoje, buscando aí se distanciar da zona do rebaixamento. Colorado Gaúcho enfrenta o Atlético Mineiro às 18h30 no Beira-Rio, em Porto Alegre. Também hoje pelo Brasileirão tem Fluminense contra o Remo às 16h e Cruzeiro e Flamengo às 20h30. Amanhã às 16h, o Grêmio entra em campo para enfrentar o Bragantino, lá em Bragança Paulista, São Paulo. O Grêmio vive aí uma situação muito parecida com a do Inter. Também está aí muito próximo da zona do rebaixamento e busca aí um resultado positivo fora de casa diante do Bragantino. O Grêmio que ainda não venceu fora de Porto Alegre nesta competição. Além de Grêmio e Bragantino, amanhã tem Palmeiras e Vasco e Vitória e Bahia, clássico baiano às 16h. 18h30, Santos e Mirassol e Chapecoense contra o São Paulo. 19h30, Coritiba e Corinthians. A rodada será finalizada na segunda-feira com Botafogo e Atlético Paranaense. Na Série B do Campeonato Brasileiro, o Juventude volta a jogar só na terça-feira. Vice-líder da competição, o time caxiense enfrenta o CRB às 19h30, na terça-feira, então, em Caxias do Sul. O Criciúma, líder da Série B, joga amanhã contra o Fortaleza. Na Série C do Campeonato Brasileiro, penúltima rodada da fase classificatória, o Ipiranga, o oitavo colocado, joga amanhã contra a Ferroviária, em Erechim, às 18h30. O Ipiranga procurando aí se manter entre os 8 classificados para a próxima fase da competição. O Caxias, que está em 10º lugar, joga amanhã na Arena Pernambuco contra o Santa Cruz, às 19h30. Também destaque para o Campeonato Gaúcho da Divisão de Acesso. O Lajadense joga neste domingo em casa. Enfrenta a equipe do Glória de Vacaria às 15h30 na Arena Alve Azul em Lajeado. O Lajadense é o lanterna da competição, tem apenas um ponto somado em 6 rodadas e nesta 7ª rodada aí busca um resultado positivo, atuando diante do seu torcedor em Lajeado contra o Glória de Vacaria. Já o Guarani de Venâncio Aires, que é outro representante da região, joga amanhã às 16h contra o Brasil no estádio das Castanheiras, em Farroupilha. O Regional das Livata também tem rodada neste domingo, com a realização de 7 partidas. Destaque para as equipes aqui da parte alta da região. O Juventude de Guaporé recebe amanhã em Guaporé o Canabarrense. O time do Imigrante de Nova Brécia joga em Venâncio Aires contra a equipe do São Luís, lá em Santa Emília, Venâncio Aires. E o Tiradentes de Nova Brécia enfrenta a equipe do Taquariense. O jogo será em Nova Brécia, lá no campo do Tiradentes, no estádio Belvedere. São os jogos, então, das equipes aqui da parte alta do Vale do Taquari, no Regional das Livata, previstos para este domingo. 13h30, iniciando os jogos dos aspirantes, e 15h30, iniciando os confrontos dos titulares. No Regional das Livata, categoria de veteranos, o Concórdia de Roca Salles joga amanhã em casa. Enfrenta a equipe do Ribeirense, às 9h45 da manhã. E também, pelo Campeonato Amador de Veteranos de Encantado, teremos a 7ª rodada neste domingo, com jogos no campo do Barrense, na Barra do Guaporé. 8h30 da manhã, o Clube Atlético Navegantes enfrenta o Laranja Mecânica. E logo depois, às 10h30, o Ouro Verde da Vila Moça joga contra a equipe do Pinheirinho. Jogos amanhã, então, o Campeonato Municipal de Veteranos de Encantado, 7ª rodada da primeira fase da competição. Lembrando que o Juventude do Lambari, com 10 pontos, é o líder do certame. Estes os principais destaques esportivos para este final de semana, Lucas.
1: 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Mandamos o nosso bom dia para Jovita Cigolini, também conosco o Alexandro Souza, já dizia, ele elogiando os barcos na Barra do Guaporé, é bom que o barco esteja lá todo dia, também o Pedro Perti, lhe desejando um bom final de semana, a Silvana e Gabriel, e também a Yalca Maria Porto, mandando seu bom dia, Yalca sempre ligada na nossa programação.
0: 8h28, intervalo comercial, já voltamos com a sequência do Bom Dia Região dos Vales aqui pela Rádio Encantado. 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

0: 8:31, 8:31, temperatura na marca dos 8 graus. 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
1: E a Mega Sena acumulou novamente e pode transformar um apostador em milionário amanhã. O prêmio estimado para o concurso é de 58 milhões de reais. O valor acumulou após o concurso 3.047 realizado na última quinta-feira não ter ganhador na faixa principal. As dezenas sorteadas na quinta foram 4, 18, 22, 26, 31 e 58. Na ocasião, 5 apostas acertaram 5 números e cada uma levou mais de 33 mil reais. Mais de 4.300 apostas acertaram 4 dezenas com prêmio individual de R$782 para cada ganhador.
0: Vamos trazendo agora aqui no Bom Dia Região dos Vales a manifestação da vereadora Joanete Cardoso do PSDB na Câmara de Encantado na sessão da última segunda-feira.
2: Primeiramente, quero dar as boas-vindas ao seu Olímpio. Seu Olímpio é uma pessoa que o senhor tem o espírito público. Eu lhe acompanho há muito tempo, né, no seu trabalho. E quando eu estava na prefeitura, eu lembro o senhor, fui na sua casa e o senhor estava lá fazendo placas para ajudar a sinalizar a cidade do seu recurso, fazendo a pintura com o seu recurso. Então, isso é uma pessoa que sempre esteve à disposição da comunidade. Ele é um incansável batalhador pelo nosso município. Seja bem-vindo a esta casa. Essa oportunidade é muito merecedora para o senhor. Tá bem? Não tem como iniciar isso sem estarmos chocados com o que aconteceu hoje. A gente, como mãe, eu imagino a dor dessa mãe, dessa família, com uma brutalidade dessa. A gente vê isso nas notícias, né? Sempre se via de longe e parece que a gente não nos atinge tanto quanto acontece isso no nosso município, tão próximo de nós. Gente, isso é uma coisa que não dá para explicar. Humanamente impossível de explicar, de entender o que uma pessoa passa na cabeça de uma pessoa dessa para fazer uma brutalidade dessa. Sinceramente, é muito triste. A gente sai até do ar quando fica sabendo de alguma coisa assim. A gente não consegue nem mais muito raciocinar. Difícil. Dizer ainda, mas passando umas informações que são importantes, que a gente precisa também dizer o que está acontecendo. Tem oportunidades de cursos aqui na prefeitura para se transformar. Investir em conhecimento é buscar a oportunidade. E agora o município foi contemplado com o programa da Carreta do Saber. Aquela carreta móvel que já teve aqui em alguns outros tempos, né? Então, dizer que as inscrições já estão abertas e as vagas são limitadas até dia 21 de agosto no Cine. Os cursos são bem importantes, profissionalizantes mesmo. Instalação elétrica, para eletricista, né? E instalação de sistema fotovoltaica. Relacionado ao outro. Então, são cursos de 32 horas de carga horária, um curso bem importante que vai ser ministrado aqui, mais um programa contemplado para o município de Encantado. Então, Secretaria de Desenvolvimento, sempre buscando mais e mais recursos e mais para o nosso município. Então, só para repetir, as inscrições vão até dia 21 de agosto, tá? No Cine. Falar um pouquinho do PIR, que é um programa do Estado, né? O programa integrado de requalificação. Esse programa do Estado já está aprovado um valor para o município de Encantado, onde que as pessoas que ficaram nas áreas de arraste, que estão condenadas, que a sua ama do Estado já está aprovado um valor para o município de Encantado, onde que as pessoas que

0: pessoas que não foram contempladas em nenhum programa. Então, elas vão ficar, vão ter esse recurso, vai estar sendo passado, alcançado essas pessoas, então, que ficaram na área de arrasto e com as suas casas estão condenadas. Então, isso é uma coisa bem importante e isso já está acontecendo, o município já está juridicamente, já encaminhando, mas quem vai fazer o repasse, é importante saber que vai ser o governo do estado. Então, se passa as informações, o governo do estado é que vai fazer o repasse. E são aquelas pessoas que não entraram nem na compra assistida, nem nas moradias do estado, nem do federal, que foram várias, né? Eu vou falar um pouquinho do SOS Habitar. A gente hoje aprovou um recurso, um pouquinho do município, para ajudar eles a concluírem. Acho que o SOS Habitar foi uma associação criada. Encantado tem esse privilégio. Foram pessoas que se dispuseram o seu Olímpico a fazer, arrecadar dinheiro, pegar esse recurso, né, trabalhar por isso. E aqui eu destaco o trabalho da Raquel Cadori, Vanessa Goldoni e Rafael Fontana, que abraçaram essa causa e estão ali com o prédio pronto, no investimento de 3,8 milhões, e entregando para 19, acomodando 19 famílias. Também famílias que estavam precisando, que não conseguiram se beneficiar nos programas do governo do município.
1: Manifestação da vereadora Joanete Cardoso, do PSDB, na Câmara de Encantado, na sessão da última segunda-feira. Registrando aqui, participação do amigo Sérgio Sebem, tá mandando aqui o seu bom dia, mateando e acompanhando aqui a programação da Rádio Encantado, lá direto de Mussum. A Cristina, nosso ouvinte, também desejando aqui um ótimo sábado e tá tomando o chimarrão dela com a erva mate da família. Obrigado aí pela companhia, pela audiência. Meu querido amigo Mauro Rovadovski mandou aqui o recadinho, inclusive mandou uma foto para nós que o pessoal tá trabalhando, Lucas, ali na ponte da Barra do Guaporé. Tem uma máquina nesse momento em cima lá da ponte. O pessoal tá realizando ali os serviços, né, os serviços necessários na ponte da Barra do Guaporé, entre Encantado e Mussum, nesse momento, o pessoal trabalhando.
2: Que bom, tem que terminar logo, né?
1: Notícia boa, né?
2: É.
1: Notícia boa. Estão aproveitando o sábado aí, estão trabalhando.
2: Tem que aproveitar o tempo bom.
1: Verdade.
2: Pois o município de Mussum, falando do lado de lá da ponte, concluiu a pavimentação asfáltica das localidades da linha São Faustino e Juvita. E a obra contempla um trecho de 1,680 km e busca melhorar o deslocamento, segurança e condições da vida dos moradores do interior. O investimento foi de R$ 2.420.000, com recursos do Ministério da Integração e do Desenvolvimento Regional, emenda parlamentar e contrapartida do município. Além de facilitar o acesso às propriedades e melhorar o tráfego, a pavimentação reduz a poeira provocada pela circulação dos veículos. Segundo o prefeito de Mussum, Amarildo Baldasso, o município seguirá buscando recursos para ampliar os investimentos nas comunidades rurais.
1: Agora, quando são 8h39, vamos trazendo aí a manifestação da vereadora Daiane Bergamaschi, do Progressistas, na Câmara de Encantado, na sessão desta semana.
3: Quero fazer uma manifestação acerca do encontro promovido pela nossa Câmara Municipal de Vereadores no pedágio, pedindo, solicitando a abertura das cancelas. Então, diante de toda a situação que a nossa região vem enfrentando. E esse pedido deu certo. E nós ficamos felizes por isso, as cancelas estão abertas. Então, gostaria de parabenizar a CDL de Mussum, que liderou a iniciativa. Parabéns à Justiça, parabéns à Câmara de Vereadores. Mas é importante salientar também que nem sempre todos que estão indignados por essa situação conseguem estar fisicamente numa manifestação. E eu acho importante dizer isso, porque seria muito fácil afirmar que pouca gente compareceu e a população não se importa. Mas não é isso. Talvez o que esteja acontecendo é um cansaço das pessoas. As pessoas estão cansadas, as pessoas estão saturadas, as pessoas estão decepcionadas com o que elas veem acontecendo diariamente. E chega uma hora que as pessoas realmente pensam, o cidadão pensa, eu já reclamei, eu já cobrei, eu já votei, eu já paguei pedágio, o que que muda? O que que mudou? E é aí que nós, agentes públicos, representantes das pessoas, temos uma responsabilidade ainda maior. Quem ocupa, por exemplo, um espaço aqui nesta Câmara, tem sim condições de tomar iniciativa, como foi feito. Então, parabenizo também o nosso presidente.

0: presidente Leonardo, vereador Cris, nós temos capacidade e condições de protocolar pedidos, de cobrar oficialmente, de encaminhar documentos e de procurar os órgãos responsáveis, dando voz àquelas pessoas que também não puderam estar na manifestação. Por isso, o fato de terem ido poucas pessoas não diminui em nenhum momento a legitimidade dessa cobrança. Essa cobrança nós vamos continuar fazendo, seja com 10 pessoas, com 100 pessoas, com 1.000 pessoas. É iniciativa do poder público de ir atrás e representar aquelas pessoas. Enfim, dito isso, gostaria de também salientar que eu continuo recebendo muitas críticas após a mudança do entroncamento da Antônio de Conto com a Júlio de Castilhos, que foi uma péssima iniciativa. Então, a administração, na verdade, está acompanhando, não está acompanhando, está monitorando realmente se essa mudança foi mesmo positiva, porque não é o que a gente escuta na rua. Então, é importante também trazer essas informações. Hoje também foi votado o PL 43, no qual autorizamos, então, o município ter um termo de, fazer um termo de cooperação junto com o município de Mussum para a construção, então, de uma ponte, pêncil, uma estrutura mais reforçada. Então, esse PL chegou aqui, nós aprovamos, nós sabemos dessa urgência, mas é importante também salientar que não existe ainda dados técnicos, projeto, não nos foi apresentado dados financeiros e nem prazo para a conclusão desta ponte. Então, assim que possível, a gente solicita para que o executivo, então, apresente esse projeto, os orçamentos, inclusive o percentual de rateio entre Mussum e Encantado destes investimentos que serão realizados. Para finalizar, então, nós tivemos hoje uma notícia que abalou, sim, a nossa comunidade de Encantado, com a morte, o assassinato da adolescente, então, que perdeu a vida de uma forma violenta e nos deixa em choque, porque nós não estamos acostumados com esse tipo de notícia e agora está aqui, no nosso município. Uma família destruída, uma comunidade que está abalada, por isso eu manifesto a minha profunda solidariedade à família enlutada, aos amigos e todos que conviviam com essa adolescente que foi vítima dessa violência. E que essa tragédia também nos faça assumir enquanto sociedade e enquanto poder público um compromisso ainda maior com a segurança, com a proteção das nossas crianças e dos nossos adolescentes. E que seja feita justiça. É isso que eu espero e eu sei que é isso que a comunidade de Encantado também espera.
1: Esta manifestação da vereadora Daiane Bergamaschi, do Progressistas, na sessão da Câmara de Vereadores de Encantado, na noite da última segunda-feira.
2: 8:44, intervalo, a gente já retorna com a sequência do Bom Dia Região dos Vales aqui pela Rádio Encantado. 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
2: Oito horas 47 minutos, 8:47, 8 graus a temperatura. 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
1: Pois ataques de drones ucranianos deixaram pelo menos 6 civis mortos na Rússia entre a noite de ontem e a madrugada de hoje. Segundo as autoridades russas, houve diversos ataques e também foram abatidos, segundo a Rússia, 457 drones durante a noite. Em Yeisk, duas crianças morreram e dois adultos ficaram feridos. Em Belgorod, duas pessoas morreram e outras 13 ficaram feridas. Os ataques ocorreram após ofensivas russas contra a Ucrânia nos últimos dias. Na sexta-feira, um ataque atingiu um shopping, deixando 15 mortos e quase 100 pessoas feridas. Na quinta-feira, um bombardeio russo contra Kiev e arredores matou pelo menos outras 15 pessoas.
2: 8 horas 48 minutos. Vamos trazendo agora a manifestação do vereador Olímpio Lisboa, do PSDB, na Câmara de Encantado, na sessão da última segunda-feira.
6: Hoje, mais uma vez, eu me apresento aqui na Câmara de Vereador, na condição de suplente, para defender uma causa que chama Encantado. Tenho para dizer para vocês que eu nunca fui na escola nem um minuto. Eu não tive família. Eu fui criado na Rua de Encantado e acolhido por esta sociedade de Encantado. E foi a razão de eu me encontrar no mundo político para fazer alguma coisa um pouquinho pela minha cidade, aonde que me acolheu nessa situação de guri de rua. Fui criado nas ruas, dormindo nas calçadas e sendo dependente das portas para ser alimentado, agasalhado e aconselhado. E não tive família. Mas dentro dessa ordem de não ter família, não ter religião e não ter escola, eu me sinto orgulhoso de dizer para vocês que nessa escola aonde eu passei, eu aprendi que a ordem da sequência humana não é favor, é dever. É comprar fiado e pagar, pedir emprestado, devolver, respeitar o preto, o branco e o rico e o pobre. Foi isso que eu aprendi ali. E nessa sequência, foi embora os vereadores, muitos vereadores que estavam aqui. Ficou aqui a Jô, ficou a Daiane e ficou o Daniel. E o presidente da Câmara e o Rogério. E o Diego? Quase que eu não cito o teu nome, Diego. Eu sei que nesta tribuna, nesta minha oratória, eu não vou agradar todos. E isso é normal. Mas antes de eu fazer as minhas colocações, referente àquilo que eu penso no mundo político, da onde eu vi, desde 1974 que eu vivo no mundo político, eu tenho que dizer, me direcionar a palavra a pessoa da Jô. Jô, de todo o coração, com todo o carinho que eu tenho por ti, tenho para dizer para as pessoas que estão nos ouvindo neste momento, que no dia 26/2, tu teve um problema com a justiça, mas um problema injusto. Tu não tem noção o quanto eu te defendi nas barbearias, praça pública e nas calçadas de Encantado, somente por uma razão, porque eu te conheci no executivo. O trabalho que tu fazia, não existia a palavra não quando não, não era verdade. Tu dizia não porque não dava para fazer. E tu dizia sim e a coisa ia acontecer. E eu te dou com certeza que as pessoas de Encantado ainda sentem saudade de ti lá no executivo. Tu se encontra aqui, tu tá fazendo um trabalho com certeza, com amor, com carinho, para agradar a nossa população. Mas lá no Executivo, Encantado sente falta de ti. Então, eu estava nas barbearias dizendo que tudo ia vir à tona e que a tua inocência ia aparecer. E graças a Deus, isto aconteceu. Meus parabéns, Joana. Jô, continua sendo o que tu é. Daniel, tu é uma pessoa que quando eu venho aqui na Câmara, eu presto muita atenção na tua oratória. Porque eu vejo que a tua oratória faz sentido nesta sequência. Quando eu entrei na vida política, eu fazia uma avaliação não da bandeira partidária, mas do histórico do partido aonde eu estava entrando. E o primeiro partido que eu entrei foi o PDT, Partido Democrático Trabalhista. Ali eu fui buscar o porquê que eu me encontrava ali. E ali eu descobri que lá tinha um ídolo chamado Leonel de Moura Brizola. Por que que eu digo que esse foi um ídolo inesquecível para toda a história do Brasil? Porque em 1964, quando foi governador do estado, ele fez 6.400 escolas no estado do Rio Grande do Sul, e além de criar uma moeda chamada brizoleta, direcionada ao agricultor. E isto trazia muitas alegrias para o povo do Rio Grande. E por uma infelicidade, houve o golpe militar e ele teve que ficar 20 anos no exílio e ainda depois de viver no exílio, voltou para o Brasil e não conseguiu mais a sigla PTB na justiça. Quem ganhou a sigla foi a Ivete Vargas. E ele criou outro partido que foi o PDT e foi candidato pelo Rio de Janeiro e se elegeu duas vezes. E lá, de novo, se dedicou à educação, que foi o CIEPS. Aonde que os pais botavam as crianças de manhã e iam buscar à tarde, com tudo resolvido, banho tomado, tudo direitinho, dentro do CIEPS. Era uma pessoa dedicada à educação.
2: Tá aí o vereador Olímpios Lisboa, do PSDB, na Câmara de Encantado, na sessão realizada na última segunda-feira. 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
1: Um robô humanoide desenvolvido pela fabricante chinesa de smartphones Honor correu 100 metros em 9 segundos e 32 centésimos, segundo a televisão estatal da China. O tempo é inferior ao recorde mundial de Usain Bolt de 9 segundos e 58 centésimos, estabelecido em 2009. Apelidado de Lightning, o robô atingiu velocidade máxima de 14 metros e meio por segundo durante um evento preparatório para os Jogos Mundiais de Robôs Humanoides. Ele também venceu uma meia maratona de 21 quilômetros em Pequim no mês de abril, com tempo de 50 minutos e 26 segundos. A China aposta no desenvolvimento de robôs humanoides para setores como indústria, logística e consumo.
2: 8h54, manifestação agora do vereador Leonardo Lorenzi, presidente da Câmara de Encantado, na sessão da última segunda-feira.
7: Momento um pouco difícil aí depois das notícias que nós recebemos no final do dia, por ter uma proximidade, enfim, com a família, isso me deixou muito chocado e, inclusive, não tenho nem vergonha de dizer que até chorei lá na sala. É um fato que, infelizmente, ele chegou muito próximo de nós e a gente não pode ser conveniente, conviver com esse tipo de situação, independente com quem for. Mas, enfim, dito isso, eu quero aqui fazer um agradecimento especial aos meus colegas vereadores pelo abraçar a causa que, em conjunto, nós fizemos esse movimento no último sábado no pedágio. Então, fica aqui um agradecimento especial. Vocês foram parceiros em todos os momentos, desde a ideia ser levantada aqui, inclusive pelo vereador Cris, pelos demais vereadores que se propuseram em auxiliar, em ajudar, em fazer o convite para esse movimento. A nossa parte nós fizemos. Claro, algumas pessoas não puderam, enfim, a gente respeita a situação de cada um, mas enfim, agradecer também aos que se fizeram presente nesse último sábado. Essa ação movida pelo CDL de Mussum, que é o movimento Amicus Curiae, amigos da corte, é isso, né? Nós também, a partir disso, fizemos algumas ações e fizemos algumas moções a várias entidades. E deixar aqui também o nosso agradecimento ao doutor Heráclito, por ele ter também nos atendido, por ele também já ter levado adiante essa ação. Enfim, hoje, também na parte da tarde, recebemos a notícia de que então as cancelas do pedágio é para ser erguida. Então, aqui também quero agradecer aos colegas, enfim, executivo, aos que estiveram envolvidos na última terça-feira, uma demanda da comunidade do bairro Jacarezinho, a ponte, a qual então foi assinado o convênio, assim bem como o asfalto que faz a ligação ao Belvedere, lá na linha Chiquinha. Uma demanda que ela vem há tempo sendo buscada pela comunidade. Então, agora, na última terça-feira, fomos agraciados também com essa obra importante que será em breve iniciada na nossa comunidade. Então, fica aqui um agradecimento ao executivo, às pessoas que trabalharam, que buscaram, aos líderes da comunidade, que estiveram junto, por muitas vezes, conversando e buscando essa demanda. Aqui também, hoje, quero fazer um agradecimento, enfim, à Escola Antônio de Conto. Parabenizá-la pelos seus 70 anos, uma escola que passamos por lá, né? Meu primo aí, Ricardo, estudou por lá, Aristeu, que está aqui presente. Então, fica aqui o nosso sentimento de um trabalho que a gente ainda não se está por vencido. Ele é um trabalho que ele ainda continua, porque nós temos uma meta. E eu tenho certeza que o executivo também está trabalhando para essa meta ser alcançada. E eu tenho certeza que em breve ela sairá do papel, que é o retorno à nossa escola Antônio de Conto ao bairro Jacarezinho. Porque um bairro, uma comunidade sem uma escola, sem uma igreja, sem uma sociedade, ela começa a perder seu sentido. E a nossa comunidade, ela sempre foi muito identificada com a escola Antônio de Conto. Então, eu quero crer e tenho certeza que em breve nós estaremos novamente com a escola Antônio de Conto no seu devido lugar aqui na nossa comunidade do bairro Jacarezinho.
2: Manifestação do vereador Leonardo Lorenzi do MDB na Câmara de Encantado, presidente do Legislativo Encantadense, na última segunda-feira. 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
1: Agora, um minuto faltando para as 9 horas da manhã. O Bom Dia Região dos Vales deste sábado fica por aqui. Agradecemos a companhia, a audiência de todos os nossos ouvintes. Agora você fica com a programação musical da Rádio Encantado. Quem comanda é o Igor Lopes. Depois o Claudinei Coferri nos traz o Encantado Saúde aqui a partir das 10 horas da manhã. O Bom Dia volta na segunda-feira a partir das 5 horas da manhã. Até lá, Xande.
2: Valeu, grande abraço a todos. Um maravilhoso e abençoado final de semana.

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muito bom dia pra você ligado nas ondas queridas da sua Rádio Encantado. O nosso sábado está começando, 22 de agosto de 2026. Tudo certinho, tranquilo, numa boa. Espero que sim, hein? Sim, senhoras e senhores. Frio, né? É uma madrugada. Hoje, dia 22 de agosto, hoje é dia do folclore e dia do supervisor escolar. São as datas comemorativas neste sábado. Vamos juntos até às 10. Daqui a pouquinho trago a previsão do tempo para você e, claro, muita música.

0: pelos demais aí de gás.
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senhoras e senhores, como prometido, trazer a previsão do tempo para você. O que, se espera para esse final de semana para a nossa região maravilhosa do Vale do Taquari? Pois é, frio, né? Frio neste sábado. A temperatura não deve subir muito, hein? Chegando na casa dos 14, 15 graus em algumas localidades aqui no Vale. Amanhã, domingo, tem tempo firme na região, máxima de 13 e mínima de 12 graus. O sol deve aparecer, mas não adianta, né? Como diria os mais antigos, o sol estará verde amanhã. Pois é, vai estar frio, frio pra dedéu. E o mesmo deve permanecer durante a semana. Na segunda, na terça e na quarta-feira, a temperatura deve chegar na casa dos 20 e mínimas de 3 graus de segunda até quarta-feira. Na quinta, na sexta e no sábado que vem, o calor retorna. Máxima de 32 graus, senhoras e senhores. Pois é, estamos tendo todos os meses, todas as semanas, todos os tipos de estações possíveis, né? É, estamos tendo verão, inverno, outono e primavera, tudo junto. Pois é, máxima de 32 e mínima de 13 graus entre quarta, quinta, sexta e sábado. Lá no domingo que vem, no dia 30 de agosto, teremos o retorno da chuva e a temperatura deve entrar em declínio novamente. Estes dados são da Metsul Meteorologia. 30 de agosto, teremos o retorno da chuva e a temperatura deve entrar em declínio novamente. Estes dados são da Metsul.

0: fechando o nosso sábado, agradecendo demais a tua companhia, a tua audiência, ó. Fique conosco. Na sequência tem Claudine Coferri e o Encantado Saúde. Temos José Raimundo Tramontini e o Panorama 104,7. O Jornal do Meio-Dia, o programa Pelo Caminho da Fé da Igreja Quadrangular, a partir da 1h10 da tarde. E às 2 horas da tarde tem ele, o nosso querido Daniel Alves e o Sabadão dos Vales. Eu volto segunda, a partir das 9, com o Show da Manhã. Fiquem com Deus que eu vou com ele. Tchau, tchau.
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0: Muito bom dia. Está começando aqui pela Rádio Encantado 104.7 FM, o programa Encantado Saúde. A informação a serviço da saúde, do bem-estar e da qualidade de vida, com o objetivo de incentivar o autocuidado, a prevenção e auxiliando no processo de educação em saúde. Programa que tem a produção e apresentação de Claudinei Coferri. Na Central Técnica Mesa de Áudio, os trabalhos da Érica de Oliveira, com a direção geral de Antônio Alberto Luca. Hoje é sábado, dia 22 de agosto de 2026. 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Nesta primeira parte do programa, vamos dar destaque à mobilização solidária que acontecerá amanhã domingo no município de Roca Salles. Trata-se do Dia K, Todos pela Ketelin. A iniciativa tem como objetivo principal auxiliar no tratamento da jovem Ketelin dos Santos dos Santos, de 15 anos, diagnosticada com leucemia linfoblástica aguda tipo B, batizada de Dia K. A ação de amanhã busca arrecadar recursos para viabilizar o início do tratamento da Ketelin. A programação acontece a partir das 8 horas da manhã na Praça Júlio Lengler. E o colega Lucas da Rosa, nesta semana, conversou com os organizadores do evento de amanhã. O coordenador de esportes do município de Roca Salles, professor Jean Johans, e o estudante do terceiro ano do ensino médio do Colégio São José de Roca Salles, Gabriel Prece Baldo, que convidam a comunidade regional para participarem desta corrente de solidariedade e citam também a programação de amanhã. Vamos acompanhar essa entrevista do colega Lucas da Rosa.
1: Nós estamos recebendo aqui nos estúdios da Rádio Encantado nesta manhã o professor Jean Johans, ele que é coordenador de esportes do município de Roca Salles, também o Gabriel Prece Baldo, aluno do Colégio São José lá em Roca Salles, presidente do Grêmio Estudantil Rui Barbosa, o GERB, lá do Colégio São José. E a nossa pauta é o Dia K, que acontece neste domingo em Roca Salles. É uma promoção dentro dessa corrente de solidariedade em apoio a Ketelin dos Santos dos Santos, ela que é moradora de Roca Salles e foi diagnosticada com leucemia, precisa arrecadar um valor aí em dinheiro para continuar o seu tratamento. Jean, obrigado por aceitar o nosso convite aqui da Rádio Encantado, bem-vindo à nossa programação, bom dia.
2: Bom dia a todos, bom dia a todos os ouvintes. Agradecer pelo espaço da rádio para que a gente possa divulgar o Dia K, que acontece neste domingo, né? Que é um evento que nós vamos organizar, então estamos organizando em prol da Ketelin, né? Que é uma menina aí de Roca Salles, que foi minha aluna no Colégio São José também, né? Por algum tempo. E agora a gente está entrando nessa batalha aí junto com ela aí para tentar arrecadar os valores e auxiliar na campanha aí.
1: Gabriel, igualmente, obrigado por aceitar o nosso convite, bem-vindo à programação da Rádio Encantado, bom dia.
3: Bom dia a todos os ouvintes. Agradecer de novo a oportunidade para vir aqui e poder falar de uma ação tão importante, né? Que é minha colega, então acho importante conseguir trazer e ajudar ela nessa situação.
1: Bem, como nós já mencionamos, a Ketelin é uma moradora de Roca Salles, ela que foi diagnosticada com leucemia, busca um tratamento que tem um valor alto, um medicamento importado que ela precisa para continuar o seu tratamento. O tratamento completo, eu mesmo tive a oportunidade de conversar com a mãe da Ketelin, com ela mesmo, conhecer a história, e elas me passavam que o tratamento completo fica mais ou menos aí na faixa de R$500.000, mas esse valor inicial que elas buscam é ir para pelo menos as 4 doses iniciais para não atrasar tanto esse tratamento que a Ketelin precisa fazer. E daí surge o Dia K, Gia. Como é que foi essa ideia do pessoal lá em Roca Salles organizar? Porque já teve outras ações no município, mas o Dia K, como é que ele surgiu? O que o pessoal é convidado?
2: Bom, então a gente tomou conhecimento, né, da questão da Ketelin já fazia um tempo, né? E há uns meses atrás nós fomos procurados pela família do Léo, que é o menino, né, de Santa Clara, que também passava por algum problema lá, e a gente tentou auxiliar de alguma forma, né? Fizemos então uma ação naquele momento junto com o Rotary, né? Promovemos uma corrida, uma caminhada e conseguimos angariar aí uns valores bem legais, né? Então foi algo bacana assim. E aí depois daquilo ali surgiu o estalo, né? E de a gente fazer, promover algo parecido, né? Pra Kathleen, né? Que era uma menina lá da nossa cidade e que também precisava da nossa ajuda, né? Então nós nos reunimos, né? E no momento a gente pensou, bom, vamos tentar fazer um evento grande, né? Vamos tentar fazer alguma coisa maior, né? Que a gente consiga juntar mais gente e a gente consiga conseguir captar mais dinheiro, né? Pra ela, né? Um valor bom pra ela, né? E aí sentamos então, buscamos algumas alternativas, né? Sentamos com as academias lá da cidade de Roca Salles, né? Para que nos ajudassem. Sentamos também junto com o pessoal do CRAS, né? Com os ciclistas, né? Grupo do Sandrinho Bikers, que é o grupo lá de Roca Salles, então. E também com o pessoal do GERB, né? Que são Gabriel aqui representando, então, e junto com os colegas, né? E também o pessoal da Liga, né? Da Liga de Prevenção e Combate ao Câncer. Então a gente montou esse Dia K, né? Que acontece nesse domingo, pela manhã, né? A partir das 8 horas, na Praça Júlio Lengler, né? Vai ser um evento grande, um evento bacana, onde a gente vai conseguir, através do esporte, juntar bastante gente, né? Pra fazer um movimento legal aí pra tentar auxiliar a Kathleen.
1: Talvez até o pessoal estranhe dia K, mas geralmente fazem os dias D, mas o dia K surgiu justamente por causa do nome da Kathleen, né?
2: Isso mesmo. Na hora, até na reunião alguém disse, ah, vamos fazer o dia D, né? Daí a gente falou, ah, vamos fazer logo o dia K então, né? Fazer por causa do K da Kathleen, né? Vamos fazer um momento pra ela, né? Esse dia vai ser específico pra ela.
1: Falavas da participação do GERB. Gabriel, vocês na escola têm feito também algumas ações pra auxiliar no tratamento da Kathleen, né?
3: Sim, e foi nessa conversa que eu tive com o Jean que a gente abriu essa oportunidade, né? Começando com o Bernardo Guina, que é o vice-presidente, o Pedro, que também são colegas da Kathleen, são meus colegas, a gente viu essa oportunidade como uma forma de conseguir atrair mais gente e conseguir uma renda que fosse importante e que fosse incentivar, né? E as pessoas a visitarem o local e ajudar a Kathleen. Então acho que foi muito importante.
1: Foi também uma saída do pátio da escola, né?
3: Ah, sim, com certeza. Fugir um pouco da escola, né? Acolher a comunidade, toda a cidade, seria muito importante. Como a escola também tem muitos alunos, então se metade deles já fossem lá, já ia ser muito bom, ia ser muito agradável.
1: Uhum. E a escola que também, inclusive, auxiliou no pedágio solidário que foi feito há alguns dias atrás.
3: O Grêmio também, com alguns estudantes do terceiro ano, que são colegas, a gente ajudou o Rotary a fazer um lucro bem bom, muito importante também.
1: É cerca de 17 mil reais.
3: Isso aí foi 17 mil reais.
1: Gia, como é que o pessoal pode participar desse dia cá? O que que vai ter? Bom, falar esporte, vai ter caminhada, corrida, o que que vai acontecer?
2: Bom, então, a partir das 8 horas nós estaremos lá na Praça Júlio Lengler, que é a praça coberta no centro da cidade, lá em Roca Salles, recebendo o público, né? Então, todas as pessoas que tiverem interesse em participar, elas podem chegar a partir das 8 horas lá na praça, né? Nós estaremos com uma estrutura montada, com o pessoal do GERB comercializando lanches, né? Uma parte de café da manhã para receber essas pessoas, né? Depois disso, nós estaremos a partir das 8h30, às 8h30, então a gente vai estar iniciando com o ciclismo, né? Nós vamos fazer aí um movimento junto com o Sandrinho Bikers, que é o grupo lá de Roca Salles, né? Que é um grupo grande, um grupo expressivo. Nós vamos usar uma rota lá, a gente já tá preparando toda ela, né? Já tá toda ela pronta para receber os ciclistas, né? Posterior a isso, nós teremos também uma corrida, né? Então, que a gente está com o auxílio aí das academias lá de Roca Salles, até gostaria aqui de citá-las, né, se fosse possível. Então, a gente está com a parceria da CIA do HIIT, da Space Fit, da Academia Corpus, do Estúdio Dona, da Academia Bem-Estar, da BioHIIT aqui de Encantado e também do Clube do Corre, né? Então, a gente conseguiu juntar bastante gente mesmo, né, trazer os seus alunos, para que as academias motivem os seus alunos a participar, né? E aí depois a gente vai ter então a corrida e a caminhada, né? E aí depois deste momento nós teremos uma atividade que o CRAS, através dos professores, os profissionais de educação física, estarão fazendo também lá, que é um alongamento, dança, né? Será um momento de integração. Então, nós juntamos vários esportes, né, para que a gente consiga trazer mais gente também para participar e arrecadar mais fundos aí para ajudar nessa situação aí da Kathleen.
1: Importante que o pessoal faça a sua inscrição para participar, né?
2: Isso, né? A inscrição a gente tem ela disponibilizada via link, né? Então, todas as redes sociais, tanto da prefeitura, quanto das academias que eu acabei de citar, quanto do esporte Roca Salles, então a gente está com os links lá. O Grêmio também está fazendo, tem o link digital, né? Uhum. Mas é importante a gente citar também que a gente tem a inscrição física. Então, se alguém, eu não consigo fazer via link, para mim é mais difícil, não sou muito chegado nessa situação, não consigo fazer pela internet. Pode procurar qualquer um de nós lá na Secretaria de Educação, ou no CRAS de Roca Salles, ou nas próprias academias, que as pessoas vão auxiliar, vão fazer a inscrição, né? Para que a gente consiga fazer mesmo. É um momento assim de conseguir avultar, né? Juntar bastante gente para fazer ser expressivo, né? Tornar expressivo esse montante aí para a Kathleen.
1: Citaste que o pessoal do Gerb vai estar comercializando o lanche. O pessoal, quem por acaso tem aí o problema, acorda, não tem fome na hora, pode demorar um pouquinho mais para sentir fome, pode tomar o café da manhã lá na praça, Gabriel. O que, que vai ter lá pro pessoal comer?
3: A gente vai ter então bolos, pão de queijo, água e café. Venda juntamente com a PM do colégio, uhum. Então vai ter o Grêmio e a PM vendendo esse café da manhã bem bom.
1: Então, pessoal que quiser tomar café da manhã na Praça Júlio Lengler, pode comparecer lá também. Gia, falavas das inscrições, o valor das inscrições, como é que funciona esse pagamento, como é que pode ser feito?
2: O valor das inscrições, ele é R$20, né?
1: Para qualquer modalidade?
2: Para qualquer modalidade. Quando as pessoas acessarem o link lá, elas vão ter a opção de escolher qualquer uma das modalidades para fazer, né? Ou ele pode ser feito também no dia, no domingo, né? Se a pessoa quiser fazer, se a pessoa preferir fazer em dinheiro, também pode, né? Nós estaremos lá na praça com o pessoal, inclusive, se der aí, a gente vai estar com a presença da Kathleen e da família lá, né? Se for possível. Então, a gente tá juntando dessa forma, né? Então, via Pix, né? O Pix, ele é da URCM, né? Que é a União Roca Salense de Clubes de Mães, que é a empresa que vai, a associação que vai repassar esse valor para ela e fazer a prestação de contas posteriormente. Posso até deixar a chave Pix aqui, se alguém quiser, né?
1: Claro.
2: 92 40 28 74 00 01 93. Então, se alguém quiser fazer, mas também procurando nas redes sociais, vão encontrar essa chave Pix aí.
1: CNPJ da União.
2: Isso, CNPJ da União, né? A União também é nossa parceira, junto com as academias, junto com o Colégio São José, com o Grupo Sandrinho Bikers e com a Liga de Prevenção e Combate ao Câncer.
1: E depois, então, que o pessoal chega de volta, o pessoal do ciclismo faz o seu percurso, a corrida, o pessoal que vai também caminhar, para quem não quer se aventurar na corrida ou na bicicleta, também tem a caminhada, né?
2: Isso. Então, ciclismo, corrida, caminhada, alongamento, né? O café do pessoal do Gerb, na verdade, ele não vai ser só um café inicial, vai ficar a manhã inteira. Então, se alguém quiser chegar ali depois, vai ser lanche também, vai se estender, né? Mas eu acho que também é importante a gente frisar aqui que as pessoas que quiserem doar e não puderem participar também são bem-vindas, né? Uhum. A gente encontrou através do esporte uma maneira de juntar mais gente. Esse é o grande intuito, né? De juntar mais gente para a gente conseguir juntar recursos suficientes para auxiliar a Kathleen. Mas se a pessoa tiver um compromisso no domingo, se a pessoa não quiser ir lá na praça, acordou, não tô com vontade de ir na praça, por qualquer motivo, não posso, não tenho... A doação, ela também pode ser feita, mesmo sem participar do evento, tá? Então, na verdade, o intuito é ajudar a Kathleen, né? Não, mesmo podendo ou não, conseguindo ou não ir lá e participar, as pessoas podem doar, né? Então, isso é muito importante a gente frisar aqui também.
1: E eu costumo dizer que o pessoal ligado ao esporte, ele não se mexa muito pro tempo.
2: É.
1: Se chover, vai sair igual.
2: Vai sair igual, vai sair igual. Porque, na verdade, é como tu falou, né? A galera que gosta de correr, de caminhar, de andar de bicicleta, inclusive, às vezes, até gostam de um desafio diferente, né?
1: É, o pessoal do ciclismo gosta. Às vezes, quando tem um pouquinho de barro, dá mais emoção.
2: É, dá mais emoção, fica mais legal, né? Não, então, assim, chovendo acontece igual o evento, né? E de qualquer forma, assim, é que nem a gente falou antes. O importante nesse momento é a gente se conscientizar de que é um momento para ela. É um momento de ajudar ela. Então a gente tem que auxiliar, né?
1: E depois também vai ter, eu conferindo o card aí que tá publicado nas redes sociais da prefeitura, enfim, dos parceiros. É, depois, então, inclusive dança para quem quiser se atrapalhar um pouquinho.
2: Isso, na verdade, então, como eu falei antes, 8 horas acolhida, às 8h30, início do ciclismo, às 8h45, corrida e caminhada. E a partir das 9h15, inicia então um momento de alongamento e dança lá na praça, que vai ser conduzido pelo pessoal do CRAS, e aí todo mundo tá convidado a participar, mexer o esqueleto lá também.
1: É um bom momento para dar umas risadas também.
2: Isso aí.
1: E, claro, ajudar nessa campanha da Kathleen. É, Gabriel, falando um pouco como colega da Kathleen, vocês que estão no terceiro ano do ensino médio, um ano aí de decisões, inclusive eu conversando com a Kathleen, ela pôde partilhar comigo alguns dos sonhos que ela tinha para o ano, enfim, fazer carteira de motorista, já pensar na faculdade. Como é que a turma tá reagindo, auxiliando a esse baque que foi para todo mundo, não apenas para ela?
3: É, sim, foi bem complicado, mas acho que o importante é perceber que a gente tem que ajudar. Esse foi o sentimento que a gente teve quando a gente quis apoiar esse evento do dia K. Conversando com meus colegas, como eu disse anteriormente, o que a gente viu foi, no início do ano, ela participou das duas primeiras semanas, três primeiras semanas de aula, né? Uhum. Depois acabou descobrindo e não veio mais para a escola. Mas nessas duas primeiras semanas, a gente teve uma roda de conversa e a gente falou dos nossos sonhos, do que a gente queria fazer no futuro. E eu fico pensando por mim, né? Eu não queria estar nessa situação, eu quero continuar tendo os meus sonhos, eu quero conquistar eles. Então, se eu puder ajudar para que ela possa, ano que vem, conseguir a carteira de motorista dela, conseguir a faculdade que ela quiser. Então, acho que esse é o ponto, essa é a união que a gente precisa. E é isso que a gente está querendo buscar com este evento.
1: É, valor, de certa forma, um valor alto, até conversando com a mãe da Kathleen, a última cotação aí que elas receberam, o último orçamento, o tratamento inicial é cerca de R$132 mil. E por isso é importante a colaboração de toda a comunidade.
2: É, na verdade, quando a gente conversou a primeira vez, inclusive com a mãe dela, esse foi o nossa primeira decisão, assim, né? Vamos tentar, de toda forma, juntar o valor, pelo menos para a primeira dose, né? A gente sabe que ela precisa de 4 doses, né? Então, por isso que o tratamento acaba se estendendo um pouco mais o valor. Que a gente conseguisse, pelo menos, o valor da primeira dose para que a gente desse andamento, né? Que ela não ficasse tanto tempo esperando, porque a gente sabe que isso também pesa, né? Para a família, não só financeiramente, mas psicologicamente também, né? Então, a gente quer ajudar, né?
1: É, e até mesmo se, caso atrase a primeira dose, pode ser que ela tenha que começar todo o tratamento outra vez, né?
2: É, então, são desafios, né? Que a mãe da Kathleen acabou expondo para nós na reunião, e aí a gente mobilizou dessa forma. Não, vamos tentar ajudar para ser o mais rápido possível, né? Pessoal, os nossos colegas lá do planejamento, lá da prefeitura, também seguem auxiliando, né? E tentando buscar. Ela entrou com uma ação via judicial também, né? Para conseguir esse valor. Então, o pessoal também tá. O pessoal lá, o Maicon, o Douglas, o Elian também. Eles estão ajudando, né? Para tentar, de alguma forma, ver se tem como acelerar um pouco esse processo, né? Porque a gente sabe que é difícil. Mas a gente tem fé aí de que vai dar tudo certo, e a gente tá aí para ajudar.
1: Então, reforçamos o convite neste domingo, então, o Dia K, lá em Roca Salles, começando na Praça Júlio Lengler, às 8 horas da manhã, Jean.
2: Isso mesmo, a partir das 8 horas, na Praça Coberta, no centro da cidade, todo mundo é bem-vindo, mais uma vez, não importa se não quiser participar, não quer caminhar, não quer correr, não quer pedalar, não quer dançar, não quer fazer alongamento.
1: Quer levar a cadeira e ficar sentado.
2: Quer levar a cadeira e ficar sentado, pode. Né, é importante que vá, que ajude a Kathleen, né, que se conscientize nesse sentido. Inclusive, nós teremos também sorteios de brindes lá para todas as pessoas inscritas. Então, todo mundo que se inscrever de alguma forma, o comércio está ajudando. A Kathleen também, né, tá ajudando esse nosso evento. Então, quem se inscrever vai estar lá, vai ter um momento, pode ganhar um brinde, daqui a pouco sentar lá, tomar um café, comer um pão de queijo, comer um bolo ali com o pessoal do Gerbe, ajudar. Né? Então todo esse valor, 100% do valor vai ser para a Kathleen, para essa ação dela. Então a gente convida aí a população para que esteja presente lá neste domingo.
1: Ciclismo, corrida, caminhada, dança, alongamentos, todo mundo é bem-vindo na
2: Isso,
1: praça.
2: Isso, tem para todos os gostos.
1: Reforçando, as inscrições podem ser feitas já com antecedência, mas tem as inscrições pelo link que está disponível Isso. nas redes sociais, mas também presencialmente.
2: Isso, via link, né, nas redes sociais, então da prefeitura, do esporte, de todos os parceiros, todas as academias, Liga, o Colégio, Gerbe, Sandrinho Bikers, todos os parceiros, né, e também podem ser feitas na Secretaria de Educação, podem ser feitas na prefeitura, podem ser feitas também no CRAS, né? O pessoal do colégio também, provavelmente deve estar, né, Gabriel?
3: Sim.
2: Aceitando as inscrições, então, lá. Então, os alunos do colégio, as famílias que queiram fazer, podem procurar a APM, podem procurar o Grêmio, que também vão conseguir fazer. Então, é importante nesse momento a gente se conscientizar e ajudar. Quem quiser fazer na hora também, né? Não tem problema, pode chegar lá na hora, vai ser feita a inscrição também no dia.
1: Pagamento pode ser feito por Pix ou até mesmo em espécie.
2: Isso, pode ser feito por Pix, né? No Pix que é a CNPJ da União, né? Uhum. Ou pode ser feito em espécie também, junto aos pontos de inscrição ou até mesmo no dia.
1: Então, tá feito o convite. No próximo domingo, então, a partir das 8 horas da manhã, esse dia cá, movimentando aí a comunidade de Roca Salles, não somente, mas de toda a região, para conseguir ajudar essa corrente de solidariedade, de apoio à Kathleen, ela que é uma moradora de Roca Salles, tem 18 anos e foi diagnosticada com leucemia. Gabriel, obrigado por estar aqui na nossa programação.
3: Muito obrigado por terminar essa oportunidade de falar e de chamar todo mundo, porque é um evento muito importante. É importantíssimo que todo mundo esteja lá, participe. Se não for para correr, pelo menos que compre um bolo para ajudar, que todo lucro vai ser para ela. Então, um evento para ela e para que a gente comemore uma vida, né?
1: Para quem não é chegado muito aos esportes, quer levar a cadeira e ficar sentado, repetindo.
3: Tomar um cafezinho, bolo, pão de queijo, todo mundo convidado.
1: Jean, obrigado por estar aqui conosco.
2: Obrigado, nós que agradecemos mais uma vez a Rádio Encantado aí pelo espaço, né? Para poder divulgar mais um evento muito importante. Então agradecemos a vocês e convidamos a todo mundo para que esteja presente lá nesse domingo, a partir das 8 horas na praça no centro da cidade.
0: Obrigado, Lucas da Rosa. E agora quem vai fazer o convite para esta ação solidária do próximo domingo é a Kathleen Santos dos Santos. Kathleen, muito bom dia. Aproveita este momento para convidar a toda a comunidade rocassalense, também a comunidade regional, que está neste momento te abraçando nesta corrente de solidariedade, desta ação muito bacana que vai acontecer amanhã pela parte da manhã. Reforça esse convite aí para todo mundo participar, colaborar.
4: Bom dia. Bom, reforçando, no domingo de manhã vai ter corrida, caminhada, ciclismo. Eu espero que seja um dia muito bom. Espero que sol, tá marcando um pouquinho de frio, então espero que tenha um dia agradável para todo mundo, mas espero que todos se divirtam. Vai ter vendas de comida e bebida também. A escola tá ajudando, o Gerbe. Então, queria só convidar todos para participarem mais uma vez, né, desse dia, o dia K, que foi tão nomeado, tão especial. E agradecer a cada um que vai participar com sua contribuição, e cada um faz a sua diferença. Um pouquinho se torna muito, e assim vai.
0: E Kathleen, como é que você está hoje? Como é que você está se sentindo?
4: Estou me sentindo bem, tudo certo. Eu fiz quimioterapia na segunda-feira, mas é uma mais fraquinha, assim, então não me afeta tanto. Do dia a dia, agora estou indo bem, sem náuseas ou algum desconforto.
0: E ansiosa aí para começar esse tratamento?
4: Ah, muito, muito ansiosa. Eu fiquei até com medo um pouquinho no início, mas agora cada vez parece mais real, né? Mais de verdade, assim, que tô conseguindo. E não espero a hora de chegar ele, já vou fazer. No hospital já tá preparado lá pra mim.
0: Então tá, Kathleen, muito obrigado e a gente te deseja boa sorte e tudo de bom.
4: Eu agradeço, muito obrigado.
0: Obrigado, Kathleen. E reforçando que esta ação solidária de amanhã será realizada com qualquer tempo. E as pessoas também podem se inscrever presencialmente domingo pela manhã durante o evento na Praça Júlio Lengler. E também no link da bio Vem Pro Dia K, que pode ser acessado pelo arroba Prefeitura Roca Salles. Vamos agora para um breve intervalo comercial. E na sequência, a segunda parte do programa Encantado Saúde, deste sábado, dia 22 de agosto. Intervalinho comercial. Já voltamos.
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9: Estamos de volta com o programa Encantado Saúde, aqui pela Rádio Encantado 104.7 FM, na manhã deste sábado, dia 22 de agosto de 2026. 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Nesta segunda parte do programa, vamos conversar agora com a médica, especialista em saúde mental, doutora Verônica Buzzata. A doutora Verônica começa falando sobre ansiedade. Doutora Verônica Buzzata, bom dia. Obrigado por participar mais uma vez aqui no programa Encantado de Saúde. Afinal, o que é ansiedade?
10: Bom dia, Claudinei. Bom dia aos ouvintes. Tudo bem? A ansiedade é um transtorno mental que tem aumentado significativamente. Por quê? Pela nossa rotina. Então, a gente tem muitos afazeres, muitos compromissos, muita insegurança do que vai ser daqui para frente. Então, é um automático que a gente foi adaptando, de certa forma, para conseguir sobreviver. Só que a questão aqui é, as pessoas não vivem o aqui agora. Elas estão tão preocupadas com o futuro, com o que vai ser daqui para frente, que elas esquecem de viver atualmente. Por isso, a ansiedade está crescendo cada vez mais.
9: Quais os principais sintomas? O que caracteriza a ansiedade numa pessoa?
10: A ansiedade, ela pode ser apenas mental, que é um pensamento acelerado, onde a pessoa não consegue ter uma organização dos pensamentos, ou ela também pode dar sintomas físicos, por exemplo, uma taquicardia, um coração mais acelerado, tremor, sudoração, as pernas não conseguem ficar muito quietas. Então, é um conjunto de fatores que pode diagnosticar um quadro de ansiedade.
9: E a ansiedade, de um modo geral, ela atinge crianças, adolescentes, pessoas de meia idade, pessoas de mais idade, todo público?
10: Todo público. Não tem faixa etária específica, desde os mais novos até os mais idosos. Então, hoje tem afetado cada vez mais a população, independente da faixa etária.
9: Como controlar a ansiedade? Qual é a orientação de quem é ansioso e quer controlar esse sintoma?
10: Estar presente. Parece fácil, mas não é. Primeira coisa, entender quais são os gatilhos que te causam ansiedade. Respiração ajuda muito, respirar com mais tranquilidade. Organização, organizar a rotina, organizar a vida. E tentar sempre estar mais presente. Outra questão também que ajuda muito é a atividade física. Eu costumo dizer que atividade física é o melhor remédio que existe. Natural, causa benefícios tanto emocionais quanto físicos. Então, é a principal. Paciente ansioso precisa fazer atividade física. Ele precisa estar nesse momento. Por quê? Porque libera muitos neurotransmissores que são responsáveis pelo bem-estar e também te dá essa percepção de atividade física. Ele precisa estar nesse momento. Por quê? Porque libera muitos neurotransmissores que são responsáveis pelo bem-estar.

0: organização do ambiente. Porque imagina só, a gente está num ambiente onde está tudo desorganizado, onde está tudo bagunçado. A nossa mente também não vai conseguir organizar nós mesmos. Então, o ambiente, ele faz total diferença, até porque o ambiente, ele é muito mais importante hoje em dia que o DNA. Então, se a gente está num ambiente de pessoas ansiosas, por exemplo, qual é a tendência que você vai virar uma pessoa ansiosa? Se você está num ambiente tranquilo, que tem uma paz, uma leveza, você vai estar no mesmo lugar, no mesmo padrão comportamental. Então, é muito importante olhar para o ambiente para entender o que acontece dentro de ti também.
1: Doutora Verônica, saúde mental, a rotina do dia a dia. Às vezes a sobrecarga de trabalho, de compromissos e o piloto automático em que muitas pessoas vivem o dia a dia. Afinal, o que é o piloto automático, doutora Verônica?
0: O piloto automático nada mais é do que a gente ter aquela rotina, aquela constância todos os dias de fazer as mesmas coisas. Então, por exemplo, a gente acorda, toma café, se arruma, vai pro trabalho, de tarde, vai almoçar, tem os trabalhos da tarde, os afazeres, né? Faz uma coisa ou outra, volta a dormir. Então, é aquela repetição contínua e constante de fazer sempre as mesmas coisas. E aí, o que que acontece? Uma certa dissociação, né? Porque a gente quer viver, mas a gente está em todos os lugares, menos na presença, atualmente. Então, o piloto automático, ele nos tira do sentir, de viver o aqui e agora, né? E hoje em dia, Claudinei, a gente vê muitas pessoas no piloto automático. A maioria das pessoas estão no piloto automático.
2: Exatamente.
0: E aí desencadeia transtornos mentais, né? Ansiedade, fobias, vários outros transtornos, né? Então, assim, eu vejo o quanto isso é um problema atual muito grande e o quanto isso está se tornando cada vez maior. Um problema cada vez maior. Por quê? Porque é muito objetivo. É muito, eu preciso fazer isso, eu preciso pagar conta. Hoje as pessoas vivem em pagar conta ou realizar algumas coisas, mas elas esquecem de viver o aqui e agora. Esquecem dos momentos que têm com pessoas importantes, esquecem de se cuidar, de se priorizar. E aí vai ocasionando alguns transtornos mentais. Então, esse piloto automático, ele precisa ser visto, entendido, trazer consciência do que é. E essa pergunta da ouvinte foi muito importante, porque muitas pessoas ouvem o famoso piloto automático, mas não sabem exatamente o que é. Então, gente, é exatamente isso. Essa rotina é o que a gente faz todos os dias, de formas repetidas, sem pensar. Por quê? Porque o cérebro já está acostumado a repetir essa rotina. Então, a gente ter consciência e clareza do que a gente está vivendo é muito importante para saber o que eu quero viver.
2: E, acima de tudo, também ter essa consciência de que precisa ser feito algo para se sair desse piloto automático, né?
0: Exatamente.
2: E se precisar de ajuda, tem que buscar ajuda também, né?
0: Com certeza. Porque, assim, ó, nada adianta a gente ter consciência. Eu entendo que eu estou vivendo um piloto automático, tá? E a consciência faz o quê?
2: Isso.
0: Ela é um ponto muito importante, porque sem consciência a gente não sabe o que está acontecendo. Então a gente precisa ter consciência, mas a partir da consciência ter um plano de ação. Tá? Eu entendo que não tá legal. E o que eu preciso fazer, qual que é a minha responsabilidade dentro da minha vida para eu ter novos resultados? Né? De nada adianta saber e ficar no mesmo lugar.
2: Doutora, com relação à mentoria, como é que é o processo?
0: Então, a mentoria normalmente vem... Como funciona? O paciente vem e me procura com uma questão de saúde mental, né? Eu não me sinto bem, eu tô com certa questão, eu tenho um problema familiar, eu não consigo lidar com isso. E aí eu entendo todo a situação familiar, todo o contexto de vida dessa pessoa. E aí a gente inicia um processo de mentoria. A mentoria que eu tenho hoje é para mulheres. E aí depois eu vou falar o que eu tenho para os homens. A mentoria, então, ela é específica para mulheres. E dentro dela, a gente tem aulas específicas para cada situação. Então, a gente avalia a infância, traumas, a gente olha para o feminino, para o masculino, prosperidade. Então, cada aula tem um método e tem tarefas que são responsabilidades da mentorada. Não adianta essa pessoa buscar um desenvolvimento e acreditar que eu vou resolver a vida dela e ela vai ficar parada,
2: não,
0: de braços cruzados. Bom, se fosse, né? ia estar todo mundo bem.
2: Todo mundo bem, graças
0: mas não
2: a Deus.
0: É assim que funciona. Então tem muito das coisas que essa mentorada vai ter que fazer.

0: as mudanças de comportamento, as mudanças de posicionamento, impor limites, dizer não, fazer algumas faxinas, que eu falo, dentro da casa, dentro do espaço em que ela vive, né? E essas consciências que eu trago dentro da mentoria, elas dão novos resultados para a pessoa. Claro, a partir do esforço e do desenvolvimento e de quanto ela se desempenha nesse processo.
1: Doutora Verônica, qual é o tempo de uma mentoria? Como é que é o processo?
0: A mentoria tem um processo de 5 semanas. Então, é o protocolo da mentoria. São aulas comigo, 1h30, mais ou menos. Tem vezes que a gente passa, né? Então, cada mentorada, eu tenho o esqueleto da mentoria. Mas cada mentorada é de uma forma diferente. Porque cada uma precisa de algo diferente. Entendi. Então, não tem como generalizar. Como é essa mentoria individual, eu trabalho cada uma de uma forma diferente. Então, tem esse processo de 5 semanas. E depois disso, eu falo assim, ó, são outras mulheres. E ele é transformador. É algo assim, Claudinei, que eu falo, eu costumo dizer pra minha mãe, eu tinha que tirar uma foto dessas mulheres quando elas chegam pra mim.
2: O antes e o depois.
0: O antes e o depois. Porque é uma transformação incrível.
2: Inclusive no semblante.
0: Com certeza. No semblante, na postura, na autoestima, na forma como ela se vê, na forma como ela se veste. Né? Então, muitas coisas mudam dentro dela. E o que é importante eu trazer aqui, que eu só sou o veículo de transformação. Eu só desperto o que existe dentro das pessoas, o melhor que existe dentro delas, com o meu conhecimento e o método desenvolvido. Então, é algo, assim, extraordinário. A mentoria, eu falo que, na verdade, teria todas as mulheres que fazer.
2: Que fazer, né?
0: Porque hoje as mulheres estão muito adoecidas. Né? A gente vive numa população de mulheres ainda muito submissas.
2: Sobrecarregadas.
0: Sobrecarregadas totalmente. E aí eu não falo de submissão financeira, Claudinei, eu falo de dependência emocional. De traumas transgeracionais que carregam e por isso não conseguem lidar com as emoções, não conseguem viver um relacionamento saudável, não conseguem conquistar o que desejam. Então é algo muito enraizado. E como eu tenho esse processo, é algo que desbloqueia muitas questões.
2: Doutora, as mentorias exclusivamente presenciais ou também podem ser feitas de forma online?
0: Podem ser feitas de forma online. Atualmente eu tô trabalhando somente com mentorias individuais.
2: Sim.
0: Mas uma vontade que eu tenho é de abrir para grupos. Por quê? Porque daí tem mais acessibilidade, né? Então, a gente pode fazer de diferentes formas. Já fiz online, faço com frequência presencial, mas é possível de todas as formas.
2: Muito bem. Você falava com relação ao público feminino, eu trabalho com o público feminino. E o público masculino, como é que é a mentoria? Muda alguma coisa?
0: Muda bastante.
2: Bastante.
0: O público masculino, aí eu uso outras ferramentas diferentes, é um método totalmente diferente do que eu uso dentro da mentoria. É um trabalho de desenvolvimento pessoal. E aí são 10 sessões. Eu trabalho através de perguntas, trazendo consciência para as pessoas. Então, eu vou trazer muitas reflexões para os homens. E esse processo também pode ser feito para o público feminino. Né? Então, são métodos diferentes que podem ser para os dois. A mentoria é só para as mulheres. Mas dentro do público masculino, eu tenho uma pessoa que está fazendo esse processo de desenvolvimento. São 10 sessões... com um método totalmente diferente, através de perguntas. Então eu trago muitos questionamentos. E aí a sessão normalmente demora um pouco mais. Aí Sim. vai de 2 horas, 2 horas e meia. Então é um processo muito profundo, que a gente vai para crenças, valores, estado de atual, estado desejado. Então é um trabalho onde a gente olha
2: a própria história do indivíduo, né?
0: Exatamente. Porque não tem como desenvolver uma pessoa, Claudinei, sem olhar para a própria história. E a questão aqui é qual a história que a gente conta da nossa própria história. Né? O quanto a gente olha para questões muito ruins, traumas, dores da infância, da adolescência, e o quanto isso impacta na vida adulta. Então, o processo, esse processo de 10 semanas que eu trabalho, ele é mais profundo que a mentoria. Então você imagina, se dentro da mentoria eu já tenho resultados extraordinários, imagina 10 sessões, onde a gente vai olhar para a tua história de forma profunda, para os traumas, ressignificar essas dores. Porque é a partir disso tudo que a gente vive hoje na fase adulta é um reflexo da nossa infância e adolescência. Então não tem como a gente ter novos resultados e anulando tudo que a gente viveu. A gente tem que olhar para isso e ressignificar para a gente ter novos resultados.
2: E curar aquela ferida, né?
0: Exatamente. Crenças, feridas emocionais. Relacionamento, por exemplo, Claudinei. A gente se conecta com pessoas através das feridas emocionais. Até que a gente não traz consciência e ressignifica tudo isso. Então, uma reflexão que fica importante pro pessoal ouvinte é o relacionamento que você tem com pessoas, amizades, eu não falo só relacionamento afetivo, é saudável? Você acredita que é uma dependência emocional? Você acredita que é uma falta que você busca no outro? O que você vive hoje dentro dos relacionamentos interpessoais? Então trazer clareza para isso.
2: Transparência, né?
0: Com certeza. Isso pode mudar toda a nossa vida. Não o que a gente já viveu. O passado a gente não vai mudar. Não tem como, a gente não tem esse poder.
2: Não tem como voltar atrás.
0: Né? Não tem como voltar atrás. Mas o que a gente pode mudar daqui para frente. Isso com certeza.
2: Vai fazer toda a diferença, né?
0: Toda a diferença. Mas precisa de movimentos. Precisa de método. Precisa de conhecimento para que isso aconteça.
1: Doutora Verônica, uma das suas especialidades também, um dos serviços da sua clínica são os protocolos injetáveis. Afinal, o que são protocolos injetáveis?
0: Os protocolos injetáveis são nutrientes essenciais e aminoácidos. Não é medicação, não é vitamina. São complementos, é como se fosse uma suplementação injetável. Sabe que muitas vezes a gente toma magnésio, zinco, coenzima Q10, tem algumas coisas que a gente compra na farmácia.
2: Perfeito.
0: Os injetáveis, eles vêm específico para cada questão. Por exemplo, tem para depressão, tem para ansiedade, anti-inflamatório, cabelo, pele e unha, tem para uma rede muito ampla de questões de doença, de saúde e também, por exemplo, colesterol elevado, que é um problema hoje em dia, né? Obesidade. Então, a gente consegue trabalhar sem medicação, suplementando o que o organismo precisa. Muitas vezes, por exemplo, dentro da depressão, a gente ajustando os injetáveis com vitaminas também, a gente já consegue ter um bom resultado. Porque como o nosso corpo precisa de alimentação, água, né, isso diariamente, o nosso corpo precisa de suplementação. Então, às vezes, um ajuste, um magnésio injetável, algo mais específico, direcionado para a necessidade de cada pessoa, isso vai auxiliar muito. Por exemplo, eu tenho injetáveis para dor crônica. É algo que eu tenho muito na clínica e tem dado muito resultado. Né, pacientes com artrite reumatoide, com doenças crônicas,
2: dores nas articulações.
0: Exato, fibromialgia, por exemplo, que tem o seu fundo emocional, né? A gente trata com os injetáveis e já dá uma resposta muito grande, né? Porque a gente sabe que viver com dor é algo muito difícil e ninguém quer, né? Então, a gente tratando com os injetáveis, a gente já tem uma resposta até no humor da pessoa, no sono, na qualidade de vida. Né? Então, os injetáveis, eles vêm e eles trazem um bom retorno, né? Um bom resultado.
2: Antes disso, é necessário os exames clínicos?
0: É importante. É importante eu entender como está o organismo da pessoa, isso. Né?
2: Qual é a carência, né?
0: Exato. Às vezes, uma carência de alguma coisa específica já vai fazer uma grande diferença. Por exemplo, algo que muito se fala hoje, um cansaço, um esgotamento, né? Às vezes, com uma
2: aquela
0: vitamina...
2: Aquela falta de energia, né?
0: Exato. Às vezes, com uma vitamina B12, por exemplo, a gente já consegue melhorar. Ou com um protocolo de cansaço, já vai dar um bom retorno. E aí, melhora a funcionalidade da pessoa, né? A gente está falando de qualidade de vida, né, Claudinei? É algo que parece muito simples, mas é algo que muda a vida de uma pessoa. É nutrir a pessoa de dentro para fora.
2: A doutora, com relação a B12, cápsula ou B12 injetável, qual é a diferença e qual é a orientação para aplicação?
0: Cada médico trabalha de uma forma diferente. Isso é importante a gente começar falando.
2: Uhum.
0: Eu... Dentro da minha clínica, eu opto por injetável. Por quê? Absorção. Absorção intramuscular é muito melhor. Pode ser tomado via oral? Pode ser tomado via oral. Mas aqui passa intestino, tem como funciona o intestino, né? É importante falar também que a vitamina B12 é eliminada pela urina. Então, a gente precisa entender que situação que está a B12, qual é a mais indicada para cada paciente, né? E aí, através de exames laboratoriais, por exemplo, se uma B12 não precisa tanta reposição, ela pode ser feita de forma oral e não vai ter problema nenhum. Agora, se a B12 está muito baixa, eu oriento sempre injetável.
2: Injetável, né?
0: Porque a absorção é muito melhor. Né? Não se perde dentro ali do intestino, na metabolização da vitamina.
2: Porque, infelizmente, na alimentação a gente não tem muita absorção de vitamina B12, né?
0: Não. Igual a vitamina do sol, né? Que a gente fala vitamina D.
2: D, exatamente.
0: Né? Ah, mas eu pego sol. Não é o suficiente. Hoje as carências nutricionais, elas estão impactando muito na vida, no cansaço, na imunidade. Então, a gente sempre olhar para o nosso corpo de uma forma atenta é importante, né? A gente precisa, e a alimentação, infelizmente, não está fazendo e suprindo essa necessidade que a gente tem. E...
2: Doutora, vem novidades por aí?
0: Vem novidades por aí. Como eu tenho sempre buscado mais conhecimento, me desenvolver para trazer essas experiências, esses desenvolvimentos dentro da minha clínica, né? Além da medicina, além da psiquiatria, além das mentorias, dos processos de desenvolvimento, agora eu tenho uma formação em terapia sistêmica. Uhum. Então, eu vou conseguir olhar para a história dessa pessoa de uma outra forma, com muito mais...
2: assertividade.
0: Exatamente. E aí, o que é terapia sistêmica? A gente conseguir olhar para o teu sistema familiar e entender onde existem as desordens familiares. E a gente sabe, né, Claudinei, que muito do que existe na nossa vida e muito do que a gente vive vem de alguns processos familiares desorganizados, né? Relação com pai, relação com mãe. Quando a gente fala de pai e mãe, a gente falou de tudo, né? E honrar quem veio antes. Então, é um processo de entendimento muito grande, de clareza muito grande. E muitas vezes, coisas que a gente repete, padrões familiares, a gente não tem consciência. Quem nunca ouviu falar? Ah, eu sou igualzinha ao meu pai nesse comportamento, mas eu odeio isso. E aí o que acontece? Repete exatamente o mesmo comportamento. Não porque quer. Porque inconscientemente cresceu dentro de um ambiente, o cérebro ele é moldado. Só que ele não precisa continuar repetindo padrões. A gente pode ter as nossas próprias escolhas, a nossa própria vida, a partir do momento que a gente traz consciência e organiza todo o sistema familiar.
2: E aliás, doutora, como é difícil, como leva tempo a gente mudar algumas coisas, alguns padrões do nosso cérebro, né?
0: Muito tempo. Muito tempo. Porque além da clareza, a gente precisa fazer movimentos, a gente precisa reorganizar. E a terapia sistêmica, ela traz uma abordagem de muito olhar para coisas que muitas vezes a gente não lembra. Muitas coisas a gente vive e a gente nem sabe o porquê. Então, dentro da sistêmica, a gente consegue entender o porquê que as coisas acontecem na nossa vida. E reorganizar, dar lugar, dar o seu lugar para cada um dentro do sistema familiar.
2: Doutora Verônica, para quem quiser mais informações, orientações, aquela consulta sobre ansiedade, depressão, autoconhecimento, quer fazer uma mentoria, como é que faz o agendamento, como é que te procura?
0: O agendamento é via WhatsApp, 9108-9041, ou também pelas redes sociais, lá no Instagram, me sigam, lá tem todo, já entra no WhatsApp, então quem gostaria de agendar uma consulta, nos contacte, que a gente vai agendar da melhor forma e o mais breve possível.
2: E qual é a mensagem final que a doutora Verônica Buzzati gostaria de deixar para o nosso público ouvinte nesse momento?
0: Hoje a mensagem final é: buscam se conhecer. O autoconhecimento, ele transforma a vida tua, de quem está ouvindo, e a vida das pessoas que estão ao teu redor. Então, a partir do momento em que você se conhece, você sabe da sua capacidade, da sua competência, das suas dificuldades, das suas debilidades e vulnerabilidades, e entende que a partir disso você pode ter força para ser uma pessoa maravilhosa e viver a vida que está disponível, a tua vida se transforma. Então, busquem se entender, se conhecer, e quem tiver interesse em passar por esses processos, eu vou estar aqui para acompanhar da melhor forma possível. Eu costumo dizer que o autoconhecimento, ele é um pouquinho judiado, mas ele transforma a vida das pessoas. E eu falo isso com propriedade, porque como transformou a minha, transforma de outras pessoas também. Então, às vezes vai ser um pouquinho difícil, mas é importante entender que a pessoa não vai estar sozinha. Eu vou estar nesse processo acompanhando ela, do lado dela e guiando e direcionando da melhor forma possível.
1: Doutora Verônica, muito obrigado e até uma próxima oportunidade com outro tema importante.
0: Muito obrigada, Claudinei, muito obrigada a todos os ouvintes, até mais.
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0: Bom dia, ouvintes. Eu sou José Raimundo Tramontini e estou iniciando aqui na Rádio Encantada FM nesta manhã de sábado, dia 22 de agosto, mais uma edição do Panorama 104. Neste primeiro segmento, vamos conversar um pouquinho com o vereador Diego Preto, do PP, do Progressistas de Encantado, falar um pouquinho sobre as últimas ocorrências relativas ao pedágio de Encantado, conversar um pouquinho também sobre a situação das pontes aqui na região, não só a ponte sobre o Rio Guaporé, também a ponte sobre o Taquari, que nos liga a Roca Salles. Bom dia, Diego.
1: Bom dia, Zé. Bom dia, comunidade. É um prazer estar agora aqui conversando com vocês.
0: Essa semana, na segunda-feira, a Justiça Estadual, através de uma decisão judicial da doutora Nara Cristina Neumann Cano, decidiu pela suspensão do pagamento do pedágio em Palmas, numa ação movida pela CDL de Mussum. Até o dia de ontem, a informação que continuavam as cobranças. Acreditamos que na próxima semana a suspensão deva se efetivar. Como é que tu viu essa decisão? Como é que tu vê esta situação, até de forma geral, em relação à questão de cobrança de pedágio e prestação mínima de serviços à comunidade?
1: Pois é, Zé, é exatamente disso que a gente está falando. Até a gente pode separar a nossa resposta em algumas partes, né? Inicialmente, dizer que nunca foi nossa intenção prejudicar, né, a empresa ou prejudicar a comunidade. Eu imagino que, antes de qualquer coisa, a gente nunca imaginou chegar nesse ponto onde uma concessionária que te deve um serviço não entrega nenhum serviço. Nós temos o asfalto, né, em péssimas condições, seja vindo de Lajado até Mussum. Falando só da nossa parte, se for para Guaporé, tá pior ainda, né? Guaporé, Casca, enfim, tá horroroso o asfalto. Não tem sinalização vertical, que é as placas, não tem sinalização, né, do chão, as pinturas. E nós estamos com esse negócio da ponte ali do Rio Guaporé, né, que é um absurdo, né? Não tem condições a gente admitir que até esse momento a gente não sabe as reais condições daquele pilar. Ninguém apresentou um laudo, ninguém apresentou um estudo. Estão preparando isso para a gente conseguir agora, essa semana, dizer alguma coisa quando tiver aquela área que eles estão preparando ali para poder acessar o pilar diretamente, né? E nós estamos há quase um mês, comunidade de Mussum, a comunidade aqui da Barra do Guaporé, em estado caótico, né? A gente, economicamente, Mussum está num estado que a gente não imaginava um dia chegar, mesmo depois daquelas enchentes terríveis que arrasaram a nossa região, né? Então eu vejo que a situação do nosso pedágio, que essa praça de pedágio não está alcançando o que a gente precisa, não tem os investimentos necessários. E depois de 30 anos que decidiram fazer essa rótula ali na entrada de Roca Salles, né? Que tá ótima, que bom, parabéns. Só chegou 30 anos depois. Praticamente 40 anos depois da de Arroio do Meio, te lembra, Zé?
0: Sim.
1: Como era uma rótula horrível aquela, e de repente fizeram essa circular, ficou ótimo, nunca mais deu problema. Por que que não fizeram antes aqui? Qual era a prioridade?
0: E nós lembramos que nós estamos em 2026, arredondando, a rodovia tem 50 anos, praticamente nunca recebeu, nem quando era, quando estava sobre o domínio, entre aspas, do Dyer, nem quando passou pela privatização, né?
1: Suvias, Univias.
0: Suvias e de Univias, eu também não sou lembrado, não sou dessa época. E depois, aí com a EGR. A ponte de Mussum tem, é de 1962-63, né? Isso. Então, essa aí tem praticamente 64 anos. O máximo que essa ponte recebeu durante todo esse tempo foi uma pequena camada asfáltica, quando fazia uma melhoria na pista. A ponte tem desgaste. São anos e anos de trânsito de veículos cada vez mais pesados, né? aí tivemos as enchentes para contribuir, mas se nós tivéssemos uma manutenção melhor, talvez a gente não estivesse vivendo isso.
1: É o ponto ao qual a gente tem que chegar no momento que pensa que existe um pedágio. O pedágio é para isso. O pedágio é para essa manutenção. Não é para pagar a conta do governo do estado, porque o dinheiro que não é investido nas estradas, que é arrecadado pela EGR, vai para o caixa único do governo do estado. Ou então vai para construir a duplicação da 118. A 118 nos últimos anos foi duplicada em direção a Gravataí com o dinheiro da EGR. E está em todos os lugares que a EGR está investindo lá. Não tem pedágio e nós aqui estamos sem investimento.
0: Eu conversei essa semana, eu não sei se foi na, acho que foi na terça-feira, com o promotor de justiça de Encantado, doutor Heráclito, e depois eu falei também, não sei se foi na quarta ou na quinta, com o doutor Zanuso, que é o advogado que propôs ação em nome da CDL, né? E os dois, falando comigo, disseram que, em que pese a divulgação no portal de transparência, a EGR nunca fez uma prestação de contas, tipo, no pedágio de Encantado arrecadamos tanto, na rodovia, na 129, 130, investimos tanto.
1: Isso.
0: Né? Na verdade, o dinheiro arrecadamos e gastamos. Agora, aonde foi gasto, isso aí a EGR nunca mostrou para a população.
1: Não, e a gente vê agora nessa situação daquele pilar, é um gasto extremado, 5 milhões de reais para um pilar. Quando tu vê, foi anunciado há poucos dias uma ponte nova de 80 metros ali no Jacarezinho, por menos de 4 milhões. Mais um quilômetro de asfalto. Eu acho 5 milhões um absurdo de dinheiro. 4 milhões um horror de dinheiro. Agora, são obras públicas, enfim, a gente entende. Agora, para reformar um pilar, não é nem construir um novo, cara. Para reformar um pilar, gastar 5 milhões, imagina o que aparece nas outras prestações de contas das planilhas que deve ter na EGR. Então, eu acho muito importante esse questionamento que a imprensa faz ao judiciário, de alguma forma, para a gente esclarecer o que está acontecendo. Porque a gente não está aqui só para criticar. A gente está aqui para cobrar serviços melhores, a gente está aqui para dizer que precisam de serviços melhores, e é para isso que estão nos cobrando. Se não, se estão cobrando e não estão entregando, não pode cobrar mais.
0: Inclusive, quando falava com o doutor Zanuso, quem olha a decisão judicial diz que a justiça atende parcialmente o pedido, né? Na verdade, o parcialmente era mandar suspender a cobrança, mas tem outros pedidos embutidos na ação que não vão ser considerados de forma liminar, mas no transcorrer da ação. Uma delas é que a EGR preste contas de tudo o que arrecadou e onde botou esse dinheiro durante todos esses quase 30 anos.
1: Não, é fundamental, né? Mas a gente sabe, Zé, a gente sabe, o dinheiro foi pro cofre do governo do estado, a gente sabe que o recurso, ele foi pra 118, foi duplicado com dinheiro dos pedágios, sabe? A despeito do mau serviço nas outras regiões, e a gente sabe que o dinheiro foi mal gasto. Se a gente vê um pilar, uma reforma de um pilar a 5 milhões de reais, é porque a gente tá fora de completamente qualquer referência. Não vou dizer investigativa nem moral, assim, para não aludir a algum tipo de, né, mal feito, mas eu acho que eles estão achando que a gente é bobo mesmo, cara, sabe? Eu acho que eles estão, como a gente não cobra, como a gente faz movimentações e manifestações com 50, 100 pessoas, e aí no final, né, aparece tudo de novo, a gente, eu acho que eles não estão nem aí. Essa que é a minha impressão.
0: Tu falou em manifestação, sábado passado houve uma manifestação lá na Praça de Pedágio, um movimento da comunidade, enfim, mas que foi encampado pela Câmara de Vereadores de Encantado, mas que acabou tendo pouca representação da população lá, né? Como é que tu vê isso? A população vai pra rede social,
1: isso,
0: xinga, chia, fala um monte de coisas, muitas vezes verdadeiras, outras nem tão verdadeiras, mas na hora de botar a cara a tapa, não aparece.
1: Eu tinha comentado com o presidente, eu acho até que essa foi uma ação da Câmara de Vereadores, né? Que a comunidade fez apoio nas redes sociais. E isso tem sido um perfil em um monte de coisa, sabe? Tu vê os clubes também estão assim, as associações, as pessoas querem que se faça alguma coisa, mas também não fazem nada para ter aquilo, entende? Então, e tem também a questão... Então eu imagino que essa não participação seja uma forma que a pessoa acha que participando via celular ou via rede social está fazendo sua parte.
0: Talvez seja um momento. Novo conceito, nova concepção de protesto.
1: Eu acredito. Né? Que é difícil, é o mundo inteiro, viu? Tu não acha 200 pessoas para fazer protesto, né? Então, eu vejo esse ponto. A segunda coisa é que eu também sinto que a comunidade está indignada, sabe? A indignação, a revolta está ficando grande. Eu só não sei para que lado que isso vai emborcar, né? Para que lado que isso vai dar. Mas eu vejo uma insatisfação muito grande, seja inclusive com os políticos, porque eles não vão, né? A população não vai lá na manifestação, mas também reclama que os políticos não fazem nada. Porque há uma representação, uma terceirização da manifestação, entende? Eu disse pro pessoal, gente, nós estávamos em 10 vereadores, 20 vereadores, nós tínhamos ali 5 mil votos, entendeu? Nesse sentido, porque cada um representava o seu eleitorado, e a pessoa terceiriza mesmo. Não, eu tô falando, e às vezes até para nos cobrar, né, Zé? A pessoa diz, pô, votei em ti, como é que tu falou aquilo? Eu disse, olha, tu nunca me disse, como é que eu ia saber que tu não concordava, né, Zé?
0: Enquanto tu falava, eu pensava a importância do protesto, né? Tu é morador do Santo Antão. Ontem houve a comemoração dos 55 anos do jornal Opinião, e há uns dias atrás ainda eu olhava uma edição antiga dos anos 70, um protesto que foi feito ali, logo depois da subida ali de quem vai para o Santo Antão, quando a época estava sendo construída a ERS 129 na época, agora é 130, não. Era 130, agora é 129, tá. Mas aquela espécie de viaduto que existe ali de acesso ao Santo Antão no projeto inicial não existia.
1: Foi feito no grito.
0: Né? Ia ser aterrado aquilo e a população, principalmente pessoas ligadas à prefeitura, mas também principalmente a população do Santo Antão e quem morava do lado de lá, né? Se mobilizou, houve um protesto e se conseguiu que fosse construído aquele, alguns dizem que é uma tubulação de tem vários nomes, mas resolveu a situação, né? E aí mostra o quanto é importante a mobilização.
1: A população, sabe, a única coisa que o político tem medo é do povo reunido. Se juntar 50, 100 pessoas na frente de um político, ele vai parar, ele vai ouvir, entende? Porque ele vai refletir nisso aí. Então, político, tecnocrata, burocrata que fica sentado atrás de uma mesa, acha que está fazendo melhor, sem ouvir as pessoas, ouvindo as vozes da própria cabeça, né? Tem medo de povo. Então, o povo tem muita força. E é aquilo que eu dizia, Zé, esses dias, a gente não faz ideia do que 1000 pessoas poderiam fazer hoje em dia. Porque as equipes de trabalho é 30, 40, 50, 1000 pessoas trabalhando, 1000 adultos a 100, sabe? 100%, a gente não faz ideia, porque faz muitos anos que a gente não unifica essas pessoas todas, né? E então a manifestação em si, eu acho ela importante. Para lembrar que eles também fecharam aqui, Zé, a 7 de setembro e a Duque de Caxias, elas foram, como é que te chamou antes? Aterradas.
0: Foi.
1: E é uma pena, porque nos faz falta essa ligação hoje em dia. E se tu observar, saindo um pouquinho da área do pedágio, se tu observar, a gente só tem ligação direta entre a cidade e os bairros pelo Santo Antão. Por isso que a gente sempre falou de ter o viaduto ali sobre a rótula do parque. Que eu acho que isso é muito importante para ligar o Planalto diretamente, né, ao Lambari, de forma direta. O melhor seria ainda termos lá na Alegrete também, ou em cima ali perto da Divine, fazer um outro viaduto por cima. Mas é muito importante essa ligação entre os bairros, né, que a gente não tem, e sobrecarrega a rua ali, né, do Santo Antão.
0: Ainda voltando a falar de pedágio de ponte, o Progressistas tinha feito uma comunicação bem antes da interrupção do trânsito lá no Rio Guaporé, pedindo que fosse feito algum tipo de fiscalização, investigação, enfim, que fosse analisadas as condições da ponte, porque existiam informações de que ela vibrava, que a ponte tremia quando passava algum veículo maior.
1: Sim, a gente fez isso porque um dia eu fui ali na Barra do Guaporé, conversei com o pessoal ali no Ferrari, né? E o pessoal disse, isso aqui tá sacudindo. Eu já tinha passado lá, eu sentia já mesmo no começo que ela vibrava, sabe? Que ela tem essa passarela lateral, tem 6 anos. A gente chamou a atenção da passarela, tá? Da passarela. Em novembro. E daí, janeiro, por aí, eles fizeram, a prefeitura, o executivo fez uma avaliação daquela passarela, disse que estava tudo ok, né? Eu fui lá e fiquei impressionado com a vibração mais uma vez, né? Porque estava sacudindo mesmo e abrindo, tem frestas enormes, eu tenho vídeos disso aí, no começo de janeiro de 2026. Passou um tempo, a gente fez aquele pedido, né? Aquele pedido nunca foi para a prefeitura, Zé. Aquele pedido foi aos órgãos competentes, então a prefeitura deveria encaminhar a IGR, ao DAER, sei lá, enfim, a secretaria essa de transportes, sobre as condições que estava a ponte. Em abril, a Daiane Bergamaschi veio e disse, olha, o pessoal está falando demais daquilo lá e tem problema no pilar, vamos fazer o pedido de novo. Mas sinceramente, como a gente não tem o preparo necessário para avaliar um pilar, né? E eu vejo que quantos anos, eles disseram que faz anos que tem essa rachadura, viu, Zé? Aquela rachadura não é dessa enchentezinha.
0: Inclusive, quem esteve lá observou que a ferragem está enferrujada.
1: Quer dizer, já tinha
0: acesso de água, já estava rompido há um bom tempo.
1: Mas era o que nós falávamos antes, quem tinha que fazer esse estudo é a IGR, é o DAER. Não é nós, não é o cidadão que olha para uma ponte e não enxerga nada.
0: Se não há denúncia... Mesmo com denúncia, muitas vezes não.
1: Porque nós falamos desde 2024 das más condições que estava a ponte de Roca Salles, cara. A ponte de Roca Salles eu tenho avisado desde 24, foram feitos gastos, nós estamos atrás dessas planilhas perdidas aí dentro do governo do estado. Nesses últimos 2 anos foram feitas reformas naqueles pilares e mesmo assim, mau serviço mais uma vez, nós estamos arriscando perder a maior ponte do Vale do Taquari. Uma das maiores do estado em vão, em altura e extensão do estado, né?
0: Sim.
1: Então, o que é aquilo? Se custou 5 milhões um pilar ali da ponte do Rio Guaporé, aquilo aí vai custar 1 bilhão, cara, pra arrumar essa ponte de Roca Salles, Encantado Roca Salles. O que eles querem com a gente? Eu vou te dizer, e tem mais, né, Zé? Vou deixar registrado aqui, que eu falei já na Câmara, falei com um monte de gente e pedi... O encaminhamento de respostas. A ponte do Arroio Jacaré, ali no Pinheirinho, também tem as pessoas que moram ali ao redor, estão questionando as condições daquele concreto, daquela ponte, vive afundando as cabeceiras, dá problema aquela ponte ali.
0: É uma também ponte da 60, mesma época do Guaporé, né? E construída nas mesmas condições... Dentro daquilo que, de repente, na época era o que se previa até em termos de fluxo de veículo, peso de veículos, né? Agora, fazendo um parênteses, falamos agora da ponte de Roca Salles, essa semana o pessoal aqui na rádio até questionava, para não dizer brincava, né? A ponte de Roca tem duas placas de cada lado. Numa placa diz que tu pode... passar veículos com carga de até 24 toneladas e a outra diz que pode passar veículos pesando 24 toneladas, que seria o somatório. Então não se sabe se é a carga que é 24 ou é o peso total que é 24.
1: Eu vou dizer, Zé, que é uma pena que o estado está nessas condições e acho que existe um esforço muito grande para se passar aquele bloco 2 terrível e temível, viu? Eu acho que agora eles vêm dizer, não, mas isso aí, se tivessem aprovado, vai ter investimento. O investimento para nossa região é acima de 10 anos, viu? Tá lá na planilha. Mais que alguns políticos dizem que daqui 4 anos vai ter tudo, os investimentos para nossa região aqui alta é daqui 10 anos. Então nós vamos pagar 10 anos sem ter nenhum investimento. E eles estão dizendo, não, porque precisa desse dinheiro só vem se tiver o bloco 2 e vão empurrar o bloco 2. Vocês vão ver.
0: Eu sempre fui um defensor do pedágio.
1: Eu sei.
0: É só contra a questão de esperar 10 anos. Eu acho que os investimentos têm que ser mais que imediatos. Mas a minha defesa sempre foi na questão de que nós teríamos que ter várias praças de pedágio para todo mundo pagar, pelo menos, não na exata proporção, mas numa proporção aproximada do que usa a rodovia. Eu sempre usei o exemplo, quem vinha de Guaporé Encantado fazia 60 quilômetros, não pagava um centavo. Nós íamos a Palmas, 6 quilômetros, 8 quilômetros, pagávamos para ir e para voltar. Isso não é justo.
1: Mas é, eu também acho, Zé, assim, a gente já conversou sobre isso. Eu concordo com todas as palavras que tu tá dizendo. Uma das propostas que eu tinha era realmente fazer free flow lá em 2021 e aumentar a quantidade. Teutônia, que vai ser a primeira obra desse bloco 2 a ser duplicada, é a rota E128, viu? Que é a Via Láctea, né?
0: Isso.
1: Eu acho ótimo, eles precisam, mas não vai ter pedágio lá. Então eu questionava, põe um arco lá. Então a gente falava disso. A segunda obra vai ser entre Estrela e Teutônia, a duplicação. Nós não vamos ter nada. Nós não vamos ter nada. E vai ter lá que nunca pagou. Beleza, beleza, vamos combinar. Mas que eles cobrassem lá também. Então a nossa ideia era ter 10, 12, 14 reais dentro dessa faixa. Como tu falou, concordamos absolutamente. Só que Zé, nós estamos no Brasil. Eles não vão fazer isso para ser melhor para nós. Eles vão fazer isso para cobrar mais. E eu falei isso quando eles aprovaram o free flow. Se não se preocupem, não vai ser mais barato. E é o que está acontecendo. Até Erechim, entre Erechim e Venâncio Aires, a viagem vai ser R$96, cara, de carro. 680 de caminhão, 900 de caminhão. Mas o que é isso? Quer dizer, aquilo que era para ser uma facilidade, uma justiça de cobrança, né? Não tem condições, não vai ser assim, eles vão nos cobrar mais. De saída, hein? Porque daqui 30 anos vai custar R$1.800 pra tu sair de Erechim, trazer uma carga, tá encantado. E ontem à noite eu tive essa discussão com um grande amigo meu, né? Porque a gente se respeita, a discussão foi em alto nível. E ele me dizendo, mas eu sou a favor do pedágio, porque lá na Europa funciona. Eu disse, cara, tá bom, então já tá tudo dito. Nós estamos no Brasil, a justiça de tributária nunca é para aqueles que precisam mesmo a atenção do Estado, é o contrário.
0: Lembrando que por esses dias, não sei se a partir de hoje ou a partir de segunda, quem transita na 386 tem um aumento de 20% no valor do pedágio, né?
1: Não, e é assim, né? 20%, 30%, 50%.
0: Se bem que a 386.
1: E o salário 0,4.
0: Para quem transita de automóvel, até o custo não é tão alto. Se tu imaginar que tu sai de Lajado, vai até Porto Alegre, na rodovia do parque, não tem pedágio.
1: Não.
0: Tu paga dois pedágios em toda a 386 e tem uma rodovia duplicada em boas condições de pista,
1: boas condições,
0: sinalização.
1: Boas condições, vamos não, deixar não é, por boas sim, condições.
0: Não é o suprassumo, mas é que quem está acostumado com buraco, qualquer rodovia meio pau. Passa a ser.
1: Zé, deixa eu te fazer um
0: primeiro mundo.
1: Tu viu aquele asfaltamento feito entre Antagorda e Arvorezinha? Tu já foi ali?
0: Não.
1: Tu tem que ir. Comunidade Encantadense, regional que tá ouvindo, vá passear entre Antagorda e Arvorezinha, para conhecer o que é um asfalto bem feito, para conhecer o que é um asfalto de primeiro mundo.
0: Mas dizem, contém ironia.
1: É lindo.
0: Hã? Contém ironia.
1: Não contém, é verdade. É que nem tu tá num outro país, cara. O asfalto pretinho, né? Que é impressionante, porque isso aqui já vira cinza, em dois dias chove, acaba o asfalto. É impressionante, vocês vão lá conhecer o que é uma estrada bem sinalizada, bem pintada, bem asfaltada, bem acabada e bem, assim, ó, as valetas todas novas, cara. Eu tô falando sério. Tu vai lá,
0: É que até há pouco tempo tu criticava.
1: Não, eu critico de Encantado a Antagorda, que é uma porcaria. É um serviço de gente que não sabe o que tá fazendo, ou no mínimo sabe, e não é pra população. Então, é impressionante.
0: É outra empresa.
1: é outra empresa, mas a qualidade do serviço, olha, quem já passou, quem foi até a Arvorezinha, Antagorda, Ilópolis, em dia de serração, sabe o que passa, né? Vão, mas esperem um dia de serração para ver a beleza, e eu não tô sendo irônico, gente, é um serviço de altíssima qualidade, espero que dure bastante também, né? Talvez seja, né? A gente não sabe. Mas para vocês verem o que é um asfalto bem feito de uma empresa que, se não me engano, é aquela Traçado, né? Gente, olha, vão lá conhecer. Sério, sério, Zé, sério. População, vão lá ver o que é um asfalto para tu ter saudades de passar por lá. Verdade, juro por, olha.
0: Pô, pelo menos uma boa notícia.
1: Aquele canto, né? Porque sim, o resto da
0: e 332. De Arvorezinha para lá?
1: Ah, eu não vi. De Arvorezinha pra lá eu não vi. Mas de Arvore, de Encantado a Antagorda é um desperdício criminoso de dinheiro. E me surpreende, né, às vezes, a inoperância em alguns momentos do judiciário em prender essas pessoas. A gente só vai ter melhoria de serviços quando as pessoas, os responsáveis pelas obras, secretário, governador, né, forem criminalmente responsabilizados penalmente, com multas altíssimas do tamanho do patrimônio da pessoa, mais 20%. A pessoa diz, ah, declarei 500 mil, paga 700, paga 600 mil. Vai ter que vender tudo e ficar devendo pro resto da vida para ele saber que não deveria ter feito mal feito. Seria o ideal, né?
0: Na justiça tem a chamada culpa ineligendo ao escolher, né? O primeiro mandatário é responsável. Se o secretário dele não faz o serviço a contento, se ele não nomeia uma fiscalização para ver se essa obra está sendo feita de acordo com o projeto ou na real proporção ao investimento que o Estado faz nessa obra, a culpa é de quem escolheu.
1: Isso aí.
0: Né? E na verdade, mas eu não sabia, eu não tinha como eu ir ver, não.
1: A gente pode até mais longe, né? O Tribunal de Nuremberg já decidiu isso, né? Por mais que o teu ordenador te mande, tu tem uma moral,
0: sim,
1: que tu não poderia ter obedecido, né? Não é? É por aí, né? Sim, eu cheguei a ler alguma coisa
0: sobre isso. E é a omissão, né? Pecar por omissão.
1: Eu fui mandado.
0: Fechei o olho, fiz de conta que não vi e tal, né? Mas vamos torcer aí que é ser muito otimista, né?
1: É ser muito otimista.
0: Que as coisas melhorem.
1: É ser muito otimista porque eu prevejo, né? Parece que é uma coisa,
0: jogou os búzios.
1: É, as vozes da minha cabeça, né? Não, eu vejo que a gente vai ter períodos bem difíceis nos próximos 5-6 anos. Em função de todas as enchentes que a gente teve, a infraestrutura foi muito abalada. Tinha o Funrigs exatamente para isso. Não foi investido como a gente queria, como precisaria. Né? Não vai achar que eu quero uma coisa e eu só estou reclamando porque não veio o que eu quero. Mas assim, ó, não foi investido. Projetos importantes, né, não foram estabelecidos. Querem cobrar R$200 a estrada? Me apresenta então uma hidrovia, cara. Me apresentem então uma rota de caminhão, de trem, sabe? Nós temos, a infraestrutura está toda aqui. Tem um porto ali em Estrela, que podia trazer todo o milho, toda a soja, e levar todo o milho, toda a soja que nós precisássemos para o porto lá em Rio Grande. Está ali há quantos anos? 50? Entende? Nós temos uma ferrovia que, sucateada ou não, estava ali. Nós podíamos trazer todo o combustível, tudo. Podíamos levar para o resto do país toda a carne de suíno, de frango, para o resto do Brasil. Seja não só de Encantado. Não se esqueça que a Carlos Barbosa é do outro lado do morro, de Roca Salles. E lá tem a Santa Clara, que é 3 vezes maior que a Dália. 3 vezes maior. Então tu tem a Santa Clara, a Langiru e a Dália. Todas as outras empresas ao redor também, esmagadora de soja, enfim, que podiam estar jogando toda a produção do país adentro, sem caminhão, e nós não temos uma estrutura ferroviária, uma estrutura hidroviária. Pode cobrar R$200 só para passear, né? Usar a estrada para passear, não tem problema. Agora, me dê uma estrutura de logística que eu não chegue numa empresa e eles me dizem que tem 30%, 36% de custo a logística para trazer comida e levar o produto. É um absurdo, Zé.
0: Falei há pouco do jornal Opinião, também está nas páginas Opinião, início dos anos 70, a assinatura de autorização para a construção de um nome pomposo, Terminal Rodo Hidroferroviário de Estrela.
1: E ficou pronto, né?
0: Ficou. Só que às vezes eu tenho medo que aquilo vai fechar, que vai ser vendido.
1: Eu acho que já foi vendido.
0: Né, porque é uma situação assim, né, que praticamente de abandono.
1: Não, e assim, ó, a gente pode reclamar de projetos do passado que eram grandiosos.
0: O ramal de trem que ia pro porto não existe mais, né?
1: Não existe mais.
0: Não existe mais.
1: Eu acho até que foi aterrado, não?
0: É, eu sei que em determinada época uns indivíduos andaram roubando os trilhos para vender como sucata, né? E agora notou. E agora havia uma intenção de construir, usando o trecho, o leito, uma rodovia, né? Mas eu não sei como é que está aquilo, mas eu sei que como ramal ferroviário não existe mais.
1: Daqui para trás, só para frente, Zé. Não tem, não. Daqui para frente, só para trás, né? Eu botei errado a frase. Não tem como imaginar, cara, que os caras fizeram projetos. Nós tínhamos o próprio Rio Taquari, se tivesse sido feito os projetos que começaram com a eclusa de Bom Retiro, talvez nós não tivéssemos tantas enchentes desse jeito. Porque eles tinham mais duas eclusas, né? Preparadas.
0: Na verdade, a navegação deveria vir mais para cima, mas.
1: Pois é, até Santa Teresa. É. Como era uma vez, a partir das eclusas. Então, pô, já com essa estrada, já demos esse boom que tivemos nos últimos 30 anos, 40 anos da nossa região alta, né? Só com a estrada. Tu imagina nós termos um terminal, como é que ele chamou?
0: Rodo hidroferroviário.
1: A 100%, sabe?
0: Há poucos dias saiu uma notícia que depois nós fomos atrás e ela se mostrou não verdadeira, que a JBS estaria comprando alguma coisa, um ramal, alguma coisa para construir em Roca Salles uma espécie de um porto, um terminal também de carga, né? Mas
1: toda vez que eu falo com o presidente da Vale Log, eu falo desse terminal, que tá de graça, tá entregue, aluguem. Daí eles, mas a Vale Log é de caminhões, né?
0: Sim.
1: Só que a Vale Log, ela não, daí não vai precisar ir até Goiás. Vem até Roca Salles e vai fazer as mesmas, sei lá quantas viagens, e o valor vai ser melhor, porque vai ficar no bolso, tu vai dormir em casa, tu vai almoçar em casa. Cara, se tivessem comprado duas, três chatas vindo de Rio Grande, duas chatas, sabe, uma chata custa quatro caminhões, três caminhões completo. E carrega 20 caminhões de soja, de milho, vindo lá dos silos de Rio Grande. Do silo de Rio Grande, cara. Então, olha, eu sei que se fosse fácil, todo mundo fazia. Simplificar uma questão complexa já começa com uma burrice, né? Então, mas por favor, cara, a gente sente.
0: Vou agradecer a presença do vereador Diego Preto aqui no Panorama nesta manhã de sábado, falando um pouquinho aí sobre essas questões que nunca deixam de afligir a nossa população. A gente brinca aqui, quando parece que arruma de um lado, estoura do outro.
1: É.
0: Né? Nós não terminamos de arrumar a ponte do Guaporé, já se fala da ponte para Roca Salles. Até esses dias falávamos da ponte do Forqueta.
1: Isso, né? Pá, que foi uma demora horrorosa.
0: Né? Então, sabe, tu mesmo falou da ponte no Jacaré. Né, a ponte sobre o Jacaré aqui no Pinheirinho. Então a gente chega a ficar com medo. Aonde que vai?
1: Não,
0: aonde que a corda vai estourar de novo?
1: E o pior é que tem uma faca nas nossas costas dizendo: olha, vocês têm que pagar mais. Sabe? O que o bloco 2 nos diz é: vocês têm que pagar mais. Para ter as obras aí, vocês que já pagam tudo que pagam, têm que pagar mais. Vocês entendem? Onde é que eu quero chegar? A solução do governo do estado para os nossos investimentos é nós pagarmos mais. Por mais 30 anos. Para daí nos dizerem, como nos disseram na época da Suvia Univias, depois nos disseram que a GR que haveriam investimentos. E quando só houveram investimentos, talvez em outros lugares, sei lá. Mas aqui, nem para cuidar das pontes aí que estão prontas, eles vão conseguir.
0: Obrigado mais uma vez, Diego.
1: Eu agradeço.
0: Nós vamos a um rápido intervalo comercial, voltamos na sequência com o segundo segmento do programa.
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6: Nós estamos de volta com o Panorama nesta manhã de sábado aqui na Rádio Encantado FM 104.7. Agora vou conversar um pouquinho com o Maurício Horn, o conhecido Gaita, que é o produtor, organizador, enfim, do encontro tradicionalista aqui de Encantado, que chega neste ano de 2026 à sua 13ª edição. Bom dia, Gaita.
7: Bom dia. Pois é, Zé, mais uma vez com um novo mapa, né? Isso deixa a gente para pensar novamente, disposição dos piquetes, é tudo uma nova etapa, assim, né? Porque a gente sempre teve na praça, começamos com 15 piquetes, era um formato dentro da praça, aí as pessoas começaram a se interessar, na segunda edição já tive que botar algumas para Júlio de Castilhos, né? Aí no outro ano já tive que botar algumas, aquela que sobe a Câmara de Vereadores,
6: né? Miguel Luiz Preto,
7: e aí no último ano ali tive que fazer a volta e botar atrás da Câmara na Monsenhor Scalabrine. Bom, aí deu, né? Aí começou a ficar muito apertado ali na praça.
6: É, sem contar então, que a praça tem aquela área do parque, do palco, tem a área do prédio do artesanato, tem os canteiros, tem os jardins, tem as árvores, enfim.
7: Ela acomodou bem até uma parte, assim. Então, porque o evento cresceu muito, as pessoas procuram, né, esse evento para fortalecer família, se reunir com amigos, fazer aquele churrasco, sabe?
6: As chamadas turmas.
7: É, então é um espaço que eles tiram para setembro, para reviver as coisas gaúchas dentro de um galpão, que é um espaço simples, né? Convidativo. E então a gente tem agora, a gente já foi para o parque, fez dois formatos no parque. Então agora a gente está com um novo mapa ali, que é no estacionamento do parque, onde tem todo o pavés que foi colocado recentemente. Então vamos testar ali como é que vai ficar este ano. Acredito que vai ficar.
6: Tem pavés no chão.
7: Sim.
6: Sabe que ontem eu passei e me chamou a atenção, me pareceu cinza. É. Eu pensei, será que colocaram brita?
7: Não,
6: né? Pavés. Mas então tá excelente.
7: Excelente, a gente tem daí a estrutura do ginásio, que é do lado, né? Que é onde vai acontecer o segundo Festival Nacional de Chula, onde temos aí já muitas inscrições, né? Acontece isso no dia 12 e no dia 13. E falando um pouco da programação, a gente começa no dia 11, né? Onde vamos receber a Centelha da Chama, que veio nessa quarta-feira de Rio Pardo, onde o grupo Três Nogueiras buscou essa chama em Rio Pardo. Foram 142 quilômetros de caminhada, né? Chegaram na quarta-feira, distribuíram para as entidades, CTG Giuseppe e Anitta Garibaldi, né? O GAN. Então, agora no dia 11, às 19 horas, eles trazem essa chama para o Encontro Farroupilha, que é onde depois começa, né? Porque sem um movimento tradicionalista que tem um acampamento Farroupilha, sem esse fogo simbólico, é como não ter nada, né?
6: Com certeza.
7: Perde toda a credibilidade,
6: faz parte,
7: né?
6: Faz parte

0: do roteiro, da tradição dos eventos Farroupilhas.
1: É, então a gente tem todos os anos, antes de começar qualquer programação, recebemos a chama. Então a gente já deixa o convite para todos, né? A gente vai ter um espaço para quem não tem piquetes, logo na entrada ali, um espaço grande com praça de alimentação, onde as pessoas podem levar suas cadeiras se quiserem, tomar um mate, se aproximar ali e fazer parte de toda a programação que é gratuita, tá, Zé? É só chegar ali.
0: Uma perguntinha, qual é a previsão de piquetes neste ano no 13º encontro?
1: 53 piquetes esse ano, junto ao acampamento Farroupilha. Já teve 51, teve 56. Esse ano a gente fechou 53 piquetes.
0: Eu acho que é um dos maiores encontros da região, né?
1: Olha, eu acho que sim. A gente tem a nossa cidade vizinha que já está na sua 38ª edição. Esse ano, infelizmente, o Mussum não vai conseguir fazer, né? É, por causas, né?
0: Eu vi alguma ali, coisa.
1: Né? Eu acho que foi um tiro certo que o prefeito deu em não fazer, né? Porque realmente a logística muda todo o cenário e é uma pena, mas é um evento deles muito tradicional. E que tem lá perto de 100 piquetes, eu acho, né? Já passou de 100,
0: mas é por aí.
1: Mas a gente tá com um número bom, assim, para trabalhar, que são 53 piquetes, eu acho que tá bem.
0: Eu falei desse número porque eu vi algumas informações sobre Arroio do Meio, sobre Teutônia, e são números menores, né? Uhum. Então, mostra que o pessoal tá bem engajado em participar mais. O pessoal espera o ano todo, né?
1: Espera. E ansioso.
0: E depois, quando chega o dia de terminar, tá com aquele gostinho, não, vou ficar mais um dia.
1: Tem uns que pedem pra ficar mais, começar no dia 7 até o dia 20, mas aí não tem como, né, Zé? Já são 10 dias, né? Eu acho que é um número assim que tá mais do que bom, né?
0: Tem alguns que deixaram, né? eles acabam morando lá. É aquela. E vai ter mais uma vez o tradicional costelão, né?
1: Sim, o costelão acontece sempre no dia 20, né? Ao meio-dia. A gente desfila pela manhã e em seguida ali já o costelão é servido entre meio-dia e 30. O pessoal do grupo depois da paleta, que assa aí desde o segundo encontro Farroupilha, né? São os nossos assadores aí de prontidão.
0: O pessoal gosta de assar uma carne.
1: Bastante. Temos também, além do costelão esse ano, o Braseiro Brat, né? Que é
0: o
1: mercado Brat, que ano passado fez um pirarucu de 100 quilos, esse ano vem com um búfalo inteiro. Então as fichas já estão sendo vendidas, estão bem de vendas, e as vendas é com a Vânia do mercado Brat, né?
0: O búfalo.
1: Só bater ali.
0: No rolete ou?
1: Não, ele é borboleta, assim, numa grelha grande, né? E aí fica rodando no fogo. É um pessoal que tem a expertise já do assado ali, né? Em parceria com o CTG Giuseppe aqui, eles vão fazer isso aí e vão servir.
0: Falando em parceria, esse ano tem uma novidade aí, que é uma promoção em conjunto aqui com o Grupo Encantado de Comunicação, com a Rádio Encantada
1: FM. Muito feliz fiquei com isso aí, Zé.
0: Hã?
1: Fiquei muito feliz. O Luca me procurou, ele tava me procurando, eu tava sempre pra lá e pra cá. Ele disse: Gaita, vem aqui que eu tenho que conversar contigo. Gaita, vem aqui. Aí ele botou ali num textinho: preciso fazer um festival, alguma coisa ali. Daí ele veio com essa ideia, né? Que, nossa, pra mim é uma soma muito pra mim, né? Porque a gente às vezes não pode pegar todas as pontas, né? Tem a construção, tem que mandar projeto, tem que falar com os piquetes, tem que dar atenção pra muita coisa. Para ele é parte elétrica, parte hidráulica, parte da montagem do acampamento, tem que acompanhar tudo. Então, e ele veio que isso aí meio que pronto, assim, né? Pegou a carinha ali, montou e já tá no ar. E já tem inscrições,
0: já tem
1: inscritos, inclusive, né?
0: Né?
1: Então é um festival que vem. Esse festival, com certeza, a gente vai ter. Vai ficar, né? Porque é um festival Talentos Farroupilhas, que trata da parte artística da música gaúcha. E é até 16 anos.
0: Então trata a gente de quer jovens talentos. Jovens, eu, né? Até disse.
1: Formar.
0: Brincando aqui na redação, eu disse, pô, tinha que ter pros jovens talentos e pros talentos da terceira idade, né?
1: Ó, por que não?
0: Porque eu disse.
1: Faz uma categoria da terceira idade.
0: Pouca gente.
1: 60 a mais, pode fazer.
0: Pouca gente sabe que eu devia ter 7 anos de idade. Eu ganhei uma gaita de 4 baixos, né? Presente da minha avó. ela nunca foi tocada, né? E quem sabe eu...
1: Tá, mas você não tem mais essa gaita?
0: Tenho ainda a gaita. Na verdade, a gaita tá hoje com o meu filho. Eu disse pra ele, fica
1: guarda
0: aqui com a herança, né? Até há pouco, marca Honor, né?
1: Mas olha só, uma
0: Honor ou Ering?
1: Não.
0: Eu não sei, é de Santa Catarina.
1: Tem as duas.
0: Até há pouco tempo ela tava ainda dentro da caixinha de papelão que ela veio. Né? E eu, como tô com quase 70, essa gaita tem mais de 60 anos, né? E a gaitinha de quatro baixos, né? Eu nunca toquei. Eu sempre digo que a única pessoa que tocou aquela gaita foi o falecido Hildo Busa. O Hildo Busa namorava a minha vizinha, a Tereza Perufo. E quando eu ganhei essa gaita, ele tocava a gaita. Ele disse, me dá essa gaita, deixa eu ver essa gaitinha. Ele pegou e tocou.
1: Tocou umas,
0: ela é
1: umas
0: de botão,
1: moda,
0: né? Os dois lados
1: de botão. Botão.
0: Eu tô falando com um gaiteiro, né? Um cara que entende disso.
1: Sim, sim, né? Quatro baixos tem. Pode ser a Ering, pode ser a Honor.
0: Eu acho que é Ering.
1: Pode ser a Ering, sim.
0: E eu ia dizer, quem sabe eu ia aprender alguma coisa e ia pra me apresentar
1: tem uma ajudinha de custo, inclusive,
0: na,
1: né?
0: Na turma da terceira idade ia tocar mal, com certeza não ia ser o primeiro, mas ia fazer um vídeo aí que ia girar o mundo. Agora é importante esse tipo de promoção e
1: claro,
0: é importante porque valoriza essas pessoas que muitas vezes estão começando.
1: Começando e querem se apresentar em algum lugar com um espaço, com as pessoas para olhar, uma divulgação de mídia, que às vezes a pessoa não tem esse espaço e fica tocando em casa, papai, daqui a pouco até desiste, né? Pô, sei lá, não vai. Então a gente quer proporcionar isso, né? Um espaço bacana, com um som, um palco bem montadinho, fazer uma mídia, gravar, botar na rede, valorizar esses artistas aí. Então, e vai ser num sábado, né? Um sábado à tarde, então é um espaço bacana ali, né? No dia 19, a partir das 2 da tarde, as pessoas podem levar suas cadeiras, seu chimarrão, sua pipoca, tem praça de alimentação, tem brinquedos também, mas eu acho que nesse dia aí vamos dar uma atenção e vamos lá olhar o que vem no festival, né?
0: O importante é valorizar esse pessoal que está começando. De a pouco... Antes da entrevista, eu falava com o Maurício, que ontem eu recebi aí uma foto. O Maurício, que já foi o Gauchinho.
1: Gauchinho Serrano.
0: Conjunto
1: Pealo e Gauchinho Serrano.
0: Né? E devia, tu tinha quantos anos?
1: Naquela foto, 15.
0: 15, tu já tava mais crescidinho. Mas tu começou 15. Novo, né?
1: Eu comecei com 7, 8, mas com 10 eu já tocava baile com o Conjunto Pealo.
0: Para as pessoas que não conhecem ou não são de Encantado, porque aqui o pessoal de Encantado praticamente todo mundo sabe. Pai do Maurício, Mauri, um gaiteiro de primeira.
1: É o patrono esse ano, né?
0: Ele
1: foi escolhido o patrono. Né?
0: O Mauri, um gaiteiro fantástico, conheceu uma vida, né? Depois o Maurício, o Gauchinho Serrano, e agora tu tá preparando também duas gaiteiras.
1: Estão tocando e vão tocar lá na abertura também.
0: Eu tenho
1: junto
0: visto
1: com a orquestra de acordeões da Casa 7.
0: Eu tenho visto publicações nas redes sociais, né? Inclusive, acho que no dia do lançamento.
1: Tocaram.
0: A Luísa.
1: Rita e a Luzia.
0: Luzia, isso. É. Né?
1: Então, bem interessado até o momento.
0: Interessado e é importante isso, manter essa tradição, essa coisa da família, né?
1: Claro que sim.
0: Acho fantástico, né?
1: É muito bacana. As coisas que valem a pena, vamos dizer assim.
0: Eu sempre
1: disse. São valores que a gente não pode.
0: O máximo que eu toquei na minha vida foi um instrumento de corda, foi sino de igreja.
1: Sino esse, né? E não é fácil também.
0: Não é fácil, né? Mas assim, meus filhos todos tocam violão, cantam, tocam violão eu me vejo neles, né? Porque eu não sei se eu teria o dom pra tal, né? Mas assim, ó, eu às vezes, como eu gostaria de saber tocar violão, cantar, né?
1: É legal.
0: Então, quando eu vejo,
1: vejo
0: eles tocando violão, cantando, eu me realizo também.
1: Também,
0: com certeza. E a gente se realiza nos filhos, né? Além de, tem alguma, já algum grupo musical, alguma coisa que já está definido?
1: Sim, temos alguma coisa, depois do dia 11 ali, quem faz o show ali é o patrono e convidados, né? Que o pai vai fazer um grupo aí para fazer a abertura e depois para tocar um baile ali, né? Aí no sábado à tarde a gente tem também o Tropeiros da Querência, no domingo temos nossos amigos Garotos do Surungo aqui de Nova Brécia. No domingo de manhã, eu queria também informar que a gente tem a Missa Crioula, né? uma missa maravilhosa de assistir também. Já fazer o convite. Não vai ser o padre Genuíro. A Silvana Pezin está fazendo o contato com o padre. Não sei se é o Genuíro ou é o outro ali. Mas enfim, a condução é com ela. E no dia 13, às 10 horas da manhã, então tem essa missa aí. Na segunda-feira tem os passeios, não, as oficinas com o pessoal da Ecoterapia Braço Forte, que o mesmo pessoal da Ecoterapia fazem passeios todos os anos aí no parque, né? Com passeios guiados, com toda a segurança, né? Para levar suas crianças ou quem quer andar a cavalo. Então eles montam lá, encilham, a pessoa paga um valor simbólico para fazer o passeio dentro do bosque do parque, do mato ali, né? Então é um passeio lindo, maravilhoso. Para quem quiser aproveitar.
0: Só criança e não tem cavalo. Ou terceira idade pode andar
1: pode,
0: também?
1: Pode andar também.
0: Eu nunca andei a cavalo.
1: É, então, tá lá? Eles te conduzem, te botam, te levam.
0: Tu vai gostar, tu
1: é capaz de comprar um cavalo.
0: A minha chance foi quando prestei serviço militar.
1: Pois é, tu falou que serviu em 44. No
0: 14º Regimento de Cavalaria, mas não tinha cavalo.
1: Tá, então tinha já, coisa errada.
0: Já era chamada cavalaria mecanizada, né? É, o cavalo hoje mesmo no exército, só em alguns batalhões especiais,
1: senão, não
0: em função até mais da tradição da cavalaria, senão hoje, na pior das hipóteses, tu vai a pé.
1: Sim. Voltando a Lisa, então, daí a Ecoterapia faz as oficinas na segunda-feira, né? Que já tá lotado de escolas, de gente que vai, sempre é muita gente que vai nessas oficinas aí. Na terça-feira e quarta-feira são encontros culturais para as escolas, lá também, né? As escolas vão até o palco, passeiam pelos piquetes e lá acontecem as oficinas pelas entidades tradicionalistas, que falam de dança, falam de conhecimentos culturais, né? Para as escolas. Na quarta-feira, sim, temos shows também de noite, e na quinta-feira é o grande show, assim, que é o grupo que não veio para cá ainda, que é o Quarteto Coração de Potro. Um grupo muito especial também para nós ver, uma música muito, muito bonita que eles fazem, né? Na quinta-feira. Sexta-feira tem o Zé Elias, que é daqui. Sábado tem o grupo Tagarrado, de Santa Catarina, que já veio duas vezes e o pessoal sempre pede. Um baita baile aí no sábado. E no domingo a gente encerra com o desfile, com o costelão e com um baita show aí que eu vou divulgar logo na próxima semana aí.
0: Estamos com certeza, mais. Contato. Mas eu sempre digo que o...
1: Sabe que os shows é importante.
0: É importante
1: ter shows,
0: mas,
1: né?
0: Eu vou dizer,
1: mas não
0: assim,
1: é esse o...
0: A principal atração os piquetes.
1: É os piquetes.
0: Os grupos.
1: A gente sente isso porque às vezes nem eles saem muito dos piquetes para ir nos shows, assim, parece que não é o show que é o brilho da festa,
0: o
1: não.
0: O importante é estar ali, tá fazendo
1: com a sua família,
0: um churrasco, um carreteiro, que seja uma sopa.
1: Essa, né? É a essência do
0: encontro. E recebendo as pessoas que...
1: É. Porque tem piquete que traz parentes de fora, tem gente que vem de Minas Gerais, tem gente que vem não sei da onde, especial pra vir no piquete passar um final de semana. Então isso é legal, né? É um momento que as pessoas já, tem pessoas que já armam suas férias pra setembro.
0: É, porque na verdade
1: semana.
0: É um momento de reencontros ali, né?
1: Encontros, é uma oportunidade.
0: Com certeza. O pessoal tá por ali, pá, cara, quantos anos, né?
1: Isso, vá, o que o cara vê de turma aí se encontrando?
0: Essa é a principal atração.
1: Essa é a principal
0: atração. A confraternização, essa oportunidade de estar aí festejando o evento Farroupilha, mas um evento de congraçamento, né?
1: É isso aí, Zé, é bem isso, essa é a ideia e nasceu assim. Então, não tem como mudar, né? Mas claro, a música tem que estar presente, né? Como sempre esteve e sempre vai estar, né?
0: Falamos há pouco dos jovens talentos, lembrando que se você tem tem menos de 15 ou 16?
1: É até 16.
0: Até 16, 15 anos, 11 meses, 29 dias.
1: Vale,
0: né? Se você tá nessa idade, ou tem um filho que toca um instrumento, que declama, que canta, qualquer projeção artística, enfim, inscreva. Manda um vídeo aqui para a Rádio Encantado no 999-88-1543. 999-88-1543, que é o WhatsApp da rádio. Manda um videozinho aqui.
1: Isso, e não precisa ser.
0: Não tem
1: individual,
0: custo.
1: Tá, Zé?
0: Sim.
1: Pode ser em grupo, né?
0: Sim.
1: A menina quer cantar uma música e quer chamar um violeiro e um gaiteiro.
0: Sim,
1: pode,
0: sim.
1: Vai estar o nome dela ali, mas ela pode ser acompanhada por alguém.
0: A apresentação é dela.
1: E esse ano. é exclusivamente musical, tá? Eu vi que o Zé falou declamação e tal, mas a gente...
0: É que essa semana alguém pediu que se podia...
1: Não, porque a gente já divulgou que esse ano é parte musical, né? Então já tá na propaganda.
0: Então
1: e tal. Nesse momento a gente vai fazer
0: algum
1: musical.
0: Instrumento ou cantando?
1: Isto. Pode ser instrumental, só a música, pode ser cantada, interpretada, mas tem que ser no segmento música, musical.
0: Tá, mas então...
1: Isso pode somar ano que vem fazer uma parte... Gente...
0: As coisas são assim, elas vão evoluindo na medida.
1: E vai agregando,
0: Agregando, né? Com certeza. Que dia começa mesmo?
1: 11.
0: Dia 11. Termina dia 20.
1: 20.
0: É feriado municipal. Ah, é domingo?
1: No domingo cai sim.
0: Ah, o feriado vai cair no domingo. Sacanagem.
1: Vai numa segunda.
0: Se bem que radialista não tem feriado.
1: Não muda nada.
0: Mas voltando a falar a questão dos jovens talentos, eu aproveito, não vamos falar de tradicionalismo nem de encontro. Tu viveu aqui encantado, né? Nós tivemos canto. Temos canto da Lagoa, mas nós tivemos outros.
1: Em 2027 agora.
0: Outros festivais aí que aconteceram, festipop, enfim, né? Isso é muito legal, né? Porque isso, além de projetar talentos que às vezes a gente nem sabe que existam, né? Mas também é momento de congraçamento dos músicos se encontrarem, né? São momentos bacanas dos festivais.
1: É importante, é sempre bom ter isso e não podemos parar, né? Então a gente tem, parece que vai sair agora em 27, o Canto da Lagoa Regional e o Canto da Lagoa Nacional, né? Mercosul, no caso, né?
0: Isso aí é importante porque acaba valorizando, né?
1: Mas temos bastante
0: quem mexe com a música aqui. Com certeza. Vamos então a um convite final para o nosso encontro.
1: Obrigado pelo espaço, agradecer a parceria e claro, todo mundo convidado, entrada gratuita de 11 a 20 de setembro no Parque João Batista Marquese.
0: Lembrando sempre que o Parque João Batista Marquese, que eu costumei a chamar de cinquentenário, além dessa área que está sendo ocupada agora pelo encontro, que era a área de estacionamento, tem muitas áreas de estacionamento no parque, né?
1: Tem agora.
0: Tem aquela área frontal.
1: Vai ter o espaço para motorhome, que nem teve ano passado, né?
0: Pessoal, esse espaço vai ser dentro dentro do pavilhão?
1: Motorhome?
0: É.
1: Não, ele vai ser fora do pavilhão.
0: Tá em frente ao pavilhão ali, então?
1: Isto.
0: É, com certeza, espaço no Parque João Batista
1: não vai faltar.
0: Se você pensa em ir lá dar uma volta, fazer um passeio à noite, final de semana, lugar para estacionamento, a gente sabe que ali no parque sempre tem uma área muito boa, com certeza é fácil de ir. Fomos destacando ainda os apoiadores, né?
1: Isso é importante destacar porque fazer um evento de 10 dias, né? E esse ano, infelizmente, a gente não conseguiu ali a parte dos shows, que é a lei de incentivo à cultura, né? No passado a gente teve, então facilita bastante, mas a gente sempre dá um jeito, né? Tem que acontecer. Então a gente tem o patrocínio governamental da Prefeitura Municipal de Encantado, o patrocínio ouro do Sicredi, o patrocínio prata do Baldo e do Mercado Brat, patrocínio bronze Ciamed, Dália Alimentos, Estampa Gaúcha e Preto Veículos. Nossos apoiadores aí é o GAN Anitta Garibaldi e o CTG Giuseppe Garibaldi.
0: Com certeza, muito do que acontece também acontece pelo apoio das empresas, as entidades encantadas, e a gente tem que ressaltar nesse momento também essas empresas, o próprio município, o próprio Anitta, o próprio Giuseppe, que apoiam esse evento tão importante na semana ou no mês do tradicionalismo,
1: que é importante.
0: Setembro aqui em Campo.
1: A gente sempre tem essas parcerias aqui, ajudam bastante.
0: Obrigado, Gaita.
1: Obrigado, Zé. Vamos ver então se tu vai lá andar a cavalo no dia.
0: Quem sabe. Vamos lá então, obrigado ao Maurício Horn, que esteve conosco aqui nesta manhã de sábado. E com essa entrevista nós estamos encerrando o panorama. Nós voltamos na próxima semana a partir das 11 horas da manhã. Na sequência aqui na Rádio Encantado vem o Rádio Dália, após Claudinei Coferri apresenta o Jornal do Meio-Dia. Nós voltamos às 13 horas com o informativo de Coronel Pilar. Até lá, tenham todos um bom dia.
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6: No programa da Rádio Dália, nós vamos conversar com o presidente executivo da Dália Alimentos, Dr. Carlos Alberto Figueiredo Freitas. Dr. Carlos, a gente sabe que o presidente do conselho, Gilberto Piccinini, fala muito mais sobre essa questão externa, né? Aonde a Dália tem os seus interesses, enfim, a gente fala em infraestrutura e tal. Mas eu gostaria de tratar com o senhor nesse programa especificamente sobre um problema que a gente tem aqui logisticamente falando, que é a interrupção da ponte. Agora tivemos também uma restrição da ponte de Roca Salles, que passa por um período agora de restauração de uma dos pilares também, e por conta disso restringe caminhões até, ou peso até 24 toneladas. Diante desse fato, gostaria de entender, do ponto de vista trabalho da Dália, que tipo de prejuízos pode causar em termos de funcionamento. A gente sabe a questão dos funcionários, enfim, e outros também de deslocamento de produção, que isso interfere na logística própria da empresa. E deste ponto de vista, quando a gente fala que uma empresa como a Dália, que está aqui no sul do Brasil, que depende de insumos lá do centro, depois enviar novamente os produtos manufaturados para o centro do Brasil, para onde existe um comércio maior, enfim, precisa ser muito bem adequada, muito bem gerenciada, para poder estar melhor nesse sentido e conseguir fazer, tirar essa diferença dentro da sua competência. Gostaria que o senhor falasse um pouco sobre isso tudo aí, envolvendo a própria capacidade de gerenciamento, enfim, da própria Dália. Doutor Carlos, boa tarde.
7: Boa tarde, Peronde. Boa tarde também a todos os ouvintes do programa Rádio Dália. Peronde, esse assunto de logística é um assunto que é bastante falado. Eu acho que todos nós brasileiros que tem assim um bom esclarecimento sobre atividade econômica sabem que esse é um dos calcanhares de Aquiles do Brasil. Porque lá no passado o Brasil apostou num modelo logístico baseado em rodovias. Foi abandonado as hidrovias e foi abandonado as ferrovias. Bem, só aí já temos um grave e grande erro, porque é só olhar para os países desenvolvidos do mundo e nós vamos ver que o transporte de grãos e o transporte pesado nesses países desenvolvidos é muito utilizado hidrovias e ferrovias. E o transporte rodoviário é um transporte para cargas de pequeno volume e em pequenas distâncias. E o transporte rodoviário é bastante utilizado, principalmente nesses países ricos, por automóveis. Então, o Brasil, só nisso, o Brasil já tem problemas, porque nós optamos por um modal de transporte, que é o rodoviário, que é caro, extremamente caro. Mas foi o que o Brasil optou por comodidade, não pensando estrategicamente. Só que agora nós estamos vendo aqui no Rio Grande do Sul, principalmente, nós estamos vendo nos últimos anos que também o transporte rodoviário não teve o devido cuidado, nem a devida manutenção, muito menos a devida expansão e adaptação de algumas rodovias. Nós temos lugares que teria que ter tido já duplicação há muitos anos e não teve. Terceira pista, que não teve. Pontes e elevados, quer dizer, então chegou um momento que os governos já tinham abandonado isto, passaram a fazer o pedagiamento das rodovias existentes, dizendo que essas rodovias, sendo pedagiadas, esse dinheiro seria utilizado para fazer essas obras que eu citei, cujos governos ao longo da história nunca fizeram. Então iniciou os pedágios. Aqui na nossa região, especificamente, a gente já tem um pedágio aqui na RS-130 que já tem praticamente 30 anos. E nós não temos obras compatíveis com aquilo que se pagou nesses 30 anos. Então nós não temos, por exemplo, de Encantado até Lajeado, a velocidade quase que na totalidade da rodovia é 60 quilômetros por hora, porque devido ao tráfego e devido às curvas, não é possível você praticamente ultrapassar daqui até Lajeado. E não temos terceira pista, o máximo que temos nessa estrada é o tapamento de buracos quando abre, e alguma melhoria num trevo que o crescimento da população obriga a fazer, mas praticamente a estrada é a mesma, né? E agora a população está percebendo que as pontes não tiveram a devida manutenção. E aí começa a ter problemas de risco de pontes desabarem, dependendo do volume de carga que passa e da tonelagem que passa sobre ela. Então agora vimos aí a situação ali da ponte entre Mussum e Encantado. Estamos vendo agora o problema que está surgindo na ponte entre Roca Salles e Encantado. Quer dizer, nós estamos ficando, como diz a palavra popular, estamos ficando embretados. Nós não temos grandes alternativas mais de estrada e de ponte, né? E essa discussão não termina nunca. Quando surge o problema, aquilo demora um certo tempo para ser corrigido, e durante esse tempo, quem tem prejuízo é o setor industrial, comercial, enfim, profissionais liberais. As notícias que se vê nos jornais aqui da cidade de Encantado mostram, por exemplo, que aquela ponte de Mussum atingiu a toda a população. Profissionais liberais, crianças que estão estudando, pessoas que precisam se deslocar, prejudica tudo. Mas as discussões continuam e a coisa continua igual. Por exemplo, nesse caso da ponte de Mussum Encantado, Peronte, nós tivemos que fazer o cálculo de quanto vai custar para a cooperativa Dália, essa logística de captação de matéria-prima, de distribuição de ração, matéria-prima leite, suínos, frango. E chegamos à conclusão que dependerá muito das condições de tráfego da estrada de chão de Mussum à Roca, que está sendo usada como desvio. Quando essa estrada aí estiver aberta, funcionando, os caminhões que descem da região de Guaporé chegam em Mussum e vêm encantado por Roca Salles. Aí o prejuízo para nós de frete é menor, né? Agora, quando essa estrada ali tranca por falta de condições de tráfego, os caminhões que descem dessa região de Guaporé têm que passar para o lado de Antagorda e descer por esta rodovia que vem de Antagorda encantado. Aí a coisa fica mais cara, porque aí as distâncias são maiores, os tempos são maiores. O Dália tem um cálculo aqui aproximado. Nós estamos gastando a mais por mês, no mínimo, R$150 mil, que pode chegar a R$300 mil a mais por mês. De 150 mil a 300 mil, na logística da captação da matéria-prima. Essa variação de 150 para 300 é baseado naquilo que eu falei. Depende por onde é o fluxo de caminhões. Se vai por de Guaporé, tem que ir para Antagorda e vir encantado. Se for todos os dias do mês, esse trajeto custa ao redor de 300 mil a mais. Agora, se for por Roca, a maior parte do tempo, custa 150 mil a mais. Bem, eu não estou falando em transtorno de ônibus que traz funcionários, eu não estou falando em transtorno e aumento de quilometragem de assistência técnica que transita todos os dias nesses trajetos. E também não estou falando no trajeto de caminhões que levam mercadorias que foram prontas aqui e que tem que fazer esse trajeto. Então você veja que esse prejuízo, quando se calcula tudo na ponta do lápis, passa bastante desses 150 a 300. Porque isso aí é uma parte que calculamos para sentir o impacto imediato, né? E isso é difícil de repassar para o consumidor, porque o consumidor, todos estão sabendo, estão ouvindo, que as famílias perderam poder aquisitivo, que estão endividadas, que a inflação está comendo o seu orçamento familiar. Então isso é complicado, porque a sociedade paga de várias formas. A gente paga impostos que deveriam manter as estradas em ordem. Esses impostos, durante muitos anos, não foram usados nesta manutenção da malha viária, das rodovias e das pontes. Foram criados os pedágios, que aí os pedágios iriam resolver isto. Os pedágios vieram, houve duplicidade de cobrança, impostos continuaram e o pedágio iniciou, e o serviço, a manutenção, a expansão dessa malha viária continua igual. Prova está, Peronde, que semana passada agora teve um manifesto aqui das lideranças políticas aqui de Encantado pelo fechamento temporário do pedágio até que a ponte estivesse pronta, porque as autoridades políticas da região entendem que não é justo que se pague pedágio e a ponte não está funcionando. Então, eu acredito que, por enquanto, pelo menos, o pedágio continua cobrando, quer dizer, aquele pleito das autoridades políticas e não surtiu o efeito desejado. É uma pena, Peronde, são essas coisas que estão fazendo com que o nosso país esteja vendo o desencanto dos empreendedores, o desencanto dos jovens quanto ao futuro melhor, muitas empresas fechando as portas de vários ramos, de vários segmentos, outras indo para o Paraguai, porque lá estão vendo melhores possibilidades de ter lucro. Eu foquei bastante aqui na nossa realidade, mas a gente sabe que o que acontece aqui é o que está acontecendo em outros lugares do Brasil. Essa carência é nacional. Então, vamos ver, é por isso que a gente fala da importância da gente identificar candidatos com potencial de boa gestão do país, políticos honestos, que não estejam ligados a essa corrupção que se vê no país, e a gente votar o melhor possível para que o nosso país melhore, porque a nossa vida é aqui, não tem choro, é aqui que nós vivemos, e o ideal seria que os nossos filhos, os nossos netos também pudessem continuar vivendo aqui no nosso país, sem precisar emigrar para países com melhores condições de vida, para eles poderem ter uma vida digna. Um abraço, Peronde, e um abraço a todos os ouvintes.
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9: Agora, meio-dia, 21 minutos, 12 graus. Predomínio de sol aqui na região dos vales. 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Meio-dia, 22 minutos, no ar a Hora das Comunicações.
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8: Meio-dia, 25 minutos, 12 graus, predomínio do sol aqui no Vale do Taquari. 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Mensagem e convite para a missa de segundo ano de falecimento de Gema Terezinha Pintão Mella. Saudade permanece como prova de amor que nunca acaba, mesmo longe de nossos olhos. Você segue viva em nossas memórias, nos gestos que deixou e no carinho que plantou em cada um de nós. Que sua luz continue guiando nossos passos e que a lembrança do seu sorriso seja sempre um abraço para a alma. Sua memória permanecerá viva em cada lembrança, em cada ensinamento e no amor que construiu ao longo da vida. Deixastes um legado de amor, união e fé que jamais será esquecido. Os familiares, através da família Mella, convidam para a missa de segundo ano de falecimento de Gema Terezinha Pintão Mella. Missa que será celebrada amanhã, às 9 horas da manhã, na Igreja Matriz de Relvado. Programa religioso da Paróquia São Pedro de Encantado, hoje às 15 horas, missa na capelania, junto ao Cristo Protetor. Às 16h30, celebração de batismo na matriz. 18h30, missa em São João Batista. 18h30, missa em Nossa Senhora das Graças. E às 18h30, missa na matriz. Amanhã, às 8h30, missa na matriz. 9h15, missa em São Carlos. 10h30, missa no Santo Agostinho. 10h30, celebração de missa na capelania, junto ao Cristo Protetor. 17h, reunião de avaliação da Romaria Vocacional dos Jovens. E às 18h30, missa na matriz, com novena das famílias. A Secretaria da Paróquia São Pedro informa que a renovação da revista Deus é Conosco segue junto à secretaria. A diretoria da comunidade católica da linha Marquês do Erval, Picão, Roca Salles, convida todos para a festa de São Roque que acontece amanhã domingo. 10h30, celebração de missa, meio-dia, almoço com frango recheado, carne de res, suíno, pão, cuca e saladas. Pela parte da tarde, reunião dançante com Zé e Elias. é amanhã domingo, a festa de São Roque na comunidade da linha Marquês Orval, Picão Roca Salles. É amanhã domingo a tradicional festa do padroeiro da comunidade Santo Agostinho em Encantado. Programação 10h30, celebração de missa. Meio-dia, almoço. Não há mais fichas disponíveis para o almoço. Pela parte da tarde, em reunião dançante com animação da banda Contagem Regressiva. E às 16h, show com banda Barbarella. Na compra da ficha do almoço, o ingresso para o baile é gratuito. É amanhã, tradicional festa do padroeiro da comunidade do Santo Agostinho em Encantado. Participem. 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Meio-dia, 30 minutos, 12 graus, apresentamos a Hora das Comunicações aqui na Rádio Encantado 104.7 FM. 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Vem aí na sequência o Jornal do Meio-Dia.
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8: 2 homens são presos e mulheres são apreendidas em ação contra o tráfico de drogas em Encantado. Acidente envolvendo 3 veículos deixa motorista ferido em Lajado. Final de semana será de predomínio de sol e frio aqui no estado do Rio Grande do Sul. Campeonato Brasileiro. Inter enfrenta hoje às 18h30 no estádio Beira-Rio a equipe do Atlético Mineiro. Grêmio tenta quebrar tabu de 34 anos contra o Bragantino, amanhã em Bragança Paulista, também pelo Brasileirão. Jornal do Meio-Dia com a produção do Departamento de Jornalismo da Rádio Encantado 104.7 FM. Central Técnica, mesa de áudio, os trabalhos da Érica de Oliveira, com a direção geral de Antônio Alberto Luca. Apresentação do Jornal do Meio-Dia, Claudinei Coferri. 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Meio-dia, 32 minutos, 12 graus, no ar o Jornal do Meio-Dia.

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0: 24 minutos, agora faltando para uma, 12 graus, predomínio de sol, tempo seco aqui na região, neste sábado, dia 22 de agosto. No Jornal do Meio-Dia, agora a previsão do tempo, as informações com Érica de Oliveira.
1: O tempo segue firme no vale nesta tarde, sob influência de uma massa de ar frio e seco de origem polar. O sol predomina, acompanhado de algumas nuvens. As temperaturas, que começaram baixas, sobem gradualmente e deixam a tarde mais amena. A máxima chega aos 15 graus. Amanhã, o dia será de tempo firme, com predomínio do sol e poucas nuvens. O amanhecer será frio, com possibilidade de geada em alguns pontos da região. Durante a tarde, as temperaturas sobem pouco e o tempo permanece frio e ameno. As temperaturas variam entre 3 e 15 graus. E a segunda-feira começa com temperaturas baixas e céu com poucas nuvens no vale. No decorrer do dia, o sol aparece entre períodos de nebulosidade, favorecendo uma elevação gradual nos termômetros. O frio perde força durante a tarde, quando o tempo fica mais agradável. Os termômetros oscilam entre 4 e 17 graus. Com os dados do Núcleo de Informações Hidrometeorológicas da Univates, Érica de Oliveira.
0: Obrigado, Érica de Oliveira, com a previsão do tempo. 22 minutos faltando para uma. E seguem até o próximo dia.
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0: Obrigado, Érica de Oliveira, com a previsão do tempo. 22 minutos faltando para uma.

0: o pH ácido do solo, ele vai prejudicando as plantas na absorção de alguns nutrientes. E alguns são essenciais, como o fósforo, o boro e o zinco. Então a gente precisa fazer algumas correções, e uma delas é com o calcário agrícola, para que o solo volte a ser agricultável. Esse projeto, o que que ele prevê? Ele prevê que a gente consiga adquirir calcário e fornecer para os agricultores para eles corrigirem esses solos. Nesse programa a gente pretende adquirir calcário e fornecer para produtores que trabalham com grãos, com forragens, com frutas ou ainda com olericultura. A gente pretende com esse programa também atingir pelo menos 20 agricultores. Pode ser que sejam 22, 23, 25, 30, mas no mínimo 20 agricultores. A maneira que vai ser desenvolvido esse programa é que o município vai adquirir o calcário, vai fazer o transporte até a propriedade que foi selecionada e o produtor fica responsável por distribuir o calcário e, se for necessário, também incorporar. As inscrições vão ser realizadas no escritório da Emater, somente no escritório da Emater, e vão até o dia 18 de setembro. Então a gente tem um mês para fazer as inscrições. O agricultor vem até a escritório da Emater, relata qual é a área que ele pretende fazer, essa correção de solo que ele tem ideia de fazer. Qualquer dúvida que os produtores tiverem, eu me encaixo, não me encaixo, devo me inscrever, não devo me inscrever, será que eu posso, já participei do outro programa ou não, essa minha área atual, vocês acham que ela precisaria ou não de calcário? Pode sempre passar na história de materno, conversar com os técnicos e também nos chamar pelo telefone, pelo WhatsApp, que a gente está sempre aí para tirar essas dúvidas ou mesmo para agendar para fazer a inscrição. Nosso telefone, sempre lembrando, é o 998258498.
1: Chefe do escritório da Emater de Roca Salles, Guilherme Meretz. E as informações do esporte agora no Jornal do Meio-Dia com Alexandre dos Santos.
2: A dupla Grenal entra em campo neste final de semana pelo Campeonato Brasileiro da Série A. O Internacional joga hoje contra o Atlético Mineiro, 18:30, no Beira-Rio, em Porto Alegre. O Grêmio joga amanhã contra o Bragantino, 16:00, em Bragança Paulista. O líder Palmeiras tem jogo amanhã contra o Vasco, 16:00. O vice-líder Flamengo joga hoje, 18:30, contra o Cruzeiro, em Belo Horizonte. No Campeonato Brasileiro da Série B, o Juventude volta a jogar somente terça-feira, quando enfrenta a equipe do CRB às 19:30, no estádio Alfredo Jaconi, em Caxias do Sul. Série C, penúltima rodada da fase classificatória, hoje o Caxias, 10º colocado fora da zona de classificação, enfrenta o Santa Cruz na Arena Pernambuco às 19:30. Amanhã, o Ipiranga, que está no G8, joga contra a Ferroviária de Araraquara às 18:30, no estádio Colosso da Lagoa, na cidade de Erechim. No Campeonato Gaúcho da Divisão de Acesso, o Lajadense, lanterna da competição, joga neste domingo em casa contra o Glória de Vacaria. O jogo será às 15:30. Lajadense tem apenas um ponto somado no certame e o Glória, seu adversário, é o penúltimo colocado com 2 pontos ganhos. O Guarani de Venâncio Aires, outro representante da região na divisão de acesso, joga amanhã contra a equipe do Brasil na cidade de Farroupilha às 16:00. Campeonato Regional da Aslivata tem rodada neste fim de semana. A equipe do Imigrante de Nova Brécia joga em Venâncio Aires contra o São Luís. Já o Tiradentes de Nova Brécia joga em casa contra a equipe do Taquariense. O Juventude de Guaporé, outra equipe aqui da parte alta da região, enfrenta o Canabarrense amanhã em Guaporé. Lembrando que os jogos dos titulares iniciando às 15:30 e dos aspirantes às 13:30. O Serrano de Jacarezinho estará de folga nesta rodada. No Campeonato Regional de Veteranos da Aslivata, teremos amanhã em Roca Salles o Concórdia jogando contra o Ribeirense às 9:45 da manhã. Amanhã tem jogos também do Campeonato Municipal de Veteranos de Encantado, no campo do Barrense, na Barra do Guaporé. Às 8:30, o Clube Atlético Navegantes joga contra o Laranja Mecânica e às 10:30 tem Ouro Verde contra a equipe do Pinheirinho. Com as informações esportivas, repórter Grupo Encantado de Comunicação, Alexandre dos Santos.
1: Ok, obrigado, Alexandre dos Santos, com as informações do esporte aqui no Jornal do Meio-Dia. E com o tema Retratos da Alma de Imigrante, estão abertas as inscrições para o 15º concurso fotográfico do município de Imigrante. As inscrições vão até o dia 23 de outubro. Podem participar fotógrafos profissionais ou amadores, moradores ou não, do município de Imigrante. A entrega das fotos pode ser feita de forma presencial junto à Secretaria Municipal da Cultura, Desporto e Turismo.

0: também pelo WhatsApp 981-75-1072. As fotos selecionadas poderão integrar o calendário oficial do município de Imigrante 2027. Haverá premiação do primeiro ao 12º lugar. Hora agora do intervalo comercial e na volta as informações do setor policial.
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0: 12 minutos agora, faltando para uma. 12 graus, final de semana com o predomínio do sol aqui na região dos vales. 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No Jornal do Meio-Dia, agora as informações do setor policial com Lucas da Rosa.
7: 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A Brigada Militar prendeu no final da manhã de ontem o terceiro suspeito de envolvimento em um assalto a uma residência no bairro São Bento, em Lajeado. O homem foi localizado em Cruzeiro do Sul. O crime aconteceu por volta das 2 da madrugada. Três criminosos invadiram a casa, se passando por policiais, e renderam os moradores. A ação foi interrompida após o alarme do local disparar e apenas um celular foi levado. Dois suspeitos já haviam sido presos pela manhã em Lajeado. Com eles, foram apreendidos um revólver calibre 38, celulares, drogas e ferramentas. Também relacionado ao mesmo crime, a brigada prendeu uma mulher, namorada de um dos suspeitos do assalto. Segundo a polícia, durante a ocorrência, ela informou a localização de outro veículo usado na ação criminosa. Uma Volkswagen Paraty foi encontrada incendiada no interior de Santa Clara do Sul. Conforme os policiais, o carro teria sido queimado por um dos envolvidos para tentar ocultar evidências relacionadas ao crime. A mulher foi encaminhada à Polícia Civil e permanece à disposição da Justiça. Já na tarde de ontem, um homem de 32 anos foi preso pela Brigada Militar, suspeito de envolvimento em furtos de veículos em Fazenda Vila Nova. O suspeito tentou fugir em um Chevrolet Onix ao perceber a aproximação dos policiais, mas foi abordado após acompanhamento. Durante a fiscalização, foram encontradas placas falsas sobrepostas às originais do veículo. No carro, também foram apreendidos bloqueadores de sinal, radiocomunicador, máquinas de cartão, um iPhone 16, ferramentas, lanternas, notebook, cartões de crédito e outros objetos. Já um acidente envolvendo três veículos deixou uma pessoa ferida por volta do meio-dia e 15 de ontem na ERS 130 em Lajeado. A colisão aconteceu no sentido Cruzeiro do Sul Lajeado logo após a bifurcação com a RSC 453. O acidente envolveu um Toyota Etios, uma Hilux SW4 e um Corolla. Segundo populares, o Corolla teria tentado uma ultrapassagem e atingido a traseira do Etios. Para evitar a colisão, o motorista da Hilux desviou, saiu da pista e também atingiu o Corolla. O condutor do Corolla ficou ferido e foi encaminhado à UPA de Lajeado. Já um homem de 22 anos foi preso na noite da última quinta-feira em Encantado durante uma abordagem da Patrulha Tática de Reação. A ocorrência foi registrada no bairro Navegantes. Segundo a brigada, o suspeito tentou fugir ao perceber a presença dos policiais e dispensou uma mochila. Ele foi abordado após entrar no pátio de uma residência abandonada. Com o homem foi apreendida uma pistola calibre 9mm carregada com 13 munições. Na mochila, os policiais encontraram maconha, cocaína e crack, além de 659 gramas de maconha, 3 balanças de precisão, dinheiro e materiais para acondicionar drogas. A brigada também prendeu outros dois homens e apreendeu duas mulheres, uma delas adolescente, durante uma ação contra o tráfico de drogas na noite de ontem, também no bairro Navegantes em Encantado. A operação foi realizada pelas patrulhas especiais do 1º Batalhão de Polícia de Choque. Foram apreendidos aproximadamente 2,1 kg de maconha, 70 gramas de cocaína e 37 gramas de crack, além de porções já fracionadas para comercialização. Também foram recolhidos 5 celulares, 2 balanças de precisão, 4 câmeras de vídeo monitoramento, uma bolsa e dinheiro em espécie. E Leandro dos Santos Rodrigues, de 32 anos, desaparecido havia 5 dias, foi localizado na noite da última quinta-feira em Mussum. Ele foi encontrado por policiais da Brigada Militar nas proximidades do trevo de acesso secundário ao município. Rodrigues, que reside e trabalha em Guaporé, estava sendo procurado após familiares perderem o contato com ele. Durante as buscas, moradores de Vespasiano Corrêa repassaram informações sobre o possível paradeiro do homem. A Brigada Militar localizou Leandro sentado próximo a uma ponte sobre o rio Guaporé, no quilômetro 84 da rodovia. Após os procedimentos, ele ficou sob os cuidados de um irmão. 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Desejo a todos um ótimo final de semana.
0: Ok, obrigado Lucas da Rosa com as informações do setor policial aqui no Jornal do Meio-Dia. 7 minutos agora faltando para uma, apresentamos o Jornal do Meio-Dia aqui na Rádio Encantado 104.7 FM, oferecimento do supermercado Bergamask, com o Clube de Vantagens Berga Prime. 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Jornal do Meio Dia volta na segunda-feira a partir das 11h30 da manhã. Na sequência vem aí o programa informativo de Coronel Pilar com a apresentação de José Raimundo Tramontini. Um excelente final de semana a todos.
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0: Muito boa tarde, ouvintes. Eu sou José Raimundo Tramontini e nós estamos iniciando aqui na Rádio Encantado FM 104.7 mais uma edição do Informativo de Coronel Pilar. Comunicados do posto de saúde. Pacientes que fazem o uso de insulina, descartar as seringas numa garrafa PET e entregar no posto de saúde para a equipe de enfermagem. Não deve ser descartada em casa no lixo comum. Campanha Cartela do Bem. Informamos que está sendo feita a coleta dos blister, cartelas dos medicamentos. Os mesmos devem ser entregues na farmácia municipal, no posto de saúde. Atendimentos de rotina. A Secretaria de Saúde informa que os atendimentos de rotina devem ser priorizados na unidade básica de saúde durante a semana nos seguintes horários: das 8 às 12 e das 13 às 17 horas. Renovação de receitas. Reforçamos à população que a renovação de receitas de medicamentos de uso contínuo será realizada somente nas terças e quintas-feiras no período da manhã. Para solicitar a renovação, o paciente poderá deixar a segunda via da receita na recepção da unidade de saúde ou enviar uma foto da receita pelo WhatsApp da unidade. Importante, o pedido de renovação deve ser realizado com no mínimo 7 dias de antecedência antes do término da medicação, para que haja tempo hábil para a emissão da nova receita e o paciente não fique sem o tratamento. Grupo de apoio à saúde mental. O Grupo de Apoio em Saúde Mental tem a coordenação da psicóloga e assistente social. O objetivo deste grupo é promover o acolhimento, a escuta e o apoio emocional, fortalecendo a autoestima, os vínculos relacionais e a saúde mental. Oferecemos um espaço seguro para que as pessoas possam falar de suas vivências, suas histórias, das suas dores emocionais e trocar experiências. O grupo se reúne na última segunda-feira de cada mês na sala de reuniões do posto de saúde às 13h30. Se você sentir que também precisa estar neste espaço, seja bem-vindo. Para informações, ligue código de área 549-9118-6484. Comunicado sobre transporte de pacientes. A Secretaria Municipal de Saúde informa que não serão mais repassadas previamente informações referentes ao nome do motorista que é responsável pelo transporte de pacientes, bem como a relação dos demais passageiros que utilizarão o veículo. As informações sobre horário e local de embarque continuarão sendo fornecidas normalmente aos pacientes que estão agendados para o transporte. A medida visa garantir a organização do serviço e a privacidade dos usuários, em conformidade com as normas de proteção de dados e sigilo das informações pessoais. Consultas com especialistas. Informamos que, para consultas e atendimentos com médicos especialistas realizados através do SUS, não será possível a escolha do profissional pelo paciente. Os encaminhamentos serão agendados conforme a disponibilidade de vagas e os serviços de referência, respeitando os critérios técnicos e a organização da rede de atendimento. Atenção, moradores! A agente comunitária de saúde estará realizando visitas domiciliares para atualização e realização do cadastro das famílias, garantindo o acesso aos serviços de saúde oferecidos pela unidade de saúde. O cadastro é fundamental para o acompanhamento da saúde de todos os moradores e para o planejamento das ações de atendimento em nossa comunidade. Para realizar o cadastro, é necessário apresentar o CPF de todas as pessoas que residem na casa. Consultas, exames e dispensação de medicamentos. fica estabelecido que será realizada apenas para pacientes devidamente cadastrados no município e que comprovem residência em seu território, exceto em casos de urgência. Para comprovação de residência, poderão ser apresentados os seguintes documentos emitidos nos últimos 3 meses: conta de água, energia elétrica, internet ou telefone, carnê de IPTU ou outro tributo municipal em nome do usuário, contrato de trabalho, declaração do empregador ou outro documento que comprove vínculo laboral no município. A Secretaria Municipal de Saúde poderá solicitar documentos complementares sempre que houver necessidade de confirmação das informações apresentadas. Contamos com a compreensão de todos para que o acesso aos serviços de saúde ocorra de forma organizada. Dúvidas? Contatar o posto de saúde das 8 às 12 e das 13 às 17 horas. Pelos telefones 3435-1066, 3435-1145 ou ainda através do WhatsApp 549-9118-6484. Atenção! Vem aí o primeiro encontro de carros antigos de Coronel Pilar. No domingo, dia 30 de agosto, Coronel Pilar será palco do primeiro encontro de carros antigos, um evento que promete reunir apaixonados por veículos clássicos e toda a comunidade em um grande dia de lazer, cultura e integração. A programação acontece na Avenida 25 de Julho, a partir das 9 horas da manhã, e contará com a exposição de carros antigos vindo de diversas cidades da região. Além da exposição, o público poderá desfrutar de gastronomia típica, chope artesanal, vinhos e espumantes produzidos em Coronel Pilar, feira de artesanato e atrações musicais ao longo de todo o dia. Para a criançada, haverá espaço infantil com brinquedos infláveis. A entrada é gratuita. Primeiro encontro de carros antigos de Coronel Pilar é uma realização da Prefeitura Municipal por meio da Secretaria Municipal de Turismo e Cultura, com apoio da Veterancar e da Cooperativa Sicredi. Coronel Pilar espera por você. Audiência pública. A administração municipal convida toda a população para audiência pública de discussão das prioridades para a elaboração da Lei de Diretrizes Orçamentárias e Lei Orçamentária Anual para o ano de 2027. A audiência acontece na quarta-feira, dia 26 de agosto, a partir das 18 horas, no Centro Cultural Vilas Boas. Desfile cívico em homenagem à pátria. O município de Coronel Pilar convida todos a prestigiarem o desfile cívico no dia 5 de setembro, às 13h30, na Avenida 25 de Julho. O desfile acontece com os seguintes temas: tema nacional, os 7 povos das missões; tema estadual, Polícia Civil do Estado, valorização e instituição; tema municipal, Coronel Pilar, 30 anos tecendo memórias, cultivando as tradições e construindo o futuro. Venha participar. Anote na sua agenda: festa em honra Nossa Senhora da Assunção, na comunidade de Linha Assunção, em Coronel Pilar. É dia 13 de setembro. Na programação, pela parte da manhã, missa. Ao meio-dia, almoço com o seguinte cardápio: sopa de capelete, carne de frango, gado, salsichão, maionese, saladas diversas, pão e cuca. À tarde, animação com a banda Essência Musical. Ingressos no valor de R$65 por pessoa. Contatos pelo telefone, código de área 519-9617-5240, com Inês Colaciol. Participe! Apresentamos aqui na Rádio Encantado FM 104.7 mais uma edição do Informativo de Coronel Pilar. Nós voltamos na próxima semana, no sábado, a partir das 13 horas. Até lá. Tenham todos uma boa tarde.
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ouvintes do programa Pelo Caminho da Fé, paz seja convosco. Mais uma vez, estamos aqui na Rádio Encantado FM 104.7 para levar até você um pouquinho da palavra de Deus, um pouquinho de fé e um pouquinho de esperança. Cada dia que passa, cada dia que vem, cada aurora que surge, estamos mais próximos da vinda de Cristo. E para aproveitar o início do nosso programa, em nome de Jesus, que é tudo para a glória dele, eu quero ler um texto da palavra de Deus e convido a todos os ouvintes para ouvirem, meditarem nas palavras que nós vamos ler, naquilo que está escrito na Santa Palavra de Deus. O assunto que nós vamos tratar neste momento é por que está tão difícil para as pessoas. Porque a vida se torna mais complicada cada dia, mais difícil as coisas, mais catástrofes, acidentes, mortes. Pessoas da própria família, como dizia Cristo, os inimigos do homem serão os da própria casa, da própria família. Porque tudo isso está acontecendo. Eu quero ler um texto lá do Velho Testamento. O profeta Ageu foi bem antes de Cristo nascer, bem antes. Mas o homem é sempre o homem. As pessoas, elas mudam a moda, mudam a roupa, a tecnologia muda, mas o coração do homem é sempre o mesmo coração. Ele pode aprender coisas novas, ele pode ter coisas novas, mas há coisas que o coração do homem só pode ser mudado quando Deus muda. Porque quem fabricou o coração do homem foi o próprio Deus. Eu quero ler em Ageu, no capítulo 1, no versículo 5 em diante. Ageu, capítulo 1, versículo 5 em diante. Diz assim: ora, pois assim diz o Senhor dos Exércitos: considerai os vossos caminhos, semeais muito e colheis pouco. Comeis, porém não vos fartais. Bebeis, porém não vos saciais. Vocês se vestem, porém ninguém se aquece. E o que recebe salário, recebe-o num saco furado. Assim diz o Senhor dos Exércitos: considerai os vossos caminhos. Subam ao monte, tragam madeira e edifiquem a casa. Aqui ele está falando de igreja. E dela me agradarei, diz, e serei glorificado, diz o Senhor. Esperastes muito, mas eis que veio a ser pouco. E esse pouco, quando vocês o trouxeram para casa, eu assoprei em cima. Por que causa? Agora preste atenção. Por que causa? Disse o Senhor dos Exércitos: por causa da minha casa, que está deserta. Eu vou repetir esta frase: por causa da minha casa, igreja, que está deserta, enquanto cada um de vocês corre para a sua própria casa. Por isso, preste atenção, por isso, retém o céu sobre vocês o orvalho, e a terra segura os seus frutos. Eu mandei vir a seca sobre a terra, sobre os montes, sobre o trigo, sobre o mosto, sobre o azeite e sobre o que a terra produz, como também sobre os homens, sobre o gado e sobre todo o trabalho das vossas mãos. Amém. Querido ouvinte do programa Pelo Caminho da Fé, esta palavra é um alerta para nós. Nós sabemos que quando um país
está sendo governado por mentirosos, ateus, pessoas que confiam mais na feitiçaria do que na palavra de Deus, na bênção de Deus. Mentirosos, pessoas que não falam a verdade, pessoas que roubam e escondem o roubo o quanto puderem, e ainda se ajudam uns aos outros para que não sejam descobertos pela justiça que muitas vezes está envolvida. Mas a Bíblia diz que a nossa bênção não tem nada a ver com o homem. A nossa bênção é particular e vem de Deus. A nossa bênção vem de cima. Ela não depende do homem. Eu não dependo do homem para ter as minhas bênçãos. Eu dependo de Deus. É claro que Deus usa homens para abençoar-nos. Homens de Deus, homens honestos, homens sinceros, homens de mãos limpas e de consciência limpa. Corações sinceros, espíritos puros. Mas também a bênção de Deus, ela depende de mim. Ela depende de nós. A Bíblia diz que no tempo de Ageu, a colheita começou a ficar escassa. Houve muita seca, falta de chuva. As pessoas já não colhiam mais muita uva. O vinho se tornou escasso. O trigo se tornou escasso. E veio fome sobre as pessoas. E as pessoas iam trabalhar e quando chegavam em casa e traziam o seu salário no fim do mês, eles recebiam um salário num saco furado. Em outras palavras, não sobrava nada, pelo contrário, ainda faltava. Não conseguiam pagar as suas contas. Hoje o brasileiro está assim. A maioria, 80% das pessoas está com dívidas. 80% das pessoas, 8 de cada 10, têm dívidas. Não podem dizer no fim do mês, quando recebe o seu salário, que podem guardar um real. Tudo vai para as contas, tudo vai para as dívidas. E ainda às vezes tem que pedir ajuda, tem que pedir dinheiro emprestado. Por quê? Porque a casa está deserta. A casa de Deus está deserta. Eu falo muito isto e pode me chamar de saudosista, eu não me importo. Mas alguns anos atrás, quem sabe 50, 60 anos atrás, quando tinha um culto, a igreja se enchia. A igreja se enchia porque o povo tinha prazer de ir para a igreja. O povo amava a sua religião, o povo amava a sua igreja. O povo amava fazer as suas orações. O povo era grato a Deus. Não deixava a igreja vazia. Não deixava o padre sozinho no altar, nem o pastor. Hoje a igreja está deserta e os campos de futebol, nada contra futebol, eu gosto de futebol. Os campos de futebol são a igreja hoje do povo brasileiro. Ele se enche, milhares e milhares de pessoas, não importa se é na segunda, na terça, na quarta, na quinta, qualquer dia da semana, todos os dias da semana. Mas se fizermos um culto por semana, para muitos é demais. E a igreja começa a ficar deserta. Você passa na frente das igrejas cada vez mais desertas e as pessoas amam correr para sua própria casa. As pessoas têm a sua casa, têm a sua casa para o seu lazer, e é bom que a gente tenha. É bom que a gente tenha um teto sobre a cabeça, mas é bom a gente ter um lugar onde nós vamos, o católico diz, rezar, onde nós podemos orar, onde nós podemos adorar o nosso Deus, onde nós podemos nos reunir com Cristo, para que Ele esteja no meio de nós, nos abençoando. O povo de anos atrás, eles iam na igreja, principalmente no domingo, não faltava um domingo.
porque eles sabiam que se eles iam domingo na igreja, a semana que começava na segunda-feira começava leve. Não havia as dificuldades que tem hoje. Tinha dificuldades? Tinha, sempre teve. Porque o próprio Cristo disse que nós teríamos dificuldades na vida. Mas há coisas que podem melhorar, porque depende de nós. Como já disse, o país está com quase 10 trilhões de dívidas. Eu não sei quantas gerações vão ter que trabalhar a vida inteira para pagar essa conta. Ninguém vai conseguir pagar essa conta. E tudo porque o dinheiro não é aplicado onde deve, onde precisaria. É aplicado no bolso. Mas a palavra de Deus diz que há bênção para aqueles que me buscam, diz o Senhor, porque aquele que me busca de nada tem falta. Nós ouvimos muitas pessoas dizer Deus em primeiro lugar, amar a Deus sobre todas as coisas. Mas aqui tem um exemplo que as pessoas não amavam a Deus sobre todas as coisas. As pessoas amavam mais ficar em casa. As pessoas amavam mais os prazeres do que uma reunião na igreja, um culto na igreja. A palavra de Deus diz, por isso vocês recebem salário num saco furado. E quando vocês trazem as coisas para casa, eu assopro em cima. Deus ainda assopra em cima naquele pouquinho que sobra. Porque Deus fica triste quando as pessoas não vão na igreja, quando as pessoas sempre arrumam uma desculpa para não terem que ir. Ah, é demais ir na igreja. Eu não gosto do padre, eu não gosto do pastor. Eu não gosto do sermão, eu não gosto disso, não gosto daquilo, é muito quente, muito frio. Por isso diz a palavra, vocês bebem, mas ninguém sacia sua sede. Vocês se vestem, mas vocês não se aquentam. Vocês plantam, mas colhem pouco. Vocês comem, mas nunca matam a fome. Deus quer que a gente vá buscá-lo. Que bom que você que está me ouvindo, você que vai na igreja, você que ama ir à igreja, você que ama orar, você que ama ir na igreja, levantar os teus braços, abrir a tua boca e deixar o teu coração adorar ao Senhor. Que bom que você faz isso. Com certeza você não recebe teu salário num saco furado. Com certeza você se agrada de Deus e você se regozija nas bênçãos de Deus que são certas todos os dias, todas as semanas, todos os meses e todos os anos. Que Deus possa te abençoar, querido ouvinte do programa Pelo Caminho da Fé. Mas há um caminho a seguir, há uma decisão a tomar. E essa decisão será e será e será sempre a mesma. Cristo disse, buscai primeiro o reino de Deus e a sua justiça. E as demais coisas, todas, vos serão acrescentadas. Que Deus te abençoe através dessa palavra. Nós vamos ouvir a primeira canção do dia de hoje. E nós temos que fazer isso, colocar Deus acima de todos. Acima de tudo, colocar Deus na nossa vida sobre todas as coisas. Vale a nossa vida, vale a nossa felicidade, vale a nossa alegria, nosso regozijo diante de Deus, da nossa família, dos nossos filhos e dos nossos netos, que vão herdar um nome abençoado, que vão herdar uma vida abençoada dos seus pais, dos seus nonos. Silvano e Adonir cantam Deus acima de todos.

0: 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Estamos convidando você para logo mais à noite, às 18h30, todos os sábados, na segunda igreja, às 18h30. Meia hora antes do nosso culto amanhã na igreja sede. A pastora Niva mudou os horários, então é sempre meia hora antes. Sexta-feira começa também às 7, às 19h. Agora no inverno, depois no verão a gente muda de novo. E amanhã, aliás, sexta-feira às 7 e hoje de noite, que é sábado, vai ser às 18h30, às 18h30. Culto de milagres, culto de bênçãos, participa. Porque uma hora a chuva vai começar, e quando a chuva começar, a arca vai boiar, e quando a arca começar a boiar, se você não estiver dentro dela, você vai se afogar. Esta é a realidade, eu não tenho como mudá-la, bem que eu gostaria. Noé estava dentro da arca com sua família, e Cristo disse: assim como foi nos tempos de Noé, nos dias de Noé, assim será quando eu voltar. Noé estava dentro da arca, fechada por fora, Deus fechou ela por fora, e o povo foi nadando na direção da arca. Muitos ainda bateram na porta na hora que a chuva começou a subir por cima das casas. Eles começaram a subir os montes. A arca estava construída assim que nem hoje, lá no Morro Gaúcho, lá em cima no mato. E o povo começou a subir a pé, milhares e milhares de pessoas começaram a subir querendo entrar na arca. Mas os animais já tinham entrado. E coisa, né? Os animais tinham entrado. Os animais ouviram o chamado de Deus. Animais que não têm inteligência, animais que não foram no colégio, não aprenderam a escrever, a ler, mas ouviram a voz de Deus. E o homem que sabe tudo isso, sabe até fabricar um celular. Pois é. E o homem não sabe escutar a voz de Deus e tem uma desculpa: ah, eu não sei ouvir a voz de Deus. Deixa os padres, os pastores fazer esse serviço, e aí eles passam para nós o recado de Deus. Bem cômodo, né? Pois é. Infelizmente, o ser humano é assim. Não que Deus o fez assim, mas ele quis ser assim. Ele tirou a sua mão da mão de Deus. Deus o levava como um pai leva o filho pequenininho que ainda não sabe andar na mão, segurando para não cair, não se machucar. Mas o filho pequeno de repente puxa a sua mão e diz: larga minha mão, pai, eu quero andar sozinho. E assim o homem está andando sozinho, diz que tem a sua religião, mas na igreja não aparece, como eu falei há pouco, como já era no tempo de Ageu isso. E isso não é só de agora, mas tem épocas que o povo vai mais na igreja, tem épocas que não vai. Mas nós vamos ouvir mais uma canção, não esquecendo que amanhã de noite tem culto na igreja sede, às 19h. Quintas-feiras, culto de milagres. Deus está fazendo milagres aí na segunda igreja, ontem, vários milagres, revelações. Deus está libertando o seu povo. Preste atenção no versículo que eu ainda falei na quinta-feira na igreja. Eu mesmo, disse Deus, eu mesmo vou trazer as minhas ovelhas. Eu vou buscá-las. Então, se Deus está te chamando, que bom que você é ovelha, porque se Deus não está te chamando e você não está fazendo nenhuma questão para ser chamado, e você está numa vida boa, sem Deus, vivendo assim, apenas dizendo: eu tenho minha religião. É? Você tem uma religião? Pois é. É que nem um jogo de futebol, eu não participo, eu não vou, mas eu tenho o meu time. E o que ajuda isso, eu ter um time de coração? Que adianta se eu não participo, se eu não faço nada, nem por mim, nem pelos outros? Faça alguma coisa para Deus enquanto é tempo. Vai chegar uma hora que você não vai ouvir mais a minha voz aqui na rádio. Vai chegar, chega, pode ter certeza, vai chegar o dia. Para muitos vai ser um alívio: que bom que não escutar mais aquele chato lá na rádio. Muitos também vão chorar naquele dia e vão dizer: se eu tivesse escutado o pastor Valdir, se eu tivesse escutado, Se eu tivesse dado ouvidos, quantas vezes ele falava, todos os sábados. E eu fui levando, fui levando, fui levando, e depois, agora é tarde. Que Deus te abençoe. Eu ainda acredito em você. Vamos ouvir a próxima canção. Hoje está conosco a irmã Elizabeth Bertella. Estamos de volta de novo aqui no programa. Vários sábados eu também não estive. E também queremos homenagear você que está homenageando, você que está ligando aqui para nós, mandando mensagem. A irmã Elizabeth, seja bem-vinda. E quem está ligando aqui para nós para fazer as suas homenagens?
1: Boa tarde, pastor Valdir, boa tarde, ouvintes. Então, nós temos a participação, a primeira da tarde, da Sandra Bigliardi. Ela está na escuta do programa maravilhoso e ela pede um lindo hino. Também Rosemary Vicinguerra, seu marido Elvio e sua mãe Armelinda desejam homenagear seu pai Enori, que estará de aniversário segunda-feira. Eles pedem um lindo louvor para o Enori. Também a pastora Priscila e o esposo Wilson oferecem um próximo louvor para toda a sua família. Também para o povo de Dr. Ricardo, que estão na escuta, em especial ao Enori, que estará de aniversário na próxima segunda, 24/8. E também nós temos Marcos Citolin, do bairro Porto 15. Ele está na escuta do programa, pede uma bênção para a sua família.
0: Muito obrigado, irmã Elizabeth. Obrigado a você que está ligando aqui para nós. Continue ligando, continue mandando mensagens, que nós temos mais músicas para oferecer. E agora nós vamos ouvir uma canção que diz assim: fale a verdade. Nós somos filhos da verdade, não somos filhos da mentira, porque o diabo é o pai da mentira e todo aquele que mente é filho dele. É o que a Bíblia diz, não sou eu que estou falando, a Bíblia diz isso. Então, vamos falar a verdade, Marcos e Mateus.

0: 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Deus tem uma grande bênção para você, busca Cristo. Aquele que me busca, desse Cristo, de nada tem falta, nada, nada, porque ele providencia todas as coisas. E nós temos bastante gente ligando aqui para o nosso programa, fazendo homenagens, muito obrigado. E aí, nós já vamos passar a palavra para a nossa irmã em Cristo, Elizabeth Bertella.
1: Nós temos então muitas participações da Marli Marcolan. Ela quer oferecer um louvor para todos os ouvintes do programa e para a sua família. Também a Letícia Pese e Isabela estão na escuta e oferecem o próximo louvor para a família que está na escuta em Vespasiano Correia. Agradecem todas as bênçãos recebidas. Também Cristina Dutra está na escuta e pede um lindo louvor. Elisiane Marcolan, de Porto Alegre, ouvindo esse programa abençoado. Josi, César e Estela fazem uma homenagem para a mãe, sogra e avó Cladir Preto, que está de aniversário hoje. Muita saúde e que Deus abençoe sempre. Também mandam um abraço especial para Roseli Lubian, que também está de aniversário hoje. Sara Machado, de Vespasiano Correia, pede um lindo hino para os familiares de Encantado. Claudiana também está na escuta, gostaria de enviar um hino para o seu esposo Ednilson e para o sogro Valério, que estão na escuta lá na linha Anitta. Também José Mauri Dapper, de Capitão, oferece louvor para sua família e também a todos que estão na escuta do programa. E ele convida os irmãos para o culto amanhã às 15 horas na Igreja Quadrangular de Capitão. Também Giovana Castoldi quer agradecer as orações do pastor Valdir pela saúde do bebê Augusto Borniati. Ele está com um peso ótimo, saiu do oxigênio, está se alimentando bem. Só falta mais um pouquinho, né, que ele vai ficar mais

0: para se desenvolver por completo, mas o Augusto já é um milagre. E também a Sandra Radaeli, ela oferece o próximo louvor à sua família e a todos os ouvintes.
1: Muito obrigado, irmã Elizabeth. Obrigado você que ligou aqui para nós. Nós temos uma canção, eu acredito uma das canções mais, eu não vou dizer que é a mais bonita, porque tem muitas canções bonitas do Daniel e do Samuel, essa dupla que canta muito, muito, muito. Para Deus, é claro, para Deus, para o nosso Senhor. E eles têm uma canção que diz assim: paixão pela sua presença. Olha, eu vou dizer uma coisa para você, essa música ela toca no coração da gente. Mas ela toca mais ainda naquelas pessoas que, sabe, quando vão na igreja e esquecem até de falar para Deus e falar, parole, e querem ouvir Deus falar. Há uma diferença. Meu Deus, se você soubesse, no dia que você ouvia a voz de Deus, como Moisés ouvia, o próprio Cristo, as pessoas, Paulo ouviu, quando você ouvir um dia a voz de Deus, isso é uma coisa tão linda que você não tem ideia. Se você nunca ouviu, você não faz, olha, você não faz ideia de como é bom. Então escute essa canção de pessoas que já ouviram a voz de Deus, que fizeram esta canção, e você vai sentir Deus falando contigo. Vamos ouvir, Daniel e Samuel, paixão pela sua presença.

0: São 13h51, estamos quase chegando no final do nosso programa, daqui a pouquinho nós vamos orar por você. Se você tem um problema, uma dificuldade, nós cremos no milagre. Você pode, se você acredita dessa forma, você pode pegar um pouquinho d'água num copo e colocar perto do radinho, do celular, onde você estiver escutando a Rádio Encantado. E depois da oração, você pode beber aquela água. Quem vai fazer o milagre é Jesus, não é a água. A água é apenas um reforço que você vai fazer. Mas se você não puder, coloque a mão sobre o rádio. Se não puder, colocar sobre o celular, o radinho, coloca sobre o teu coração. Mas o segredo é crer. Quem crer fará as mesmas obras que eu faço, disse Cristo. E ainda as fará maiores do que estas. Quem crer em mim, disse Cristo, tem que crer nele, confiar nele. E aí nós vamos rodar mais uma canção, pelo menos um pedacinho da canção, para não atrasarmos o programa do Daniel Alves, que daqui a pouquinho vai entrar estourando, como diz o gaúcho, estourando. E aí nós não temos mais muito tempo, nós vamos rodar esta canção. Parece que tem mais uma pessoa, irmã Elizabeth.
1: Sim, nós temos o Luiz Antônio Fredo de Roca Salles. Ele acompanha todos os sábados estas lindas mensagens e louvores de Deus. Ele pede que Deus abençoe a todos, a vocês, a igreja e também a família do Luiz.
0: Muito obrigado você que ligou. E essa música, ela o nome dela é Teu Reino. Quando Cristo falava do reino de Deus, ele um dia disse para os fariseus, os religiosos, ele disse: o reino de Deus não vem com aparência visível. Então, o segredo todo está em você crer num Deus que você não toca, que você não carrega, que você não vê. Cristo disse: ele estará dentro de vocês, dentro de nós. Que coisa linda. Quem canta essa canção é Cristo Vivo.

Neste momento nós queremos orar, queremos pedir a bênção de Deus, vamos pedir uma graça. Anos atrás as pessoas iam para a igreja e sempre tinham graças para contar, graças a Deus que nesses 40 anos que eu sou pastor, toda semana que tem culto, todo culto, alguém sempre recebe uma graça. Nem que seja uma, mas que recebe, recebe. A gente vai buscar a graça de Deus. E depois de louvar, de adorar, a gente tem o direito. Cristo disse, pede e eu te darei. Bate e a porta se abrirá. Vamos fazer isso. Querido Deus e Pai, tu não és apenas nosso Deus, tu és um paizão, Senhor. A gente pode chegar 24 horas por dia na tua presença, não importa o que a gente sinta. Muitas vezes a gente fez arte e mesmo assim tu diz, pode pedir, eu vou te perdoar. Oh Deus, tu é um Deus gracioso, um Deus maravilhoso. A gente não merece, olha, nem a metade daquilo que tu dá pra gente. Nós não merecemos. Mas porque tu és um Deus bom, tu distribuis tanta graça, tanta bênção sobre nós, que a gente deveria chorar, às vezes, de vergonha diante de ti, meu Deus. Por isso, nesse momento, eu me atrevo a pedir sobre cada vida que está nesse momento orando conosco, cada pessoa que está aí no outro lado da linha, no outro lado da Rádio Encantado, em nome de Jesus Cristo, nosso Senhor, o Filho de Deus bendito, eu estou ordenando também aos espíritos de enfermidade na vida dessas pessoas que se retirem agora. Se retirem e vão embora. Que desapareçam. Que não voltem. E não voltem. Em nome de Jesus, toda pessoa que está sentindo alguma dor agora, que a dor simplesmente picamula a dor. Vai-te que tu já vai tarde. Em nome de Jesus, toda enfermidade, vírus, germes, micróbios, bactérias, câncer ou qualquer doença, em nome de Jesus, te retira, some e desaparece. Todo mal feito, eu desfaço agora em nome de Jesus. Todo e qualquer presente pro diabo para fazer o mal, eu desfaço. Em nome de Jesus, que os anjos de Deus queimem tudo isso. Onde quer que foi enterrado, jogado, em nome de Jesus, perdeu a força. Perde a força quem tentar fazer de novo. Que aguente as consequências. Em nome de Jesus, que a bênção esteja com cada um, traz paz dentro de casa, traz, Senhor, não a guerra, porque a guerra é de Satanás, mas a paz que vem do teu Espírito Santo em cada lar, que a dor tenha ido embora, que haja felicidade na vida, no corpo, na alma, no espírito, e que haja prosperidade também. Que o diabo que vem comendo junto na mesa de famílias que estão nesta hora orando, em nome de Jesus, que o diabo perca o prato dele, que ele tenha que sair, ir embora e que nunca mais entre neste lar. Em nome de Jesus, nós pedimos essas bênçãos e agradecemos. Muito obrigado, Pai. Muito obrigado, Filho. Muito obrigado, Espírito Santo de Deus. Amém e amém.

a verdade. Todos falam que querem a verdade, mas eu vou falar com sinceridade. Muitos preferem se enganar com a mentira, porque não suportam a verdade. Disse Jesus: eu sou o caminho, a verdade e a vida, e ninguém vem ao Pai senão por mim. Ninguém vem ao Pai sem a verdade. 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

0: A verdade é que Deus ama a verdade e a sinceridade agrada o seu coração.
1: A verdade é que a mentira é só a brecha pro diabo fazer festa e causar destruição.
0: A verdade é que Deus está irado com quem é aliado da mentira e a defende.
2: É feio ver um ímpio mentiroso, mas o pior é que também tem mentiroso com nome de crente.

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1: Então tá bom, e aí, 2:09, 15 graus a temperatura, tarde linda, que sábado maravilhoso, de céu azul, de sol brilhando, apesar do frio, né? Apesar da madrugada gelada, amanhã vai estar frio também, amanhã vai estar mais frio do que hoje, o domingão promete ser de temperatura baixa. A mínima amanhã deve ser de 4 graus aqui no Vale do Taquari, em alguns lugares mais altos, no caso de Arvorezinha, Teutônia. Aí próxima Lagoa da Harmonia aí pode chegar a 0 grau, né? Pode chegar a 0 grau nos pontos mais altos do vale. Santa Gorda, Arvorezinha, Ilópolis, Putinga. Mas aqui, por Encantado, região dos vales, Roca Salles, Mussum, deve chegar aí a 4 graus amanhã pela manhã. Vai tá frio, hein? É, vai tá frio. Domingão vai ser frio. O sabadão tá começando. A partir de agora, sua melhor companhia. Nós vamos junto com vocês na tarde linda, sábado 22 de agosto. 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A Bronzatti vai estar de casa nova em breve e daqui a pouquinho o Pingo aqui da Bronzatti vai falar pra gente a respeito dessas mudanças aí da nova loja da Bronzatti. 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Tem a promoção do Costelão do Sabadão, na véspera do Dia do Gaúcho, né? 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Vai ter promoção do Dia das Crianças lá em outubro também, claro, dia 12 é Dia das Crianças, dia 11 vamos ter um programa especial aqui dedicado à garotada também, dia de Nossa Senhora Aparecida, Dia das Crianças e o Sabadão nos Vales fazendo sempre a boa promoção para você curtir junto comigo. 2:11, uma ótima tarde para você que vai comigo, 15 graus, ótimo sabadão. Começar com João Neto e Frederico, Loira Gelada. Uma ótima tarde para você, vem comigo, volume no rádio, tá começando o sabadão.

0: legal, Thaíri Alexandre, coração de vidro aqui no nosso sabadão. Estamos se aproximando do mês de setembro, o mês do gaúcho, vai ter semana farroupilha. 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Alô, pessoal do Picão. Amanhã tem festa na linha Marquês do Erval Picão, hein? É, com Zé Elias e banda fazendo um super show amanhã na linha Marquês do Erval Picão. Abraço para toda a turma aí do Picão. 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Mercado Pio, qualidade, variedade e economia para o seu dia a dia. 2:25. Quem tá ouvindo o programa, deixa eu ver o que o Rafael Lanzini mandou pra mim aqui. Pera aí um pouquinho, vamos ver o que ele mandou pra mim aqui.
1: Ô, Dani, boa tarde, tudo bem?
0: Opa!
1: Bota uma música pra nós aí, pra Nêmara, pra Duda, pro Guilherme. Tá, um abraço, tchau.
0: Valeu, um abraço aí pro Rafa, pra Nêmora, pra Duda. Obrigado pela companhia de vocês. Vovó Anália Versetti lá em Mussum, um abraço pra Carla, da Farmácia Manipulares. O Paulo da Matica e a Jura, lá na Santa Isidora em Mussum. Alô, pessoal de Mussum, meu amigo Juarez Carlos Pertili também de Mussum. Alô, Gilmar, um abraço pro taxista Gilmar Chucky, um abraço pra Mari também. O Marcelo e o Borba, pessoal lá na padaria Bebê também com a gente, um abraço. Alcindes Tomazini e a Solange lá em Roca Salles, Dona Maria Schneider também tá com a gente. Um abraço pro Zé Paulo Lorenzon lá do Picão. Meu amigo Gustavo Giroldi também lá de Mussum tá acompanhando o programa. Rio Parada Dura, 2:26 no sabadão.

Guilherme Santiago, piscina, aqui no Sabadão, 2:34. Você ligadinho com a gente. Estamos se aproximando do mês do gaúcho e nós vamos ter sorteio aqui de um costelão aqui no programa. É, vai ter sorteio de costelão. E a parceria desta promoção, Daniel Veículos, um abraço aí pro Daniel Butzel, pra Sandra, pro Ademar Butzel. 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Um abraço aí pro Marcelo, pro Borba. 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O Diego Fronquete e o Diego também com a gente. 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Quem tá ouvindo a gente, quero mandar um abraço aqui pra Marisa lá em Roca Salles, Carlos Roberto Diesel aí do Picão, a Senira Machado, uma boa tarde pra Carmen Pese também com a gente, meu amigo Nadir Barossi lá em Mussum. Alô, Garbim, um abraço pro Garbim, também tá acompanhando a gente. A Marlise dos Santos, a Daíra e a Elaine Baldissera lá em Mussum. Alô, Antenor Luiz da La Libera. Um abraço, Antenor. Benjamin Desordi lá em Mussum. Alô, pessoal de Mussum. Um abraço também pro Ademir Buffon aí do bairro Lambari. Tostão e Rafaela, viciado em você. 22 faltando pras 3.

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0: Então tá, vamos lá, 11 faltando para as 3, como eu anunciei no início do programa, estaria presente aqui o Pingo da Bronzatti, né? A Bronzatti que em breve vai estar de casa nova, com todos os méritos aí do Pingo e de toda a equipe, de todos os colaboradores, né? E parceiros, a Bronzatti vai se livrar daquela questão do Rio Taquari, né? Pingo tá aqui presente, nós vamos conversar um pouquinho a respeito dessa nova casa com uma nova estrutura. Depois de tanto trabalho, Pingo, a Bronzatti se prepara para estar de casa nova, é isso? Boa tarde.
1: Boa tarde, Daniel. Boa tarde aos teus ouvintes, né? Com toda a tranquilidade que a gente possa tentar passar para a população devido às cheias, né? Mas infelizmente, como você falasse, a nossa loja, como ela é muito grande, né? Tivemos que tomar a decisão com o coração na mão, né? E sairmos do endereço, que há tantos anos estamos lá, né? E já faz nesse endereço 23 anos e outros anos também em outro local, mas também onde as cheias atingiu a nossa loja. É, realmente, a gente tem que agradecer a... Não dá para fazer nomes, né? Porque é desde clientes, fornecedores, colaboradores, enfim, um monte, mais um monte de pessoas que colaboraram para que a gente chegasse nesses 43 anos e buscasse força, né? Eu digo muitas vezes essa resiliência da nossa população, não só de nós, né? De toda a nossa região, de continuar. Nós apostar em Roca Sales, nós apostar na região, fazer um investimento grande, né? E sair desse local tão perigoso que todos nós sabemos que qualquer anúncio de futuras cheias ou de chuvas que passam os milímetros que possam acontecer uma enchente é uma grande preocupação.
0: Pois é, é uma conquista e claro, com toda essa nova estrutura, né, para atender melhor aí os seus clientes de Roca Sales e de toda a região, a Bronzatti também, além de toda essa questão estrutural, continua com aquela essência daquele atendimento de sempre, né, com aquela pontualidade de entregar a mercadoria.
1: Exatamente, aqueles três pilares que a gente sempre trabalha, né, que é pontualidade, qualidade e lealdade, né, e claro, esperamos conseguir atender do mesmo nível e melhorando sempre, né? 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Para facilitar a população de Roca Sales, principalmente quem não conhece o cemitério evangélico de Roca Sales. É de frente ao cemitério, uma área nobre de Roca Sales, em que hoje já tem bastante indústrias lá, alguns bancos se transferindo, e entre outras também cartório, tabelionato, mas quero deixar aqui bem claro, eu confio muito que Roca Sales deva continuar com o seu centro onde está, porque as lojas menores, onde tem mais facilidade de retirar as mercadorias, acredito que possam ficar e terão sucesso onde estão.
0: Que dia vai ser aí a inauguração da nova loja, né? Como é que vai funcionar aí essa questão de logística aí? A loja já está se mudando aos pouquinhos, pelo que eu sei, né? Mas tem aí uma data oficial para inauguração e para abertura dessa loja nova, né?
1: Isso. Ô, Daniel, eu fico muito à vontade quando eu venho aqui na Rádio Encantado, principalmente no teu programa, né? Sim. Você é um cara que vem me visitar, você vem na loja, vem tomar um cafezinho e conhece de muitos anos a nossa loja, o antes, o durante e o depois das cheias. Inclusive, né, Daniela, eu creio que eu não lembrava, foi você que me lembrou que a Bronzatti é uma das primeiras patrocinadoras que faz publicidade.
0: Vai fazer 10 anos que a gente está no comando do Sabadão nos Vales, vai fazer 10 anos que nós estamos com esse programa aqui e a Bronzatti, junto com o Mercado Pio, lá do bairro Navegantes, né, da Heitor Cadore, são os dois patrocinadores oficiais aqui desde o início do programa. tá? Vocês são, você e o Pio aí estão comigo desde que eu comecei essa jornada aqui no Sabadão, né?
1: É verdade, eu acreditei desde a primeira vez que ele esteve na loja, né? Acreditei no programa, né? Um baita de um programa, e estamos aí, né, Daniel? Então, para complementar, e é uma mudança de uma empresa grande com muitos itens que é, como a gente tem, ela requer muito cuidado. Hoje nós temos nosso depósito já transferido, já está trabalhando, já está funcionando 100% lá. A loja, nós iremos aproveitar o feriadão de 7 de setembro e naquele final de semana vamos transferir a loja para lá. Dia 8 de setembro, o atendimento não mais acontecerá na Eliseu Landini, estará fechado, e sim na Rua 21 de Abril, 540. A inauguração oficial, dia 11, na sexta-feira, às 10 horas da manhã. Essa inauguração vai ser bem festiva. Começaremos às 10 horas da manhã com as autoridades, mas a loja vai abrir, às 7 da manhã ela vai abrir. À tarde continuarão alguns petiscos, algumas bebidas. No sábado também continuará os festejos da abertura da reinauguração da loja, para que todos os clientes, até alguns fornecedores, entre indústrias também que nos visitarão, autoridades, estejam à vontade e venham conhecer a loja.
0: Sexta-feira, dia
1: 11 de setembro. Às 10 horas da manhã. Estaremos com a loja lá, mas já dia 8, a partir do dia 8, para nossos clientes, né? Estaremos atendendo definitivamente 100% lá. Não, nem um dia ficará fechada a loja, porque teremos o sábado, o domingo e a segunda, dia 7, que é feriado, né? Temos muitas pessoas que nos ajudarão, os colaboradores, para que, não vamos dizer dia 8 esteja 100%, mas até dia 11 estará 100%.
0: Dia 11 estaremos lá, né? Vamos fazer alguns flashes aí para a gente rodar aqui no programa, entrevistando os colaboradores, o pessoal que vai estar lá na loja também, né? Nós vamos estar lá para fazer aí esse momento de confraternização e de conquista, né, Pingo?
1: Exatamente. Eu quero aqui também, de primeira mão, dizer que estaremos ampliando nosso mix. Estaremos investindo num novo mix. Esse eu não vou revelar, eu vou deixar que as pessoas venham nos visitar para ver o que a Bronzati está colocando de produtos novos dentro da nossa empresa. Então, além de tudo que já temos, além do que você falou, do nosso atendimento, a gente vai ter um mix ampliado em torno de 500 itens. Já estará, na primeira semana, sendo comercializado dentro da Bronzati novos itens.
0: Perfeito. Mais alguma coisa que o amigo queira colocar aqui para os clientes, para os amigos da Bronzati?
1: Sim, eu quero convidar a todos, né? Principalmente a população de Roca Salles, quer também, e hoje nós atendemos Encantado e Mussum, temos construção de casas em Mussum que estamos fazendo, aqui em Encantado também temos bastante clientes. Hoje o acesso de Mussum, infelizmente, está muito precário, né? A Roca Salles é o tráfico, hoje é o corredor principal, né? Da região Mussum, principalmente. Mas Encantado, venham nesses dias antes, também lá na nossa inauguração, dia 11. Esperamos todos de braços abertos. Tomara a Deus que eu não consiga abraçar todos, que eu espero tanta gente que não vai dar tempo, mas serão bem recebidos. A Rádio Encantado, nosso grande agradecimento a ti, Daniel, ao Luca, que é o diretor-presidente aqui, receberá um convite também oficialmente. Esperamos toda a equipe da Rádio Encantado lá naquele dia.
0: Perfeito, estaremos com certeza presente lá. Obrigado, Pingo, sucesso sempre.
1: Muito obrigado.
0: Tá aí o Pingo da Bronzati, um abraço para todo o timaço da Bronzati, né? Todos os colaboradores aí, funcionários, parceiros da Bronzati Materiais de Construção. 2 faltando para as 3.

do Duque Dalvan, a Piquitita, aqui no Sabadão. Um abraço pro padeiro Valmir Campiol, na escuta indo pro futebol. Ele insiste ainda, né? O padeiro Valmir aí da padaria Belo Sabor, e um abraço pra dona Regina também. Foi jogar futebol, rapaz. Imagina só o padeiro Valmir jogando bola ainda. É, vamos lá. Margarete, o Davi Saldanha e o amigo deles lá também, um abraço. Adriane Gobi, um abraço, Adriane. Boa tarde para vocês todos da Rádio Encantado. Manda uma música para minha filha Valentina Clarinda Damascini Lanzoni. Dimusson, tá bom? Aí Alca Porto também tá com a gente. Boa tarde, Alca. Boa tarde, meu amigo. Sabadão nos Vales, num lindo dia ensolarado, embora com frio, mas o clima da estação inverno. Atípico, foi os dias de calor fora de época e, como dizem, que gaúcho não tem pele, sim couro no lombo. Silon Gatterman, né? Sempre poeta o Silon, né? Tá bom. Um abraço pra Aida Patucci lá em Mussum também, a Ana Fussinger na linha Brasil, na escuta do programa. Um abraço pra Ana Luísa Fussinger. Matheus Magaim tomando chimarrão ouvindo a gente. Paulo Gritti e a Silvana lá em Mussum também estão com a gente. Loteria das Duas, quinto prêmio 9.802, quarto prêmio 7.874, terceiro prêmio 5.058, segundo prêmio 3.488 e o primeiro prêmio 2.229. 229 o primeiro prêmio da Loteria das Duas, 229. Alô, pessoal do Rodobar, um abraço pro Nestor, pra Rose, pra Ed Gosman, pra toda a turma aí do Rodobar, hein? Obrigado pela companhia, pela sintonia de vocês. A Regina, a neta, mãe da Nêmora, tá ouvindo a gente lá na Vila Moça também, olha aí. Um abraço pra dona Regina, a neta, né? Tá ligada com a gente também. Edson e Hudson, Canção de Amor. 3 horas e 4 minutos no Sabadão.

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2: Aí, Leonardo com César e Paulinho, corno não. É, o Leonardo que vai estar na FEMAT de Arvorezinha, né? Dia 13 de setembro, show nacional, encerrando a festa em Arvorezinha. O cantor Leonardo, né? Dia 13 de setembro vai estar em Arvorezinha na FEMAT, né? Na festa da erva mate. Ah, quem tá ouvindo a gente, um abraço pro Gabriel Radaeli, a esposa Liane e o Beno Valdir em Roca Salles. Pessoal aí do Batingão, um abraço pro Marlon também, filho da Margarete, uma música bem apaixonada. Um abraço aí pro Marlon, obrigado pela companhia. O Isidoro e a Hildegard Kummer na Constância, Roca Salles também acompanhando o nosso programa. 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Na semana Farroupilha vai ter sorteio de costelão aqui no sabadão, hein? 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promoção do Costelão. 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É, um abraço aí pro Elton, pro Juninho, pra Suelen, pra toda a turma do Marsala. Banda Modelo, se eu não tivesse bloqueado.
3: Já é

Aí a música do Ralph com Maiara e Maraísa, Briga de Foice, aqui no nosso sabadão, agora 3:33, 13:33, temperatura na marca dos 16 graus, na tarde linda de sábado, você ligado comigo, acompanhando a gente. Uma ótima tarde, obrigado pela companhia. Alô, Circe Giovanella, boa tarde para minha amiga Circe. A Inedir Brum tá homenageando a esposa do Daniel Alves, a Michele, que amanhã vai estar de aniversário. Obrigado, Inedir. O Neudi e a Marlene aí no Planalto também acompanhando a gente. Um abraço pro Mazoco, pessoal trabalhando na obra aí na Santa Clara, grande Mazoco, toda a turma aí na Santa Clara. A Nircienica no Santo Antão também tá ligada com a gente. E a Tereza Zanuso, lá de Mussum, tá homenageando a sobrinha Michele, que amanhã vai estar de aniversário também. Um abraço pra tia Tere, né? E parabéns aí pra Michele, né? Que vai estar completando mais um ano de vida amanhã, né? Minha primeira dama, né? Lá em casa, né? É, minha esposa amanhã tá de aniversário, parabéns pra ela, muitas felicidades. Vamos lá! 26 faltando pras 4 aqui no sabadão. À tarde, você ligado comigo. 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Matheus e Cristiano, Por Amor Te Deixo Ir. 25 para as 4.

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Tá aí, nova música do Corpo e Alma com Traia Véia, Três Vícios. Corpo e Alma que não tem mais o Wagner Schneider como vocalista, né? Ele não está mais na banda Corpo e Alma. Agora foi pra banda Destaque Nacional, né? O Wagner Schneider do Corpo e Alma não está mais na banda Corpo e Alma, está na banda Destaque Nacional. Ex-vocalista aí da banda Corpo e Alma. Essa música que foi lançada ontem, né? Foi lançada ontem, já com o novo, com o, né? O novo integrante aí da banda Corpo e Alma, né? É isso aí. 15 faltando para as 4, temperatura na marca dos 16 graus e meio. 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

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Vamos lá, com Panda, porcelanato, 12 para as 4.

0: Tá aí, música nova do Panda, hein? Toca Telefone Toca, aqui no Sabadão. Você também ouviu Porcelanato, 4:06. O Panda que é filho de Encantadense, hein? É, a mãe do Panda é de Encantado. Natural aí da Vila Moça, sobrenome Scarello, né? Pra quem não sabe, o cantor Panda é filho de Encantadense, viu? A mãe do Panda é natural de Encantado, viu, gente? É, o Moisés aí, chapista do Bocatinho, que era antigo proprietário do restaurante Central, é tio do Panda, viu? É, o Moisés aí é tio do Panda, que tá fazendo o maior sucesso em todo o Brasil, hein? O cantor Panda, e é filho de Encantadense, viu? Sobrenome Scarello aí, viu? É, quem é Scarello Encantado aí é parente do Panda, viu? Pra quem não sabe, viu? É, tô atualizando vocês aí, né? O Panda, que é filho de Encantadense, então ele tá fazendo o maior sucesso em todo o Brasil. Vamos lá, 4:05 aqui no Sabadão. 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Com a gente até às 5, né? O programa, vamos juntos numa boa, você ligado comigo, acompanhando aqui o nosso Sabadão. Um abraço pro Daniel Butzel aí da Daniel Veículos. Obrigado pela companhia. Santos Zonato também tá ligado com a gente. O Paulinho aí da Barbearia Fagundes, boa tarde pro Paulinho. Gilmar Possebon lá da Peixaria Lambari. 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Alô, Beto. Um abraço pro Júnior. Lavagens Pitol, meu amigo Pitol também com a gente. 4:04, Zenete Cristiano. Cadeira cativa.
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0: Tá aí, Renê e Adriano, fonte dos desejos aqui no Sabadão, 4:14, 16,5 graus temperatura. Amanhã tem Domingão Sertanejo, a partir das 6 horas, vamos estar aqui comandando o nosso Domingão Sertanejo, amanhã, aqui na Encantada FM 104.7, você ligado comigo, acompanhando o nosso Sabadão nos Vales. Mandando um abraço aqui pra Janice Cavalheiro, um abraço Janice, a Circe também tá com a gente, Gilmar o taxista, um abraço aí pra Mari Schuch também, obrigado pela companhia, uma ótima tarde. Claucir Froza lá de Mussum, um abraço pro Claucir, tá ligadinho com a gente também, acompanhando o nosso programa. Sérgio Sebem lá de Mussum, um abraço pro Sergão. Meu amigo o Nadir Sebem também, lá no Murige, alô pessoal do Murige. Forte abraço para vocês também. Pessoal do Picão, amanhã tem festa aí na linha Marquês do Erval Picão, hein? Um abraço pro Johnny de Azevedo. Fala, Johnny.
1: Oi, oi, boa tarde, Daniel. Sou eu, Ney.
0: Hã?
1: Eu queria fazer uma música pra Márcio Maria Benigni, pra Silvio Alcântara de Arais. Se for possível, pode ser o Silvio de Arais. Eu choro o nome da música.
0: Uhum.
1: Então tá, valeu.
0: Um abraço, Johnny. Pra Suzy Antônia, pra Márcia Benigni também, pessoal de Roca Salles. Vitor e Léo, Milionário, José Rico, Estrada Vermelha, 4:15 no Sabadão.

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Jean Giovanni, codinome Beija-Flor, Roupa Nova, Mar, Roberto Carlos, com Chitão e Chororó, Arrasta Uma Cadeira, Vitor e Léo, Milionário José Rico, Estrada Vermelha. 26 faltando para 5 no sabadão, hein? Depois do intervalo tem as saideiras aqui do programa, nós já voltamos.

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1: Vamos lá, 21 faltando para 5 aqui no nosso Sabadão nos Vales, temperatura na marca dos 16 graus, programa já na reta final para doutora Gueli Zamboni, Bronzati MS, Mercado Pio e Sicredi são os patrocinadores oficiais aqui do nosso Sabadão nos Vales. Amanhã eu tô de volta a partir das 6 horas com o programa Domingão Sertanejo, das 6 até as 8:30, bem cedinho amanhã, no frio. Vamos estar aqui para comandar o Domingão Sertanejo, tá bom? Gente, obrigado pelo carinho, pela sintonia. Um ótimo final de semana para todos vocês. Bom sabadão! Menina Veneno para fechar. José de Camargo e Luciano, Vale a Pena Ouvir de Novo. Música do Richter, né? Na voz do Zezé e Luciano para fechar o sabadão.

0: 5 horas.
1: 15 graus.
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0: 5:30.
1: 14 graus.
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0: o Atlético ele tá naquela condição que tá numa certa distância do G4, mas já tem uma gordura suficiente para dizer que não vai cair. Eu vejo assim, ao menos.
1: Claro, pode priorizar o clássico e também jogou no meio da semana pela Copa Sul-Americana. Então, né, não será surpresa se tiver algum tipo de preservação no Atlético Mineiro. O Inter é que não pode ter. 5:32. Já passou da hora até da divulgação das escalações do Inter e do Galo pro jogo das 6:30 aqui no Beira-Rio. Vamos lá, vamos ver. Daqui a pouco vem a escalação do Internacional. Quem será o lateral esquerdo no lugar do Matheus Bahia? A escalação do Atlético Mineiro. Será que o Fred tá voltando Inter ao futebol brasileiro? Vai jogar? Olha o Inter aí.
0: Saiu o Inter com Matheus Cunha, 23. Bruno Gomes, camisa 15. Gabriel Mercado, 25. Maripan, número 3. Brian Aguirre é o lateral esquerdo, número 35. Vijagra, camisa 5. Bruno Henrique, 8. Alan Patrick, 10. Bernabé, 26. Vitinho, 28. E Carboneiro, 7. No banco, Antony, Juninho, Félix Torres, Luiz Felipe, Gabriel Vinícius, Ronaldo, Thiago Maia, Paulinho, Alex, Caleb, Eliasson, o estreante do sábado, e Alejandro.
1: Bom, Guerrinha, nenhuma surpresa na escalação do Inter, na manutenção do esquema de jogo das últimas partidas e a opção pelo Brian Aguirre na lateral esquerda.
2: É, ele não tinha muito pra onde correr, né? Não joga o Matheus Bahia, vai trazer de novo o Bernabé pro lateral esquerda, não vai ser legal. Então ele fez certo, eu acho que ele procurou no elenco alguém que deixe menos saudades. Parece mentira o que eu vou dizer do Matheus Bahia, e esse quem deixa menos saudades é o Aguirre. E aí mantém o Bernabé na dele, mantém outros jogadores, todos eles nas mesmas posições. Eu só tenho a curiosidade de ver quando é que o Vitinho vai virar atacante. O Vitinho não foi contratado para defender, o Vitinho foi contratado para atacar. E ele agora virou, no mínimo, lateral direito ou auxiliar de lateral direito. É muito pouco.
1: Bom, o Felipe, o Atlético Mineiro saiu agora?
3: Saiu agora, já ia te chamar também, Gabarto. Vamos lá, tem algumas preservações sim. Everson é o goleiro, 22. Natanael, lateral direito, camisa 2. 40, Vitão. Não é o Vitão ex-Inter, né? Aquele lá tá no Flamengo, esse aqui é da base do Atlético. 40 é o número dele. 4 para Juan Tressoldi, originário da base do Grêmio. Renan Lodi, que era cotado para ser um dos preservados, vai pro jogo camisa 6. No meio-campo tem Tomás Pérez, camisa 25, Cissé, camisa 39, Bernard, camisa 11 e Pacini, 36. O Pacini é lateral esquerdo de origem, aqui pela escalação vai no ataque. Alan Minda, 27 e Thiago Borbas, 18. Entre os preservados, o Cuejo, que a gente acompanhou na goleada, na vitória sobre o Grêmio, aquele 3-0 lá em Belo Horizonte. Cuejo foi o grande nome, fez 2 gols. Hoje, preservado, vai no banco de reservas. Está no banco de reservas. Banco de reservas que ainda tem Delfim, Vitor Hugo, Lemos, Alexander, Fredinho vai no banco. Maicon, Kevin Castanho, Alan Franco, Renier, Cacierra, Cuejo e Dudu é o time do Atlético escalado para enfrentar o Inter aqui no Beira-Rio.
1: Inter e Atlético Mineiro escalados para o jogo das 6:30 aqui no Beira-Rio. E a repercussão destas escalações do time do Inter com Nani, Henrique Melo e os torcedores colorados aqui no Beira-Rio.
4: Gabardo, vamos conversar aqui com o pessoal. Tudo bom? Teu nome?
5: Tudo bom, Márcio, Nani.
4: E o teu?
6: Isabel.
4: Você já viram a escalação? Ainda não? Ouviu? O que que tu achou? Gostou? Brian Aguirre no lugar ali do Matheus Bahia, a única mudança?
5: Não tem pra onde correr, né? É isso aí, o grupo é curto mesmo. Lembra do saudoso nada, né? O D, nada saudoso, né? Mas não tem pra onde correr, fazer 3 pontos hoje. Torcer pro Fluminense virar lá, tá? Empatou, né?
4: É, eu vou te dizer que o Bertoncelo tá atualizando lá, mas eu tô assistindo aqui o jogo no celular, porque eu tô apavorado.
5: Estamos apavorados, Nani. Mas vamos lá, colorado não desiste nunca.
4: Tu tá confiante pra hoje?
6: Sempre, né? Tanto que eu tô aqui. Vambora.
4: Se veio, é pra apoiar, né?
6: Vamos Inter, não é?
4: É isso. Também gostou da escalação? Também acho que o trabalho do técnico meio que não tem o que fazer?
6: Não, o pessoal tem que dar o sangue, né? Vem pra cá, vamos lá, vamos jogar. Vamos fazer jus? A galera tá aqui pra apoiar, então. Cada um fazendo sua parte.
4: Tá. O que que tu falou agora? Do técnico?
5: Faz milagre com esse
4: grupo. Tá fazendo milagre, tu acha?
5: É bom, sem ele, nós ia estar bem pior.
4: Ia ser pior do que já tá.
5: Pior que tá.
4: E uma dúvida, por que vocês acham que o Beira-Rio não tem tido tanto efeito, né, pra esse time?
5: Não sei, Nani, não sei explicar. Não, a torcida vem. qual é a nossa média de público? Aumentou um pouquinho agora.
4: Aumentou agora, depois dos 30 mil.
5: Pois é, aumentou um pouquinho, a torcida vem, o pessoal empurra, aí tu, meu goleiro, braço curto, Alejandro, ficaram brabo com o Vaguinha lá, o Vaguinha falou, não vou nem falar pra não criar polêmica, mas pelo amor de Deus, cara, o jogador de futebol não pode ter um corpo de geladeira, não pode ter, me perdoa, me desculpa, mas tem que se cuidar. Qual é a ferramenta de trabalho dele? O corpo. Então ele tem que cuidar do corpo.
4: E pensando nessa questão, né, de ele estar acima do peso, boas contratações o Inter fez, trazendo o Sanabria, trazendo o Elíasson?
5: O Elíasson eu não conhecia, o Sanabria já conhecia de seleção paraguaia, né? Só. É o contato que eu tenho dele, é o gol de bicicleta contra a Argentina.
4: Pô, é uma boa impressão.
5: É uma boa impressão que fica. Vamos ver. Tomara que entre e faça já quinta-feira. Eu acho que quinta-feira já pode jogar, né? Ele mesmo que hoje não tem condições, né?
4: É isso.
5: Então tá, vamos torcer pra ele.
4: Qual o placar pro jogo?
6: 2-0.
4: Gente, tá todo mundo falando 2-0.
5: 1-0, então já tá bom demais, né?
4: Já tá ótimo.
5: Tá, né? Ótimo.
4: Valeu, gente. Bom jogo pra vocês. Tá aí Gabardo, torcedor do Inter, chegando, né? Agora o movimento melhorou aqui no Beira-Rio. Antes tinha baixado um pouquinho. Eu acho que a gente vai sim chegar aí muito próximo dos 25.
1: Valeu, Nani. 5:38. Bom, a gente vai ter um pôr do sol muito bonito aqui no Guaíba, né? É bonito. Pôr do sol bonito. Essa é uma notícia boa. Agora a notícia ruim é que vai esfriar mais ainda. Temos 13 graus no termômetro, mas uma sensação térmica bem inferior.
7: Mas que é outra boa notícia, Gabardo.
1: Marcelo Debona, o narrador do futebol da Gaúcha, que hoje comanda Inter e Atlético Mineiro. E aí, Debona?
7: Um dos raros momentos que o Rio Grande do Sul vai ter no segundo semestre de 6 dias sem chuva. Tá ótimo, né?
1: Ah, tá muito bom.
7: Pô, né? Isso é uma raridade, né? Com esse fenômeno El Niño, né?
1: Não, é fantástico. Pode ficar frio assim que não tem problema.
7: Deixa chegar.
1: Desde que não chova, né? Debona, como é que tá o movimento? Qual é o...
7: Bom.
1: O visual que você tem da cabine da Rádio Gaúcha aqui no Beira-Rio?
7: Bom, movimento é bom, né? Claro, tá um colorido bem bonito, né? O dia é espetacular e o movimento do lado de fora, Gabardo, dá um indicativo de que sim, vai se alcançar essa projeção do Inter, esse número trazido pela Nani agora dos 25 mil, porque eventualmente se tá alguém na dúvida, né? Claro, tem aquele ventinho xarope, né? Mas ainda assim, um vento gelado, mas essa condição de sol, né? Ainda no final da tarde, o horário bom do jogo, e a gente tem visto cada vez mais raros os jogos em bons horários em Porto Alegre, né? Sobretudo no inverno, esse é um bom horário, então eu acho que pode alcançar a meta sim, porque o movimento é bem interessante.
1: Daqui a pouco o Debona assume o comando no futebol da Gaúcha para Inter e Atlético Mineiro. 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Bom, Bertoncello, nesta reta final do pré-jornada, daqui a pouco 5:45, Marcelo Debona assume o comando do futebol da Gaúcha. Os torcedores do Inter e do Grêmio querem saber se vai sair este segundo gol do Fluminense ou não vai. Bertoncello, como é que tá o jogo?
8: Posso falar, Gabardo? Há pouco o Aleph Manga entrou cara a cara e aí salvou o Thiago Silva. No auge dos seus 40 anos, Thiago Silva fez um carrinho perfeito e evitou que o Aleph Manga fizesse o segundo gol do Remo. Mas é verdade também que o Fluminense pressiona. Há pouco o Remo salvou o Thiago Silva. No auge dos seus 40 anos, Thiago Silva fez um carrinho perfeito e evitou que o Aleph Manga fizesse o segundo gol do Remo. Mas é verdade

0: Nem se faz o gol para o Inter, deixa, faz o gol para o Grêmio.
1: Deixa eu falar uma coisa aqui. Sabe que tem coisas que o ouvinte não sabe, mas eu preciso contar, eu sou boca grande. Quando deu o escanteio, o Debona pegou o microfone e disse: eu vou narrar o gol. Por Deus Nosso Senhor, eu quero que Deus me dê um castigo se eu tô mentindo. Eu vou narrar o gol. Eu digo, esse cara enlouqueceu, né? Não é que deu o gol, rapaz.
2: São as duas coisas, Guerrinha. Ele enlouqueceu, mas ele é bom também.
3: É, muito. É que eu nunca erro, Guerrinha.
0: São as duas coisas ao mesmo tempo e muito forte.
1: Máximo, Guerrinha. Tô te enganando.
3: Às vezes eu acho que eu errei, mas aí eu me dou por conta que eu tava errado.
4: Ô, Debona, por favor, né? Hoje, quando tiver escanteio pro Inter, fala a mesma coisa. Vamos repetir isso aí.
5: Bom, o Bertoncelo com este gol narrado pelo Marcelo Debona, como é que fica a história? Fluminense 2-1 pro Remo, tem quanto tempo?
0: Agora temos 38 minutos do segundo tempo, foi o garoto Riquelme que cruzou, base de Xerém, cruzou de canhota e o Serna de cabeça fez o gol da virada do Fluminense pelo placar de 2-1, empurra o Remo pra 18ª colocação com 23 pontos.
1: O Bertoncelo, quando fala, é que o Marcão vai perder a invencibilidade?
0: Poxa vida, né? Pegou contra o Palmeiras,
1: pegou,
0: ganhou.
1: Pegou
0: no foguete, na Libertadores, isso. Nos pênaltis, passou. E
3: agora, mas ele sempre faz bons trabalhos, né?
0: É verdade.
3: E nunca deixam ele permanecer.
0: Eu acho que nem ele quer, sabia?
3: Ah, pode ser.
0: Pode ser também, né? Tá bom assim.
1: É por isso mesmo, é por isso que ele faz bom trabalho e não fica.
3: Ele não vai ser demitido nunca.
1: Falou. Vai deixar o cara que fez bom trabalho. Não, traz um pra tentar fazer um mau trabalho.
5: Agora, tava ouvindo durante a semana aí que ele, como técnico interino, tem mais jogos do que quase todos os técnicos recentes do Fluminense, né? Eu acho que ele tem mais de 100 jogos como técnico interino do Fluminense.
0: E eu acho que um caso parecido com esse foi o Milton Cruz pelo São Paulo, que ficou 20 anos, sei lá quanto tempo, né?
5: Esse
0: o Marcão.
5: Inigualável.
0: Inigualável.
5: É. Inigualável. Bom, então como é que tá o Z4 agora do Campeonato Brasileiro?
0: Ufa, para gremistas e colorados, Inter 16º 24, Grêmio 15º 25. O Z4 tem Mirassol 23, Remo 23, Vasco 22 e Chapecoense 11 pontos.
5: Tá, e quem é que tem que secar mais no domingo aí, Bertoncelo?
0: Bom, o Mirassol e Santos, tá? O Santos é o 14º e o Mirassol 17º, eles se enfrentam. Como os dois estão brigando para não cair, o melhor empate. E aí até porque, pelos critérios, se o Inter conseguir fazer um bom resultado hoje, o Mirassol não passa o Internacional. E o Vasco amanhã tem partida dura, né? Contra o Palmeiras em São Paulo. Então também tem que dar uma secadinha no Vasco, que no momento é o penúltimo colocado.
5: Perfeito. Rodrigo Oliveira, o destaque final do Inter.
6: O Inter com Brian Aguirre na lateral esquerda, situação que deve persistir para o jogo contra o Bahia, já que o Matheus Bahia também não pode jogar contra o clube que detém o seu vínculo. E Niklas Eliasson será atração no segundo tempo, estreante do sábado, fica no banco de reservas.
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2: No banco de reservas, Fredinho, que certamente vai estrear, né? Se o Eliasson vai estrear no Inter, no Atlético Mineiro tem Fred, velho conhecido colorado. E destaco o jogador da base que entra como titular, o zagueiro Vitão, tem 18 anos, originário das categorias de base do Atlético, e no banco de reservas, o outro zagueiro reserva também é sub-20. Pedro Lemos é a base do Atlético sendo utilizada no momento que o clube preserva titulares de olho na Copa do Brasil.
5: O sinal marcou 5:45 da tarde, agora é hora do futebol da Gaúcha. Nessa tarde e noite fria em Porto Alegre, vem aí Marcelo Debona comandando o futebol da Gaúcha para Inter e Atlético Mineiro.
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1: O torcedor colorado sabe que não pode, em hipótese alguma, largar a mão do time. Não, não pode. Porque quando alguém precisa da tua mão, é preciso segurá-la, pegá-la, encaixá-la, sabe? Tocá-la. E é o que o Inter precisa. O torcedor dá mão ao time, ao clube, sabe da dificuldade técnica, financeira, do momento que não é bom, mas outra vez dá um grande abraço no time, no clube, no Beira-Rio, e vai estar presente em grande número nesta tarde e noite, final de tarde, aliás, linda tardezinha em Porto Alegre, pro Inter voltar a vencer no Brasileirão. Faz tanto tempo que o Inter não ganha, né? Hoje é contra o Galo, hoje é contra o Atlético, depois aquele gol aos 49 contra o Remo na segunda-feira, aquele sentimento de frustração que mudou para um sentimento de renovação, de crédito, de acreditar, de saber que o Inter pode dar uma reviravolta, ter uma reviravolta e voltar a vencer no Brasileirão. Esse é o sentimento aqui no Beira-Rio. A bola rola às 6:30, rodada 24 do Campeonato Brasileiro, Inter e Galo, Galo e Inter a partir de agora, te liga aí. Que tardezinha, hein? Inter e Atlético no Futebol da Gaúcha. Faltam 11 minutos para 6, às 6:30 a bola rola. É, 6:30 aqui no Beira-Rio, Grupo IESA apresenta BYD Dolphin Mini, o elétrico mais vendido do Brasil com taxa 0,99 e... com taxa 0,99 em 36 meses, só neste mês na BYD IESA, e as manchetes do Futebol da Gaúcha. Rodrigo Oliveira, meu amigo Rodrigo, e as manchetes do Inter.
2: Alô, Debona. Brian Aguirre é a novidade no Inter de Paulo Pezzolano. Será improvisado na lateral esquerda no lugar de Matheus Bahia, suspenso. E tem estreante no banco. Niklas Eliasson será atração no segundo tempo.
1: Agora Felipe Duarte e as manchetes do Atlético.
3: Ah, esse tem história para contar, Marcelo Debona, e o Atlético Mineiro também tem história para contar na semana que vem, Copa do Brasil contra o Cruzeiro. Por isso, o técnico Eduardo Domingues, o Barba, preserva alguns titulares e a principal atração tá no banco de reservas. Volante Fred, ex-Inter, um dos principais reforços do Atlético Mineiro para o segundo semestre de 2026.
1: Um sentimento de renovação, de acreditar, de pegar a mão do time. Alô, Nani!
4: E aí, Debona, é isso mesmo. Mesmo com a decepção de segunda-feira e com o frio que tá fazendo aqui em Porto Alegre, o torcedor colorado vai se fazer presente. Expectativa de 25 mil aqui hoje para torcer pelo Colorado no Gigante.
1: Marcos Bertoncelo, Central de Esportes da Gaúcha, e as manchetes do futebol hoje.
5: Já estamos na 24ª rodada do Brasileirão e o Fluminense vai ajudando o Inter e Grêmio na briga contra o rebaixamento, porque está vencendo o Remo pelo placar de 2-1. Mais tarde tem Cruzeiro e Flamengo no Mineirão, e o Grêmio só joga amanhã contra o Bragantino fora de casa. E ainda, Marcelo Debona, destaque para as definições do Brasileirão Feminino. A dupla Grenal busca classificação aos mata-matas.
1: 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Inter e Atlético aquecem no gramado do Beira-Rio às 5:51. Um final de tarde belíssimo, aqui do ladinho, um pôr do sol maravilhoso que teremos, com 13 graus de temperatura. Te liga aí, Rodrigo Oliveira, atrás, time banco do Inter.

0: voltar a brilhar no Brasileirão, no Beira-Rio, ou principalmente para sair das proximidades da incômoda zona de rebaixamento. O Inter de Paulo Pezzolano vem a campo no Beira-Rio com o Matheus Cunha, 23, Bruno Gomes, 15, Mercado, 25, Maripan, número 3, a novidade, Brian Aguirre, 35, Vijagra, camisa 5, Bruno Henrique, número 8, Vitinho, 28, Bernabé, 26, Alan Patrick, 10 e Carboneiro, 7. No banco, o técnico Paulo Pezzolano tem à disposição Antony, Félix Torres, Juninho, Luiz Felipe, Gabriel Vinícius, Paulinho, Ronaldo, Thiago Maia, Alex, Caleb, Nicolas Eliasson e Alejandro. Time Banco do Inter para Grupo IESA.
1: 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Adroaldo Guerra Filho, o Inter tá escalado, faz tempo que não ganha, mas precisou reverter esse sentimento de frustração de segunda para hoje rapidamente, hein, Guerrinha?
2: Boa tarde, Debona, boa tarde, amigos da Gaúcha. O jogo é complicado, como todos são complicados com o Internacional. Mas tem uma hora que essa zica de não ganhar no Beira-Rio vai terminar. Quem sabe não é hoje, né? O Pezzolano fez o que podia fazer. Abriu o armário, não tinha muitas opções. Eu tenho que tomar café, não tem açúcar, então me dá as gotinhas. Ele vai com o que tem na mão. Vamos ver se os que eles escolhidos por ele, como o Aguirre, como o próprio Carboneiro, que estava até cotado para não estar jogando hoje, está no banco de reservas. Vamos ver se eles dão as respostas. O Internacional precisa muito dessas respostas. O público veio, não é muito grande, mas veio, e veio a fim de incentivar.
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3: Terminou. Fim de papo no Maracanã. Que vitória suada do Fluminense. Saiu perdendo do Remo. Gol marcado pelo Jajá no primeiro tempo, mas no segundo, Hulk e Serna confirmaram a vitória do Fluminense pelo placar de 2-1, abrindo a 24ª rodada do Brasileiro e mantendo o Inter fora da zona de rebaixamento. Informação para a Unimed Porto Alegre, Debona.
1: Bom, se faz muito importante aquele teu relato, Bertoncello. Qual é a situação do Inter agora e como pode ficar às 8:30 da noite de hoje diante das possibilidades da rodada, hein, Bertoncello?
3: Beleza, Debona. O Inter no momento é 16º colocado com 24 pontos. Ele não tem como ingressar na zona de rebaixamento mais, independentemente do seu placar neste sábado. Vai ter que aguardar os jogos de amanhã. Inter 16º com 24, na melhor das hipóteses vencendo, passa Grêmio e passa Santos, chegaria até a 14ª colocação. Mas se não pontuar, ou se pontuar apenas uma vez, né? Um ponto, aí fica ao alcance de Mirassol e Vasco, que jogam amanhã.
1: 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Felipe Duarte, a escalação do Atlético.

0: 22. Natanael, número 2. A zaga composta por Vitão, 44. Juan. O lateral esquerdo é Renan Lodi, número 6. Meio-campo tem Tomás Pérez, 25. Cissé, camisa 39. 11, Bernard e Pacini, lateral esquerdo, camisa 36, mas que aparece também na zona ofensiva. Alan Minda, 27. O centroavante é o uruguaio Thiago Borbas, 18. No banco de reservas, à disposição de Eduardo Domingues, Gabriel Delfim, Vitor Hugo, Pedro Lemos, Alexander, Fred, o Fredinho, Maicon, Kevin Castanho, Alan Franco, Reinier, Casserra, Cuejo e Dudu. 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
1: Nós somos campeões.
2: 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Não dá pra negar, né, Guerrinho? O Atlético tá muito, muito envolvido com o Cruzeiro na cabeça. Terça tem Copa do Brasil, né?
3: Porque ele tá numa situação mais tranquila na tabela, né?
2: Passou na Sul-Americana quarta.
3: Também, ele tá dando importância, ele já salvou a pele do rebaixamento, que até andou ameaçado aí algumas rodadas atrás. Agora, o que que ele vai fazer? Ele vai priorizar as Copas, vai priorizar a Sul-Americana e a Copa do Brasil. Tem um clássico na terça-feira, que não é bolinho de bacalhau. O Cruzeiro é um grande time, então ele poupa jogadores hoje para tentar fazer uma grande estreia contra o Cruzeiro, talvez obter uma vantagem e passar adiante na Copa, chegar na semifinal.
2: Arbitragem para Inter e Galo, Rodrigo.
4: Apita o árbitro, que é sósia de Max Verstappen, Lucas Casagrande, auxiliado por Vitor Hugo dos Santos e Andrei Luiz de Freitas. O trio é paranaense. O quarto árbitro é pernambucano, Paulo Alves dos Prazeres Filho. E o homem responsável pelo VAR é paulista, Rodrigo Ferreira do Amaral, informando CMPC.
2: 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Nani! Como é que tá a chegada do torcedor? E o que esse torcedor tá dizendo? Porque... vamos lá, né? Ele viveu uma frustração gigantesca na segunda-feira pelo gol aos 49, por ser um gol aos 49, depois o Inter ter empilhado chances contra o Remo, hein, Nani?
5: Pois é, Debona, o movimento é bom aqui no pátio, tá? Já foi um pouco melhor, acho que a galera tá correndo aí um pouquinho pra entrar por causa do frio, tá muito frio, tá congelando aqui, mas eu sinceramente achei que o torcedor ia ficar um pouquinho mais decepcionado, não ia vir, né, em peso, e tá vindo. Deixa eu falar aqui com ele, teu nome?
6: Nelson do Bairro Guarujá.
5: Nelson, tu tava aí na segunda-feira, né?
6: Sim.
5: Foi uma decepção muito grande, por que tu tá aqui de novo?
6: Porque eu amo meu Inter e como tu falou no Diário Gaúcho, erro zero. Até essa vitória, ela vai dar um incentivo maior pro Grenal do dia 27 agora de agosto, né? O jogo de ida das quartas de finais da Copa do Brasil.
5: Perfeito. Então hoje teu placar é um pouquinho mais confiante?
6: Não, 2-0.
5: Tá bom.
6: Posso mandar um abraço?
5: Pode, rapidinho.
6: Robert, Nath, Fábio...
5: Tá, Zé, calma aí que a listinha tá aqui.
6: Fábio, Andréu e Robert e Karina.
5: Boa, bem demais. E vocês, pai e filho?
7: Isso.
5: Teu nome?
7: Robert, não é o
5: meu. Ele te mandou um abraço ali. E o teu?
8: Léo,
5: tá confiante pro jogo? Quanto vai ser o jogo?
8: 3-1.
5: E tu, gostou da escalação?
7: Eu gostei, eu acho que vai ser 2-0 e se tudo der certo... pro Grenal, o Grêmio vai estar na zona de rebaixamento e nós fora. E eles vão afundar eles ainda mais.
5: Tomara, Robert. Tá aí o torcedor colorado. Quem veio tá muito confiante, Debona, pra Pão de Alho Santa Massa.
2: 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A gente já deve ter respondido essa pergunta na última semana umas 10 vezes, né? Sobre favoritismo do Grenal. Quem chega mais preparado ou tem que esperar a rodada do final de semana?
3: Eu, além de ter que esperar, eu acho que os dois vão chegar muito parecidos. São dois times que ainda estão devendo e bastante para os seus torcedores. Qual é a diferença que tem a favor do Inter que eu vejo? O Inter tem duas vantagens nesse primeiro Grenal. A primeira é o fator local, que queiram ou não queiram, mesmo que os dois sejam de Porto Alegre, jogar na sua casa é sempre uma vantagem. E a segunda vantagem que eu vejo é a presença, quando nós formos agora analisar os dois técnicos, eu acho que o Pezzolano tá num degrau acima do Luiz Castro. E isso é uma vantagem também para um Grenal.
2: Falou, Guerrinha! Quinta-feira, o primeiro Grenal da Copa do Brasil, aqui no Beira-Rio. 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Vamos destrinchar essa tabela do Brasileirão, o Inter, o Galo, a disputa pelo título, a briga contra o rebaixamento, Bertoncelo.
9: Comecemos então pelas posições de Inter e Atlético Mineiro. Falamos muito da importância do Inter para essa partida, na briga contra o rebaixamento, e o Atlético Mineiro administrando, mais tranquilo na tabela de classificação, até porque o Galo não perdeu ainda pós-Copa, é o oitavo colocado com 32 pontos. Ele, em relação ao G5, está 4 pontos, em relação ao Z4, 9 pontos à frente do Mineiro. Mirassol, que é o 17º colocado. Enfrenta o Inter, que Depona precisa voltar a vencer, não vence desde o dia 16 de maio, pré-Copa, 4-1 contra o Vasco, mas principalmente melhorar seus números no estádio Beira-Rio. É o segundo pior mandante do campeonato. E uma vitória hoje coloca o Inter, além de ficar fora da zona de rebaixamento, pularia e passaria Grêmio e Santos, que só jogam amanhã, e chegaria à 14ª colocação. O panorama do confronto na informação de Unimed Porto Alegre.
2: É uma disputa e tanto lá na parte de baixo, hein, Guerra? Chapecoense foi, né?
3: Eu acho que a Chapecoense é aquela que não tem mais chance, mesmo faltando ainda uma boa estrada pela frente. Porque ela ficou muito atrasada e vai ter que ganhar, vamos supor, 80% dos seus jogos. Não vai conseguir isso. Então a Chapecoense já foi, são 3 vagas. O Remo está mostrando reação até fora de casa. Dentro de casa é um adversário temível para qualquer adversário que aparecer por lá. O Mirassol, apesar de ter sido eliminado agora, que foi da competição pela LDU, então talvez possa ter uma queda de rendimento, pode ser que, mas também não acredito que ele vá cair. Eu acho que vai cair um grande, ou Santos, ou Vasco, ou Inter, ou Grêmio, um deles vai cair. Tomara que não sejam os dois gaúchos, até porque nós queremos ter 3 gaúchos no ano que vem com a Juventude.
2: É bem possível, porque o Juventude faz grande campanha.
9: É, o Juventude volta a campo na próxima terça, enfrenta o CRB, inclusive vamos transmitir aqui na Gaúcha a partir das 7:30, o Juventude é vice-líder. A Chapecoense teria que fazer 70% dos pontos, fazer 34 para chegar ao número mágico de 45 e evitar o rebaixamento. A Chape, que já tem um recorde histórico nesta campanha pífia que ela tem, que é 21 jogos consecutivos sem vencer. Ela venceu o Santos na estreia e não venceu mais. Na história dos pontos corridos do Brasileirão, jamais uma equipe ficou 21 jogos seguidos sem vencer.
2: Rodrigo Oliveira, Eliasson. Vamos falar um pouco mais sobre ele, que pode entrar, e também sobre o Sanabria, como o Inter projeta o reforço paraguaio, hein, Rodrigo?
9: Será que em deslocamento?
2: Ah, tá se deslocando, tá, não, beleza, tá se deslocando. Em seguida o Rodrigo traz a informação. 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Disputa pelo título já foi grande, não é mais, hein, Bertoncelo?
9: É o seguinte, tá? Depois de muito tempo, o Palmeiras pode perder a condição de líder neste sábado. É verdade que o Flamengo tem que vencer fora de casa o Cruzeiro. Sim, eles se enfrentam mais uma vez. O Flamengo se classificou na Libertadores contra o Cruzeiro no Maracanã na última quarta e eles jogam hoje às 20:30 no estádio Mineirão. Se o Flamengo vencer, empata em pontos com o Palmeiras, empata no número de vitórias, mas no saldo ultrapassa a equipe palmeirense. Lembrando ainda que o Flamengo tem um jogo a menos em relação ao Palmeiras. E o Palmeiras só joga amanhã contra o Vasco.
2: 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Faltando aqui no Beira-Rio agora, 26 minutos para a bola rolar. O dia está indo embora. Daqui a pouquinho teremos uma noite gelada, mas com um clima mais quente aqui na parte interna para Inter e Atlético. É, em seguida a bola rola, rodada de número 24 do Campeonato Brasileiro. 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Bom, o quanto a Libertadores, os dois estão entre os 8, hein, Guerrinha? Ela poderá influenciar nessa disputa do título que pareceu já tão favorável ao Palmeiras e não é mais.
3: É, eu acho que agora até mudou o favorito. O favorito para ser, para ganhar o título é o Flamengo. Flamengo, o Palmeiras, o Debona, que era um time assim que a gente já sabia o que ia acontecer, ele fazia 1-0, não perdia mais, ele não está conseguindo reproduzir essas atuações. Eu não sei se tem algum problema interno, não sei se é problema de prêmio essa hora, que discute, daqui a pouco não chega num acerto. mas o Palmeiras está tendo muitas dificuldades com coisas que não vinha tendo. O Flamengo, por sua vez, está conseguindo render acima do que rendeu também meses atrás. Ele pegou agora um Cruzeiro entusiasmado, um Cruzeiro que queria passar lá no Maracanã, e o Flamengo teve grandiosidade para seguir adiante na Libertadores. E eu acho que o Flamengo, apesar de priorizar a Libertadores, que leva ao Campeonato Mundial, o que que ele vai fazer? Ele não quer perder o brasileiro. Ele não ganhou título nenhum ainda, né? A não ser o Carioca. Já está eliminado da Copa do Brasil, inclusive. Mas eu acho que o Flamengo, no momento, Debona, ele está melhor do que o Palmeiras. E na minha visão, ele é o favorito para ganhar o título.
2: Rodrigo Oliveira está na área aí, Rodrigo.
4: Salve, Debona.
2: Como é que está? Está muito frio aí, Rodrigo, me conta.
4: Bastante. O Beira-Rio é o local de maior amplitude térmica da cidade. No verão é o ponto mais quente. No inverno, onde faz mais frio. Então, quem tá vindo tem que se agasalhar bem, viu, Debona?
2: Pois é, fica o recado, fica a dica. Rodrigo, Eliasson, que pode entrar, e a perspectiva do Inter sobre o aproveitamento do Sanabria, Sanabria.
4: Começando pelo Eliasson, ele tem condições para entrar no segundo tempo. Se no intervalo, aos 5 minutos, aos 15 ou aos 30, vai depender das circunstâncias de jogo. Ele é ponta direita, canhoto, mas pode jogar na ponta esquerda também. Então, no lugar de quem e como ele vai ser aproveitado, vai depender das circunstâncias do jogo também. Se o Vitinho cansar, se o Carboneiro tiver algum problema, ou o Alan Patrick, o que o Pezzolano pensar taticamente, ele tem um leque muito grande de possibilidades. Já o Sanabria tem condições legais, mas ainda não tem condições físicas. Está sendo preparado para ficar no banco no Grenal de quinta-feira. Essa é a perspectiva para o Sanabria.
2: Eu estou recebendo uma visita aqui importante. O nome da senhora qual é?
10: Narcisa Debona.
2: Narcisa, senhora tem quantos anos?
10: 101 e 3 meses.
2: 101 anos e está vindo ver o jogo do Inter pela primeira vez?
10: Sim, aqui no Beira-Rio.
3: Tá uma gata, vai por
2: é
3: mim.
2: É bonita,
3: tá,
2: né?
3: Tá uma gata, vai por mim que tá bem. Vai viver muito tempo, se Deus quiser. Se Deus quiser.
2: Tá tudo bem aí?
10: Tá, tudo bem.
2: Estão te tratando bem?
10: Tô.
2: Placar pro jogo, quanto a senhora acha que vai ser o jogo hoje?
10: 2-0 pro Inter.
2: 2-0, viu, Nani? Tá todo mundo falando 2-0 aqui. Dona Darcisa, 101 anos pela primeira vez no Beira-Rio. 101. O ano que vem com 102 vem de novo, é essa a ideia?
10: Sei Deus que já, né? Sei não, porque tem outros que mandam, né?
0: Passa a receita aí, Debona.
2: Bom jogo, bom jogo, que visita aí. A dona Darcisa é minha nona, ela fez 420 quilômetros. Eu fiz a promessa no ar, Guerrinha, quando ela fez aniversário, não lembro se foi no 100 ou no 101, de ela poder vir assistir o jogo do Inter uma vez, né? E hoje ela tá aqui, e tá aqui com 101 anos, caminhando, lúcida, vê todos os jogos.
3: É uma emoção, viu? É uma emoção. Mexe com a gente, né? E tá aparentemente, graças a Deus, maravilhosamente bem, né? Isso é que é importante.
2: Veio passar uma energia aí pro Inter.
3: Vamos lá. Vai
2: obrigado.
3: Dar certo.
2: Obrigado. Ouve mais gente então aí, Nani.
5: Pô, Debona, me emocionei aqui, tava te assistindo a tua nona, né? Eu sou acostumada a vir no Beira-Rio a vida inteira com a minha, então é muito legal ver isso. Vamos conversar aqui com o torcedor, teu nome?
11: Marcelo Carlucci.
5: Marcelo, tu quis dar entrevista por quê? Porque na última vez que eu falei contigo...
11: Nós ganhamos do Corinthians e hoje, se Deus quiser, nós vamos meter esses galos aí depenado na panela de pressão.
5: Estamos precisando, né? Mas nós estamos precisando mais do que eles.
11: Porque carne de galo é mais dura do que um franguinho, né, tia? Então nós vamos ter que jogar hoje como manda o figurino e fazer uns 3-0 nesse, tá bom.
5: 3-0, olha, tá confiante. Gostou da escalação? O Matheus Bahia fora, ele botou o Brian Aguirre.
11: Isso aí já era mais ou menos sabido, né? Que o Aguirre tem quebrado o galho também pela lateral esquerda, né? E pela direita, ele joga nas duas. Aí eu não sei quem vai ficar na direita, se ele vai pra esquerda. O Bernabé eu acho que fica na dele, né?
5: Eu acho que ele só vai fazer o lado esquerdo ali mesmo.
11: É isso aí. Mas, Nene, tu é pé quente. Tu começou no começo desse ano na Gaúcha e nós nos encontramos lá na Perpétua. Hoje nós vamos ganhar, se Deus quiser, vamos afastar esse baixo astral lá pro bairro do Humaitá.
5: E aí na quinta-feira?
11: Na quinta-feira é nós de novo, aí lá é nossa casa, se Deus quiser.
5: Valeu, querido, tá bom, valeu, Marcelo. Tá aí o teu xará, Debona, pra pão de alho Santa Massa.
2: Que legal, que legal.
12: Sabe que o segredo desse jogo hoje, Debona, é o Inter não levar gol. Porque o Inter tá, sabidamente, com muita dificuldade para fazer gol. Então, o primeiro passo, a primeira recomendação, certamente o Pezzolano vai passar aos seus jogadores, evitem o gol do adversário. Porque é menos difícil tu ganhar de 1-0 do que de 2-1. Então, o Inter vai ser, de novo, cauteloso, mas eu tenho a impressão que o Inter, além de cauteloso, ele vai atacar. Então, é aquele negócio, não pode ter cobertor curto. Foi, volta, vai, foi, volta, vai, foi, volta, para tentar fazer um placar que deixe o Inter mais tranquilo na tabela.
4: Ô Debona.
2: Diga, Rodrigo.
4: O Inter joga hoje contra o Atlético Mineiro, tem Grenal, depois jogo contra o Bahia fora e Grenal. Contra o Bahia, eu tenho certeza que um dos tópicos vai ser a possibilidade de o Inter preservar jogadores para o Grenal ou não. Eu sei que a tabela não permite muito pensar em preservação, mas talvez essas preservações ocorram de forma automática. O Inter entra em campo hoje com 5 titulares pendurados com 2 cartões amarelos. O goleiro Matheus Cunha, os laterais Bruno Gomes e Brian Aguirre, o zagueiro Mercado e o meia Bernabé. E tem ainda o Paulinho no banco. Se qualquer um deles tomar cartão amarelo hoje, no Grenal não tem problema, joga porque é a Copa do Brasil, fica fora do jogo contra o Bahia e automaticamente teria uma semana para descansar entre um Grenal e outro. Não sei se o Inter tá nesse luxo de poder forçar cartão para pensar no Grenal. Agora, se algum desses tomar cartão, isso vai ser uma consequência.
0: A dor de cabeça é se o Aguirre tomar cartão, porque o Matheus Bahia não volta, né? O Matheus Bahia pertence ao Bahia e tá emprestado ao Inter. Por consequência, não pode enfrentar a equipe baiana lá em Salvador.
12: Eu acho que o Inter vai sortear esse jogo de Salvador, eu acho, tenho a impressão. Né? Principalmente do que depois do que vai acontecer no primeiro Grenal. Se, por exemplo, o Inter não perde o primeiro Grenal, vai ter que decidir no segundo, o Inter muito provavelmente vai poupar jogadores em Salvador. E um dos jogadores poupados será o Mercado, o outro jogador poupado será o Bernabé. E hoje eles podem, talvez, até forçar um cartão amarelo para limpar a ficha, ficarem limpos para o restante da competição.
4: Para forçar o cartão, viu, Debona? Pode até chegar a dizer pro árbitro: me dá o cartão, faz de conta que eu te xinguei de alguma coisa. Aí o árbitro: tá, toma. Aliás, é impressionante, viu, Debona? Não sei se tu vai ter a mesma opinião. O árbitro do jogo de hoje, Lucas Casagrande, paranaense, é impressionante como ele é parecido com o piloto holandês Max Verstappen,
2: que é um grande piloto.
4: Aliás, amanhã, um dos maiores da história. Ou pelo menos um dos maiores da sua geração, né? Pô, ele tá na mesma época de Lewis Hamilton. Agora é um grande piloto e amanhã tem grande prêmio da Holanda.
2: 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Que mais rola? O Fluminense ganhou do Remo, que mais temos nesse sábado, hein, Bertoncelo?
9: Deixa eu entrar com um gol, tá? Tem gol marcado pelo Inter no Brasileiro Feminino, fora de casa contra o todo poderoso Corinthians. As gurias coloradas com gol da Solly James está vencendo fora de casa o Corinthians por 1-0 e com isso o Inter está se classificando para os mata-matas do Brasileiro. O Grêmio também está em campo, empatando com o Botafogo em 0-0, o Grêmio vai ficando fora. Mas o Inter conseguindo um belo resultado e se classificando. Os 3 jogos deste sábado, então, pelo Brasileirão. Fluminense 2, Remo 1, tem agora Inter e Atlético Mineiro e mais tarde no Mineirão às 8:30, Cruzeiro e Flamengo.
2: 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E o domingo pra fechar?
9: Bom, domingo tem Bragantino e Grêmio às 16h, também às 16h Palmeiras e Vasco e o clássico Bavi, Vitória e Bahia no Barradão. Às 18h30 Chapecoense recebe o São Paulo em Chapecó. Tem Santos e Mirassol na Vila Belmiro. 19h30 Coritiba e Corinthians no estádio Couto Pereira. Antes de completar, Bruno Henrique pelo Premier, volante do Inter, fala agora.
13: Um pouco. Então, todas essas questões, né? O Paulo trabalha com a gente, então hoje, como eu disse, é um jogo fundamental para que a gente possa fazer um grande jogo diante do nosso torcedor e buscar nossa vitória.
9: A palavra do Bruno Henrique antes da partida, certamente em seguida fala o Pezzolano, para completar o último jogo desta rodada, segunda-feira, 8 horas, Botafogo e Atlético Paranaense.
2: Tumeleiro, ninguém facilita tanto. 15 minutos para a bola rolar aqui no Beira Rio. Daqui a pouquinho tem Inter e Atlético. Já se tem uma ideia de quantos tem aqui agora, Nani? Quantos poderemos ter mais até a hora do jogo? Torcedores?
5: Então, Debona, ali pela... Ó, agora, exatamente agora, eu acho que tu tá sentindo as coisas hoje,
2: eu tô acertando,
5: né?
2: Bastante.
5: É, tu tá meio mandiná hoje, porque o Inter acaba de informar que tem 14 mil pessoas dentro do Beira-Rio. Então eu acho que a gente vai aí a uns 21, 22, tá? Vamos conversar aqui com o torcedor? Vem cá, meu amigo, vem cá. Ele chegou falando assim, tu nunca me entrevista. Eu falei, uai, fica aqui, vamos entrevistar, teu nome?
14: Tudo bom, Márcio.
5: Márcio, de onde tu é, daqui?
14: Daqui de Porto Alegre, Zona Sul.
5: Zona Sul, qual bairro?
14: Camaquã.
5: Boa, tá confiante pro jogo hoje?
14: Claro, hoje é 2-0 nas galinhas e pra cima, Inter e Grenal, nós vamos ganhar também aqui.
5: E o Grenal, tu gostou? Que vai ter Grenal?
14: Claro, ótimo. É sempre bom passar de uma fase de qualquer campeonato desclassificando o Grêmio.
5: Bom, a gente já fez isso
14: e
5: várias
14: goleada.
5: Vezes.
14: Goleada. Aqui, Beira-Rio vai ser goleada. Lá eu já não sei, porque lá muda, a CBF ajuda eles lá. Eles condicionam a arbitragem, que nem o Corinthians tentou fazer conosco. Mas aqui nós ganhamos hoje e ganhamos o próximo Grenal aqui dentro do estádio e vamos classificar sim.
5: Tá com algum receio de rebaixamento ou acha que nós vamos agora dar um gás?
14: Não, aqui é Inter. Aqui é Inter. Aqui...
5: Teu placar pro jogo, Márcio?
14: Não, hoje 2-0 aqui.
5: Fechou, gols de quem?
14: Eu acho que hoje é do... Um do Maripã e outro é do Vitinho, né? Aquela jogadinha ensaiada, o Maripã no primeiro, cabeceando, que ele se abaixa, que ele é muito grande, né?
5: Oh, tá na hora dele fazer o golzinho dele.
14: E o Vitinho sendo falso lateral ali.
5: Perfeito. Valeu, Márcio. Tamo junto. Tá aí o torcedor do Inter chegando. A galera já tá começando a correr pra entrar no Beira-Rio. E Debona, tô subindo. Te encontro aí em cima pra Pão de Alho Santa Massa.
2: Maravilha, Nani. 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
4: Debona.
2: Vamos no telão aí, Rodrigo?
4: Bora, alto-falante anunciando, olha Patrick.
15: Patrick! Orgulho do Brasil. 28! Vitinho! Motivo de festas em nossos corações. 26! Bernabé! 7! Johan Carbonero! 5, Paulo Pezzolano.
9: E o Pezzolano fala pelo Premier, vamos ouvi-lo.
16: Passar los goles seria excelente para ir com os 3 pontos para casa.
9: A palavra do Pezzolano, técnico do Inter, pelo Premier, Marcelo Debona.
2: Pegada, marca da conquista. Faltam 11 minutos para a bola rolar aqui no Beira-Rio. Guerrinha, o Inter padronizou o jeito de jogar, afinal de contas, mesmo não tendo resultado no Brasileirão, esse é o jeito que vai ficar no DNA do Pezzolano. Ele acertou o time agora, mesmo sem resultados no Brasileirão?
12: É, talvez possa dar uma pequena mudança com a chegada do Sanabria, talvez. Porque normalmente ele vai usar essa forma de jogar. Se ele fez isso contra o Remo e o Remo terminou o jogo em cima do Internacional, por quê? Porque o Internacional não queria mais a bola. Ele vai fazer isso contra os outros clubes também. Ele vai jogar no erro do adversário, naquela hora que seus atacantes precisam acertar o último lance, eles não estão fazendo isso. Então ele não vai mudar muito o seu padrão de jogo do que vem apresentando hoje. A menos que a entrada do Sanabria obrigue dois homens de lado de campo que possam cruzar a bola na área, a menos que isso aconteça. Mas eu não sei, eu acho que ele talvez vá moldar o Sanabria para também ser o último homem, mas não conviver com a bola cruzada, tentar de outra forma chegar àquilo que ele sabe fazer, ou pelo menos tem feito muito pouco, que é gols.
2: E quem sobra para o Sanabria entrar, Guerreiro?
12: Ah, sobra, eu acho que o Carbonero. Eu acho, ele não vai tirar o Vitinho. Porque se fosse para tirar o Vitinho, já tiraria hoje, né? Tem um jogador que joga pelo lado direito e pé esquerdo, que é o Eliasson, né? Mas ele não fez isso. O Vitinho é um dos homens de confiança dele. Sobra quem ele vai tirar? Ele não vai tirar o Alan Patrick, que está voltando a jogar um bom futebol. Ele vai tirar o Carboneiro.
2: Tá aí o Guerrinha. Eliasson no banco hoje, Sanabria deve estrear nos próximos jogos. 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Felipe, o Atlético não esconde de ninguém, né? Que a cabeça tá no Cruzeiro na terça-feira na Copa do Brasil, hein, Felipe?
0: Com certeza, Debona. A escalação evidencia isso, né? A dupla de zaga hoje vai ter Juan, que é um zagueiro originário das categorias de base do Grêmio, e Vitão, que é um jovem zagueiro de 18 anos da base do Atlético Mineiro. Porque entre os preservados está Vitor Hugo, que é muito bom na bola aérea, inclusive, jogador peça fundamental. Então esse é um dos preservados. Tem ainda Cacierra, centroavante, goleador do Atlético Mineiro, também está no banco de reservas. E Cuejo, que foi fundamental, tu estavas lá na vitória do Atlético sobre o Grêmio, aquele 3-0 com dois gols dele. Então esses jogadores estão sentados no banco de reservas. E um outro que está chegando agora, e talvez justamente por estar chegando não vai iniciar como titular, mas que a tendência, pelo que já jogou, pelo currículo, deve se tornar um titular do Atlético Mineiro. Estou falando do Fred. Fredinho, ex-Inter, camisa 7, é da base do Atlético, mas se profissionalizou aqui no estádio Beira-Rio entre 2012 e 2013. É um dos reforços do Atlético Mineiro, está no banco de reservas, deve ingressar no segundo tempo. E é uma das principais armas do Atlético para esse cruzamento contra o Cruzeiro. Curiosidade, né? A gente fala tanto do Grenal, por óbvio, a nossa lupa está aqui no Rio Grande do Sul, mas Belo Horizonte vai parar. São dois confrontos, Atlético Mineiro e Cruzeiro.
2: Te lembra do último, né? Ou um dos últimos, né?
0: Final, né?
2: É, a pancadaria, né?
0: Ah, não, a final do Mineiro, é verdade. Não, eu tava lembrando que Atlético Mineiro e Cruzeiro já decidiram final de Copa do Brasil.
12: E o Cruzeiro hoje, o Bertoncelo, que tá mais ao par disso, o Cruzeiro vai poupar também contra o Flamengo?
9: Não, a tendência não, até porque o Cruzeiro não vai ter viagem, né? O Cruzeiro joga hoje em casa e também depois, obviamente, tem o Clássico Mineiro na próxima terça, então o que tiver de melhor, o técnico Arthur Jorge vai usar aí.
12: Ok.
2: Muito bem, o nosso chat lá em GZH, em Gaúcha Esportes, nosso chat em Gaúcha Esportes está perguntando: gostaram da escalação do Inter? É o melhor time? Trocaria algumas peças ou não gostei?
9: Tá dando quanto? Deixa eu ver aqui, ó. É o melhor time, 54%, não gostei 25% e trocaria as peças 22%, a enquete no nosso chat no arroba Gaúcha Esportes.
12: É o que tem, né? É o que tem no balcão, é isso aí, então tem que... Ah, eu não gosto de quindim, mas só tem quindim, me dá. Vamos lá.
2: E aí, pra quem tá perguntando no chat, quem não ouviu, né? Eu recebi há pouco uma visita que me tocou muito, né? Encheu o coração de amor, né? Foi a minha nona, minha avó com 101 anos, pela primeira vez no Beira-Rio. Atenção, Colorados, ela fez 420 quilômetros para ver o Inter com 101 anos. E para quem tá perguntando a receita dela, ela não disse, mas eu sei qual é, Guerrinha. Acordar cedo e não esquentar muito o banco. Ou seja, não fica muito parado. É isso. Esse é o segredo dela.
12: É um segredo, segredo. E tá dando resultado, né?
2: Fica a dica aí. Inter tá em campo pra...
12: Eu acordo tarde.
9: Bem e não tarde. Me mexo muito.
12: E olha, eu não vou na esquina de a pé.
2: Pra quem tá se ligando agora, Rodrigo, time do Inter.
4: Matheus Cunha, Bruno Gomes, Mercado, Maripan e Brian Aguirre. Vijagra, Bruno Henrique, Vitinho e Bernabé, Alan Patrick e Carboneiro.
2: É a banda da brigada, Rodrigo, tá posicionado lá do outro lado, né?
4: É a banda do exército.
2: Do exército.
4: Tá? Dessa vez é do exército brasileiro, que está posicionada do Comando Militar do Sul, foi anunciado agora. É a banda das Forças Armadas Brasileiras que vai executar o hino nacional.
2: O hino nacional brasileiro aqui no Beira-Rio, atenção. 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

0: Comanda do Exército, hino brasileiro aqui no Beira Rio, 6:26. 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O que mais é destaque na Central de Esportes da Gaúcha, Bertoncello?
1: Aproveitando as informações do Felipe Duarte sobre o Atlético Mineiro, duas, tá? Uma delas é que o Eduardo Domingues, técnico do Atlético Mineiro, fez a sua estreia pelo Galo na vitória contra o Inter pelo primeiro turno do Brasileirão, lá em março. Placar de 1-0, gol marcado pelo Cuejo, jogo em BH. E a outra sobre o Fred, que foi vendido pelo Inter em 2013 ao Shakhtar pelas cifras de 15 milhões de euros. Pelo Inter, o Fred fez 55 jogos, marcou 8 gols, deu 6 assistências. 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
0: Esse jogo contra o Atlético, lembrado pelo Bertoncello, Guerrinha, ele só não é mais lamentado, na minha opinião, eu estava lá naquele jogo transmitindo, do que o Remo, porque o gol do Remo é aos 49.
2: O Inter errou muito gol, né?
0: Muito gol. E o Rafael de Vério, que está aqui ao meu lado, fez uma reportagem que diz que o Inter é um dos times que mais cria chances de gol, é isso, de Vério?
3: Isso, uma estatística do DataFoot. O Inter é o quinto lugar entre os clubes brasileiros da Série A que mais criam oportunidades, Guerrinha, e é o terceiro que menos aproveita. É muito gol perdido, é muita oportunidade perdida, e grande parte dessa campanha de 16º, 17º ali e tal, tá explicado nisso.
4: Para contribuir, segundo o SofaScore, site de estatísticas, o Carboneiro é o terceiro melhor finalizador do Brasileirão, atrás só do Andrés Gómez e do Viveiros. E o Bernabé é o quinto. E mesmo assim, o Inter não produz tantos gols.
5: Ô, Debona, sobre o Fred, né, que a gente destacou, é o reforço do Atlético Mineiro, hoje tá no banco de reservas, pode estrear contra o Inter. O Fred surgiu no Inter em 2012, lançado pelo então técnico Fernandão. Fernandão tinha já se aposentado como
2: chamava
5: atleta.
2: Chamava ele de Fredinho.
5: Fredinho,
2: lembra?
5: Era. O Fernandão sai de diretor técnico e substitui o Dorival Júnior depois que o Dorival sai. E quando o Fernandão é demitido, antes do final, do término daquele campeonato brasileiro, me foi confidencializado a seguinte história, que o Fernandão na época chegou pro departamento de futebol e disse assim: tudo bem, né, tô saindo, mas por favor, apostem nesse meio campo pro ano que vem. E ele tinha lançado já Rodrigo Dourado. O Lucas Lima já tinha sido lançado, mas fazia parte daquele grupo. E na concepção do Fernandão, o Inter tinha ali o time que abriria 2013. Rodrigo Dourado, Fred e Lucas Lima. Na verdade, não se firmou esse meio campo, né? O Rodrigo Dourado leva mais tempo, 2015. Recebe outra oportunidade com o Diego Aguirre, e aí sim vira titular. E o Lucas Lima quase não deu certo no Inter, né? Ele é emprestado, vai pro Sport, desabrocha mesmo no Santos, enfim. Faz sua carreira fora do Beira-Rio, mas o Fernandão apostava muito nesse trio. Desses três, o Fred tem mãos do Fernandão, sim, o lançamento dele.
0: Para Flu, líquido de radiador número 1. 6:29, tá tudo pronto, a bola vai rolar, a saída será do Inter. Alan Patrick tá colocado lá no centro do gramado. E eu vou reforçar aqui o que eu disse na abertura, né? Torcedor do Inter, ele entende como poucos, né? A necessidade de não, em hipótese alguma, largar a mão do time nesse momento, né? Quando alguém precisa da mão de alguém, tá aqui o torcedor de novo, entendendo essa necessidade do Inter, que tá sofrendo, que tá passando por um momento difícil, técnico e financeiro, mas que só o torcedor poderá ajudar. Vamos combinar o torcedor e os caras para botar um pouquinho a bola para dentro da rede, né? Se é o quinto time que mais cria chances, não pode ser o terceiro que mais as desperdiça. Tudo pronto! 24ª rodada do Campeonato Brasileiro, Alan Patrick tá por lá, pita o árbitro, bola rolando! 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Vitinho subiu, torneou de cabeça, tenta lá na entrada da área, Juan tá afastando de qualquer maneira, metendo a bola pela linha de lado, para Flu, é o líquido de radiador número 1. Lateral já cobrado pelo Bruno Gomes, deu a bola para Carboneiro, recuo de bola feito para Maripan, caído pelo lado direito, ele tem aqui atrás Mercado, a bola chega para ele, Mercado devolve a bola para Maripan. Instantes iniciais de partida, Inter e Galo, Inter e Atlético, no Beira-Rio, o Inter vem do empate contra o Remo, quinta tem Grenal, ou seja, hoje é o jogo que prepara o Inter para o Grenal, o primeiro, né, na Copa do Brasil, nas quartas de final. Vitinho tentou, não conseguiu domínio, ela sai em lateral, favorece o time mineiro. Pegada, marca da conquista, veio todo mundo ou ainda tem gente chegando, hein, Nani?
6: Ainda tem alguns torcedores chegando, mas acho que a maioria já entrou, Debona.
0: 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Tá tentando o time do Atlético, lado esquerdo, campo de defesa, Renan Lodi, ele tenta a inversão aqui do outro lado para Natanael, no meio do caminho, Brian Aguirre cortou, deu a bola para Bernabé, acelerou pelo lado esquerdo, tentou, alta bola, passa por cima da cabeça ali do Alan Patrick, na sequência, Cissé é derrubado, é falta para o Atlético. 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É falta para Juan Cobar,
1: tem
0: para
1: gol.
0: O time mineiro. Onde, Bertoncelo?
1: No brasileiro feminino tem mais um gol marcado pelo Inter contra o Corinthians, fora de casa, mais um gol da centroavante Solly James. Inter 2, Corinthians 0. O Inter vai se classificando para os mata-matas. 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
0: Olha, um resultado histórico no feminino, ganhado o Corinthians fora de casa, hein? O todo poderoso Corinthians, o Inter tá conseguindo no feminino.
6: Debona,
0: diga.
6: É apenas a segunda vez que o Inter vai vencendo o Corinthians em mais de 10 confrontos.
0: É impressionante, tá? Classificando o Inter, a missão era difícil, é difícil, né? É muito difícil. É o time do Atlético que tá tentando aqui pela direita, Laminda colocou na frente, tentou, Maripan fechou a porta para ele, colocou o corpãozinho para ganhar, serviu Vijagra no passe vertical à frente para Alan Patrick, meteu mais na frente ainda lá na meia direita para Carboneiro, passou Vitinho, bola no fundo, Vitinho chegou, colocou na frente, ganhou do Lodi e ganhou também o escanteio, Felipe.
5: É, o Vitinho tava vigiado pelo Renan Lodi e também pelo Pacini, foi no tornozelo do jovem, camisa 36 do Atlético, a bola tocou, escanteio pro Inter, Alan Patrick na cobrança, a informação é claro.
0: 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Primeiro escanteio do Inter no jogo, 2:50 do primeiro tempo, Alan Patrick tá colocado pra cobrança, Maripan e Mercado estão na área, atenção, Alan levantou, passa pelo Vitinho e Natanael tá tirando de qualquer maneira. Ela vai sobrar aqui na intermediária para o Aguirre. Aguirre no círculo central, recua a bola para Vijagra, domina, estufa o peito, levanta a cabeça, toca na direita para Bruno Gomes. A bola foi tocada agora para Alan Patrick, ele faz o domínio na meia direita. Campo de defesa tá recuando, a jogada para Mercado. 3:30, primeiro tempo no Beira-Rio, Inter e Atlético 0-0. Domina mais uma vez Maripan, ele toca no meio para Alan Patrick. O Inter vai trabalhando a jogada aqui pelo novo setor esquerdo. Bola do Aguirre para Bernabé, voltando aqui de novo para Maripan. 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Domínio de bola do Bruno Henrique. Ele volta a jogada para Mercado, Mercado para Vijagra. Tem Bruno Gomes pedindo bola na direita. Vijagra vai tentar a jogada pelo meio, não. Faz a abertura, joga a bola para Bruno Gomes. Se mexe Carboneiro, preferiu abrir ainda mais. Abriu, lado direito para Vitinho. Meteu na frente para Bruno Henrique. Dominou de costas, teve que fazer o giro. Fez, executou legal. Deu para Carboneiro, tá valendo tudo isso. Carboneiro, deu uma bola ruim ali para o Vitinho. Ele volta para Mercado, gira que gira o Inter. Domina Maripan aos 4:15 do primeiro tempo. Bola de Maripan aqui do lado esquerdo para Aguirre, domina. É um lateral que joga na esquerda, mas que é destro, né? Por isso volta a jogada para Maripan. Pegada, marca da conquista. 0-0 no Beira-Rio. Vijagra domina no meio. Abre aqui na esquerda para Aguirre, já passou para receber o Bernabé. A bola é um pouco apertada para ele. Vem ali na cobertura o zagueiro Vitão, jovem, para tirar, mas vem também o experiente Maripan. Só que chegou atropelando ali o CC, falta para o Atlético. 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Amanhã o Grêmio joga em Bragança Paulista, às 16:00. 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Falta já cobrada pelo Atlético, domina Vitão, Vitão recuando a bola para Juan. Juan tem Renan Lodi aberto lá na esquerda, ele prende, agora sim solta a bola para Lodi. Carboneiro vai marcar alto lá na saída de bola do Atlético, força o erro, a bola sai em lateral, o arremesso é para o Inter. São os primeiros 5 minutos de jogo, para o torcedor dizer exatamente o que, hein, Nani?
6: Vamos falar aqui com o Vicenzo. Vicenzo, comecinho de jogo meio morno, né?
7: Ah, morno, mas pra esse frio até que morno tá bom, né? Mas tem que dar uma esquentada, a gente tem que ganhar, fazer o tema de casa, já que não fez na segunda, mas bem a cara do Inter, fazer o mais difícil e complicar o mais fácil.
6: Aí o Vicenzo confiante pro gol do Inter sair agora pra Pão de Alho Santa Marta.
0: Carboneiro pra Aguirre, dominou lá do canhoto, deu pra Bernabé e dominou girando, levou pro fundo, cruzou, fechada, afasta Juan de qualquer maneira. Volta a bola aqui no setor esquerdo pra Alan Patrick, dominou com a mão, parou tudo, Felipe.
5: Ah, tá parado. Os jogadores do Atlético já reclamavam no momento do domínio da bola. O zagueiro Juan afastou, Alan Patrick fora da área dominava, com o braço não vale, 0-0. A informação é pra Tumeleiro.
0: 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São 6 minutos, o Inter outra vez marca alto, erra o Atlético, erra também Vijagra. O que é raro acontece, Vijagra errou. Ô Guerrinha, primeiras impressões, 6 minutos e meio aqui no Beira-Rio.
8: O Inter não está entregando a bola para o Atlético, não. O Inter até está procurando trocar passes, o Inter está procurando avançar o campo adversário através de triangulações. O Inter não tá hoje daquele jeito só defendendo, não. O Inter também está procurando jogar, só não teve a grande chance ainda do jogo.
0: Aguirre domina para o Inter aqui do lado esquerdo, ele volta para Mercado, de Mercado bola para Vijagra, carrega pelo meio o volante do Inter, já espetou lá na ponta, tentou o facão, o Vitinho, preferiu a abertura de bola, o Vijagra deu para Bruno Gomes, ultrapassagem do Carboneiro, abriu a bola para Vitinho, outra vez Carboneiro, boa trama do Inter, Carboneiro na inversão, joga que joga legal aqui no setor esquerdo para Aguirre, dominou, levou para o fundo, a canhota não é boa, cruzou, desviou no Natanael, escanteio Inter, Felipe.
5: Cruzamento para Aguirre, improvisado de perna canhota, tentava a área do Atlético, a bola desviou na ponta da chuteira do Natanael, escanteio pro Inter, Alan Patrick já tá com a bola no braço, mas tem outra bola em campo, então ele vai lá buscar, atira pra fora e ele quem faz a cobrança, informando Claro.
0: 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Alan Patrick na cobrança de escanteio aqui do lado esquerdo. Lá vai ele na bola, fatiou pra área, na entrada da área, pra Bruno Gomes, pegou de prima! Pra fora, ensaiadinha aí, Felipe.
5: Nitidamente, jogada ensaiada, né? Todo mundo preocupado do Atlético, preocupado que essa bola do Alan Patrick viesse pra dentro da área. Ele fez o cruzamento pra fora, quase na quina da grande área, onde estava Bruno Gomes solitário. Tentou pegar, é difícil. De voleio, de primeira, passou longe do gol do Everson, 0-0, informação Tumeleiro.
0: Everson tá batendo na bola para o time do Atlético, tentando lá na frente, no comando de ataque, o Thiago Borbas, o Inter recupera de novo, vai mantendo absoluta posse de bola aqui no Beira-Rio. Ainda sem levar perigo ao gol do Everson. Erro do Atlético, Bruno Henrique recupera no meio, toca para Vijagra, recebe a marcação do Thiago Borbas, volta Bruno Henrique para Mercado, que toca de lado para Maripan. 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Carboneiro se apresenta para jogar na meia direita, faz o giro sobre Bernard. Carboneiro toca a bola para Vitinho. Vitinho tem Bruno Gomes ao lado dele, é o que ele faz, né? Simplifica, facilita as coisas. De Bruno Gomes para Mercado, domina já no campo de frente, ali no meio do campo, uma bola apertada ali para Vijagra, se vira bem, ganha da marcação ali do Thomas Pérez, volta ao Inter de novo com Vijagra. Todo postado defensivamente o Atlético, hein? E o Inter vai trabalhando. A bola do Alan Patrick, acha Aguirre aberto aqui pelo lado esquerdo, devolução de bola para Aguirre, ele dá uma bola por elevação, ela perde em velocidade, Mercado consegue tocar para Maripan tenta por elevação e o zagueiro Vitão tá tirando, no erro do Atlético, no erro do Inter, consegue a recuperação Vijagra para Bruno Henrique, fatiou lá na direita, corta Renan Lodi, vai voltar a bola ainda para o Inter, é o Bruno Gomes, só da Inter no começo de jogo, meteu para Bruno Henrique, dominou meio de canela, aparece na cobertura, se separa o time do Atlético, mas o Inter vai pressionar e vai recuperar de novo pro torcedor aplaudir, valorizar, caiu Bernabé fora do lance, Bruno Gomes engatilhou, pode bater de fora da área, bateu em cima do Lodi, insiste ainda o Inter, corta de qualquer maneira, Cissé na entrada da área, tenta ligar o campo de ataque do Atlético e Maripan vem na cobertura, mete a bola pra fora, conta tudo, Felipe.
5: Ah, foi certeiro, né? O chute do Bruno Gomes estufou, bateu na defesa atleticana e geraria o contra-ataque. Maripan, certeiro no carrinho, empurrou pela linha lateral, acabando com a brincadeira do Atlético, 0-0, informação, Claro.
0: 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Uma bola que é dominada aqui pelo goleiro Matheus Cunha, né? Ele traz a bola aqui pro campo de defesa, joga a bola para Vijagra, vem receber aqui na entrada da área, Thiago Borba está na marcação, são 10 minutos e meio de jogo no Beira-Rio, o placar é 0-0, quinta-feira tem o primeiro Grenal da Copa do Brasil, fase de quartas de final, hein? Recupera Natanael para o Atlético, consegue tocar na frente, tocou, o desarme é feito no capricho ali pelo time do Inter, falta no Bernabéu. Quero ouvir a tua voz, Rodrigo Oliveira.
4: O Cissé, quando viu que seria driblado pelo Bernabéu, usou o corpo para bloquear o argentino, falta 0-0, Grupo IESA.
8: A chance ainda não apareceu, mas o Inter tá mordendo, hein? O Inter tá chegando no, cada jogada, cada dividida, como se fosse a última da vida dele.
0: Maripã domina, o Inter tem a bola no campo de defesa, ele domina, faz o passe aqui na meia esquerda para Mercado, Mercado empurrando junto à linha lateral para Aguirre, passou Bernabéu, refugou na segunda, tentou Alan Patrick, Vitão, falta, levantou a perna ali o Vitão, diz que não, o Bernabéu que era amarelo, a falta tá marcada, Felipe.
5: É, e a mão espalmada do Arthur até parece o cartão amarelo, mas não, ficou só na marcação da falta, atleticanos reclamam que não foi nada, colorados pedem o cartão amarelo que não foi apresentado, a falta em cima do Alan Patrick é muito próximo, hein? Dá pra pintar uma cobrança direta, o Everson preocupado arruma a barreira e a informação chega pra KTO. 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
0: 12 minutos, o Inter tem uma falta para cobrar. É próximo ao bico da grande área, aqui do lado esquerdo. A barreira do Everson está sendo formada. Ele pediu dois homens, Alan Minda e Bernard, estão colocados por ali. Bernabéu e Alan Patrick na cobrança. Ambos receberam alguma orientação ali do Bruno Henrique, que correu lá para a área. O Alan fala também para o Bernabéu. São dois toques, né? Uma jogada perigosa. O braço direito. Patrick na cobrança. Ambos receberam alguma orientação ali do Bruno Henrique, que correu lá para a área. O Alan fala também para o Bernabéu. São

0: Adriano, 13 minutos, por enquanto o Inter não fez muito, mas o Atlético também não.
1: Boa noite, pessoal da Rádio Gaúcha. Por enquanto o jogo tá meio morno, mas o Internacional tá no caminho, tá apertando, tá conquistando espaço, e eu acredito que vamos sair com a vitória hoje daqui.
0: Tá aí o Emiliano pra Pão de Alho Santa Massa.
2: Tumeleiro, ninguém facilita tanto. Lateral pro Inter cobrar aqui na ponta esquerda, bem pertinho da bandeirinha de escanteio. Brian Aguirre, o Alan Patrick queria a bola, o Aguirre não viu, demorou. Agora sim deu a bola para Alan Patrick, chegam dois em cima dele, dobra a marcação, conseguiu de calcanhar. E o Aguirre deixou ela sair porque tocou por último no jogador do Galo. Portanto, mais um escanteio pro Inter cobrar. Bernabé já encostando o Alan Patrick, mas ele vai levantar a bola pra área. Os zagueiros do Inter estão chegando agora com Maripã e Mercado. Ficam lá também Vitinho, Bruno Henrique tá por lá, Carboneiro na pequena área. Quem sabe o gol na bola parada. Cheiro de gol, hein? Cheiro de gol! Atenção! Alan Patrick na cobrança, pé direito, levantou, a bola tá viva, bate no Bruno Henrique, sai pela linha de fundo, Felipe.
3: Maripã, no miolo da defesa do Atlético, conseguiu deslocar a bola, mas sem direção ao gol. Bruno Henrique esticou a perna, não alcançou. Tiro de meta para Atlético, 0-0, a informação é claro.
2: Tumeleiro, ninguém facilita tanto. 14 minutos, nós não temos ainda finalizações, né, Garrinha? O jogo é um jogo que o Inter tem a bola, mas não cria ainda.
4: A tentativa de finalização até agora foi a do Bruno Gomes, aquela que passou muito longe. Foi a única tentativa, não foi uma finalização.
2: 0-0 é o placar aqui no Beira-Rio. Roman desce pelo lado esquerdo com a bola dominada, abriu para Renan Lodi. Carboneiro chega na marcação, Lodi volta para Juan. Juan no passe à frente pro domínio de Thomas Pérez. É um time modificado, né? Algumas referências importantes do Atlético estão fora, né? O volante Maicon, o Cuejo, né? Que tem sido o principal jogador, tá no banco, enfim. O Atlético passou pelo Bragantino na Sul-Americana e terça tem o Cruzeiro na Copa do Brasil. Desce o time do Atlético, Bernard fez o passe para Lodi, tá Belou, devolveu no Bernard, abriu lá na ponta esquerda para a chegada do Pacini. Pacini foi ao fundo para cruzar, tentou, para na marcação do Vitinho. Bruno Gomes chega por ali, dobre, já quase que ele entrega um escanteio. Jogou a bola pela linha lateral, tem pressa o Pacini, cobrou Bernard, um balãozinho espetacular no Vitinho. E tá ganhando mais um arremesso o time do Atlético. 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Juan domina para o time do Atlético de novo. Ainda no campo de defesa, vai arrastando a jogada lá pela meia. Na meia canhota, ele achou Bernard. Bernard atrás. Errou o passe. O Atlético, o Inter não soube se recuperar com o Bruno Henrique. Ficou caído, Pacini dominou lá do canhoto, cruzou, afasta Aguirre de qualquer maneira. A sobra de bola vai ser do Carboneiro, ele não domina, protegeu ali Renan Lodi. E Juan vai recomeçar a jogada para o Atlético. 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
5: O empate deixou o Inter na 16ª colocação com 25 pontos. Essa rodada foi aberta mais cedo no Maracanã com vitória de virada do Fluminense sobre o Remo pelo placar de 2-1.
2: Agora o Bruno Henrique levantou demais o pé aí, fez falta. Falta marcada para o time do Atlético. 16 minutos e meio. Mais cedo o Fluminense ganhou. Resultado importante pro Inter. Como é que tá a situação do Inter nesse momento com o empate parcial, com a derrota do Remo? Quem mais o Inter seca?
4: É quase líder. Esse empate aí é quase líder.
5: Né? O Inter 16º colocado com 25 pontos, mas a derrota do Remo foi fundamental para o Inter não ingressar na zona de rebaixamento neste sábado. E Remo é 18º colocado com 23. Né? Exatamente. Seca o Vasco e o Mirassol. Enfrenta o Santos amanhã fora de casa. O Vasco pega o Palmeiras em São Paulo.
2: Minda tem a bola para o time do Atlético, volta para Juan. Já parece ter passado aquele momento, né, de controle do jogo absoluto do Inter, porque é o Atlético que troca passes agora com o zagueiro Vitão. Quase que o Bernabé toma a bola dele. 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Chega Natanael para fazer a cobrança aqui do lado direito, ele vai movimentar aqui na frente para Thiago Borbas, dominou, é vigiado ali pelo mercado, tá voltando a jogada Thiago Borbas, desafogou legal, encontrou Renan Lodi, ele acelera o passe pelo lado

0: esquerdo, abriu a bola para Pacini. Pacini lá no Bernard. Bernard domina, vai recuando a jogada. Carboneiro, do jeito Carboneiro, chega ali lentamente, protege de longe, acompanha a jogada do Atlético, que toca no Vitão. Vitão no meio para Cissé, abrindo para Natanael. Outra vez Vitão. Uma das novidades no time do Atlético aqui no Beira-Rio. Juan tá dominando no meio do campo. Fez a bola chegar lá na esquerda para Renan Lodi. A marcação ali em cima dele é do Vitinho. Volta a jogada do time do Atlético para Juan. O Inter tenta pressionar agora com Alan Patrick. O Everson sabe jogar bem com os pés, descarrega para frente. O lançamento dele virou passe, não aproveitado ali pelo Thiago Borbas. Erro do Atlético, hein? Pode ser uma boa do Inter. Bernabé para Alan. Alan Patrick na frente para o Bruno Henrique. Caiu. O juiz mostra a bola com as mãos, hein, Felipe?
1: E no jogo do campo fiquei com essa impressão de que o carrinho do atleticano é na bola. Claro que no conjunto da obra o Bruno Henrique acaba caindo porque há o choque. Mas o primeiro contato é com a bola. A reclamação do Inter é de um pênalti que não foi dado. A informação é para Tumeleiro.
0: 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A bola do Alan Patrick pro Bruno Henrique. O Bruno Henrique tenta dominá-la de costas, né, pro gol. E o desarme do Juan pegando a bola. 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Juan tá saindo jogando para o time do Atlético no campo de defesa, abrindo a bola para Vitão. Vitão domina, ergue a cabeça. Tem impressão que é o Rodrigo Caio jogando, eles são parecidos aí no teu visual, hein, ô Felipe, o Vitão? Ou nem tanto?
1: Lembra um pouco, né? Ele tem 18 anos.
0: Tamanho, magro, corte do cabelo.
1: Ele é um menino ainda, né? 18 anos, e no banco de reservas tem um outro menino também, Pedro Lemos, camisa 53, é outro zagueiro que foi trazido, porque o Atlético Mineiro tem muitos problemas, né? De zagueiros lesionados, entre eles o Lianco. O Lianco sofreu uma lesão, tá fora dos jogos, inclusive, da Copa do Brasil.
0: Lá vai o Inter, Bruno Henrique, que bola pro Bernabé, hein? Dominou na entrada da área, foi precipitado agora na hora do chute, estava muito longe, ganhou um escanteio, Felipe.
1: E o Bruno Henrique reclama, ele devolvia, ele pedia para a devolução do passe acontecer, tinha o Carboneiro e o Vitinho também ingressando na área, o Bernabé tentou o chute. A bola explodiu na marcação, é outro escanteio pro Inter, outro escanteio para Alan Patrick.
0: Alan Patrick de novo na cobrança, outra vez Bernabé encostou. A bola do Alan Patrick vai viajar lá para a área do Atlético. Atenção, 20 minutos e meio. Alan Patrick levantou, fechada. Everson tira de soco. Vai voltar a bola para Aguirre. Aguirre ajeitou de cabeça para Bruno Gomes. Leva a bola para meia direita, balança na frente do Bernard. Tira ele da jogada, volta para Bijagra. 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Aí virada de bola do Inter lá para Vitinho, é alta demais, ele não domina. Fez falta? Não, não deu falta não, juizão. Senhor Lucas Casagrande, volta ao Inter, Bruno Gomes, fatiou lá na direita, escorregou. Vitinho caiu sozinho. 21 minutos. É a falta de um centroavante que pesa para que o Inter fique pouco tempo lá na frente, hein, Guerrinha? Circule, circule, não consegue.
2: Eu ainda sou favorável ao centroavante que seja referência, né? O Inter não joga com referência, o Inter joga com jogadores chegando na frente. E aí fica difícil, porque tu não sabe a quem vai servir, quem é que vai fazer um pivô, quem é que vai segurar uma bola. Não tem esse jogador.
0: Recuo do Vitão lá para Everson. Bernabé vai dar uma pressão nele. Everson tocou pro Vitão, na frente pro Thomas Pérez. Vem Bernabé como um carrapato ali, gruda, tenta desarmar. O Atlético se vira bem. Mercado antecipou, ganhou do Thiago Borbas. Uma bola para Bruno Henrique. Ele volta a jogada aqui para Bruno Gomes. Na frente, Carboneiro. Dominou fazendo giro, tirando da marcação do Renan Lodi. Fez abertura lado direito para Vitinho. Aí o Inter desacelerou a jogada e tá voltando para Bruno Gomes, que tenta manter o Inter na frente. Grande jogada do Bruno Gomes para Bruno Henrique, limpou legal a marcação, abriu aqui na esquerda, abriu um clarão, domina Aguirre, clareou, perna direita, levantou Juan, afasta de cabeça o primeiro zagueiro, o segundo é Vitão, tira também, insiste o Inter na bola aérea, na entrada da área, Cissé deu para trás, o Inter recupera, Bruno Gomes ajeitou para Carboneiro, a devolução de bola é para Bruno Gomes, ele vai lá pela direita, vai avançando, o passe dele é curto para Mercado, os dois tabelam, Mercado, Bruno Gomes, Mercado tentando dar uma de meia, meteu a jogada na frente, no pé de ferro, ganhou Bruno Gomes, chegou no Alan Patrick, ponta direita de calcanhar, serviu Bruno Gomes, outro calcanhar dele, de novo no Alan Patrick, encosta Carboneiro, recebeu Bernard, vem na marcação, Carboneiro puxa pro lado errado, ainda ele protege, esconde bem a jogada, protegeu a bola legal, deu a bola para Bruno Gomes, volta para Alan Patrick, é a hora do cruzamento, cruzou pra Bernard. Bernabei ajeitou de peito para trás, não tinha ninguém por ali, só Cissé para cortar, tocando a bola para Natanael. Ele tenta o lançamento aqui no corredor, lado direito, Maripan deu errado, a bola do Minda, Minda para Thiago Borbas, devolveu a bola para Minda, Bernard tá passando, Maripan chegou, Minda preparou, bateu no canto, espalma Matheus Cunha, no vacilo, no erro ali do Maripan. Essa jogada vira escanteio, Rodrigo.
3: O Maripan tentou afastar de cabeça, na verdade entregou a bola no pé do Minda. Na sequência, o Minda chutou no contrapé do Matheus Cunha. O goleiro colorado conseguiu espalmar para escanteio. 0-0, informação trilegal.
0: 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Bernard vai cobrar o escanteio para o time do Atlético aqui pelo lado direito. Minda fica ali pertinho. Bernard vai jogar a bola para a área lá. Lá estão cinco atleticanos. Porém, todavia, lá estão oito colorados, nove colorados. Atenção, Bernard na bola, o toque do Juan. Defesaça de Matheus Cunha. Mas do que adianta eu fazer toda essa conta, hein? São cinco atleticanos, nove colorados, e o zagueiro leva uma vantagem dessa forma, hein, Rodrigo?
3: Primeiro ponto, inexplicável o Juan ter tanta facilidade para subir mais alto e cabecear com essa força. Segundo ponto, defesa espetacular do Matheus Cunha no cantinho direito. Cabeceio difícil e ele pegou. Escanteio 0-0, Sicredi.
0: 24, agora o escanteio do outro lado, toda a tensão ali com a movimentação dentro da área. Bernard sinaliza, vai levantar, levantou, Maripan subiu em altura a bola, Thiago Borbas tentou, ela tá viva, quem tira, não domina, Thiago Borbas, corre aqui pra ponta direita, inteligente, Natanael bateu no Aguirre, ganhou mais um escanteio, Rodrigo,
3: mais terceiro, uma, hein? Mais uma vez o Maripan não cabeceou bem, ele cabeceou pra cima, mantendo a bola na zona de perigo. Novo escanteio para o Galo, 0-0, informação Grupo IESA.
0: 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Bernard vai cobrar o escanteio para o time do Atlético. Agora o Minda tá ali com ele. Os dois estão combinando uma jogada. Os jogadores do Inter reclamam porque é uma clara demonstração de demora, né? Minda levantou. Vitinho no primeiro pau. Corta de cabeça. A bola sobra na entrada da área. Carboneiro pegou legal. Disparou Bernabé. Carboneiro colocou na frente. Ganhou na velocidade do Natanael. Do outro lado tem Aguirre. Fez o facão para dentro. Carboneiro quis fazer tudo sozinho. Caiu. Não levou a falta. Sorte dele que o Atlético errou também. Recupera o Inter, lado direito, domina Bruno Gomes, abre para receber Vitinho. Alô Patrick vai por dentro. A bola é do Bruno Gomes, volta a jogada pro Inter se reorganizar. Quase saiu o gol do Atlético aí, hein, Nani?
4: É, vamos falar aqui com o Igor. Igor, o Atlético pressionou, né?
5: É, jogo muito difícil, mas não adianta, falta referência pro Inter, falta um camisa 9. Olha quanta bola pra área o Inter cruzou e não temos um 9. Estamos jogando com um atacante que é improvisado com o Bernabé. Vitinho tá de auxiliar de lateral. É difícil.
4: Tá aí o torcedor do Inter para Pão de Alho, Santa Massa.
0: Bernabé na entrada da área. Pegou ali no ossinho de cima do pé, né? Entre o pé e a canela. Pegou mal, Felipe.
1: E tudo surge de um lançamento pro Vitinho, que aparecia como um ponta. De cabeça ele escorou pro Bernabé. E aí o lateral, improvisado como atacante, finalizou. Pegou embaixo da bola, subiu demais, tiro de meta já cobrado, 0-0.
0: Pegada é a marca da conquista, 26 minutos e meio, nada de gol, nada de grande chance do Inter, do Atlético, sim, hein, Matheus Cunha fez grande defesa no cabeceio do zagueiro Juan, e é o Juan quem tem a bola para o Atlético, ele toca curtinha para Renan Lodge, domina lado esquerdo, campo de defesa, Bernabé como um louco, corre para lá e para cá, chega para dar combate, é uma inversão de lado agora, Carboneiro vem aqui para o lado esquerdo, a bola no Thiago Borbas, ele tenta fazer o giro, Mercado não vai na dele não, tenta a interceptação agora, melhor para o volante que é o Thomas Pérez, abre lá na meia canhota para Bernard, no meio no Minda, devolve a bola para Bernard, chega a marcação ali do Bruno Henrique e o Bernard tá recuando a jogada aqui atrás para o domínio de Renan Lodge. Pegada, marca da conquista, numa bola que foi dominada pelo Juan, Juan ajeitando mais uma vez para Renan Lodge, de Lodge lá para Bernard, agora é o Inter que se posiciona todo no campo de defesa. Quero te ouvir mais, Guerrinha, esse empate até aqui no Beira-Rio.
2: É justo, por enquanto é justo, apesar do Atlético ter tido a melhor oportunidade até agora, o Internacional equilibrou bem o jogo. Tá faltando ao Internacional é acabamento. O Internacional chega até uma parte do campo E aí não sabe o que fazer, começa a trocar passe porque não dá para botar na área, não tem cabeceador, não tem um driblador. E aí fica com a bola, mas fica com a bola sem assustar.
0: É, quando não chuta com quase 30 minutos, o torcedor já começa, Rodrigo. Mas o que é que tem aí pra entrar? O que é que o Inter tem pra tentar mudar o jogo, hein, Rodrigo?
3: Do meio pra frente, Alex Caleb, Nicolas Eliasson e Alejandro.
0: 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O Atlético tá recuando mais uma vez, trabalhando com o goleiro Everson. Everson bate a bola para frente lá na esquerda para Pacini. Pacini no passe para Thomas Pérez, no Bernard. Boa trama do time do Atlético. Pacini limpou o marcador, tocou para Minda. Alan Minda. Driblando ali no meio, fazendo a bola chegar para Bernard. Uma tentativa de virada de bola aqui na esquerda. Aguirre fez boa leitura, cortou a passe e jogou de cabeça para fora. Mário Lover Santa Massa. 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Pro domínio de bola aqui do Natanael. O recuo dele aqui atrás para Vitão. De Vitão a bola é dominada mais uma vez pelo Juan. O Juan toca no Lodi. O Lodi vai tocar lá na esquerda para Bernard. Desta forma gira da direita para o centro, do centro para a esquerda. Todo o time do Atlético aqui no Beira-Rio com 29 jogados. O Brasileirão que anuncia para amanhã 4 da tarde em Bragança Paulista. Bragantino e Grêmio. Gustavo Manhago dá o recado. Juan domina. Contra quem joga o Vasco e onde exatamente, hein, o Bertoncelo?
6: Pega simplesmente o líder Palmeiras fora de casa. Amanhã às 4 horas em São Paulo, Palmeiras e Vasco, Unimed Porto Alegre na informação.
0: Qual é a diferença do Palmeiras pro Flamengo?
6: 3 pontos. O Palmeiras tem 48, o Flamengo tem 45. O Flamengo com um jogo a menos em relação ao Palmeiras.
0: É, e os dois estão mais uma vez entre os 8, né? Os 8 melhores da Libertadores da América. Bruno Gomes domina lá na direita. Bruno Henrique encostou para receber. O Bruno Gomes preferiu a bola de segurança. A segurança é no Maripan. De Maripan para Mercado. Gira a bola, o Inter na defesa. Vijagra domina. Faz bom passe para Carboneiro. Lá vai ele contra Cissé. Carboneiro meteu a bola para Aguirre. Dominou. Ultrapassagem do Carboneiro no fundão. Pé canhoto na bola. Levantou na entrada da área de peito. Tranquilidade do Lodi nas mãos do Everson Felipe.
1: E essa tranquilidade é pelo que o Guerrinha já falou, o torcedor também não tem camisa 9, não tem centroavante, então o cruzamento do Carboneiro, do Aguirre, veio tranquilo pro zagueiro, de peito recuar pro goleiro. Ninguém, nenhum colorado pra atrapalhar a vida dele, 0-0.
0: É, e agora o Atlético vem pra dar a resposta, hein? Renan Lodi na meia esquerda, viu a passagem do Borbas, Maripan na primeira, Bruno Gomes na segunda, era o Vitinho pra cortar de qualquer maneira. Vai cair a bola aqui na defesa para o Atlético. O Inter tenta, né? O Inter tenta ser mais contundente, mas não consegue, não leva perigo pra meta do Everson. É o Everson que chuta a bola pra frente. Natanael, todo errado, hein? Deu a bola pra o Aguirre, Aguirre Carboneiro, mas não é possível! Quase o erro do Atlético! E é um recuo de bola marcado pela arbitragem aí, Felipe!
1: Ah, é o recuo, sim. O Everson se antecipou porque o passe do Carboneiro buscava o Alan Patrick, mas o passe saiu forte demais. Parecia uma jogada tranquila para o zagueiro do Atlético afastar o perigo, limpar a jogada. Ele tocou para trás e enganou o goleiro Everson. A bola entraria, ou no mínimo chegaria perto do gol. O Everson se esticou todo, espalmou a bola. O recuo foi sinalizado pelo árbitro. O Atlético tá doido para entregar esse gol pro Inter, Debona.
0: Foi um claro recuo, né? O Rua chega a dar uma olhadinha assim pro goleiro Everson. Fala, Rodrigo.
3: O Pezzolano e o Matheus Cunha estão indo para cima do assistente do quarto árbitro. Me parece que eles querem o cartão pro goleiro por ter impedido uma chance de gol através do toque de mão irregular.
0: Pois é. Bom, fato é que o Inter tem uma cobrança em dois toques, né? Lá dentro da área. Dentro da área, atenção! Imagina quantos atleticanos vão formar a barreira agora do Galo, hein? Bruno Henrique, Bernabé e Alan Patrick estão combinando uma jogada. Será que é a hora da fuzilada aquela, né? O cara dá uma pisadinha, vem o cara de trás, fuzila.
1: Sabe quantos atleticanos, Debona?
0: Quantos?
1: Sete.
0: Sete. Sete atleticanos ali na barreira. Bom, olha, é difícil achar um meio, né? Achar um caminho pra essa bola passar, hein? Tem um paredão preto e branco. Se for do lado esquerdo do goleiro, tá lá mais um cara dentro do gol. Bruno Henrique bateu, explodiu na barreira. Era muita gente na frente. Parece que vai ser fácil, mas é muita gente, né? a barreira vai avançando, a bola do Alan para o Bruno Henrique, explodiu na marcação. O Inter vai trabalhar de novo aqui pelo lado esquerdo com o Alan Patrick. Alan Patrick tá recuando, tomou um empurrão ali do Cissé, volta a jogada para Vijagra, é o mais recuado do Inter. Vijagra tenta uma bola longa para Vitinho, corre atrás dela, Renan Lodi vai chegar primeiro, vai proteger e vai deixar ela sair em escanteio. Atenção, te liga aí, tempo e placar no futebol da Gaúcha. 33 jogados do primeiro tempo no Beira-Rio, placar é 0-0, Bertoncello.
6: Brasileirão feminino, última rodada, intervalo de partida, Corinthians 0, Internacional 2, Grêmio e Botafogo empatam em 0-0. Vai, Débora.
0: Carboneiro dominou, girou na entrada da área, deu atrás para Vijagra, Vijagra preparando a bola para Bruno Gomes, mais uma vez abrindo para Bernabé, dominou, até deu uma olhadinha para tentar o chute, optou por voltar a jogada no passe curto para Vijagra, de Vijagra para Mercado. O Inter vai com o time inteiro pro ataque agora. Bernabé de calcanhar, tentou Aguirre, Cissé tá ali, Minda também. O time do Atlético tá bem atrapalhado, hein? Errou na saída mais uma vez. Tá na hora do Inter se aproveitar disso. Mercado toca a bola para Bruno Gomes, torcedor sente esse momento, canta mais alto, aumenta o volume aqui no Beira-Rio, placar é 0-0. Bola do Bruno Gomes, 34 jogados agora. Mercado domina, ninguém chega na marcação, ele devolve a bola para Bruno Gomes, vai levando lá na meia direita, o passe é feito para Vitinho, passa Bruno Gomes, Vitinho volta para Maripã. Deve ser uma complexidade pro jogador de lado olhar pra área e ver que não tem ninguém lá, hein? Tem ninguém. Mercado no Aguirre. Agora o Inter traz a bola na esquerda, tá impedido o Bernabé. Vacilou legal, eu confirmo. 34-0-0, Bertoncello.
6: Bom, temos segundo tempo de Corinthians 0, Inter 2, Grêmio 0, Botafogo 0 no feminino, porém, com os resultados, nem Grêmio, nem Inter estão se classificando para os mata-matas do brasileiro feminino, Debona.
0: 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Isso, mata o brinco da Borrússia. 34, quase 35. Vamos ouvir o povo aí, Nani.
4: Vamos, o Guilherme tá aqui comigo. Guilherme, por enquanto, um jogo ruim, né?
7: Tá fraco, o Internacional tá com pouca presença no ataque, não consegue romper nenhuma linha e eu acho que a gente não tá conseguindo nem trocar passe no meio de campo, que ia ser, no meu ponto de vista, essencial. A gente só troca passe na zaga. E se a gente não tem articulação de meio de campo, não tem como chegar no ataque. E eu acho que tá fraco.
4: Tá aí o Guilherme também concordando aí comigo que o jogo tá fraco, Debona, pra Pão de Alho Santa Massa.
0: Tem que chutar no gol, não tá chegando, não tem força ofensiva o Inter. Mercado tá tirando de qualquer maneira, volta pra ajudar na marcação ali, Bernard recua de cabeça até Renan Lodi. É isso mesmo, Guerrinho, que disse o torcedor, falta presença ofensiva pro Inter?
2: É, o Inter vai até um pedaço, né? O Inter chega depois ali da intermediária, o Inter começa a trocar passes. Ele não é contundente, ele não chega lá perto do gol, chuta, ameaça, não, nada disso.
0: Vitinho, grande bola do Vijagra, Vitinho bateu, o goleiro pegou, ela vai entrar, afasta, Natanael quase sobre a linha, Felipe.
1: A jogada, o passe era pro Carboneiro, ele abriu as pernas e a bola passou pro Vitinho, que invadiu a área em diagonal, chutou cruzado, Everson espalmou e a bola foi quicando teimosa, não entrou, o Bernabé chegava para conferir, mas o zagueiro do Atlético afastou, o Inter volta ao ataque, Debona.
0: Carboneiro domina na meia direita, abriu a bola para Vitinho, vai encarar na marcação ali, do Pacini, volta para Carboneiro para Mercado, o Mercado tá ali de 10, mais ou menos, onde joga um 10, né? O Inter todo no ataque, de Mercado para Maripã gira a jogada, devolve lá pro setor direito para Vitinho, vai mais uma vez encarar a marcação, agora que é dupla, fez o passe para Jagra, entregou na direita para Bruno Gomes. O Inter não define a jogada, apenas circula de um lado para o outro com Maripã devolvendo a bola para Bruno Gomes. Agora a bola é apertada, chegou Vijagra para cortar, se chocou ali no meio com o atleticano, deu certo a jogada para o Galo. Bernard em velocidade pela esquerda, meteu na frente para Minda, perigo do lance, não saiu do gol, grande jogada do Minda, driblou um, dois, que golaço, alva! O milagre acontece no Beira-Rio. Aguirre salva o que seria um gol lindo, lindo de Minda, Rodrigo.
3: Aguirre providencial. O Mercado deu o carrinho antes da hora, ficou no chão. O Alan Minda deu um drible espetacular no Mercado, depois fintou o Matheus Cunha e deixou o goleiro do Inter no chão. Com o gol vazio, ele já estava comemorando. Mas antes da bola cruzar a linha, Brian Aguirre salva o Inter. Olha, esse corte do Aguirre tem sabor de gol. 0-0, informação Sicredi.
0: É um milagre, hein, Guerrinha? Isso é um milagre. A bola tava dentro do gol.
2: Tem razão, a jogada do Minda foi muito boa, né? Passou por dois, três jogadores do Internacional dentro da área. Quando concluiu, achou que não tinha ninguém. E tinha ali um pé salvador, o pé do Aguirre, né? Um reserva jogando fora da sua posição. E que até agora, como diz o Rodrigo, marcou um gol pro Internacional.
0: 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O Inter ainda procura a grande finalização. É, se é que dá pra contar essa agora do Vitinho, né? Que o goleiro Everson deu um tapa na bola. Mercado sobe de cabeça, ela cai ali para Cissé no duelo de volantes. Vijagra tromba com o Cissé. Vijagra tenta por baixo, por cima, faz falta. Falta no Thiago Borbas. Tem dois atleticanos caídos, o jogo está parado. O relógio está marcando 38 minutos e meio. 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Bom, quem é que tá caído aí? Me parece o Minda, né? O jogo tá parado.
3: Ele mesmo. Beira.
0: Levanta Minda. Vitão vai cobrar a falta para o time do Atlético. Vamos nos encaminhando para a reta final do primeiro tempo no Beira-Rio. A cobrança é para trás, é ali onde está o goleiro Everson. Ele sai da área para fazer a reposição, para recolocar o Atlético em jogo. Lançou para Thiago Borbas, Maripan deixa ela passar, ela cai nas mãos de Matheus Cunha. É, o Inter tem a grande defesa do Matheus Cunha e o gol salvo em cima da linha pelo Aguirre, hein? Nos lances perigosos do Atlético. Matheus Cunha tá fazendo o lançamento para Alan Patrick, ele não domina. O Bernabé vem atrás dela. Melhor para o Atlético, briga pela bola. Bruno Gomes chega estourando, tudo tá valendo. Dominou Carboneiro, Vitinho tá aberto na direita. Ele tocou no Bernabé, abriu na esquerda para Aguirre, bateu alto pela linha de fundo. O Inter chega assim meio desajeitado, mas chegou, hein, Felipe?
1: Aos trancos e barrancos, querendo dar resposta também ao Atlético Mineiro, né? O Carboneiro foi puxado, entrega a bola para Bernabé. Bernabé abre pro Aguirre, que já chega batendo de perna canhota, não é a dele. A bola passou perto da trave, mas não foi no alvo. Segue 0-0, a informação é Tumeleiro.
0: Chuta a bola pra frente, Everson. Essa bola ficou atrás na rede, ela não solta lá da rede, né? Agora que o cara conseguiu tirar ela. Alan Patrick, Bernabé passou, ele meteu pra Carboneiro. Everson sai do gol, sai da área e com a perna toca pra fora. Tem pressa o Inter pra cobrar no lateral. Agora bola do Alan Patrick, a bola do 10 pro 7, né? Mete o cara pra correr. Bernabé vai cobrar no lateral para o Inter, deixou a bola para Aguirre. O ex-lateral Bernabé, né? Que agora dá para o improvisado lateral esquerdo Aguirre. De mercado para Maripan. Maripan tem Bruno Gomes aberto lá na direita. Chega a bola para ele, dominou. Encosta também Bruno Henrique. Tem Carboneiro com uma opção mais à frente. A bola chega no Vitinho, volta a bola para Bruno Gomes. Tentou numa zona perigosa ali, o drible foi desarmado. O Inter recupera. Dá pra ver que se apertar um pouquinho, Guerrinha, porque não joga o Atlético, é um jogo muito viável.
2: Se apertar, geme. Vai por mim que geme. Tem que apertar. Agora, pra apertar, precisa também ter um jogador de referência. O Internacional não tem esse jogador. Agora saiu o Carboneiro de trás, né? Com o Patrick dando a bola pra ele. Tá faltando aquele jogador pra segurar a bola lá na frente, pra preocupar o zagueiro adversário.
0: Bernard, dá um chutão pra frente, não tem ninguém do Atlético aqui no ataque, a bola chega então para Matheus Cunha, ele já põe pra jogar ali mercado, 41,5 do primeiro tempo. Vijagra abre a bola aqui na esquerda para Aguirre. Aguirre vai encarar a marcação do Minda, volta a bola para Vijagra. Mais à frente, o mais avançado do Inter tá na intermediária, o Alan Patrick. O Inter trabalha, volta o time do Atlético, né? Posiciona duas linhas muito fortes de marcação na frente da área. Gira a bola então o Inter com Maripan. Tá ali o Bruno Henrique pedindo bola. Maripan volta a jogada na direita para Vitinho. O Inter não progride. Outra vez recua de Bruno Henrique num passe curtinho ali, meio sem vontade ali para Maripan. Foi obrigado a estourar pro campo de frente. Domina Alan Patrick. Ultrapassagem do Vijagra. Esse joga, hein? Esse joga. Abriu na esquerda para o Aguirre. A devolução de bola para Vijagra. Tem Alan Patrick. Encostou, recebeu. Dominou já girando. Leva a bola para o outro lado, para o lado direito, no Bruno Gomes. De Bruno Gomes para Vitinho. Será que o Inter vai ao ataque agora? Gira Bruno. Bruno Henrique agora. Pro Vitinho, ajeitou de cabeça para ninguém. Renan Lodi tira. impressão que dá, Guerreiro, que quanto mais próximo do gol o Inter chega, mais longe do gol ele fica.
2: Ele se atrapalha, né? Por ali ele se atrapalha. Aí ele começa a procurar uma jogada, quando ele está muito próximo do gol, a procurar uma jogada, mas ela não tem acabamento.
0: Mercado, 42, quase 43. Ele chegou ali no Bruno Henrique abrindo a direita para Bruno Gomes, de tapinha na bola, só que tá impedido ali o Vitinho, né? Tá impedido, Vitinho, não vale, Felipe?
1: Não vale, o Bruno Gomes de cavadinha lançou nas costas do Renan Lodi pro Vitinho chegar na linha de fundo cruzando. Mas posição irregular do atacante do Inter, informando o KTO, baixe o app e escolha se divertir. 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MF adverte, aposta não é investimento, vaias pro goleiro do Atlético, que faceira para cobrar. Para repor a bola em jogo, 0-0, a informação é KTO.
3: O árbitro abriu a contagem regressiva,
0: hein? Mas já deu 10, hein? É, os 5 segundos não confirmou. Chuta a bola pra frente, Everson. Ela não é dominada pelo Atlético, ainda assim é um desvio. Está sendo marcado lateral para o time do Atlético. 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O lateral é do Atlético, o volante Thomas Pérez tenta a jogada, cai no gramado, pede e leva a falta, marcada pelo Lucas Casagrande. Atenção, tempo e placar no futebol da Gaúcha. Borrússia, né? Borrússia nos leva para 44 minutos do primeiro tempo no Beira-Rio, Inter e Atlético 0-0, Bertoncelo.
6: O empate deixou o Internacional fora da zona de rebaixamento, chegando agora a 25 pontos. Logo mais 8:30 tem Cruzeiro contra o Flamengo no Mineirão. O Grêmio volta a campo amanhã, 4 horas da tarde, fora de casa, diante do Bragantino.
0: É, tá sendo um péssimo resultado pro Inter, né? Que, bom, imagina, né? Empatou com Flamengo e Palmeiras, mas não tá ganhando nem do Remo nem do Atlético, quase reserva os dois jogos no Beira-Rio. Vamos pra reta final do primeiro tempo, vai bater agora 45. Bruno Henrique pra ninguém. Uma desconcentrada legal o Inter no final do primeiro tempo, hein? 0-0. Ao teu lado aí tem 6 colorados aquecendo, né, Rodrigo?
3: Um deles é o Niklas Eliasson. E ele mandou pro aquecimento pouco antes dos 40 minutos. Não é tão comum isso. Provável que o técnico Paulo Pezzolano mexa no intervalo 2 de acréscimo.
0: Vamos até 47. Minda, vem o Atlético na ponta direita, marcado ali pelo Aguirre. Minda volta a jogada para o zagueiro Vitão. O Atlético vai cozinhar o jogo até o final do primeiro tempo. 45 e meio, o jogo vai terminar com 47. Vitão é outra vez acionado pelo Atlético, ele recua para o goleiro Everson, que despacha lá do lado canhoto para o domínio de Renan Lodi. 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Domina a bola Bernard, tentou passar, não passa pelo Bruno Gomes. Carboneiro é sinônimo de erro, né? Ele errou de novo na saída do Inter, deu um contra-ataque para o Atlético. Minda domina, chega ao ataque, o zagueiro Juan abriu para Natanael, vai tentar cruzar, apostou no drible para fora, agora abriu o compasso, recua a bola para Vitão. 46 minutos e meio, vai terminar o primeiro tempo, gira a bola o Atlético no campo de defesa, a bola do Renan Lodi para Bernard, encara a marcação lá do Vitinho. Bernard ganhou do primeiro, fatiou de 3 dedos, mergulha na entrada da área Mercado para tirar. E Bernabé fica com a bola dominada, vai terminar no primeiro tempo. Bernabé para Aguirre, outra vez Bernabé tentando passar pela marcação do Natanael, que toca a bola pela linha de lado. É, o Everson não trabalhou nesta primeira etapa, vai terminar em 0-0 aqui no Beira.
1: No recuo de bola do Juan. Foi a única defesa dele.
2: Então, e na bola do Vitinho também, né?
0: É. O tapa na bola do Vitinho. Cobrança de lateral feito pelo Aguirre. Não dominou Carboneiro. Carboneiro não consegue a jogada e ela é dominada lá atrás pelo time do Atlético. Sai jogando com o Bernard. 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Domina no meio Cissé para o time do Galo. Cissé na virada de bola aqui do lado direito para Natanael. Interceptação feita pelo Aguirre. Vem Alan Patrick, briga. E termina o primeiro tempo de 0-0. Eduardo Gabardo e o Bola Parada.
8: Muito obrigado, Marcelo Debona, aqui na rua este primeiro tempo aqui no Beira-Rio, 0-0 Inter e Atlético Mineiro. A partir de agora, bola parada no futebol da Gaúcha, Rodrigo Oliveira, Felipe Duarte e essa saída de campo dos jogadores do Inter e do Galo.
3: Uma minoria de torcedores vaiando, rapidamente ofuscada pela maioria de torcedores que aplaudem. O Paulo Pezzolano reclamou com a arbitragem, Aguirre. O mercado também, quem fala?
6: Brian Aguirre, que salvou, né, o gol do Atlético Mineiro do Alan Mina pelo Sport TV, fala o lateral esquerdo hoje do Internacional.
9: Falasse rapidamente sobre aquele lance, como é que foi ali na hora e também uma avaliação sua dessa primeira etapa, por favor.
10: Não, creo que el profesor me está pidiendo ahí que juegue el lateral izquierdo. Ya conozco esa posición, estamos haciendo lo mejor que nosotros podemos y no, ese lance bueno, también ayer que estaba tapando primero poste de mis compañeros, entonces fiqué en el segundo para poder tapar y por suerte pude taparla y seguir ahí adelante.
6: Muito bem, o Aguirre, salvador do quase gol do Atlético Mineiro no primeiro tempo. E gabardo Renan Lodge vai falar pelo Atlético Mineiro.
8: Vamos lá,
6: Renan Lodge, um dos titulares deste time, fala agora no Bola Parada.
11: Primeiro que essa posição que estou fazendo é porque tem alguns jogadores nossos, né, que tá com desgaste, porque sabe que o calendário é muito difícil, muitos jogos, e por isso eu estou jogando nessa posição. E falando ali da nossa jogada, o que a nossa equipe vem fazendo no primeiro tempo, uma pena ali o Mina não ter feito gol, né? Uma jogada muito bonita. Estamos fazendo um ótimo primeiro tempo. Agora é ver o que o Barba vai falar para fazer um segundo tempo melhor ainda.
6: A palavra do René Lodge, do Atlético Mineiro, pelo Sport TV, ouvido aqui no Bola Parada, Eduardo Gabardo.
8: Por enquanto, 0-0, Rodrigo Oliveira, Felipe Duarte, mais informações sobre a série de campo dos jogadores aqui no Beira-Rio.
1: Do lado do Atlético Mineiro, todos os 11 reservas permaneceram no gramado do Beira-Rio fazendo aquecimento, incluindo o Fred. Pode ser um indício de que não teremos mudanças na equipe visitante.
3: Vários jogadores do Inter foram reclamar com o Lucas Casagrande, o árbitro. Não sei exatamente se foi não ter dado cartão pro Everson no lance do recuo, mas não me pareceu ter um lance gritante, né, de prejuízo da arbitragem, mas fica o registro. Vários jogadores do Inter, Vijagra, Bruno Gomes, Mercado, Pezzolano, foram reclamar do árbitro.
8: 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Daqui a pouco tem o Guerrinha. Daqui a pouco a situação do Inter na tabela com o Bertoncello. Antes disso, Nani Quemelo e os torcedores do Inter. O que o pessoal achou deste primeiro tempo aqui no Beira-Rio?
4: Olha, Gabardo, o lance mais comemorado foi, sem dúvidas, a salvação ali, né, do Brian Aguirre, que não deixou o gol do Atlético Mineiro acontecer. Mas eu tô aqui com o Francisco, que inclusive está de aniversário hoje. Francisco, primeiro tempo ruim do Inter, né?
12: Sinceramente, vou mandar 700 km, né, pra ver isso. Mas aproveitei no dia do meu aniversário, fiz um convite muito especial do meu pai. Mas espero agora que venha a vitória pra concretizar. Mais 3 pontos vai ser fundamental pra nós.
4: Faria alguma troca pro segundo tempo?
12: Ah, eu trocaria, talvez, botaria o Nicolas.
4: Boa, pra estrear.
12: Sim.
4: Tá aí, então, o torcedor colorado querendo a estreia do Nicolas Eliasson pro segundo tempo, Gabardo.
8: É algo que pode acontecer, a atração do segundo tempo, Nicolas Eliasson, porque ele já foi pro aquecimento ainda antes do final do primeiro tempo. A informação...
6: Aliás, esta é a enquete que entra agora no Bola Parada, no arroba Gaúcho Esportes, no YouTube. Eliasson deve estrear no segundo tempo? Sim, coloca o homem... Melhor esperar ou só no Grenal? As três alternativas no arroba Gaúcho Esportes.
8: 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Ô Bertoncello, como é que tá a situação do Inter na tabela?
6: Bom, graças à vitória do Fluminense, né, sobre o Remo por 2-1, chegou ao Remo estar vencendo fora de casa por 1-0, o Fluminense vira. O empate vai deixando o Inter fora da zona de rebaixamento, mas ainda na 16ª colocação, com 25 pontos.
8: Daqui a pouco os outros jogos da rodada. 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Guerrinha, como é que foi esse primeiro tempo aqui no Beira-Rio? Por enquanto, 0-0, o resultado não é bom pro Inter.
2: Foi um primeiro tempo morno, né, Gabardo? Internacional até sustentou bem um certo tempo do jogo, um posse de bola e tal, mas nunca com agressividade. Internacional chegou 2 vezes, uma por erro do Atlético e a outra por méritos seus, num lance que o Vitinho concluiu e o goleiro espalmou e a bola ficou pererecando, não tinha ninguém Internacional para botar a bola para dentro. E depois naquela atrasada do Juan, que o Everson precisou usar as mãos e o árbitro marcou falta dentro da área. Foi as duas chances que o Internacional criou nesse primeiro tempo. Ao contrário do Atlético, que teve três oportunidades. Teve um cabeceio do Juan, muito, muito forte, que o Matheus Cunha brilhou. A jogada do Minda, que foi a coisa mais clara do jogo, que poderia, a bola só não entrou porque o Aguirre estava no lugar certo e na hora certa, salvou o gol. E tem ainda uma outra jogada antes da cabeçada do Juan, que o Minda concluiu e o Matheus Cunha pegou. Então o Atlético no primeiro tempo foi mais ofensivo do que o Internacional. Tá faltando o Internacional alguém dentro da área. Tá faltando ao Internacional a referência. O Internacional troca a bola pelo lado do campo, não pode nem cruzar porque não tem ninguém dentro da área. Não pode nem tentar uma tabela porque não tem ninguém dentro da área. Não pode tentar uma jogada daqui a pouco de aproximação, por quê? Porque não tem ninguém dentro da área. Tem que botar alguém ali, fixar alguém ali. O Carbonero abrindo primeiro pela direita, depois pela esquerda, ele fica muito longe da área. O Alan Patrick não é nove. Ele faz o possível para ser o último homem, mas não é nove. E aí o que acontece? O Internacional não tem finalização. Não tendo finalização, não tem gol. Não tendo gol, não tem vitória.
8: E é um problema, né, Guerrinha? Porque o Sanabria, que é o centroavante que o Inter contratou, hoje não tá no banco, só deve ficar em condições para quinta-feira no Grenal. E o Alejandro, pô, acho que não tem nem ambiente para colocar o Alejandro em campo, né?
2: Mas eu não sei como é que ele vai sair dessa encrenca aí, mas ele tem que fazer alguma coisa para tentar ter uma referência perto da área ou dentro da área.
8: Tá complicado. Valeu, Guerrinha. 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
6: Tem gol.
8: Tumeleiro, ninguém facilita tanto, Bertoncello.
6: Que resultado espetacular das gurias coloradas fora de casa, mais um gol marcado pelo Inter, Valéria Cantuário amplia, Corinthians 0, Internacional 3. A questão é, Gabardo, que pelos resultados paralelos, vitória do Fluminense, vitória do Flamengo e empate do Cruzeiro, mesmo com essa grande vitória fora, o Inter vai ficando fora do G8, com 27 pontos. O Grêmio também está em campo, empatando com o Botafogo em 0-0, o Grêmio também vai ficando fora dos mata-matas do brasileiro feminino.
8: É, o Inter precisa então, além desta vitória, de resultados paralelos.
6: Exatamente, ou que a Ferroviária empate, ou que o Cruzeiro perca, pelo menos um desses resultados para o Inter conseguir entrar na zona de classificação.
8: Se classificam os 8 melhores, né?
6: Exatamente, 8 melhores, aí depois mata-matas, os dois últimos são rebaixados, nesse momento Vitória e Botafogo vão indo para a Série B.
8: Bom, durante a semana a FIFA confirmou na quinta-feira 6 jogos da Copa do Mundo Feminina de 2027 aqui no estádio Beira-Rio. Os jogos da fase de grupos e também um jogo das oitavas de final. Sorteio em dezembro, aí saberemos quais seleções exatamente vão jogar aqui no Beira-Rio, em Porto Alegre, na Copa do Mundo Feminina de 2027. 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Agora informações do jornalismo, Isabela Sander, boa noite, Isabela.
13: Boa noite. Então, teve um atropelamento na Eduardo Prado. Nós temos informação preliminar desse atropelamento ali no bairro Cavalhada, de um carro que atingiu um triciclo. A IPTC se desloca agora para o local. E também um incêndio que foi registrado por volta das 6 horas da tarde em um prédio residencial na rua João Alfredo com Aureliano de Figueiredo Pinto, aqui na Cidade Baixa, em Porto Alegre. O Corpo de Bombeiros controlou a situação há cerca de meia hora. O SAMU realizou atendimento de moradores que inalaram fumaça, mas a informação é de que eles estavam em bom estado de saúde até meia hora atrás.
8: Muito obrigado, Isabela. 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Bom, Bertoncello, já teve um resultado maravilhoso pro Inter e pro Grêmio também, no início da rodada. É do Campeonato Brasileiro. O Remo estava ganhando do Fluminense no Rio de Janeiro, mas levou a virada.
6: Exato, Gabardo. O Remo saiu vencendo, gol marcado pelo Jajá aos 31 minutos do primeiro tempo, mas aí o Fluminense foi forte, reagiu no segundo e com gols do Hulk e do Serna virou para cima do Remo e venceu pelo placar de 2-1. A vitória do Fluminense deixa o Remo na zona de rebaixamento. A equipe do Pará é 18ª colocada com 23 pontos.
8: Como é que tá a zona do rebaixamento então agora?
6: Mirassol, 17º com 23, Remo 18º com 23, Vasco penúltimo colocado com 22 e a Chapecoense lanterna com 11 pontos.
8: As posições de Inter e Grêmio.
6: juntos, né, com 25 pontos. A questão é que o Grêmio tem uma vitória a mais em relação ao Inter. Grêmio 15º, Inter 16º.
8: Bom, ainda hoje à noite, qual é o jogo que fecha as partidas de sábado do Campeonato Brasileiro?
6: Estou esperando aqui as escalações saírem, em seguida saem, né? Porque, ou seja, né, a gente vai ter às 20h30 Cruzeiro e Flamengo no estádio Mineirão. É o último jogo deste sábado pelo Campeonato Brasileiro.
8: O Grêmio joga amanhã?
6: Amanhã, fora de casa, busca a primeira vitória fora de casa neste Brasileiro e busca a primeira vitória em Bragança Paulista na história. 16h, transmissão da Gaúcha para Bragantino e Grêmio no estádio Cícero Souza.
8: E o que que Inter e Grêmio tem que secar no domingo?
6: Bom, tem um jogo entre times que estão brigando para não cair, Santos e Mirassol. O melhor seria um empate, porque daí o Santos não dispara e o Mirassol segue na zona de rebaixamento. E o outro jogo é o Vasco, penúltimo colocado com 22 pontos, que enfrenta fora de casa o Palmeiras em São Paulo.
8: Este é o panorama atual da tabela do Campeonato Brasileiro, com Inter e Grêmio nesta situação de luta contra o rebaixamento antes do Grêmio. Final de quinta-feira, 20h aqui no Beira-Rio, jogo de ida da fase de quartas de final da Copa do Brasil. Que situação da dupla Grenal, hein? O resultado do Inter contra o Atlético Mineiro é ruim. 0-0 por enquanto aqui no Beira-Rio. O Inter precisa muito da vitória para respirar, para tentar respirar um pouco mais aliviado antes do Grenal de quinta-feira. 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Daqui a pouco a gente vai saber se tem alguma possibilidade de troca no segundo tempo do Inter e também no Atlético Mineiro. Tem um detalhe, né, Rodrigo Oliveira, porque e Felipe Duarte, um torcedor entrevistado ali pela Nani pediu Eliasson no segundo tempo, o que é algo natural, porque ele é a novidade dos relacionados, está no banco. Vocês informaram que ainda no final do primeiro tempo ele já foi para o trabalho de aquecimento e naturalmente se tem expectativa sobre a possibilidade da estreia do Eliasson. O Guerrinha falou sobre questão de centroavante. O Inter precisa de um centroavante, né? Tem o Sanabria contratado, mas ele só fica à disposição para quinta-feira na Copa do Brasil. Quais são as alternativas que tem o Paulo Pezzolano do meio para frente no banco para hoje, para essa partida contra o Atlético Mineiro? E qual é a situação agora? Os jogadores estão ainda dentro do vestiário?
3: Todos no vestiário ainda. Do meio para frente tem o garoto Alex e mais Caleb, Eliasson e Alejandro. Tem essa expectativa maior pelo Eliasson, porque você disse bem, Gabardo, é a novidade, os outros o torcedor já conhece, né?
8: Os outros o torcedor realmente já conhece, né? O Eliasson é a novidade, pode entrar no segundo tempo e de centroavante mesmo no banco só tem, né, Guerrinha? O Alejandro é o único centroavante no banco, então é o que tem o Paulo Pezzolano pro segundo tempo. Ô Guerrinha, você acha que ele tem que mexer já de cara ou dá pra esperar mais um pouquinho ainda?
14: E vamos ver agora com a entrada, né, Gabardo, se vai ter alguma movimentação. A ideia é mexer agora, pergunta o Gabardo, hein, Guerrinha, ou esperar mais um pouquinho?
15: Não, tinha que mexer ontem. A ideia é mexer logo, né? Porque do jeito que tá, não adianta ter a bola. O que que adianta ter a bola? Só não corre o risco de levar o gol, e assim mesmo correu o risco. Então tem que mudar, tem que encontrar um jeito, uma saída. Sei lá que solução ele vai achar, né? O Alejandro seria esse homem da área, mas aí eu volto a pensar no Alejandro contra o Remo, que ele era o homem da área e fez uma falta perto da área do Internacional. É para jogar lá na frente. Eu mudaria logo, mudaria agora no intervalo.
1: Nos jogos treino, Gabardo, que o Inter realizou durante a parada da Copa do Mundo, o Vitinho foi testado como centroavante, porque o Alejandro se reapresentou acima do peso e ele demorou um tempo para ser reinserido nos trabalhos com o restante do elenco. E nesse meio tempo, o Vitinho chegou a ser observado nessa função de um jogador mais ofensivo. No segundo tempo contra o Palmeiras, lá em São Paulo, isso também aconteceu. Então, daqui a pouco pode ser uma alternativa. Não é um 9 de ofício, mas é um atacante. Tira o Vitinho do lado do campo, o Eliasson pode entrar ali, e aí o Vitinho passa a ser o jogador de área.
8: É uma possibilidade que traz o Felipe. 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Por enquanto, 0-0 aqui no Beira-Rio, Inter e Atlético Mineiro. Expectativa pela volta dos dois times para o segundo tempo. E o Inter tem, né, o Eliasson podendo estrear hoje à noite, o atacante sueco, que foi contratado, né, recentemente pelo Inter. Pela primeira vez está à disposição e tem Alejandro. Esse, acho que esse o torcedor não quer ver entrando na etapa final. Mas são as alternativas que tem, hein, Rodrigo?
3: Se o Alejandro for chamado para entrar, e pode acontecer, eu imagino que o natural seja uma vaia.
15: Ah, não tenha dúvida disso.
3: E isso afeta o ambiente do jogador e do time. Eu tenho certeza que o Pezzolano vai levar esse aspecto em consideração. Ele pode até bancar, mas que ele vai refletir sobre isso, vai.
15: Ah, já testou o Vitinho ali, testa de novo o Vitinho ali.
8: É isso aí.
15: Abre mão do auxiliar do lateral, Vitinho, agora tu vai pra outra. Como auxiliar de lateral tu foi bem, como ponta direita tu foi razoável, vamos ver de centroavante, tu vai
1: ter troca.
15: A boca do balão.
1: Vai ter troca no Atlético, viu, Guerrinha? Opa, o Fredinho tá por ali.
15: É isso aí.
1: O Fred é um dos jogadores, Fred camisa 7, vai estrear justamente contra o Inter, né? Ele que saiu da base do Galo, mas se profissionalizou no Inter, e logo mais tem outra troca também, tem um outro jogador ali na beira do campo.
3: Inter igual. O Inter voltou igual, sem alterações no intervalo, pessoal.
8: Inter com a mesma formação para o segundo tempo. E o Atlético Mineiro então tem Fred.
1: Sai o Tomás Pérez e entra o 15 Kevin Castanho. E para a entrada do Fred, sai o Bernard.
3: Vaias para o Fred. Será que é porque ele foi pro Atlético e não voltou pro Inter?
8: Pois é. E o Inter com a mesma escalação para o segundo tempo. Bom, a bola vai rolar. Marcelo Debona, por enquanto, tá 0-0. Não é bom resultado pro Inter. Vamos para o segundo tempo. Tudo contigo, Debona.
14: Maravilha. Valeu, Gabardo. Saída será do Atlético. Fred Castanho, portanto, as novidades no time do Barba. Igual o Inter do Pezzolano, apita o árbitro, começa o segundo tempo. Everson, goleiro atleticano, chuta a bola para frente, ela é rebatida pelo Bruno Henrique e de cabeça cortada pelo Juan. Cai a bola aqui na esquerda para o Pacini. Pacini coloca na frente. O Pacini passou? Não passou, né? Falta nele, falta do Bruno Gomes. 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O domínio de bola do Renan Lodi. Outra falta agora cometida pelo Bruno Henrique. Para o jogo de novo.
1: Debona.
14: 40 segundos, Felipe.
1: Algo até para análise do Guerrinha, mas o mercado tá orientando o Bernabé e tá aberto pela esquerda, que é lateral esquerdo. O Inter volta diferente pro segundo tempo, Guerra.
14: O Aguirre na direita.
15: Pois é, o Aguirre na direita. E botou mais o Bruno no meio. O Bruno ficou terceiro zagueiro, na verdade.
14: Bom, é isso aí, flagrado bem aí pelo Felipe, né? Então o Inter tem agora Aguirre pela direita, os três zagueiros, Maripan, Bruno Gomes e Mercado, o Bernabé é um lateral. Vamos ver, né? Como é que o Inter vai se comportar. O Vitinho caiu na ponta esquerda. Tenta Renan Lodi, interceptação feita pelo Bruno Gomes na primeira, na segunda de novo ele. Ele é forte, ele vem com a bola dominada, faz o passe para Aguirre, tentou na frente para o Bruno Gomes, Carboneiro tá caído lá no meio do campo, o Atlético tem a jogada aqui pelo lado esquerdo.
15: É aquilo que eu falo, né? Se tá dando certo, muda, né? O Aguirre tava bem do lado esquerdo, bem, parece mentira, era um dos destaques do Internacional, então muda, bota ele pro lado direito agora, vamos pro Bernabé pra lateral.
14: Tumeleiro, ninguém facilita tanto, é alguma coisa na cabeça ali do Carboneiro, né? Eu acho que o pé do jogador é o joelho, né? Atinge aí o Carboneiro, tá caído o jogador do Inter, mas vai se levantando, não precisou receber o atendimento não, o Carboneiro. 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Vai ter a bola o Atlético, né? Foi quem paralisou o jogo, ou seja, o Atlético vai devolver a bola para o Atlético. Diga.
6: Saíram as escalações de Cruzeiro e Flamengo. Cruzeiro poupa 3, tá? Poupa o William, poupa o Gerson e poupa o Wesley. E o Flamengo vai com força máxima, até porque não tem Copa no meio da semana. Vai com Lucas Paquetá, Arrascaeta, Carrascal, Lino e Pedro. Logo mais 8:30, Cruzeiro e Flamengo no Mineirão. 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
14: Aqui no Beira-Rio, 2:30 do segundo tempo de 0-0. Cicê tá fazendo passe lá na direita para Vitão. Vitão recolhe, joga ali para Castanho. Castanho no passe aqui na esquerda para o domínio de bola do Juan. Juan para Renan Lodi, tentou cruzar, foi baixa a bola, Maripan tirou. Bruno Henrique, o Inter tem muita dificuldade para sair de trás, hein? Erro! Parece que tá mortinho já o Bruno Henrique. Bruno Gomes! Achei nem falta, ele deu amarelo pro Bruno Gomes, hein, Felipe?
1: E fecha o bolo agora em torno do árbitro, é o terceiro. Bruno Gomes tá fora do jogo contra o Bahia, o carrinho foi dado, Bruno Gomes desarma o jogador do Atlético, sairia num contra-ataque e comete a falta na visão do árbitro, inclusive recebe cartão amarelo nesse momento, tá fora do jogo contra o Bahia.
14: É, a não ser que aí a imagem me desminta, eu não achei falta, hein? Deu cartão amarelo, diz que ele foi por cima, né? Foram dois carrinhos seguidos do Bruno Gomes para ganhar a jogada. Inclusive ele recolhe a perna, né? Foi mal o árbitro nessa, hein? Bom, vamos lá. Amarelo para Bruno Gomes. E o bolo tá formado ali, né? Foi em cima do Cicê. 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
1: Tu percebeu o gesto do árbitro, Debona? Ele cruzou os dois punhos acima da cabeça. Esse é o gesto para dizer, só os capitães, porque foi um bolinho de, principalmente jogadores do Inter, ao redor do árbitro reclamando da falta. E só o capitão, no caso, só o Alan Patrick poderia reclamar.
14: Vai cobrar a falta para o Atlético, Renan Lodi. Tem aqui o Pacini aberto pela esquerda, mas acho que ele vai jogar lá na área do Inter, hein? Vai jogar lá na área do Inter. Renan Lodi na cobrança. Pacini tá no, na entrada da área. O time do Atlético manda os seus homens de defesa lá para o ataque. Levantamento, toque de cabeça do Vitão e ela vai embora pela linha de fundo. Conta, Felipe.
1: É, teve o desvio. Cruzamento na área do Inter. Foi o Thiago Borbas que apareceu por ali. O centroavante do Atlético desviou longe da meta do Matheus Cunha. Inter tem pressa. Cobrado tiro de meta, informando, claro.
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3: Só podem aquecer 6 por vez. Pesolano mandou pro aquecimento. Félix Torres, Paulinho, Ronaldo, Caleb, Alex e Eliasson. Nada de Alejandro.
14: A bola é chutada para frente pelo goleiro Everson. Bernabé vai tentar antecipar, antecipou, ganhou pro time do Inter, lá do lado esquerdo, tentou jogar para Vitinho. No duelo do Vitinho com Vitão, João ganhou. Vitão ganhou para o time do Atlético. Mas o Inter já recupera. Vem na velocidade com Bruno Gomes. Passadas largas pela direita. Abriu a bola para Aguirre. Aguirre tentou a devolução. Ali lhe faltou o refino técnico, né? Para fazer essa bola chegar do Carboneiro. Lateral para o Inter cobrar. Segundo tempo. 5 minutos e meio jogados no Beira-Rio. Lateral do Inter na ponta direita. Bruno Gomes enganou a marcação. Deu passe atrás. É curta a bola na tentativa ali do Carboneiro. E Fred, o Fredinho, ganha lateral para o Atlético. 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Inter recua, começa a jogada lá atrás com o goleiro Matheus Cunha. O Matheus Cunha põe para jogar o Vijagra. De Vijagra para Bernabé. Domina Bernabé, setor esquerdo. Volta a bola para Mercado. Mercado tem Vijagra ali na frente. Ele consegue devolver a bola para Bernabé. Tenta uma bola longa no corredor esquerdo para Vitinho. Everson sai do gol e pega. Rodrigo.
3: Ah, mas nitidamente para matar tempo. O Vitinho desistiu do choque porque viu que não ia alcançar. O Everson, ele chegou antes, segurou a bola, procurou o contato com o Vitinho e se atirou no chão. Vai pedir, se pedir atendimento médico, alguém, bom, aí como foi, o árbitro pode interpretar que é um choque e que aí não precisaria alguém do Atlético sair. Mas, olha, o Vitinho, ele saiu do contato. O Everson que procurou, o árbitro parou o jogo, tá mandando sair, hein?
1: Borbas está saindo.
3: Ó, a regra está sendo aplicada. O Everson quis fazer catimba, o árbitro percebeu e mandou o jogador do Atlético sair. É a nova regra sendo aplicada, pessoal.
14: É o técnico que escolhe, né? Ele olhou, bora, vem.
3: Agora, um minuto fora.
16: É o capitão,
3: do Inter, né? Com a mais.
16: É o capitão, seu capitão é o Everson. É. Então tem que ser outro.
14: É. Cara, isso aí é uma burrice, né, Guerrinho? Porque se a regra tá aí, o goleiro vai aos 5 minutos do segundo tempo sem nada.
15: Isso aí, não tem. Mas, agora
14: eu não tenho dúvida
15: mais.
14: Que a cera vai acontecer em algum momento dos jogos, mas nesse lance nada
15: esse lance
14: aconteceu.
15: Não precisava,
14: né?
15: O Vitinho realmente evitou o choque até. Né? Foi uma cera, completamente cera.
14: É, o Thiago Borbas fica 1 minuto fora. O recuo de bola aqui do Juan para Everson, que já tá bem. Chuta a bola pra frente, quase que ela roça ali na tentativa de desarme do Vitinho. Sai em lateral para o Inter cobrar. 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O Inter não consegue fazer o gol. Alan Patrick, bom passe para Carboneiro. Carboneiro coloca a bola na frente para tentar encaixar o ataque do Inter. Agora Carboneiro para lá, para cá.
0: fez a finta, falta nele, falta pro Inter, Rodrigo.
3: Derrubado por trás o Carbonero, tomou uma rasteira do Fred, a falta é perigosíssima a favor do Inter, lado direito, quase frontal ao gol do Everson, a torcida canta, o placar é 0-0, trilegal.
1: Volta Borbas.
0: Volta Borbas, volta a ter 11. Torcedor do Inter sente o momento. Na bola, Alan Patrick na meia direita. Olha, com a dificuldade que o Inter tá tendo para jogar, para criar. Toda e qualquer bola parada vira uma grande posição. Patrick na meia direita. Olha, com a dificuldade que o Inter tá tendo para jogar, para criar. Toda e qualquer bola parada.

0: 0x0, informação Sicredi.
1: 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Na prática, mudou algo no segundo tempo, Guerrinha? 10.
2: Não, não mudou. O Internacional continua inofensivo, né? Porque falta alguém na frente. E o Atlético, o que que o Atlético quer? O Atlético quer tocar a bola, quer fazer passar o tempo, tá satisfeito com 0x0, se poupando pro clássico contra o Cruzeiro.
1: Inversão de jogada do time do Atlético, lá na direita, Natanael domina, volta para Vitão. É, o Guerrinha lembra bem, né? Flagra esse. O Atlético, se pudesse, estava voltando já para Belo Horizonte para pensar só no Cruzeiro na Copa do Brasil, né? Terça-feira, quinta é o Grenal, terça é Atlético e Cruzeiro. Renan Lodi chuta a bola para frente, para ninguém. Mercado intercepta de cabeça, não aproveita. Cai a bola para Fred, ele coloca na frente, tromba com o Bruno Henrique, nada no lance. A bola é do Inter, a bola é do Bernabei. Bernabei de perna canhota tenta jogar aqui na ponta direita para Vitinho, no alto. Renan Lodi chega para cortar. Evita a saída ali o jogador que é o Pacini. Pacini consegue progredir, tocando a bola no Castanho. E o Castanho no Juan, que engana a marcação do Vitinho. São 10 minutos e meio. Torcedor diz o que no segundo tempo, hein, Nani?
3: Vou conversar com o Neto. Neto, trocaria alguém?
4: Ainda não, Nani, ainda não. O jogo tá difícil, o jogo tá complicado. Nós não estamos conseguindo criar nada, mas nós vamos ganhar esse jogo. O outro jogo foi mais fácil, perdemos um monte de gol. Deu no que deu.
3: Tá aí o torcedor do Inter ainda confiante na vitória para Pão de Alho Santa Massa.
1: Juan fez falta agora em cima de Vitinho. O Inter tem mais uma bola parada lá do lado esquerdo para cobrar. 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Tem bola na área do Atlético de novo. E a cada bola parada, o torcedor se renova, cria, manifesta a sua expectativa, a sua possibilidade de gol. Por um lado, descrente, né, do potencial do time, mas por outro, por que não numa bola parada, né? Por que numa dessas a bola não pode entrar? E aposta muito na força do cabeceio de Maripã, que tem um cabeção, aliás, né, do Maripã, do Mercado. Será que eles podem balançar a rede do Atlético? Essa é a expectativa, só que a linha de marcação do Atlético aqui na intermediária, Maripã subiu, o Mercado também, ela tá viva na área, ninguém do Inter aparece para concluir. Volta no Carboneiro, deu atrás, Alan Patrick lá do canhoto, pé direito na bola, levantou, Borba tira, voltou Aguirre, bateu, fuzila, explode na marcação. Outra vez o Inter, Aguirre no Alan Patrick, ele deixa a bola lá do lado esquerdo para o Bernabei. Bernabei tem Carboneiro, antes a bola passa para o Alan Patrick, volta no Bernabei, levantou, Mercado tenta de cabeça, chegou Renan Lodi, Maripã vem para dividida, mete a bola na ponta direita, não é a dele, Maripã protege, ganha. Vai ter que voltar pra área ali o Maripã. A bola choca e chega no Bruno Gomes. Pé direito, levantou o Vitinho pra trás. Sobe, afasta Natanael de cabeça. Insiste Vitinho, veio tocando com a mão na bola. Parou, Rodrigo.
5: Talvez tenha faltado o cacuete de centroavante pro Vitinho nessa bola. Ele tentou escorar pro Alan Patrick, mas não conseguiu. Cabeceou desequilibrado e na sequência, quando recuperou a posse da bola, colocou a bola, colocou o braço na bola e o árbitro deu a falta. 0x0, informação Grupo IESA.
1: Agora tem um detalhe, né, Guerrinha? O Inter empatou segunda jogando bem. Hoje o Inter tá empatando sem jogar bem. O que é, que tá de diferente, hein?
2: O Inter não faz uma partida boa, mas o Lebona, se o Inter encontrar uma forma de atacar mais o Atlético, ele tem chance até de ganhar esse jogo. O Inter do meio para trás tá bem, não tá mal. Apesar de ter passado um lance de sufoco no primeiro tempo, não tá mal do meio para trás. O problema é do meio para frente. O Alan Patrick não é 9, o Carboneiro não é 9, o Vitinho tá quebrando o galho de 9, mas é pouco. E aí o Internacional não faz o gol. Não fazendo gol, eu volto a dizer, não ganha jogo, tem que fazer o gol. Mas para fazer o gol precisa mudar. Vamos ver até quando o Pezzolano vai ficar satisfeito com o que está vendo.
1: Tumeleiro, ninguém facilita tanto. Alguma movimentação diferente atrás do gol aí, Rodrigo?
5: Nada. Seguem aqueles nomes que eu citei aquecendo. Entre eles o Elisson, também o Alex e o Caleb. São os jogadores de ataque que estão no aquecimento. A minha dúvida é se ele não mexeu porque ele está satisfeito ou porque o Elisson talvez não tenha condições para... Talvez só tenha condições para 30 minutos, por exemplo. Ou um pouco menos.
1: É, como diria o Guerrinha, né? Tem que aumentar o poder de fogo, né? O Inter não cria, não chega no ataque, não chega na meta lá do Everson.

0: mas o Alejandro nem aquece.
1: Pois é. Matheus Cunha, o goleiro do Inter, é acionado, pressionado pelo Thiago Borbas.
2: O Alejandro tá no banco com um livrinho de palavra cruzada, tá fazendo palavra cruzada ali.
1: É, vai perder muito espaço, né? Depois da atuação da segunda-feira. Bruno Gomes, numa disputa ali, numa bola pelo alto com o Pacini, cai o jogador do Inter, tenta Bruno Henrique. Esses podem ser os últimos minutos do Bruno Henrique, né? Normalmente joga 60, né? Minda ganhou, Maripan salva o Inter, que paga geral com o goleiro, hein, Felipe?
3: O Maripan tá reclamando do lance anterior.
2: É, o goleiro saiu e não foi na bola, saiu meio, e o Maripan não sabia o que fazia com ela.
1: Vem de novo, vem Fred, vem o Atlético, ele tenta na entrada da área, outra vez é desarmado. E agora o Inter vem para o contra-ataque, chegou a hora do gol do Inter, Bernabé abriu na esquerda, Alan Patrick limpou, grande abertura para Aguirre, está dentro da área, cruzou para trás para Carboneiro, bateu em cima do Juan. Volta a bola para o Aguirre, ajeitou para Carboneiro, dominou, o Inter tenta meter pressão agora no Galo. Vamos Inter, canta o torcedor aqui no Beira Rio. Outra vez bola recuada para Bruno Gomes, encara a marcação, leva para o fundo, desafogou a jogada, achou um espacinho para tentar o cruzamento, preferiu a bola curta para Aguirre, Aguirre no bico da grande área para Carboneiro, Carboneiro para Bruno Gomes, dois em cima dele, ele é desarmado. Erra o Inter na tentativa de ataque, mas ganha lateral porque marcou alto. 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Recebe aqui Bruno Henrique na meia direita, marcado pelo Fred, volta para Maripan, Maripan joga lá do outro lado para Mercado, domina o zagueiro do Inter, que ainda não mexeu, e o Galo vai mexer daqui a pouco mais duas vezes, hein? O Dudu é um deles, né? Vitor Hugo e Dudu. Bom, maravilha. Em seguida tem a confirmação ali do Felipe. A bola é do Bernabé. Bernabé tenta na frente, erra na tentativa de passe. Sai Everson do gol, deixa ela chegar para pegar com as mãos. 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O jogo não tá bom, hein? 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Bertoncelo.
4: Empate deixou o Inter na 16ª colocação com 25 pontos, acima do Z4, mas secando adversários nos jogos deste domingo. O sábado foi aberto com a vitória do Fluminense sobre o Remo pelo placar de 2-1.
1: Amarelo.
0: Amarelo para Fred pela falta em cima do Bruno Gomes.
1: Vai sair aí o Renan Lodge, é isso, Felipe?
3: É, o Renan Lodge saiu, o Dudu tem a 92 e agora vai tirar o 4, que é o Juan. Tá se preservando, né? O Juan é titular, vai sair e vai entrar o Vitor Hugo, 14. São as duas trocas. Renan Lodge e Juan deixam a equipe para entrar, as entradas de 92, Dudu, e 14, Vitor Hugo.
1: É, o Atlético tá rodando o grupo mais ainda pensando na terça, hein, Guerrinha? Tira o Rua e põe o Vitor Hugo.
2: Na cabeça do Atlético só tem Cruzeiro. Só tem Cruzeiro. Se der pra fazer um placar aqui ganhar do Internacional, melhor, mas não tá nos planos isso. Tá nos planos é o clássico.
1: Falta pro Inter, 18. O jogo precisa andar, né? O que favorece o Inter é que o jogo ande, ele tá parado. O juiz não autorizou a troca, a entrada do Dudu. Por que será? Não, o Renan Lodge. O Dudu não entrou ainda, né? Não entrou, né, Felipe?
3: Tá ali parado na beira do campo, né? A placa não errou. Sobe, acho que tinha um erro na numeração da placa. E o Dudu agora aponta pro quarto árbitro.
0: O árbitro tá mandando o 14 e o Vitor Hugo sair. Mas o Vitor Hugo é quem entrou. Ah, é porque demorou demais. Ó, mandou o Vitor Hugo sair. Como o Dudu demorou demais pra entrar, o Vitor Hugo agora tem que sair, pelo menos foi isso que eu entendi.
2: E agora entrou o Dudu.
0: Ó, ele tá apontando pro relógio, o árbitro. Como quem diz, demorou demais. Pô, e aí o Vitor Hugo saiu. Né? O Atlético tá com 10, é isso, né, pessoal?
1: Não, tá com 10, os dois que saíram estão aqui e o Vitor Hugo não entrou. Levantamento pra área, Everson sai de soco, deu rebote, Bernabé não tinha goleiro, explode no Fred, sobra de bola do Alan Patrick, leva lá pra ponta esquerda, grande drible, tentou passar, Fred volta pra fechar o espaço, Maripan morde alto. Que confusão essas trocas, hein, Rodrigo?
0: Ô Debona, pra mim ficou claro agora, tá? Um dos jogadores do Atlético que saiu, não vi se foi o Juan, ou o Renan Lodi, demorou demais para sair. Demorou mais de 10 segundos. E aí, por isso que o Vitor Hugo tem que esperar um minuto fora. O árbitro está aplicando as novas regras.
1: Aguirre ajeitou de cabeça para o meio, onde não tinha ninguém do Inter, e tem uma falta. Guerrinha, passou da hora de mexer, hein, Guerra?
2: Há muito tempo. Tinha que ter mudado já no intervalo, né? Internacional não, tá, o 0-0 não é bom. Marca um ponto, é verdade, mas não é bom. Internacional tem que aproveitar o fator local, é por isso que não ganha dentro de casa. Está muito demorada a coisa. Já era para ter mudado. Quem é que ele vai botar? Não sei. Ele é pago para isso, ele tem que mudar.
1: Bom, a cera do Atlético deixa o time mineiro pela segunda vez com 10 homens em campo. Agora 11, né? Entrou o Vitor. Que coisa, hein? Nossa, se os caras não entenderem as novas regras, né? Que começaram a valer desde a última rodada, vai acontecer isso mesmo. Maripan recua a bola para Matheus Cunha. O goleiro do Inter joga lá pro lado esquerdo pro domínio de bola do Bernabé. Natanael vai para cima dele. Bernabé domina, gira, dois na volta, ele saiu pro lado errado, hein? Errou Bernabé. Recupera lá na direita, na tentativa de jogada agora do time do Alaminda. No meio, passa agora para Castanho. Castanho mais atrás para Cissé. Conduziu, abriu para Dudu. É perigo no lance. Lado canhoto, tá dentro da área. Voltou aqui atrás para o Pacini, que agora passa a ser lateral. Chute do Castanho. Matheus Cunha espalma para frente. Volta no Fred, cruzou. Cunha tira de soco. Que perigo, hein, Felipe?
3: A primeira defesa foi estranha, né? Foi uma bola no meio do gol que ele espalmou pro lado. Bom, pelo menos foi pro lado e o Atlético segue pressionando.
1: O Inter se aproveita agora do erro do Atlético. A bola do Vijagra, Vijagra tocando a bola para Alan Patrick, que recua a jogada. 21, Nani, ele não vai mexer, hein? 21 e não mexeu, hein, Nani?
5: Vou conversar aqui com o torcedor. Não mexeu ainda, tá na hora de trocar?
6: Mexeu taticamente e não resolveu até agora. Tá na hora de trocar. Mas falta, às vezes, até a inteligência dos jogadores do Inter. Uma jogada óbvia, eles não fazem. Tá difícil.
5: Esse foi o Sérgio para Pão de Alho Santa Massa.
1: 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O Inter só empata com os reservas do Atlético, hein? Depois de só ter empatado com o Remo, ou seja, são dois resultados muito ruins. O Inter projetava 6 pontos nos jogos no Beira-Rio. A bola é do Pacini, Pacini aqui na esquerda para Dudu, Dudu no recuo para Fred. Fred que era do Inter, que agora é reforço do Atlético, entrou agora há pouco. No intervalo, né? Tá fazendo a estreia com a camisa do Galo. Vitão domina lá pelo lado direito, metade do segundo tempo, 22 jogados. Castanho gira, abre aqui na esquerda outra vez para o domínio do Fred. De cabeça ele prepara a bola, vai conduzindo com a perna canhota, fez a abertura para Dudu. Dudu recebe a marcação do Aguirre, volta para Castanho, dominou lá na frente. Minda cortou para dentro, Mercado corta de cabeça. Bom, o Inter, além de não ter mexido no ataque, ele segue com o Bruno Henrique, né? Parece ter passado até da cota dos minutos que ele costuma fazer em campo. Pacini domina, volta a jogada, tirando da marcação do Carboneiro, tocando no meio para Cissé. Cissé protege bem a jogada e recua até o zagueiro Vitor Hugo. 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Pacini domina mais uma vez. Valeu a marcação agora do Aguirre, deu para Carboneiro, demora. Joga para ele, né? Joga para ele. Sofreu a falta, Rodrigo.
0: Importante destacar o mérito do Brian Aguirre nessa jogada. Ele desarmou o Pacini e aí mandou pro Carboneiro. Para matar a jogada, o Pacini derrubou o Carboneiro por trás e toma cartão amarelo. Falta perigosa para o Inter. 0-0, Trilegal.
1: Alan Patrick vem aí. O Inter tem mais uma falta para cobrar. A 23 minutos e meio do segundo tempo.
0: Bernabé não pode botar direto ainda, Bruno?
1: Poder pode, né?
0: Tem só dois na barreira.
1: Mas não vai fazer isso. O goleiro é muito bom, né?
0: E não tem muito ângulo, né?
1: É muito difícil. Alan Patrick na cobrança, agora o pé esquerdo leva mais perigo cruzando do que o direito, né? A bola do direito vai saindo, né? Alan Patrick levantou, corta, vem o chute de fora do Aguirre, pra fora, pegou mal, conta, Rodrigo.
0: Tinha tempo pra dominar, tinha tempo. Brian Aguirre quis chutar de primeira, quis pegar na veia, mas pegou mal. Se ele dominasse, eu acredito que daria tempo para caprichar melhor no chute. 0-0, informação Sicredi.
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4: Debora.
1: Fala.
4: Instantes finais e emocionantes no Brasileiro Feminino. O Grêmio venceu o Botafogo pelo placar de 1-0. Está classificado para os mata-matas porque a Ferroviária empatou com o Fluminense no último lance. E o Inter venceu o Corinthians por 3-1. Mas o Inter precisa que o Palmeiras vença o Cruzeiro. Por enquanto, placar de 0-0. 49 minutos do segundo tempo.
1: É, o Atlético tenta chegar aqui, Vijagra vem, é derrubado, manda seguir a arbitragem, corta parcialmente Bruno Henrique, não o suficiente para o Inter sair de trás. O jogo é horroroso, é muito feio o jogo no Beira-Rio. Falta qualidade, falta refino no jogo, hein, Garrinho?
2: Sem dúvida nenhuma. É tudo feito com esforço, não é feito com qualidade, com naturalidade. Não, não, é esforço, tudo é esforço.
1: Atirando Maripã, acionando agora Carboneiro aqui na ponta direita, disparou Vitinho. O Carboneiro não é muito, ele não é muito fã de tocar bola pro companheiro, né? Tá muito claro isso, hein? Fala, Rodrigo.
0: Passando 25 no segundo tempo, o Atlético já fez 4 trocas e o Inter nenhuma. O Esteban Conde, auxiliar do Pezzolano, tá indo agora chamar o Pezzolano. Deve estar dizendo, e aí, vamos trocar ou não vamos trocar?
1: Mas isso é, também é... O Pezzolano olha pro banco e pensa o quê, hein, Guerrinha? É o grupo curto, não tem muita alternativa mesmo.
2: Ah, ele sabe, ele armou um time pra isso. Ele não é retranqueiro, mas ele armou um time que joga na retranca, porque ele sabe que não tem a qualidade que ele necessita.
1: É, e o Aguirre domina para o time do Inter aqui pelo lado direito, tá ali Bruno Gomes, ele é obrigado a recuar a jogada. O Inter não avança, não progride, tenta Maripã, aí na dele para armar, acabou errando o passe, pode ligar o contra-ataque do Galo, hein? Salvador, o corte do mercado, só que com a mão e tem falta também ali no meio do caminho. Meio que providencial, ambos, hein, com Felipe?
3: Ah, teve puxão na camisa, desesperado depois do passe errado do Maripã, que geraria um contra-ataque para o Atlético Mineiro. A falta foi cometida, teve bola no braço também, o jogo está paralisado.
1: E amarelo para
3: o
1: Vijagre.
3: É, não estava pendurado, esse aí pode jogar em Salvador, se Pezzolano quiser.
1: 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Pacini tá recuando a jogada aqui para o zagueiro Vitor Hugo, de Vitor Hugo para Fred, tenta na frente, Aguirre intercepta, Carboneiro prende de novo, demora para largar, volta a jogada agora lá atrás então para Mercado tenta avançar, tenta levar o Inter ao campo de frente, joga a bola para Bernabei, nossa senhora, o Bernabei deu de graça, erra o Inter, talvez o pior momento do Inter no jogo, Minda meteu na frente, corta Bruno Gomes, deu rebote, Fred bateu, desviou, escanteio pro Galo, Felipe.
3: Primeiro o passe, buscava as costas do Bruno Gomes por onde entrava o Dudu. Bruno Gomes conseguiu interceptar e na sequência o Fred finalizou. A bola explodiu no Maripã, Matheus Cunha tentou buscar, não conseguiu. Ganha o escanteio, o Atlético Minda na cobrança e a informação chega para Tumeleiro.
1: Vai Minda cobrar o escanteio para o Atlético, 27 minutos e meio. É o momento de instabilidade do Inter no jogo, né? Errando mais. Alguns erros assim, bizonhos, né? Passes curtos. Minda na bola, pé direito, a bola ganha altura. Vitor Hugo! Milagre de Matheus Cunha! Mas nem pensar que é terceiro andar. O Vitor Hugo subiu no quinto, sexto andar, um testaço e o Cunha pegou, Felipe.
3: Ele é muito bom nisso, na bola aérea ofensiva ele é mestre. Vitor Hugo pulou mais alto que a defesa colorada e testou quase na altura do ângulo entre o travessão e a trave. O goleiro do Inter esperto, Matheus Cunha, voou com as duas mãos, empurrou a bola para fora, mas se chocou com a trave, tá caído. E não é cera não, ele se bateu com a trave e evitou que seria o gol do Atlético Mineiro, na informação, claro.
0: Por ser um choque com a trave, é provável que nenhum jogador do Inter tenha que sair. A regra prevê exceções. Quando é um choque claro, que faz o goleiro precisar de atendimento, não precisa alguém sair, é só quando é cera.
1: Não, ele deu com a cara no poste, hein? Deu com o rosto no poste. Ele
4: terminou.
1: Tentou apoiar o braço e deu com o rosto na trave. Terminou, Bertoncello.
4: Fim de papo na primeira fase do Brasileiro Feminino. O Inter venceu fora de casa o Corinthians por 3-1, mas não se classificou para os mata-matas. O Grêmio bateu o Botafogo por 1-0, está classificado. Grêmio e São Paulo, confronto das quartas do Brasileiro Feminino. 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
0: Debona, uma assembleia agora entre o Pezzolano e os auxiliares. Eles devem estar debatendo. E aí, trocamos ou não trocamos? Tá, vamos trocar. Quem? Pois é, mas...
3: Vai trocar o goleiro. O Matheus Cunha não tem mais condição de continuar em campo. O choque foi no rosto. Ele bate a cara contra a trave. Tá recebendo atendimento médico e agora os jogadores do Inter de linha fazem sinal pro banco. Antony vai ter que entrar.
0: E vai entrar alguém de linha também.
1: Se for concussão, ele tá fora do Grenal, hein? É isso?
0: Eliasson foi um. E já vou identificar o outro. Paulinho, Eliasson e também o Antony no lugar do goleiro Matheus Cunha, que provavelmente vai sair por conta do protocolo de concussão.
1: Bom, que coisa, hein? Que reviravolta, hein, Guerrinha? O choque do goleiro com a trave vai impulsionar aí três trocas no Inter.
2: Foi uma defesa muito importante a dele, foi uma bola que não era fácil de pegar, não, ele pegou, né? Agora é um goleiro de altos e baixos, né? Mas, infelizmente, bateu com o rosto na trave e não vai ter condições de continuar. Entra o Antony, que tem tudo para fazer um bom trabalho. As outras duas trocas, o Paulinho muito provavelmente é no lugar do Bruno Henrique, que no Mutsés já passou a cota dele hoje de tempo dentro do campo. E a entrada do Eliasson, muito provavelmente também será no lugar do Carboneiro, né? Porque não vai tirar o Vitinho agora, vai ficar com o seu Vitinho, vai jogar de centroavante, não vai tirar o Alan Patrick, acho eu, né? Porque até porque o Bernabé tá na lateral, não vai ter criador, eu acho que ele vai tirar o Carboneiro.
1: 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Vamos ouvir mais o torcedor aí, Nani.
5: Vamos, eu vou conversar com o João. João, e essa troca aí, confia no Antony?
7: Confio mil vezes no Antony. Bah, totalmente. Prefiro mil vezes ele e eu acho que o time vai melhorar com ele ainda, hein?
5: Tá aí o João apostando uma melhora do time com o Antony voltando a campo. 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
0: Se for ativado o protocolo de concussão, são 5 dias em que o atleta não pode nem treinar. A gente só tem que confirmar se vai ser contabilizado na súmula o protocolo de concussão. Agora vão entrar Paulinho com a 27 e Niklas Eliasson com a 17. Já entrou o Antony, sai aplaudido o goleiro Matheus Cunha.
1: Bom, o Matheus Cunha tem duas grandes defesas no jogo de dois cabeceios dos dois zagueiros do Atlético, hein? No primeiro tempo do Roy e agora do Vitor Hugo. Bruno Henrique é um que tá saindo, né?
0: Sai Bruno Henrique com a 8 e não subiu outra plaquinha.
1: Carboneiro. Olha, eu vou dizer, ó.
0: Carboneiro, sai Carboneiro com a 7.
1: Se o Eliasson for bem, talvez o Carboneiro nem jogue mais no Inter, hein? Diante das últimas atuações dele, né? Ele já poderia perder para o Sanabria em uma composição diferente. Bom, vamos ver. Escanteio, a bola viaja para a área, corta de cabeça lá atrás Alan Patrick. A sobra de bola aqui no campo de defesa para o domínio de bola do Atlético, que vai tentar se manter no campo de frente. Dudu desviou para Minda. Minda ajeitou de cabeça para Dudu. Dudu na meia esquerda, no passe atrás para Cissé. Cissé preparou para Natanael. Natanael leva a jogada, abre a bola para Fred. Fred recua no Cissé. Cissé recuando para Castanho.
0: Protocolo.
1: Diga.
0: Foi ativado o protocolo de concussão para o Matheus Cunha, portanto o Matheus está fora do Grenal.
1: Eliasson colocou na frente, derrubado, ele não deu a falta, briga pela posse de bola, o Inter ganha, Paulinho está ajeitando a bola para Aguirre tentando, errou de novo Aguirre na tentativa do Paulinho, recupera então o Atlético, grande bola do Cissé para Minda, lá vai Alan Minda, passou Natanael na direita, Minda prendeu, vai arriscar para o gol, ajeitou, deu a bola para Dudu, de canhota bateu para fora. Bora, Felipe!
3: A sorte do Inter é que o Dudu puxou a bola para a perna canhota, enquadrou o corpo e perdeu o ângulo. O chute do Dudu foi reto. O Antony até se jogou. Tiro de meta para o Inter, 0-0. A informação é claro.
1: 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Antony vai bater o tiro de meta para o Inter, 33,5. O Inter não consegue ganhar do Atlético. Não põe o Everson para fazer milagres, defesas. Eu não gritei nada, nenhuma grande defesa ainda do goleiro do Atlético. Ou gritei, eu já nem lembro mais. Não gritei, né? 34, lateral para o Inter fazer a cobrança. Mercado tem pressa, ele deu a falta que Mercado já cobrou, movimentou a bola para Vijagra, sai jogando no campo de defesa o time do Inter, Paulinho tenta num lugar perigoso ali, ele faz a jogada para cima do Fred, recuo feito agora para Gabriel Mercado, de perna direita, dispara para o campo de frente, sobe Elias, só não acha nada, vem também Vitinho, de cabeça o Vitão tira para o Atlético, mas ela cai no Paulinho, Paulinho no Aguirre, o Aguirre recua a jogada, o torcedor não gosta porque a bola dele foi para trás, de Vijagra, a bola para Bruno Gomes, o Inter parece estar sem confiança para arriscar um passe mais contundente, né? Mais vertical, lá na esquerda Bernabé, que no segundo tempo é lateral esquerdo, chega a bola para Alan Patrick, se seta na marcação, Alan balança para lá, balança para cá, sai jogando pela meia, mas não consegue avançar, muito pelo contrário, recua a bola para Mercado, tem mais um jogador do Atlético pronto para entrar, acho que é Alan Franco em seguida, a bola do Vijagra, Vijagra aqui na ponta direita para Eliasson, tromba com ele, Vitão, o Inter ganha arremesso lateral, lado direito, Aguirre chega para cobrar, 35 minutos, faltam 10, mais o tempo que será acrescido, troca.
3: É ele mesmo, Alan Franco quem vai entrar e vai sair o Cissé, camisa 39, mais uma troca no Atlético Mineiro, a informação, claro.
1: Esse Cissé é muito bom jogador, tem 19 aninhos, né? 18 para 19 aninhos.
3: De Guiné.
1: De Guiné, é, uma descoberta ali do Atlético. Lateral cobrado, Bruno Gomes tentou com Aguirre, ele não domina, Thiago Borbas tenta para o Atlético, tem falta. E os jogadores do Inter vão ficando nervosos, Guerrinha, o clima da arquibancada esse também, porque o Inter não sai do zero.
2: Pois é, mas é o Inter, dá pra estar pra entender bem o que é que acontece com o Inter. O Inter falta o jogador terminal. Então, o Nacional, além de ter uma capacidade de time, é razoável só, nada mais do que razoável. O time Nacional é muito fraco. E ainda fraco, sem ter um matador, fica muito pior. Fica, o Nacional tem que jogar pra se defender, que é o que está acontecendo. Por isso que não ganha os jogos.
1: E o Vijagra fez falta num calcanhar na intermediária do Alan Patrick, hein?
3: Não, ele escapou do cartão vermelho, né? Ele faz a falta e chuta a bola na placa de publicidade, sai batendo boca com bandeirinha. Já tá amarelado, né? O Vijagra, vida louca agora nesse segundo tempo. E a falta perigosa pode pintar cruzamento na área do Inter, a informação Tumeleiro.
1: 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Não tem pressa o Atlético para cobrar a falta. É lá na meia direita. O jogador do Atlético tira a bola do lugar, põe a bola no lugar, tira a bola do lugar, põe a bola no lugar. Minda, né? É ele na bola. Alan Minda vai cobrar a falta para o time do Atlético. E atenção com o Vitor Hugo, que está lá na entrada da área, marcado pelo Vijagra. Levantamento no Vitor Hugo, cabeceou para dentro, tá tirando, tem um impedimento marcado. Atenção, tempo e placar no futebol da Gaúcha. 37 minutos e meio jogados no Beira-Rio, é segundo tempo, nada de gol, resultado não é bom, Inter e Atlético 0-0, Bertoncello.
4: Em seguida, 8:30 tem a partida do Cruzeiro contra o Flamengo no estádio Mineirão pelo Campeonato Espanhol, o Real Madrid fora de casa bateu o Espanhol pelo placar de 2-1.
1: 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Maripan lançando para Eliasson, ele já entrou, faz uma correria diferente aqui, quer pressa, o torcedor gosta disso, né? Já vai se entrosando com o time, com o torcedor ali, o Eliasson, Nicolas Eliasson, reforço do Inter que tá estreando, a Guerra cobrou lateral para Bruno Gomes, recebeu a carga, deixou o corpo e diz, vai, me derruba, falta pro Inter, Rodrigo.
6: O Bruno Gomes, foi bem isso que você percebeu, ele tava de costas pro gol, viu camisa 18 do Atlético, Thiago Borbas indo lotado e aproveitou para sofrer a falta, vem bola na área do Galo, 0 a 0, informação Sicred.
1: Vem bola na área do Galo, torcedor, vou fazer um combinado contigo agora aqui, tu acredita neste gol de bola parada? Se tu acredita, eu vou acreditar também. Será que sai um gol de bola parada? É a única forma do Inter fazer um gol nesta noite fria aqui no Beira-Rio, hein? Será agora então? Alan Patrick Bernabé, Alan Patrick levantou, Eliasson tentou o desvio, corta lá atrás de qualquer maneira, Pacini. Ela vai sobrar lá na defesa para o Anthony. É, o torcedor sobe o som, o torcedor não larga a mão. Maripan tava lá de centroavante, não dominou, volta para buscar Vitinho, vem no carrinho, não acha nada. Vem Maripan, é tocado pelo Borbas, é falta pro Inter. cada falta do Inter vira um prato cheio, Rodrigo.
0: Maripan ia pro lugar nenhum, mesmo assim o Borbas deu uma rasteira e deu de presente pro Inter uma oportunidade. Falta, lado esquerdo de ataque, Bernabé e Alan Patrick na bola, é para cruzar na área, 0-0, Sicred.
1: Torcedor vai junto, agarra a mão do Inter e Alan Patrick vai cobrar mais uma falta. A comissão técnica do Inter está reunida, está conversando, está projetando, pode mexer mais em seguida. 39,5 no Beira-Rio. Em seguida, a Nani confirma o público presente também. Atenção para a cobrança, Alan Patrick está na bola. Movimentação na área, Bernabé, pé canhoto, levantou, lá viaja para fora. Vitinho ajeitou de cabeça para dentro, Eliasson subiu. Com ele, Natanael, corre atrás dela, Vitinho, Eliasson. E o Inter ganha escanteio, Rodrigo.
0: E o Eliasson já se identificou com a galera, está pedindo para a torcida cantar. E a torcida vem com tudo. Alan Patrick cobre o escanteio. 0-0, Grupo IESA.
1: 40 minutos. Alan Patrick colocado para cobrança. Lá vem ele, levantou. Baixa, a bola tá viva. Maripan chegou, tirou. Vem Bruno Gomes, pega o rebote. Serviu a Guia. Quem que preferiu recuar? Vijagra tá aqui atrás. O Inter recomeça. A bola do Bernabé tentando lá na entrada da área para Eliasson. Dominou no peito legal. Leva lá pro lado canhoto. Volta a jogada para Bernabé. Espiou na área para cruzar. Pé canhoto. Bate na bunda ali do jogador. Jogador atleticano, volta no Paulinho, meteu na frente, acho que é pênalti, hein? Ele não deu no Vitinho, Rodrigo.
0: Tem pressão do campo, pênalti. O jogador do Atlético, Pacini, ele agarra o corpo do Vitinho dentro da área. O VAR vai analisar. O placar é 0-0, informando o Trilegal.
1: E o Bruno Gomes está recuando a jogada. O Pezolano se desespera. Todo o time do Inter reclama com a arbitragem.
3: O Mercado mandou chutar para fora a bola.
0: O Vitinho está indo para cima do árbitro. Foi pênalti claro. Manda o VAR olhar.
1: Tenta a jogada, Bruno Gomes. Intercepta ali Fred na marcação.
0: Agora os jogadores do Inter cercam o árbitro pedindo a análise do VAR.
1: Mas a essa altura já foi checado, né? Está mandando cobrar o lateral, né? Tá cobrando, contando 5 segundos pro lateral, ou seja, o VAR já disse pra ele que não foi, né? Lateral já cobrado, vencida a jogada, portanto, Aguirre deu atrás para Paulinho, de cabeça vem o corte do Atlético, prenta Bruno Gomes, há um toque de Brão, e a bola é do Atlético, Rodrigo.
0: Muitas vaias da torcida por conta da não marcação do pênalti. Se vocês tiverem o recurso da TV no campo, bom, que o Pacini, ele com as duas mãos, ele toca no corpo do Vitinho, isso é fato. Agora fica a dúvida se foi isso que derrubou o Vitinho. 0-0, Trilegal.
1: Lateral pro Inter cobrar lá pelo lado esquerdo com o Bernabé. De Bernabé a bola para Vijagra. Vijagra devolvendo a bola para Bernabé. Tá ruim de dominar essa bola. Conseguiu tocar para Vijagra. Volta no Bernabé. O Inter vai com esforço, com suor, suando sangue se preciso for para tentar o gol e a vitória sobre o Galo. No recuo de bola para Maripan. Maripan abre aqui na direita para Bruno Gomes. Ele vai ter que voltar a jogada lá pro Antony. 42,5.
0: Alex e Juninho, chamados pelo Pezolano.
1: Bruno Gomes domina. Juninho?
0: Ele mesmo.
1: Vai virar centroavante, então, né? Ou o Maripan sentiu, né? A ver. Bernabé domina para o time do Inter. Traz a bola aqui no campo de defesa para o domínio de Mercado. Um 0-0 com 44.
0: Tem sentido, hein? Botar o Juninho pra cabecear essas bolas, não, Deboto?
1: O que confirma que o Alejandro tá fora do Inter, hein, Guerrinha? Se entrar um zagueiro pra ser centroavante.
2: Tá torrado, né? Internacional, pelo torcedor, pela comissão técnica, né?
1: Paulinho na entrada da área, agora a falta marcada aí, Rodrigo.
0: Falta.
2: Acho que ele não vai ter chance tão cedo aí com o que aconteceu com ele.
0: Paulinho derrubado na linha da meia-lua, um pouquinho à direita, falta quase frontal. Olha, a 2 metros e alguma coisa da linha da grande área. É uma falta perigosíssima. Alan Patrick ajeita, 0-0, Sicred.
5: Debona,
1: oi,
5: aproveitar que a torcida se levantou aqui para empurrar o Inter em busca do gol, para trazer público e renda. O público total é 20.464 torcedores, renda de R$ 1.042.600 com 50 centavos para Pão de Alho Santa Massa.
1: 44. O negócio é o seguinte: 44, o Inter tem uma grande oportunidade, hein? O Inter tem uma grande oportunidade. Você, colorado de 2 ou de 101 anos, que acredita na vitória do Inter, que acredita no Inter, que tá mal no jogo, deposite todas as suas esperanças e expectativas no pé direito de Alan Patrick.
0: Eliasson na bola também. Ele batia falta na Grécia, viu, Debona?
1: Olha a informação do Rodrigo. Falta. 6 atleticanos na barreira. Atenção. Alan. Ele, Eliasson. Alan bateu na barreira, bateu mal. Volta a bola no Eliasson. Deu lá na entrada da área. Aguirre bateu desajeitado. Sobrou. Paulinho girou, bateu. Everson pega no meio do gol. Rodrigo.
0: Provavelmente a melhor chance do Inter no jogo. Paulinho tinha que ter chutado ou um pouco mais pro lado ou mais forte, mas ele telegrafou nas mãos do goleiro Everson. E o Alan Patrick também bota a meia altura em cima da barreira, uma falta tão boa, Debona. 0-0, Grupo IESA.
1: É, estamos batendo 45 agora do segundo tempo. Vamos ver a placa que vai subir em seguida. Antes teremos as trocas no Inter, ou a placa antes também, né? Porque tá na hora da placa, ela não subiu ainda. Subiu?
0: 10?
1: Não, acho que não subiu, não. Não, eu...
3: É 10?
1: Ah, agora sim. Agora sim, é. 10.
0: 10 de acréscimo?
1: 10. Bruno Gomes domina para o time do Inter, abre aqui na esquerda, na direita para Aguirre. Aguirre colocou, chegou Eliasson, cruzou, alto, a bola demais. Natanael tá tirando para trás, tá caído o Bruno Gomes. Então vamos fazer o seguinte: 45, nós vamos ter o jogo até 55 e o Inter tá mexendo.
0: Sai Alan Patrick, 10 para a entrada de Alex, camisa 31. Essa é uma troca. E vai entrar o Juninho com a 18. A minha dúvida é se o Juninho vai entrar na zaga ou se ele vai ser um dublê de centroavante por ser alto e cabeceador. Assim que subir a plaquinha a gente vai saber.
3: Segurou a troca porque o Bruno Gomes está caído, Rodrigo.
0: E o telão do Inter já coloca o Bruno Gomes como jogador a ser substituído. Mas eu concordo contigo, Felipe. O Pezzolano foi até o quarto árbitro pedindo para segurar. Porque se for o Bruno Gomes que está sendo atendido a sair, talvez não seja o Juninho. Troca suspensa por enquanto. Saiu o Alan Patrick, entrou o Alex. Essa é a única troca confirmada. E agora, Juninho 18 na vaga do Bruno Gomes 15. É isso mesmo.
1: Muito bem, Juninho 18. Então ele vai ser o zagueiro mesmo, né? Vai soltar mais o Aguirre, enfim, vai tentar fazer o que for possível, né? Faltam 9 minutos para terminar o jogo. Lateral para o Inter, lá do lado esquerdo. Vem bola para a área. No arremesso agora será feito pelo Bernabé. Juninho tá por ali, tenta de cabeça, corta a defesa do Atlético, volta para Bernabé e peca em outra bola. Juninho! Eu cabecei muito melhor do que isso, hein, Rodrigo?
0: O problema é que o Juninho, ele se antecipou demais. Ele não tinha ângulo para fazer o que ele fez, para girar tão rápido e cabecear pro gol. Aí cabeceou muito longe do gol.
1: Real oficial, Rodrigo. Juninho é atacante.
0: Você tem razão. O Juninho acaba de desbancar Alejandro na hierarquia dos centroavantes do Beira-Rio, Debona.
3: Juninho tá em forma, né?
1: É, isso diz muito sobre o Inter, né, Garrinho? Um zagueiro virou centroavante porque o 9 não tem condição física de jogar.
2: Exatamente. Não tem, o time não, tá, não tem acabamento. Não tendo acabamento não faz gol, não fazendo gol não ganha.
1: Eliasson tentou uma jogada, ela é interceptada, tá? Toca no braço ali do jogador do Galo, já cobrada. 48 minutos, vamos até 55. Tempo tem, tempo tem. Falta o refino, né? Falta um ajuste, falta qualidade. Falta o Inter chegar verdadeiramente no gol do Atlético. E Maripan tá fazendo um lançamento longo lá na ponta esquerda, tentando o Alex de cabeça. Natanael tá cortando de cabeça, ela vai sobrar para Minda. Ele tenta sobre o Alex. Alex evita a saída, não evita, não. Lateral para o time do Atlético. 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Que final de jogo tenso, nervoso, hein, Nani?
5: Muitos torcedores estão bem nervosos por aqui. Vou falar com o Felipe. Felipe, tá ruim demais a coisa, né?
0: Tinha que tá ganhando o time reserva do Galo, né? Pô,
8: Não, não dá pra passar sufoco contra esse time. Assim só vai complicar a coisa, vai ser rebaixado desse jeito.
5: Tá aí o Felipe pra Pão de Alho Santa Massa.
1: E o Bernabé volta pra meia. Agora Alex é o lateral do Inter. É um troço. Ó, vou tentar descrever o time do Inter aqui. Aguirre, Antony, mexeu o goleiro, hein? Antony, Aguirre, Maripan, Mercado e Alex. O Juninho tá de centroavante tentando a jogada. O meio-campo tem Vijagra, Paulinho e Bernabé. Na frente, Vitinho, Eliasson e Juninho de 9, hein? O zagueiro. É lateral para Aguirre fazer a cobrança. O jogo vai até 55. O Inter tenta o gol da vitória. Será uma vitória importante. Maripan atrasa para o goleiro, Rodrigo.
9: Tudo bem que o Maripan é cabeceador, tem estatura. Agora, esse cabeceio, além de alto, ele foi lento nas mãos do Everson, 0-0 em formação trilegal.
1: Do Meleiro, ninguém facilita tanto. Amanhã joga o Grêmio em Bragança às 16h. Gustavo Maiago narra no Futebol da Gaúcha. Quinta-feira tem o primeiro Grenal da Copa do Brasil. Falta do Inter, já cobrada pelo Vijagra. Bola em movimento, vai mandar voltar. 50 minutos, mais 5 é o tempo que o Inter tem para buscar um golzinho mesmo que a bola bata na canela de todo mundo, hein? É deste gol que o Inter precisa, é deste golzinho, é de um gol chorado, é de 3 pontos na tabela. Juninho amortece a bola no peito, entrou, dominou, voltou para Aguirre, Aguirre abriu a bola para Eliasson, lá vai ele, encarou na marcação, tentando levar pro fundo, terminou o campo para ele. No momento de adversidade, ele tentou fazer o mais difícil, Eliasson. Aí, não deu certo.
4: Debora, diga. Inter chegando a 8 partidas sem vencer no Campeonato Brasileiro. 4 empates, 4 derrotas. A última vitória no dia 16 de maio contra o Vasco pelo placar de 4-1. 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
1: É, desconta-se aí que tem 40 dias de Copa, né? Mais o tempo que... Mas, enfim, é muito tempo sem ganhar no campeonato, né? É muito tempo. 8 jogos. Aguirre, será que dá tempo? Levantou, tentou, Vitinho. Escanteio, Rodrigo.
9: O Eliasson não conseguiu botar pra dentro o cruzamento, mas a bola explodiu no jogador do Atlético, Vitor Hugo. Escanteio. Ó, o Juninho pode fazer de cabeça, Debona. 0-0, Sicred.
1: Bernabé vai cobrar o escanteio para o Inter. Autorizado para a bola, tem jogador do Atlético caído, é o Alan Franco. O juizão põe a mão no relógio, diz que vai parar o tempo.
9: O Maripan tá indo para cima do jogador do Atlético, dizendo que ele tá fazendo cera. E pedindo pro árbitro para compensar nos acréscimos. É o Alan Franco que alega ter sido atingido pelo Maripan.
1: Pois é, tá terminando o tempo, hein? Estão terminando as possibilidades para o Inter. Escanteio para Bernabé cobrar. O Inter está colocando 6 jogadores lá dentro da área. E é pouco, hein? Poderia ser mais. Bernabé na bola, levantou, toque do Paulinho, Fred tá tirando, volta no Aguirre, ajeitou de cabeça, Vitão corta, de cabeça completa Vitor Hugo, volta a bola pro Paulinho, 2 colorados se chocam, um bate no outro, e deu a falta do Paulinho, parou tudo aí, Rodrigo.
9: Os colorados reclamam que o Paulinho foi derrubado, mas o fato é que depois de caído, o Paulinho deu uma rasteira no camisa 18 do Atlético Mineiro e o árbitro deu a falta de ataque, era o Thiago Borbas. O placar é 0-0, Sicredi.
1: 52,5, tá terminando o tempo, tá terminando o jogo no Beira-Rio. 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Everson vai bater na bola para o time do Atlético, ele não tem nenhuma pressa para bater. Tá ficando um saldo muito ruim para o Inter, de 2 empates em casa, quando a projeção era de 6, hein? Empatou com o Remo, empatou com o Atlético. E evoluiu, né, Guerrinha, em relação à segunda-feira, do ponto de vista de atuação. E o Atlético pode fazer o gol da vitória, hein? Thiago Borbas mandou direto pro gol. Faltam 2 minutos para terminar. Antony tem pressa na cobrança. Vai tentar repor. Alex está disparando lá pelo lado esquerdo. Antony tenta jogar na... Nossa. Parou.
3: Paulinho tá levando cartão amarelo por reclamação. Tava pendurado, mais um que tá fora e o Mercado também. Mercado também reclamou, chutou a bola pra longe, outro pendurado.
1: Ah, mas aí o Inter tá limpando a ficha pra para descansar pro Grenal, só pode ser isso, né? Vai esvaziar o jogo em Salvador, é isso?
3: Felipe? Bruno Gomes, Paulinho e Mercado estão suspensos, não enfrentam Bahia na próxima rodada do Brasileirão.
1: Pois é, Natanael tá dando um lateral pro Inter, a 53 minutos e 50. Lateral para Bernabé fazer a cobrança. Que drama esse final no Beira-Rio. Arremesso para a área de cabeça. Direto para fora, é tiro de meta, Rodrigo.
9: Os jogadores do Inter reclamam, mas sem razão. A bola bateu por último no Juninho, que mais uma vez sem ângulo, cabeceou para fora. A bronca é entre Maripan e Alan Franco. A mesma bronca do escanteio. Agora não é o Maripan. Tá fazendo confusão agora com Kevin Castanho. Cartão amarelo para o Maripan e amarelo para o Kevin Castanho. Deu amarelo para os dois. 0-0 Sicred.
1: Tá pendurado o Maripan também?
9: Não.
1: O Inter não tá muito em condições, vamos combinar, né? Tudo bem que tem um Grenal, mas assim, limpar todo mundo, batendo na porta do rebaixamento, hein?
2: É, e é um jogo que aparentemente o Internacional olhou e disse é muito difícil ganhar, então vai sortear esse jogo para ter forças de usar titulares dos jogos subsequentes.
1: Vai terminar, hein? Tá. 50 e... hein?
9: O quarto árbitro tá vindo com a plaquinha, acho que vai ter mais acréscimo.
1: Vamos bater 55 agora aqui no Beira-Rio. Alan Minda tenta a jogada, mais um. O Atlético não, ele tá dando lateral pro Inter para fazer a cobrança ali, Bernabé. Só que ninguém passou da linha da bola para receber, hein? Vai ser o último, a última tentativa do Inter. Lateral do Alex é para trás. 55 minutos e 10 do Mercado para trás, ainda mais para Anthony. Vai ter que dar um chutão aqui no campo de frente. Vai ser como terá que ser aqui no final de jogo. Dramático no Beira-Rio, Inter tentando o gol da vitória. Juninho não consegue, ela sai em lateral. Será cobrado pelo Aguirre. Ele pede aproximação de alguém, Eliasson desvia, sobe Juninho, perde na disputa pelo alto, volta no Paulinho, Aguirre, de qualquer maneira descarrega lá pra entrada da área, ela tá viva, Maripan sobrou, Eliasson bateu, ela é rebatida, Eliasson tentou, aos trancos e barrancos, meu Deus, chegou Maripan, corta a defesa do Atlético, ela não vai entrar, e agora Thiago Borbas pega a sobra para o Atlético, ele vai segurar aqui do lado esquerdo, meteu lá na frente, na condição do Minda, Bernabé chega atrás dele, Minda domina, tenta jogar, prende lá na linha de lado. 56 vai terminar, lateral para o Inter cobrar. Vai terminar aqui no Beira-Rio, terminou. O Inter só empata com o Atlético. Frustra o torcedor mais uma vez, Guerrinha.
2: Não mereceu mais do que isso. O Internacional não tem acabamento, volto a dizer. Vamos ver se o Sanabria dá um jeito nessa história, mas eu também acho complicado. E enquanto a defesa se comporta bem, do meio para frente, a coisa não anda. E a coisa não andando, o Internacional tem muitas dificuldades para fazer gol. Não fazendo gol, isso é a regra do futebol, é o beabá do futebol. Quem não faz gol, não ganha. É o que está acontecendo com o Internacional, que está com um longo jejum de 8 jogos.
1: É, vai fechar o tempo lá, né, Rodrigo?
3: O Natanael saiu prometendo o Bernabé. O Bernabé não deu ouvidos, mas o Natanael seguiu.
9: Bernabé tá pendurado, tá? Se ele tomar cartão amarelo agora depois do jogo, o que é possível, pela regra pode, ele fica fora do jogo contra o Bahia também.
1: É demais pra minha inteligência todos os jogadores do Inter pendurados forçarem o cartão amarelo. E talvez essa rivalidade, às vezes burra, né? Faça com que o futebol gaúcho viva essa nhaca há tanto tempo, né? O time tá entrando na zona do rebaixamento e ninguém vai jogar em Salvador. Enfim, qual é a situação do Inter na tabela, Bertoncello?
4: 8 jogos sem vencer no Brasileiro, 4 partidas sem vencer no estádio Beira-Rio, o segundo pior mandante do Brasileirão. O Inter pelo menos é 16º colocado com 25 pontos. Eu digo pelo menos porque o Remo perdeu para o Fluminense hoje por 2-1, mas amanhã vai ter que secar o Mirassol e o Vasco, que jogam fora de casa, Debona.
1: 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Ninguém saiu do Inter ainda, hein, Rodrigo?
9: Os jogadores do Inter vão fazer um agradecimento ao torcedor. A popular canta: é guerra, na quinta-feira é guerra. Os jogadores fazem a saudação ao torcedor e são vaiados. Os jogadores colorados são vaiados pela torcida presente aqui no Beira-Rio.
1: Bom, do ponto de vista de tabela, Guerrinha, é péssimo o resultado, e se a ideia era ter um anímico pro Grenal, o resultado é péssimo também, as vaias indicam isso.
2: É, não é bom, não. O Internacional precisa ganhar, o Internacional tá numa secura aí que é muito tempo. Precisa ganhar e tá com dificuldade de fazer gol, a defesa tá segurando o rojão, mas até quando isso vai persistir? Será que o Sanabra vai dar jeito na coisa? É a única esperança que tem. Por quê? Porque não dá, o Vitinho não é centroavante, o Alan Patrick não é centroavante, o Carboneiro não é centroavante, o Internacional tem um centroavante, o Alejandro, que não é mais nada. Tá fora, inclusive, das cogitações. Hoje foram 6 para o aquecimento e ele não estava. E faltava o homem da frente. Então, para o Internacional, o empate, pelo que o Internacional joga, não tá ruim. Agora vai fazer falta na hora de fechar a conta.
4: Mercado, pelo Sport TV e primeiro, o zagueiro do Inter.
10: Outra coisa não dá para falar. Eles fazem sua parte. Nós tentamos de todos os jeitos poder conseguir o gol. Hoje não. No conseguimos y bueno, 2 juegos en casa que se escapan y puntos que vamos a precisar en la frente. Entonces ahora cabe a nosotros hacer un poco de autocrítica en lo que estamos haciendo mal, preparar el próximo juego que sabemos de la importancia y bueno, seguir enfocando en lo que viene que precisamos mejorar.
4: A palavra de Gabriel Mercado, zagueiro do Inter. O Inter pelo brasileiro volta a campo no próximo domingo para enfrentar o Bahia às 7:30 da noite na Fonte Nova.
1: Muito bem, Nani, o torcedor tá com que sentimento? Bom, de frustração, claro, mas vamos ouvir o que ele tem pra dizer, hein, Nani?
5: Vamos falar aqui com o torcedor, teu nome?
11: Matheus Tafarel.
5: Matheus, mais um dia saindo do Beira-Rio sem vitória, né?
11: É bem frustrante, assim, 2 jogos que a gente poderia ter feito 6 pontos, ia nos deixar numa situação muito melhor, não só no campeonato, mas também pra Copa do Brasil. E aí desperdiça, né, essa chance dentro de casa, mostrando mais uma vez que o Beira-Rio não está servindo para o Inter esse ano. E é bem preocupante a nossa situação, essa é a verdade, porque o nosso time, ele além de fraco, ele parece ter uma intelectualidade bem baixa. E isso se vê nas tomadas de decisões dos jogadores. Isso é o que mais me preocupa, porque não tem calma para solucionar as jogadas, não tem calma para terminar elas do jeito certo, e isso está nos prejudicando de uma forma muito ruim.
5: Para ti, de quem é a principal responsabilidade por esse momento que o Inter vive?
11: A principal responsabilidade, com certeza, da direção, né? Que montou um elenco que já era fraco no ano passado, conseguiu ser pior esse ano e, de novo, nós estamos brigando para não cair. E 2 anos seguidos, graças a Deus, a última gestão do Barcelos, né? Mas o único cara que eu isento de culpa de tudo isso que está acontecendo é o Paulo Pezzolano. Eu acho que ele é o único que não tem culpa de nada. O elenco é fraco.
5: Última perguntinha. Dá para esquecer o que aconteceu nesses últimos 2 jogos e ficar confiante pro Grenal?
11: Não dá, né, Nani? Não dá, porque agora a gente tem um jogo contra o Bahia fora de casa e que a gente vai ter que tratar ele como prioridade. Quando nós poderíamos ter feito 6 pontos dentro do Beira-Rio, conseguir jogar talvez até com os reservas lá na Bahia, tendo esses 2 Grenais, podendo focar nos Grenais. Agora o Grenal virou a segunda opção. A gente tem que focar no brasileiro para não cair.
5: Obrigada, Matheus. Está aí o torcedor Debona saindo muito chateado aqui do estádio hoje e sem muita esperança até para a Copa do Brasil.
3: Debona,
1: diga.
3: Começar o trajeto para a zona mista, eu vou deixar meu voto melhor em campo. Brian Aguirre salvou em cima da linha o que seria o gol do Atlético. O filme podia ser pior.
9: Acompanho o Felipe. Brian Aguirre é o meu voto.
1: Bom, eu vou de Vijagra, né? Acho que é o único que joga no time do Inter. Guerreiro.
2: Bom voto. Eu vou pela... Porque eu sempre... Eu disse durante toda a transmissão que a melhor parte do Inter era o seu sistema defensivo. Então eu vou votar num defensor. Vou votar no Maripan. Porque acho que ele tentou ser xerife, ele tentou chegar na frente, esboçou algum cabeceio, atrás ele deu conta do recado. Vou pro Maripan, vou dar uma... Não, nada que tenha sido espetacular, não. Eu achei que ele foi regular, mas foi tão regular quanto os outros, eu vou votar nele.
1: E o teu voto, hein, Nani?
5: Eu vou de Maripan, vou com o Guerrinha.
1: Maripan. 2 votos pro Maripan, 2 votos pro Aguirre, 1 voto pro Vijagra. Torcedor votou em quem, Bertoncello?
4: Aplicativo de GZH Maripan, 60% dos votos. E a tag na interatividade é a seguinte: até vai ao encontro do que a Nani trouxe ali com os torcedores. Ok, o Pezzolano, ele não tem culpa, mas pela interatividade aqui, será que não tem culpa mesmo? O pessoal já começa a contestar também o Pezzolano. Tem ou não tem culpa na campanha que o Inter faz neste Brasileirão?
1: Tem ou não tem?
2: Ganham todos, perdem todos.
1: 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Confirma a agenda do Inter daqui para frente, Bertoncello.
4: Bom, na próxima quinta-feira, portanto, o Grenal, válido pela Copa do Brasil, partida de ida no estádio Beira-Rio, volta a campo pelo Brasileirão na Fonte Nova, dia 30, próximo domingo, contra o Bahia. Aí o Grenal dá volta com o mando gremista no dia 3, e aí volta a campo pelo Brasileirão contra o Santos. Que jogo, hein? Santos no estádio Beira-Rio, Santos do Neymar, no dia 6 de setembro, Demona.
1: 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Qual é a manchete aí em GZH em zero hora, Rafael de Vério?
12: E é o oitavo jogo do Inter seguido sem vencer no Campeonato Brasileiro. Mas se tu quer a jarra meio cheia, como diz o outro...
1: Não perde há quanto tempo?
12: Quatro jogos seguidos sem perder no Campeonato Brasileiro também, né? Não, mas não tem condições, Debona. Desse jeito, a gente sabe qual vai ser o final.
1: Tá, qual é a colocação do Inter, a distância para o Z4 e quem pode ultrapassar o Inter, Bertoncello?
4: Inter, 16º colocado, 25 pontos, 2 pontos acima da zona de rebaixamento, que tem o Mirassol, 17º com 23. O Mirassol amanhã enfrenta o Santos na Vila Belmiro às 18h30. O Remo é o 18º com 23 pontos, jogou hoje, perdeu para o Fluminense por 2-1. O Vasco é o penúltimo colocado com 22 pontos, o Vasco amanhã, 4 horas, enfrenta o Palmeiras em São Paulo. E a Chape, né, virtualmente rebaixada, é a última colocada com 11.
1: Qual foi o pior empate, o de segunda ou o de hoje, Guerrinha?
2: Eu acho que o de segunda, porque de segunda tava com a vitória na mão aos 47 do segundo tempo. E aí tu toma um gol numa bobagem, numa falha do Alejandro, falha do goleiro. Acho que o mais dolorido de todos foi na segunda-feira contra o Remo.
1: Muito bem, esse é o clima, Eduardo Gabardo, de muita frustração na saída do torcedor aqui no Beira-Rio depois de mais um empate no Brasileirão, hein, Gabardo?
13: Olha, Debona não poderia ser diferente. Muito obrigado, Debona, que narrou este empate do Inter contra o Atlético Mineiro aqui no Beira-Rio. Aliás, mais um empate do Inter. 8 partidas sem vitória. E a situação segue crítica na luta contra o rebaixamento do Campeonato Brasileiro. Hoje, um resultado paralelo ajudou, mas amanhã o Inter tem que secar Mirassol e Vasco para não ter risco de terminar esta rodada na zona do rebaixamento do Campeonato Brasileiro. Daqui a pouco, a análise, a avaliação do jogo e do que vem pela frente. Quinta-feira, aqui no Beira-Rio, tem Grenal pela Copa do Brasil. Tudo isso agora, aqui no Balanço Final.
14: 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Eduardo Gabardo.
13: 8h40, abrimos o balanço final aqui da zona mista do estádio Beira-Rio. Você pode acompanhar tudo em imagens, em vídeo. Se inscreva no canal Gaúcha Esportes do YouTube. Já tem aqui as imagens do meu fundo. Daqui a pouco os jogadores do Inter vão passar por aqui, darão entrevistas. O Felipe Duarte vai acompanhar e na sala de entrevistas coletivas já está o repórter Rodrigo Oliveira. Daqui a pouco também tem a entrevista coletiva de Paulo Pezzolano. Inter 0, Atlético Mineiro 0. Uma situação ainda complicada para o Inter na luta contra o rebaixamento do Campeonato Brasileiro. Lembrando que já estamos no segundo turno, o tempo está passando e o Inter não consegue se distanciar do Z4. Bertoncello teve um resultado paralelo hoje que ajudou muito, né? Porque o Remo estava ganhando o jogo do Fluminense do Rio, levou a virada, né? E isso salva o Inter de, neste momento, estar na zona do rebaixamento. Mas ainda tem que secar outros 2 adversários amanhã. É isso, Bertoncello?
4: Pois é, Gabardo. O Remo jogou mais cedo, perdeu para o Fluminense por 2-1 e por alguns minutos, né? Até por um bom tempo, porque fez o gol no primeiro tempo e o Fluminense foi empatar só no segundo. O Remo vencendo estava colocando o Inter na zona de rebaixamento. O placar final no Maracanã foi Fluminense 2, Remo 1. Então o Remo permanece no Z4, 18º colocado. Só que o empate do Inter hoje abre margem para que amanhã Mirassol ou Vasco coloquem o Inter na zona de rebaixamento. O Mirassol é o 17º com 23. tem que vencer o Santos na Vila Belmiro, amanhã às 6:30, ou o Vasco, que amanhã às 4 horas, partida complicada contra o Palmeiras em São Paulo, também se vencer, empurra o Inter para o Z4.
13: É, a sorte do Inter é que os dois jogos, né, são complicadíssimos para esses dois adversários, Santos, o Mirassol, né, e o Vasco. Mirassol joga então contra o Santos na Vila Belmiro e o Vasco contra o Palmeiras em São Paulo.
4: Exato, e até no caso do Santos e Mirassol, uma vez que o Santos também está brigando para não cair, o melhor seria o empate, porque daí o Santos não se distancia e o Mirassol não passa o Inter. Agora o outro jogo sim, o Vasco tem que perder ou empatar diante do Palmeiras em São Paulo.
13: Então esta é a situação do Inter antes do jogo de quinta-feira do clássico Grenal aqui no Beira-Rio, primeiro jogo das quartas da Copa do Brasil. E domingo o Inter em Salvador joga pelo Campeonato Brasileiro contra o Bahia, né? Jogo duro e vai ter desfalques dos jogadores que levaram hoje o terceiro cartão amarelo, o jogo entre os dois Grenais. E aliás, o Inter vai ter que acompanhar o jogo do Grêmio, porque interessa também o jogo do Grêmio amanhã em Bragança Paulista, né, Bertoncello?
4: É, o ponto, e aí é um ponto que é importante, que é o seguinte, Gabarto. O Inter, em relação a Mirassol, Grêmio e Santos, que são os times ali que estão mais próximo dele, é o que tem menos vitórias. E este é o primeiro critério de desempate após o empate. O Inter, em relação a Mirassol, Grêmio e Santos, que são os times ali que estão mais próximo dele, é o que tem menos vitórias. E este é o primeiro critério de desempate.

0: Né? É isso aí.
1: É, o Santos ficaria com 26, ou seja, um ponto acima de Grêmio e Inter.
0: Fica na alça de mira.
1: E o Mirassol com 24, né, Guerrinha?
0: Isso aí.
2: 8:40
0: Oi, Rodrigo.
3: Eu confirmei com o Inter agora. O Inter informa que não foi ativado o protocolo de concussão na substituição do Matheus Cunha. A televisão tinha informado que sim no momento, e a gente registrou na transmissão, mas não foi ativado. Não houve o protocolo. Portanto, o Matheus Cunha, ele, estando tudo bem com ele, ele está liberado para jogar o Grenal.
2: É notícia importante, né? 8:44, o Matheus Cunha, goleiro do Inter, que fez uma defesa, né, que foi difícil, e aí quando ele caiu, se chocou, né, com a trave, o rosto na trave, foi substituído, mas se estiver recuperado, poderá jogar o Grenal da próxima quinta-feira. Não foi ativado o protocolo de concussão. 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
1: O gabarito.
2: 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Bertoncello.
1: É, eu havia falado do tom, né, das mensagens pelo WhatsApp da Gaúcha, pelo chat do YouTube Gaúcha Esportes, com relação ao trabalho do Pezzolano. Depois dos dois empates, né, contra Remo e Atlético Mineiro, é tão bom assim o Pezzolano? É culpado? É vítima? Então tá uma enquete ali no arroba Gaúcha Esportes que pergunta: Pezzolano, tem culpa pela má fase do Inter, sim ou não? Sim, 53%, não 47%. E depois, ao teu comando, eu trago alguns recados pelo WhatsApp e pelo chat.
2: Já, vamos daqui a pouco com os recados, né? O Bertoncello, aliás, sobre essa questão da tabela, né? Acho que é importante lembrar que o Inter, na comparação com adversários na luta contra o rebaixamento, não tem jogo atrasado, né? Como o Inter já jogou no sábado, o Inter tem dois jogos a mais do que alguns adversários, né?
1: É, o Grêmio, por exemplo, tem partida atrasada contra o Botafogo, que a CBF agora tem vaga livre, né? O Botafogo caiu da Copa Sul-Americana, deve ser marcado para setembro ainda. O Santos tem partida atrasada contra o São Paulo, que é outro time que também está brigando para não cair. O Mirassol tem partida atrasada contra o Flamengo fora. E o Vasco tem partida atrasada contra a Chapecoense fora. Então, o Inter e o Remo, dos times que estão brigando para não cair, são os únicos que estão em dia, não tem asteriscos.
2: É mais essa ainda. Ô, Rodrigo, tem movimentação aí pro início da entrevista coletiva do Paulo Pezzolano, depois de Inter 0, Atlético Mineiro 0?
3: Ainda não. O sistema de som tá funcionando, o banner digital com os patrocinadores do Inter tá ligado, mas até agora nenhuma movimentação, nem do Pezzolano, nem na direção e nem da assessoria de imprensa.
2: E os recados aí, Bertoncello?
1: Bom, mensagem aqui, por exemplo, tá, para fazer uma comparação. O Lauro de Ita aqui, Pezzolano repete o mesmo modelo de time, não tem alternativas e é sempre o mesmo do mesmo. Pior que ele, só a direção, é o Lauro que manda mensagem. O Pedro Alves, de Santa Rosa, ele fala que o Pezzolano não tem culpa do que está acontecendo. O cara está tirando leite de pedra com esse elenco. O Pezzolano também é culpado, sim, pois todos os jogos do Inter joga com um a menos, por escolha deles. Ele fala aqui do Alan Patrick. O Vilmar, de Toropi, mandando mensagem pelo WhatsApp. E segue nossa enquete perguntando se ele tem culpa ou não pela má fase do Inter, lá no arroba Gaúcha Esportes. Já são quase 500 votos, 54% sim, 46% não, Gabardo.
2: É, agora tem um negócio, Guerrinha, que é impressionante, né? Vocês destacaram, né, no segundo tempo, que foi a entrada do Juninho como centroavante, o zagueiro que entrou para jogar de centroavante, porque simplesmente não tem ambiente, não tem condição de colocar o Alejandro, que é o centroavante que tinha à disposição. Então o Inter começou sem centroavante, o centroavante que estava no banco. Não dá para entrar, né? Porque não tem nem condição física e também não tem nem ambiente com a torcida. E aí entrou um zagueiro para jogar de centroavante. Como o Inter demorou? Agora o Inter contratou o Sanabria, mas como o Inter demorou para contratar o centroavante, né, Guerrinha?
4: Pois é. E aí ficou pendurado no pincel, né? Agarrado no pincel. É, acaba, quando bota o Juninho de centroavante, é o desespero, entendeu? Aí tu não tem mais saída. O Kiko olhou para trás, vem cá, quem é o cara que eu posso botar na área para tentar cabecear numa bola parada, num escanteio, numa falta lateral, numa coisa desse tipo aí. E aí, ah, mas tem o Alejandro. Não, o Alejandro eu não posso botar, porque senão o Beira-Rio desaba sobre a minha cabeça. Então vai o Juninho mesmo. E aí isso explica por que o Internacional tá tão mal, né? Vamos ver se o Sanabria chegando aí dá jeito na coisa. Eu tenho lá minhas dúvidas. Um jogador que fez tão poucos gols aí no último ano. Mas vamos lá, é o que sobrou. O Internacional não tem pra onde correr, o mato sem cachorro. Por isso que eu acho que o Pezzolano

0: Pezolano. Pezolano, eu se estivesse no lugar dele, talvez estivesse tão apavorado quanto ele está. Ele tenta dizer que está calmo, mas não está, ele está apavorado. Ele olha para trás e não tem o que botar, não tem o que mexer.
1: Claro.
0: Né? Daí ele começa com o Vitinho como lateral, depois bota o Vitinho na ponta, depois bota o Vitinho de centroavante. Ele está tentando tudo, mas não tem, não tem. É como eu digo naquelas frases que eu falo, ele está na guerra assim, com escova de dente. E aí, vai morrer, certo que vai morrer.
1: E tem o seguinte, né, Guerrinha? É claro que a gente vai falar muito, e com toda a razão, do Grenal de quinta-feira, que vai parar o Rio Grande do Sul pela importância que tem o Grenal, ainda mais numa fase de quartas de final da Copa do Brasil. Quinta-feira agora, e depois na quinta-feira da outra semana, o jogo da volta na Arena. E daqui no Beira-Rio, e a volta na Arena. Mas o Inter... Oi, Rodrigo.
2: É, aproveitar o gancho do debate Juninho centroavante, vocês não acham que tem sentido a gente projetar o Sanabria começando o Grenal?
1: Já vamos falar sobre isso, eu vou completar aqui o meu raciocínio, a gente já volta nessa questão aí. Então o Inter tem os dois Grenais agora, quinta e quinta-feira, quinta-feira agora da semana, depois o da volta na Arena na outra quinta-feira. E aí domingo tem o jogo contra o Bahia em Salvador, e não dá para tirar o olho dessa partida, mesmo sendo no meio de dois Grenais, porque a situação é crítica no Campeonato Brasileiro. E se o Inter não entrar na zona do rebaixamento amanhã, acho que não vai entrar, né? Pela pontuação e pelos jogos difíceis que tem o Mirassol e o Vasco, mas pode entrar no final de semana, porque o Inter joga em Salvador contra o Bahia, né? E a ameaça é enorme. E o Inter vai estar no meio dos dois Grenais e com um time desfalcado, porque alguns jogadores levaram o terceiro cartão amarelo. Aliás, repete a lista, Rodrigo, dos jogadores que levaram o terceiro cartão amarelo hoje.
2: Terceiro cartão amarelo: Bruno Gomes, Paulinho e Gabriel Mercado. E tem um problema aí. Porque não tendo o Matheus Bahia, que pertence ao Bahia, quem é que vai ser o lateral esquerdo? Vai seguir o Brian Aguirre, mas o Brian Aguirre é o lateral direito no lugar do Bruno Gomes. Ou seja...
0: Eu acho que ele vai botar o Alex, o Rodrigo.
2: Pode ser o...
0: Acho que ele vai fazer o que terminou hoje, quer dizer, não tem um, não tem o Bruno aí. Bruno Aguirre vai jogar na lateral direita. Ele não vai botar o Vitinho de lateral direito, acho eu. Ah, ele vai botar o Bruno Aguirre e deixa o Alex na esquerda lá.
2: E
0: esse
2: não
0: jogo
2: vai tirar
0: tá sorteado,
2: né? E não vai tirar o Bernabéu da função de meia ataque de
0: também
2: meia.
0: Também acho,
2: né,
0: que não.
3: Mas essas improvisações também mostram que a gente vinha debatendo, né, do grupo curto. Só no jogo de hoje, vamos pegar aqui, o Juninho terminou como centroavante, o Alex, que é meia atacante, terminou como lateral esquerdo. O Bernabéu começa o jogo, é lateral de origem, como ponta. São muitas improvisações. Casa com o que a gente estava debatendo.
0: Tá? O homem tá tonto.
3: Tem problema do Pezolano? Pode ter, né, Guerrinho? Mas ele
0: tá tonto. O homem, ele olha pro lado, não tem pra onde correr. Quer dizer, não avisaram pra ele: olha, o ladrão tá chegando. Ele só vai ver qual é o prejuízo que ele vai ter.
1: Sim. Nani Quemelo já tá na cabine aí, tava conversando com a torcida, entrevistando os torcedores durante o jogo. Agora já fez o deslocamento aí pra cabine junto com o Guerrinha. Nani, o que tá para falar de tudo que aconteceu, de tudo que você sentiu do torcedor, do Internacional, do tamanho dessa preocupação e do Grenal que vem aí pela frente?
4: Uma frustração, Gabardo, por parte da torcida, porque depois de bons desempenhos contra Flamengo, Corinthians, Palmeiras, que na teoria seriam jogos muito mais complicados, o torcedor, ele veio pro Beira-Rio, ele se fez presente. Hoje estava muito frio, o Inter, mesmo tendo empatado com o Remo naquele último minuto, do jeito que foi, o torcedor veio, eram 20 mil pessoas, na segunda-feira 30 mil, e o torcedor sai sem nenhuma vitória. O Inter, em 6 pontos dentro de casa, fez 2 contra um time que é adversário direto e contra outro que veio para rifar o jogo, porque tem um jogo muito mais importante na terça-feira. Então, a situação do Inter é muito preocupante. O torcedor sai chateado, o torcedor vai vir no clássico Grenal muito mais por realmente querer ver algo sobrenatural. O que pode acontecer com o Inter é o Inter encontrar um gol de uma bola parada, mas o torcedor ele não vai vir pro Beira-Rio achando que o Inter vai passar por cima do Grêmio, né? Então é muito difícil, muito difícil. A gente ouviu ali o torcedor no final do jogo já meio querendo rifar também a Copa do Brasil, né? Preferindo se preocupar com o Campeonato Brasileiro, mas com todos os reservas que vão ter que jogar no Brasileirão contra o Bahia, é muito difícil que o Inter vença lá. Então o Inter se colocou num buraco maior do que já estava depois de dois jogos em casa. Isso para mim é o pior de tudo. O Inter não é mais o mandante que era. O torcedor sai do Beira-Rio, ele vem pro Beira-Rio ainda com um pingo de esperança, e essa esperança é colocada fora jogo após jogo.
1: E essa questão...
2: Tem gol. Né?
1: Opa! E aí, Bertoncello?
2: Tem gol marcado pelo Flamengo no Mineirão. Pedro, o artilheiro do campeonato com 15 gols marcados, passe de Arrascaeta, e no momento temos novo líder no campeonato. Flamengo 48 pontos, Palmeiras também 48, mas pelo saldo, o Flamengo lidera a competição, Gabardo.
1: Ah, tá embalando o Flamengo, né? Na Libertadores, no Campeonato Brasileiro, aí fica difícil de segurar quando o Flamengo encaixa, né? Com o time, com o grupo que tem. Bom, o Nani, Guerrinha, o Rodrigo colocou uma questão aí sobre essa dificuldade, né? Da questão de centroavante. Será que dá para imaginar o Sanabria, mesmo abaixo da condição física ideal, já aparecendo no banco com certeza quinta-feira no Grenal?
0: Eu acho que ele vai. Mas
1: será que no time já pode aparecer?
0: Jogando, eu acho que vai. Depois dessa atuação de hoje, eu acho que o Pezzolano, olha aqui, nem que eu tenha só para 45 minutos, mas vou começar com ele. Porque se o cara tem condições para 45 minutos, por que vai deixar para os 45 minutos finais? Começa com ele. Porque pode daqui a pouco, quando tu chamar ele, tá 2-0 para o adversário. E aí? Aí o cara tem que ser mágico. Já não consegue, já fica marcado na paleta. Não, bota desde o início o cara para jogar. Eu acho que ele vai pro ferro, sim.
2: E aí, o que é mais inusitado, hein, Nani, Guerrinha, Gabardo? Colocar o Sanabria ainda sem ritmo de titular na dele, ou colocar o Juninho de centroavante?
0: O Juninho foi um desespero.
4: Não, isso foi inacreditável. Os torcedores se olhavam e pensavam, meu Deus, olha o nível que a gente tá. Porque o torcedor já nem queria que o Juninho estivesse no Inter pra esse ano, né? O Juninho já falhou várias vezes jogando de zagueiro. Qual qualidade que ele tem pra ser um centroavante? Esse é o nível do Inter hoje. O Inter teve que colocar, o Pezzolano teve que colocar o Juninho de centroavante, porque o seu centroavante, o camisa 9, não tem condições físicas de estar em campo. Então é muito difícil, mas e justamente por isso eu acredito também que o Sanabria será titular no jogo de quinta. O torcedor ele precisa se apegar em algo, né? Se apegar em algo diferente, porque se fizer da mesma forma não vai dar certo. O algo diferente, um fator novo é o Sanabria. Se vai dar certo a gente não sabe, mas o que a gente não sabe parece melhor do que o que a gente já sabe.
1: E aí eu acho que entra um ponto importante. Tá certo que o Inter não tem dinheiro, né? Mas, pô, demorou demais para fazer essas contratações, né? O atacante de velocidade, o Eliasson, o centroavante, olha o tempo que o Inter perdeu sem ter o centroavante aqui. Repito, a gente entende toda a dificuldade financeira que o Inter tem, e aí fica realmente mais complicado de conseguir contratar. Mas foi muito tempo que acabou se perdendo e o Inter sem o centroavante.
4: E passou a impressão de que o Inter ele realmente estava postando todas as suas fichas no Arce. Mas tu precisa ter... Quantos jogos o Inter já teve, Bertoncello, desde a volta da Copa do Mundo?
2: Desde a volta da Copa do Mundo, agora são 6 jogos. Deixa eu ver aqui, ó. 7 jogos. Né?
4: Então, 7 jogos em que a direção do Inter optou por ter apenas o Alejandro como opção de centroavante pro Pezzolano. Por isso que o torcedor ele sai e ele fala no microfone aqui da Gaúcha que a responsabilidade é da direção. Porque não entrega peças. Agora vai entregar, depois de 7 jogos, sendo 5 de Campeonato Brasileiro, um centroavante que, olha, tá vindo, mas é uma incógnita, porque não é um fazedor de gols, não tem grandes números na carreira. É rezar pra dar certo no Inter.
1: Ô, Bertoncello, tem mais recados dos torcedores do Inter depois deste empate em 0-0 contra o Atlético Mineiro aqui no Beira-Rio?
2: Tem sim, ainda mais sobre aquela questão do Pezzolano, né? E até para trazer aqui para a Nani os resultados pós-Copa, tá? Derrota para o Cruzeiro por 2-1, derrota para o Atlético Paranaense por 2-0, empate com o Flamengo em 1-1, vitória contra o Corinthians por 2-0, derrota para o Corinthians por 2-1 fora de casa, mas classificação na Copa do Brasil. E aí vieram 3 em sequência, empates contra Palmeiras, Remo e agora Atlético Mineiro. Pelos recados aqui do WhatsApp e chat do YouTube Gaúcho Esportes, o Leonardo de Gramado, o Inter precisa ter tempo, mas o Pesolano tem culpa sim. Os dois jogos a mais são um mero detalhe, vamos cair para o Grêmio e cair no Brasileiro, a mensagem do Leonardo. O Paulo Aquiles, Pesolano não tem culpa, o time é ruim mesmo. O Rogério diz que o Pesolano tem culpa também, e muita, 4 pontos em 24, assim vai cair. O Pablo de Santiago, Pesolano tira leite de pedra, não tem banco nem time. Jogamos com o time reserva do que quase caiu. Receita da desgraça. O André Neves, ele manda, eu acho que o Pesolano não tem culpa, porque não tem jogador suficiente para disputar o campeonato, são muito ruins. O Eli Barbosa fala que Guerrinha nos comentários é outro patamar, parabéns pelo trabalho. O Ney Júnior de Santa Maria, Pesolano não tem culpa alguma da colocação do Inter no Brasileiro. Pelo contrário, se não fosse ele, já estaria dentro da zona de rebaixamento. Elenco muito limitado. E para fechar, o Valério de São Paulo, amigos da Gaúcha, Pesolano não tem culpa, os recados aqui no Balanço Final.
1: Tá aí a participação da galera, deixando a sua opinião depois de Inter 0, Atlético Mineiro 0. O Felipe Duarte está na zona mista do estádio Beira-Rio, daqui a pouco vai conversar com os jogadores do Inter, e o Rodrigo Oliveira na sala de entrevistas coletivas, daqui a pouco a entrevista de Paulo Pesolano. Inter 0, Atlético Mineiro 0. Tem um outro ponto que a gente vai ter que ficar muito atento depois do segundo Grenal da Copa do Brasil, porque o Grêmio também não tem uma situação tranquila, pelo contrário, a situação do Grêmio também é preocupante no Campeonato Brasileiro, e amanhã joga contra o Bragantino. Quem for eliminado do Grenal, quem for eliminado da Copa do Brasil, um dos dois vai ser, ou o Inter ou o Grêmio, vai ter que ter um cuidado muito grande, Guerrinha e Nani, com aspecto anímico, né? Porque depois de uma eliminação da Copa do Brasil em um clássico Grenal, e um dos dois vai estar, tá, né? O eliminado, certamente numa situação que não será tranquila no Campeonato Brasileiro, vai ser muito importante o cuidado com a questão anímica, porque, olha, pode realmente ser algo complicado, né, do ponto de vista emocional, uma eliminação que poderá acontecer na Copa do Brasil. Então é mais uma preocupação nesta luta contra o rebaixamento da dupla Grenal. 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Ô Guerrinha e Nani, que deu pra perceber, sentir aí do Eliasson, o sueco que o Inter contratou, entrou no segundo tempo, mostrou alguma coisa de interessante?
4: Nada demais, Gabardo, uma atuação tímida, né? A bola pouco chegou em boas condições também para ele, né? A maioria eram lançamentos, bola alta, e aí que vai trazer uma dificuldade um pouco maior, naturalmente, para o domínio, mas quando ele teve a bola no pé, não conseguiu progredir em nenhuma das jogadas, então uma atuação muito discreta dele aqui no Beira-Rio na sua estreia.
0: É aquilo que eu disse, né? O jogador tem condições, bota ele no início do jogo, ele já entrou numa hora que a torcida tá ficando sem paciência, o time já, a bola começa a queimar e ele fica prejudicado. Então foi muito pouca a amostragem pequena e ele fez muito pouco, mas não dá pra gente ainda dizer assim, diz, olha, serve ou não serve, vamos esperar um pouco mais.
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2: O Gabardo.
1: Oi, Rodrigo.
2: Não te dá a sensação de que a situação delicada do Inter na tabela, e vale pro Grêmio também, deu até aquela arrefecida no clima de semana Grenal? Se o Inter tivesse vencido hoje, já teria aquele tom de início de semana Grenal, mas me parece, e eu notei isso nas arquibancadas, não lembra, era tradicional o cântico, o rival pode esperar, a tua hora vai chegar, e a gente não viu isso, né? Não parece que a situação no Brasileirão é tão periclitante que o empate hoje até impede o clima de semana Grenal de acontecer. Não sei se tu tem a mesma sensação.
1: Eu acho que sim, Rodrigo, porque a sensação é essa, né? Não dá para mergulhar no Grenal e esquecer de tudo, porque simplesmente não dá para esquecer do que vem pela frente do Campeonato Brasileiro. Uma situação tão delicada e crítica, com uma ameaça iminente, né, de rebaixamento. O Guerrinha e a Nani concordam?
4: Com certeza, e por isso que eu não queria clássico Grenal, porque vai ser muito ruim para quem perder. E quem ganha